0: Walker, Skank, aqui na Jovem Pan. Antes teve Lady Gaga com Bruno Mars, Die With A Smile, Kate Perry, Hot and Cold e David Guetta com Gone, Gone, Gone. Assim começamos a nossa noite de quinta-feira. Tamo junto, aqui é Ricardo San, na Pan.
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4: Bora curtir a Sabrina Carpenter.

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14: Mais músicas aqui na Pan. Hora de

0: 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Coldplay aqui na programação Jovem Pan. Antes teve o Melim com Meu Abrigo, também Ed Sheeran, Mabel, Taylor Swift, Kate Dunstall. A programação número 1 do Brasil. Sou Ricardo Sana, pai. Daqui a pouquinho tem as 7 melhores pra você curtir no seu fim de noite da quinta-feira. Continue aqui no número 1.
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1: 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Number 7. Sam Fender e Olivia Jean.

0: Mystical Magic. Esse foi o Benson Boone aqui na Jovem Pan. Antes teve a Lola Young, também BTS, Tame Impala com Genie, Sabrina Carpenter, Alex Warren e o Sam Fender junto com a Olivia Jean.
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1: O destaque é com Olivia Jean, Nice to Each Other, aqui na Jovem Pan.

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0: Já Julia aqui na número 1 do Brasil, Jovem Pan com Mesmerize. Antes teve Ray, Where Is My Husband. Daqui a pouquinho tem muito mais. Continue na número 1 do Brasil.
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Tate McRae, Greed aqui na Jovem Pan. Antes teve Miley Cyrus com Flowers, Ted Swings, Bedroom. As melhores pro seu fim de noite de quinta-feira aqui na número 1 do Brasil. E seguimos juntos. Aqui quem fala é o Ricardo Sana, Pan, boa noite.

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Conexão tá de volta aqui na Pan e os fanáticos pelo BTS já têm um compromisso imperdível para o final de semana. Conhecer a Sweet Side, uma imersão completa no universo Arirang, novo álbum do grupo sul-coreano que continua dominando as paradas internacionais. O evento vai rolar no Visual Farm Gymnasium, em São Paulo, na sexta e sábado. E se você ainda não conferiu, não pode deixar de assistir ao mais novo show da série Teeny Desk, que destaca o lançamento de Your Favorite Toy, o 12º álbum do Foo Fighters. Além das novas músicas, a banda comandada por Dave Grohl não se esqueceu dos super hits Everlong e My Hero. Para assistir, é só procurar pelo show no YouTube. A qualquer momento a gente volta com mais uma edição do Conexão para você, a

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4: Bora com mais músicas aqui na número 1. E ela é Dua Lipa, Training Season.

0: Taylor, aqui na Jovem Pan. Essa é a programação número 1 do Brasil.
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1: Red Hot Chili Peppers, aqui na Jovem Pan, Can't Stop. Antes teve Taylor Swift, The Fate of Ophelia, também Rema e Selena Gomez, Calm Down. Vem aí os clássicos da Pan daqui a pouquinho com a Pri Oliveira. Continue na número 1 do Brasil.
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Hora de relembrar o que tava tocando aqui na Jovem Pan nos anos 70. O que tava tocando por aqui nos anos 80, 90, até anos 2000. Abrimos com um cara que nunca deixou, nunca deixará de estar na boca do povo, o rei. Michael Jackson com Beat It. Tem The Verve, Depeche Mode, Pet Shop Boys, Pink Doctors, Queen, Tears for Fears e muito mais. Eu sou a Pri Oliveira, com licença, chegando, cheguei!

Madonna com Who's That Girl, de 1987, você relembrando aqui na programação da Jovem Pan, a número 1 do Brasil. Avança uma casa, vamos pra 1988, aqui tocava o som do Pet Shop Boys, Domino Dancing.

Eyes e Feel the Face, som de 1983. Já nos anos 90 e 1995, você curtiu o som do Oasis que eu toco pra você agora. Na sequência tem uma atrás da outra.

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6: Terreno é, na verdade, da família dele, que atua no setor imobiliário e que ele, hoje, não tem mais nenhuma participação nessa empresa. Disse também que a venda foi regular e declarada. E na nota, o senador lamentou o que ele chamou de recorrentes tentativas de associá-lo a escândalos. Nesta quinta-feira, a ANAC confirmou o bloqueio de transferência de uma aeronave no nome de Ciro Nogueira, atendendo a uma decisão do ministro André Mendonça, do STF. O bloqueio faz parte da investigação do Banco Master, que tem como um dos alvos o senador do PP. Ciro Nogueira foi alvo de mandados de busca e apreensão na quarta fase da Operação Compliance Zero, no último dia 7. Segundo a PF, há indícios de que ele recebeu pagamentos mensais de Daniel Vorcaro,

0: Quem tem todos os detalhes é o Marcelo Matos.
1: Deolane Bezerra é apontada pelo Ministério Público e a Polícia Civil de São Paulo como um caixa do crime organizado, ressalta o delegado Edmar Caparrós.
2: Desnudaram ali o que nós chamamos de um oceano de lavagem de dinheiro, assim, cifras extremamente vultosas, sem lastro e origem. A Deolane, até pelo poder econômico que ela adquiriu ao longo do tempo e pela sua influência, ela funcione como uma espécie de caixa do crime organizado. Então, o crime organizado deposita esses valores nessa pessoa, figura pública, que esse dinheiro acaba se misturando com o dinheiro de outras atividades e quando precisa desses recursos, esses recursos retornam para o crime organizado.
1: Ela foi presa em sua casa num condomínio de Barueri, Grande São Paulo. O delegado-geral Arthur Dian explica que a investigação começou há 7 anos, após uma carta jogada num vaso sanitário numa cela. Mas houve a localização no esgoto e, após a recuperação do material, estavam listadas várias ações criminosas. Um casal e uma transportadora vizinha do presídio de Presidente Venceslau, no interior do estado.
3: Organização estruturada e familiar, que a gente observa aí o próprio Marcola com o irmão dele, filhos e primos, juntamente com empresários ou aparentemente empresários, né, como a Deolane, que foi presa, e os vínculos que foram estabelecidos dela com essa organização criminosa. E tudo isso deu ensejo a todo o corpo probatório para que o Ministério Público também atuasse e a Justiça decretasse essas 6 prisões, 17 mandados de busca e apreensão, dezenas de veículos apreendidos, 327 milhões de reais bloqueados.
4: A Polícia Civil trouxe os veículos da influenciadora Deolane Bezerra, que foram apreendidos, trazidos aqui para a região da Delegacia Geral de Polícia, na região central de São Paulo. Os veículos foram avaliados em 8 milhões de reais e houve o bloqueio dos bens.
1: O Procurador-Geral de Justiça, Paulo Sérgio de Oliveira Costa, admite que a ação tem caráter pedagógico da utilização de influenciadores no crime organizado.
3: Estamos atingindo o andar de cima do crime organizado. Mostrou que Marcola e família ainda operam em relação a essa questão de lavagem de dinheiro, que o dinheiro do crime organizado está entrando na economia formal através de uma série de ações. Nós já vimos aqui em usinas, em postos de gasolina, empresa de ônibus e agora transportadora também, como nós vimos através dessa influência que, pela capacidade dela de interferir nas pessoas, ela consegue ser um ponto importante da cadeia criminosa para que possa ocorrer o branqueamento de dinheiro.
1: O governador de São Paulo, Tarcísio de Freitas, ressalta os trabalhos de inteligência policial contra o crime organizado.
5: A gente tem melhorado muito e investido bastante em inteligência policial, entendido como o crime tem utilizado negócios aparentemente ilícitos para fazer a lavagem desse dinheiro, e a asfixia financeira vai ser um braço importante de combate, de enfraquecimento dessa organização criminosa, e é por aí que a gente vai atuar. Então, existem esses braços no interior, a gente está bastante estruturado para fazer esse tipo de operação e para atuar realmente na questão da lavagem, na ocultação de patrimônio, na asfixia financeira, nesses negócios que tem um ar de legalidade, negócios lícitos, mas que estão servindo para lavar o dinheiro do tráfico internacional de drogas.
1: Deolane Bezerra estava em Roma, na Itália, e seu nome chegou a ser incluído na divisão vermelha da Interpol, mas retornou ao Brasil na quarta-feira. Everton de Souza foi preso como operador dos crimes na quadrilha. Paloma Sanches Herbas Camacho, sobrinha de Marcola, estaria na Espanha e não foi presa. Leonardo Alexander Ribeiro Herbas Camacho, sobrinho de Marcola, é alvo de mandado de prisão e estaria na Bolívia. Marco Williams, apontado como chefe do PCC, Marcola, está preso na Penitenciária Federal de Brasília e foi notificado sobre a nova ordem de prisão preventiva. Alejandro

0: macho, irmão de Marcola, também está preso em Brasília e foi notificado sobre a nova ordem de prisão. Caso sejam condenados, suas penas irão aumentar.
1: Familiares esperaram por 17 anos, mas finalmente a justiça francesa condenou a Air France e a Airbus por homicídio culposo pela tragédia que matou 228 pessoas na rota Rio-Paris em 2009. Reportagem de Misael Mainetti.
2: Um luto que não termina, é o que diz Nelson Faria Marinho, pai de uma das vítimas e presidente da Associação dos Familiares do Voo 447, depois da condenação da Airbus e da Air France por homicídio culposo, relacionado à queda da aeronave que fazia a rota Rio-Paris em 2009 e que deixou 228 mortos, entre eles o filho de 40 anos, Nelson Marinho.
3: Muito difícil. Uma coisa é você perder um parente, conforme eu já perdi. Pai, mãe, irmãos, dói muito. Mas filho não dá para traduzir em palavras. É uma coisa que vai se arrastar para o resto da minha vida. Esse luto aí não termina.
2: Mesmo considerada simbólica por familiares das vítimas, a condenação 17 anos depois do acidente foi vista como um reconhecimento tardio de responsabilidade. A sentença determinou que as duas companhias, Air France e Airbus, são as únicas responsáveis pelo acidente e estabeleceu uma multa máxima de 225 mil euros para cada uma das empresas.
3: Essa decisão agora que veio agora foi culposa, não dolosa, quando devia ser dolosa. Por que dolosa? Porque foi culpa da aviação, foi culpa do fabricante, que o fabricante fabricou um avião com defeito.
2: Ao longo do julgamento, o Ministério Público da França argumentou que tanto a Airbus quanto a Air France deixaram de cumprir parte de suas obrigações. A fabricante teria minimizado os riscos ligados aos defeitos nas sondas e não teria comunicado o problema de forma suficiente às companhias aéreas. Já a Air France foi alvo de críticas por possíveis deficiências no preparo dos pilotos e por falhas na orientação sobre os perigos associados ao equipamento. Nelson considerou que a decisão foi favorável às empresas, mas mesmo assim, novos recursos serão analisados pela justiça do país.
3: Eu tenho acompanhado palmo a palmo, junto com todos os familiares interessados em saber o que está acontecendo. E não foi feita a justiça ainda.
2: O acidente aconteceu em 1º de junho de 2009, quando o Airbus A330 desapareceu sobre o Oceano Atlântico, durante um voo entre Rio de Janeiro e Paris. Investigações apontaram que o congelamento das sondas provocou informações incorretas sobre velocidade, levando à desativação do piloto automático e a uma sequência de falhas que terminou na queda do avião.
1: Jornal da Manhã, 5 horas 22 minutos.
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1: Agora 5 horas 25 minutos, Jornal da Manhã para você com muita informação. E a gente fala que a Câmara aprovou o projeto que pede o sigilo sobre gastos públicos, que impede, né, as informações, proíbe na verdade, né, que informações de viagens de autoridades sejam classificadas como secretas. André Anelli.
12: O projeto aprovado na Câmara em votação simbólica muda a Lei de Acesso à Informação e unifica 4 propostas, de forma a impedir o sigilo sobre despesas de autoridades com representação, alimentação, hospedagem, aquisição de bem, de locomoção e aquela paga por meio de cartão corporativo. O relator, deputado federal Sóstenes Cavalcante, afirmou que a proposta busca fortalecer o princípio republicano da transparência, ampliar a capacidade de fiscalização da sociedade e das instituições e ainda assegurar que o regime de acesso à informação continue a promover a integridade administrativa e a responsabilidade na gestão dos recursos públicos.
13: E a última eleição que houve, o atual mandatário da República, o presidente Lula, fazia críticas ao seu oponente, o ex-presidente Bolsonaro, criticando porque existia ali agendas secretas, e ele fazia críticas e dizia que iria acabar com o sigilo. Nós já vamos para a reeleição e até hoje o que aconteceu foi que aumentou inúmeras vezes os sigilos de agenda, os sigilos de despesas, os sigilos da viagem da Janja e do presidente da República. E nós entendemos que isso é falta de transparência e não é salutar ao Estado Democrático de Direito.
12: A proposta gerou provocações em plenário. A deputada Érica Cocai, do PT, o Partido dos Trabalhadores, ironizou ações do governo Bolsonaro, como a decisão de colocar em sigilo informações sobre a vacinação contra a Covid do ex-presidente.
14: O relatório do portal Transparência, ele indica que nos últimos anos, de 2015 até 2022, até o final do governo Bolsonaro, 80% dos sigilos irregulares, ilegais, dizem respeito ao governo Bolsonaro. Vocês lembram que Bolsonaro colocou sob sigilo o seu cartão de vacina e da sua família? Vocês lembram que nós tínhamos muita dificuldade em termos de dados da saúde durante a pandemia, porque tudo era colocado em sigilo, o que era fundamental para a saúde, no governo que assassinou
15: Milhares de brasileiros, foram mais de 700 mil brasileiros mortos e grande parte deveriam estar aqui conosco se não fosse este negacionismo.
12: Já o deputado José Medeiros citou reportagem contabilizando mais de 1.300 pedidos da imprensa de acesso a informações negados pelo governo Lula.
16: Aliás, esse governo não apresentou nada, vive de Bolsonaro. Foi dito no discurso anterior, 2015 a 2022. Sabe por quê? Porque 2023 eles não contabilizam nada, está tudo em sigilo.
12: Como a medida ainda depende de aprovação no Senado, o relator espera apoio na continuidade da tramitação do texto e também a sanção do presidente.
17: Eu já conversei hoje pela manhã na sessão do Congresso com o presidente Davi Alcolumbre e solicitei ele que a gente possa ter a mesma celeridade na votação deste texto no Senado, porque eu tenho convicção que um texto consensuado na Câmara não deverá haver resistência no Senado, como espero não haver resistência para a sanção presidencial. Haja vista que o atual mandatário da República, no Executivo, é o presidente Lula, em campanha eleitoral falou que acabaria com esses sigilos. Na prática, não acabou, aumentou os sigilos. E agora, com a contribuição do Parlamento, a gente, uma vez por todas, temos o objetivo de acabar com todos esses sigilos que não fazem mal, que fazem muito mal à nossa democracia e não fazem bem à transparência e eficiência do Estado.
12: Entre outros pontos, a proposta permite o acesso, mesmo durante o mandato, de informações sobre diárias e passagens do presidente e do vice-presidente da República, cônjuges e filhos. Atualmente, a lei classifica as informações como reservadas até o término do mandato ou, se houver reeleição, até o fim do último período no cargo. O texto também passa a considerar ato de improbidade administrativa a imposição de sigilo à informação para obter proveito pessoal ou de terceiro ou ocultar ato ilegal cometido por si ou por outra pessoa. De Brasília, André Anelli.
1: Municípios de até 65 mil habitantes com pendências fiscais poderão ter acesso a recursos de programas e emendas parlamentares. Confira com Beatriz Souza.
18: Em sessão conjunta do Congresso Nacional, deputados e senadores derrubaram 4 vetos do presidente Luiz Inácio Lula da Silva à Lei das Diretrizes Orçamentárias de 2026, ampliando as possibilidades de repasse de recursos federais a estados e municípios em ano eleitoral. Entre as mudanças, passa a ser permitido o financiamento de obras em rodovias estaduais e municipais, voltadas à integração de modais de transporte e ao escoamento da produção. Os parlamentares também derrubaram o veto que autorizava o uso de recursos federais na manutenção da malha hidroviária, mesmo em trechos fora da competência da União. Outro ponto rejeitado foi o veto que impedia a realização de doações de bens, valores ou benefícios durante o período eleitoral. A legislação atual já prevê restrições a esse tipo de transferência, permitindo exceções apenas em casos de calamidade, como forma de evitar o uso da máquina pública para beneficiar candidatos e campanhas. No entanto, o Congresso alterou esse entendimento e autorizou a continuidade dessas doações durante o período eleitoral, desde que haja contrapartida ou obrigação a ser cumprida pelo município ou estado beneficiado. O outro veto derrubado permite a municípios com até 65 mil habitantes com pendências fiscais celebrar convênios com o governo federal e ter acesso a recursos de programas e emendas parlamentares. Após ouvir apelos durante a marcha dos prefeitos, o presidente do Congresso, o senador Davi Alcolumbre, já tinha sinalizado com a derrubada dos vetos.
19: Nós temos hoje no Brasil mais de 5.034 municípios que estão aguardando esta sessão. Dos 5.034 municípios brasileiros, ou seja, 92% dos municípios de todas as regiões do Brasil, estão impedidos. E se nós não deliberarmos esse assunto o mais rápido possível, nós vamos, infelizmente, continuar transferindo para esses municípios esta responsabilidade de obras inacabadas sem o recurso na conta do convênio, de obras paralisadas com crítica de toda a ordem. E essas obras são importantes, são estradas, são rodovias, são escolas, são unidades de saúde, são creches, são praças, enfim, são obras muito relevantes para os municípios brasileiros.
18: O líder do governo no Congresso, o senador Randolfe Rodrigues, disse que o Planalto estava de acordo com a derrubada dos vetos, mas lembrou que, no caso das doações, o governo defendia a manutenção do chamado defeso eleitoral, período em que a lei impõe restrições para evitar o uso da máquina pública em época de eleições.
20: Doações ou transferências, ferindo a lei eleitoral, a questão, o mérito é a própria lei eleitoral. A lei eleitoral existe para que se tenha paridade de armas, para que o candidato com menos recursos, ou que está na oposição, possa disputar a eleição com o mínimo de condições iguais àquele que está no governo, que está na situação. O princípio pelo qual o governo aportou esse veto e o princípio pelo qual nós registramos aí a nossa posição de que gostaríamos que esse veto fosse mantido, a despeito e respeitando o que o Congresso decidiu, era o mérito da própria legislação, o próprio princípio da paridade de armas, de ter igualdade de condições entre os candidatos. Respeitamos a posição do Congresso, mas a nossa posição era que este veto, em especial, fosse mantido.
18: Segundo a Transparência Brasil e a Transparência Internacional, a flexibilização das transferências a municípios em um ano eleitoral pode acabar legitimando o uso político da máquina pública e favorecendo quem já está no poder e dificultando a disputa de candidatos sem mandato em condições equilibradas. Os trechos da lei que tiveram os vetos derrubados pelo Congresso seguem agora para promulgação. O presidente da República tem o prazo de 48 horas para oficializar o ato. Caso isso não aconteça, a promulgação será feita pelo presidente do Senado, Davi Alcolumbre.
1: Denise Campos de Toledo analisa que, enquanto o governo é acusado de medidas populistas em ano eleitoral, o Congresso e demais poderes também avançam em flexibilizações fiscais e eleitorais que ampliam despesas e abrem brechas para repasses com potencial uso político. Confira.
21: Muito se tem falado das medidas populistas do governo em um ano de eleições e das implicações que podem ter do ponto de vista fiscal. Mas o Congresso não merece aplausos no que se refere à contenção de despesas. Aliás, os poderes em geral. Basta lembrar a resistência do Judiciário no corte dos penduricalhos. Mas voltando ao Congresso, além das medidas aprovadas com muita rapidez na Câmara para reduzir multas aos partidos, parcelamento das dívidas, agora foram derrubados vetos do presidente Lula à lei de diretrizes orçamentárias deste ano, retomando a flexibilização de repasses a municípios em um período eleitoral. A mobilização nesse sentido começou com a marcha dos prefeitos, que buscavam melhoria na liberação de verbas e emendas, além de questionar propostas como a redução da jornada de trabalho, que pode de fato ter reflexos negativos sobre as finanças municipais. As reivindicações podem até ser justas em alguma medida, mas a liberação da doação de bens, valores ou benefícios pela administração pública com encargo ao donatário, que passa a não configurar descumprimento das restrições da legislação eleitoral, abre espaço, por exemplo, para o repasse de emendas parlamentares não impositivas, aquela liberação que representa um agrado para o reduto eleitoral. O veto do governo considerava o dispositivo da legislação eleitoral que proíbe, nos 3 meses antes das eleições, transferências da União a estados e municípios, com exceção de valores para obrigações pré-existentes, como obras em andamento ou destinados a situações de emergência ou calamidade pública. As emendas, já foco de tantas investigações e questionamentos quanto à efetiva destinação dos recursos, podem agora ser instrumentos indiretos de campanhas eleitorais. Sem esquecer a corrida que houve no final de 2025 para aprovação do orçamento deste ano, para evitar atrasos que comprometessem a liberação das emendas, que em princípio teriam de parar na virada do semestre. Agora tem mais uma brecha.
1: O entorno do governador Tarcísio de Freitas celebra pesquisas sem qualquer resultado negativo para que ele, depois da crise provocada pelo vazamento de conversas entre Daniel Vorkari e Flávio Bolsonaro, não sofreu, né? Beatriz Manfredini tem todos os detalhes.
22: O entorno de Tarcísio de Freitas comemorou o resultado do levantamento do Instituto Paraná Pesquisas, divulgado nesta quinta-feira. Na avaliação de interlocutores, o cenário estável demonstra que a crise envolvendo Flávio Bolsonaro não afetou diretamente o governador. Internamente, a pré-campanha de Tarcísio pretende se afastar aos poucos da figura do filho 01 do ex-presidente Jair Bolsonaro. O governador, que costuma ser atacado pela ala mais bolsonarista da direita, inclusive pela própria família Bolsonaro, já demonstrou irritação algumas vezes com o grupo e é conhecido nos bastidores por adotar uma postura e ter uma visão diferente do clã. Os episódios recentes envolvendo Flávio teriam o surpreendido, reforçando esse incômodo. A expectativa, por ora, é que Tarcísio evite mergulhar na pré-campanha de Flávio em momentos desnecessários, apesar de ser coordenador de campanha do senador em São Paulo, com a missão de apresentar a ele o empresariado, por exemplo, o governador não acompanhou Flávio em encontros recentes com o grupo. Em caravanas no interior, ele chegou a ser questionado sobre a ausência e afirmou que já tinha compromissos previstos no interior paulista e diz que prefere deixar o debate eleitoral para mais para frente. Além de não investir nesses eventos tão cedo, auxiliares pontuam que a orientação segue igual. Tarcísio não vai bater em Flávio, mas seguirá defendendo as investigações e que o senador e pré-candidato à presidência responda aos questionamentos sempre que aparecerem. A pesquisa foi feita entre os dias 18 e 20 de maio de 2026, após a divulgação de áudios e mensagens de Flávio com o banqueiro Daniel Vorcaro. Tarcísio oscilou de 47,8% dos votos no primeiro turno, segundo o mesmo levantamento feito em abril, para 47,3%. Já no segundo turno, contra Fernando Haddad, de 53,4% em abril para 52,7%.
1: Dora Kramer analisa que Flávio Bolsonaro é alvo de ataques da esquerda e da direita no cenário eleitoral, com diferentes estratégias de Lula, Zema e Caiado para influenciar seu papel na disputa presidencial. Confira.
0: Que o senador Flávio Bolsonaro está debaixo de intensa artilharia na esquerda e na direita, isso é evidente hoje nesse cenário eleitoral cheio de incertezas. O presidente Lula e os ex-governadores Ronaldo Caiado e Romeu Zema falam nisso todo dia, né? O que não está claro ainda, são as motivações de cada um desses grupos, né, do governo e da oposição, porque ninguém nesses dois campos adversários, assume o que realmente pretende com as críticas ao Flávio Bolsonaro. Entre os políticos do campo da direita, já dá para a gente perceber claramente que os que já se apresentaram como candidatos a presidente, citei os dois, né, o Zema e o Caiado, os ataques têm o objetivo de ver se eles conseguem uma vaga no segundo turno, tirando o Flávio Bolsonaro do caminho. Já pela esquerda, a coisa é um pouquinho menos óbvia, né? Os ataques são mais fortes, claro, mas esses ataques não têm a intenção de fazer o senador desistir de se candidatar. Não é para tirar ele do caminho, ao contrário. O presidente Lula quer mesmo é que o filho do ex-presidente Bolsonaro fique na disputa até o fim, só que prefere, ou melhor, pretende que é mesmo que ele chegue lá frágil ao ponto de ser mais fácil derrotá-lo. Para resumir, a esquerda aplica ao senador Flávio Bolsonaro aquele dito de que é ruim com ele, é pior sem ele.
1: O Partido Democracia Cristã decidiu abrir um processo para expulsar o pré-candidato Aldo Rebelo da sigla. As informações com Misael Mainetti.
2: O ex-ministro da Defesa e ex-presidente da Câmara dos Deputados, Aldo Rebelo, manifestou total discordância diante da possibilidade de expulsão do Partido Democracia Cristã e afirmou que a iniciativa, articulada pela Direção Nacional da Legenda, não provoca qualquer abalo à sua trajetória política, nem à sua reputação pública, construídas ao longo de décadas de atuação. Em nota divulgada à imprensa, Rebelo sustenta que o processo interno aberto contra ele carece de fundamentos concretos e afirma que a Executiva Nacional do partido não apresentou qualquer fato objetivo ou infração estatutária que justifique uma medida considerada extrema contra sua filiação. O ex-ministro também classificou a movimentação como uma tentativa precipitada de interditar o debate interno dentro da legenda em meio à disputa pelo projeto presidencial de 2026. No comunicado, Aldo Rebelo reafirma que mantém integralmente sua pré-candidatura ao Palácio do Planalto e argumenta que apenas a Convenção Nacional Partidária possui legitimidade para definir oficialmente o nome que representará o Democracia Cristã na corrida presidencial. De acordo com aliados, o ex-ministro pretende percorrer estados e ampliar articulações políticas, mesmo diante do acirramento da crise interna. O embate ganhou força depois que o presidente nacional do Democracia Cristã, João Caldas, anunciou publicamente o nome do ex-presidente do Supremo Tribunal Federal, Joaquim Barbosa, como o novo projeto político da legenda para a sucessão presidencial de 2026. Essa sinalização foi interpretada por integrantes próximos de Aldo Rebelo como uma tentativa de esvaziar antecipadamente a pré-campanha dele. Nos bastidores, dirigentes da cúpula nacional do Democracia Cristã acusam o Rebelo de promover ataques públicos à condução da legenda e avaliam que houve desgaste irreversível na relação de confiança política entre o ex-ministro e a direção partidária. A Direção Nacional do Democracia Cristã informou em nota que repudia veementemente os ataques proferidos por Aldo Rebelo contra a direção da sigla e que, diante do esgotamento das diversas tentativas de resolução, abrirá procedimento disciplinar contra o recém-afiliado.
1: A Alphabet, dona da Google, pode virar a maior empresa do mundo em termos de valor. Esse assunto para o nosso comentarista de business, Bruno Meyer. Acompanhe.
3: A Alphabet, a dona do Google, se aproxima de um valor de mercado de 5 trilhões de dólares. E um detalhe, apenas 87 pregões após ter fechado acima dos 4 trilhões de dólares pela primeira vez em janeiro. Um forte resultado do primeiro trimestre estendeu o rally da Alphabet neste ano, validando os investimentos da empresa em inteligência artificial por meio de receitas efetivas. A gigante de tecnologia registrou crescimento recorde na sua divisão de nuvem. Para se ter ideia, o Google Cloud superou os 20 bilhões de dólares em receita trimestral pela primeira vez, com um crescimento de 63%, enquanto a carteira de contratos futuros quase dobrou em um único trimestre, saltando para 460 bilhões de dólares. O Google ainda reforçou as metas de gastos com inteligência artificial. A controladora do Google é atualmente a segunda maior empresa do mundo, atrás apenas da Nvidia, e já superou a Apple, que opera atualmente em torno de 4 trilhões e 400 bilhões de dólares.
1: O fluxo de capital e de pessoas no mercado brasileiro para o Paraguai bateu recordes em 2026. A tendência foi discutida durante o encontro marcado de mercado e opinião, né, que reuniu em São Paulo empresários, investidores e autoridades. Acompanhe na reportagem de Thalita Souza.
4: O movimento comercial redesenha o mapa da indústria na América do Sul. Empresas brasileiras cruzam a fronteira entre Brasil e Paraguai em busca de menor burocracia e menores custos. O tema reuniu empresários, investidores e autoridades no encontro Mercado e Opinião sobre como empresas brasileiras estão redesenhando as suas fronteiras.
5: No centro do debate está o Paraguai, que nos últimos anos se transformou em um dos principais destinos de investimento de toda a América Latina.
4: Quem explica o movimento é Marco Riquelme, ministro da Indústria e Comércio do Paraguai.
23: Muitos casos de êxito de empresa brasileira que parte da cadeia produtiva dos seus produtos começaram a trabalhar no Paraguai, fazendo mais competitivo, baixando custos e com isso poder chegar ao consumidor brasileiro com um produto do menor custo. O Paraguai nunca vai ser um concorrente do Brasil. O Brasil é muito grande. O Paraguai sempre tem que ser parceiro e tem que cumprimentar a cadeia de valor dos alguns produtos que podem fazer melhor no Paraguai que quizá podem fazer no Brasil.
4: Um dos principais atrativos é o regime de máquina. Nesse modelo paraguaio, empresas voltadas à exportação pagam 1% de imposto sobre o valor agregado da produção. Atualmente, 7 em cada 10 indústrias enquadradas nesse modelo presentes no país têm origem brasileira. Jorge Bunkkoff, presidente da Câmara de Empresas Maquiladoras do Paraguai, esclarece o funcionamento do sistema.
24: É um regime que já existe há muito tempo atrás, mas foi madurando. Isso que aconteceu, as empresas vieram devagar e agora a situação macroeconômica da região fez que os empresários, as indústrias, puseram muito mais atenção em Paraguai, em o que acontece em Paraguai, profundizar sobre a lei agora é como um boom, está acontecendo, eu estava falando que agora Paraguai está de moda.
4: O setor têxtil, de confecção, autopeças, plásticos e eletroeletrônicos estão entre os segmentos que mais migram ou expandem operações no país vizinho. Mas a mudança não acontece sem desafios. Logística, formação de mão de obra e adaptação cultural também fazem parte da rotina de quem decide produzir fora do Brasil. Liliana Alfiero, presidente do Grupo Lupo, esclarece.
6: Eu diria que uma dificuldade que aparentemente ninguém pensa é a língua. Ela é parecida, é o tal do portunhol, mas de repente você encontra com tropeços tão grandes que a pessoa entende o contrário. Então você vê, por exemplo, se eu trabalho com fios. Os fios estão emaranhados, estão embaraçados. Estão... De repente a pessoa vira e fala, mas embaraçado? Quem está grávido? Entendeu? É muito engraçado, né?
4: A mudança passou a ser observada por empresários brasileiros.
13: O Paraguai é um país investment grade, então ele tem um rate como país muito importante. E para nós, em especial do setor do biocombustível, o agronegócio paraguaio é importante e relevante na economia.
4: Enquanto o Paraguai consolida a imagem como um dos ambientes mais atrativos para a indústria na América Latina, o Brasil se vê diante do desafio de incentivar as empresas nacionais e se adaptar à nova realidade econômica.
1: A Polícia Federal fez uma operação contra esquema internacional de pirâmide no Rio de Janeiro e em São Paulo. Rodrigo Viga.
7: Um esquema internacional de pirâmide financeira, que tinha como uma das bases o Brasil, entrou na mira, mais uma vez, da Polícia Federal. Nesta quinta-feira, agentes da PF foram a endereços no estado do Rio de Janeiro, em São Paulo, para cumprir mandados de busca e apreensão. Ao todo, 4 mandados. Nas cidades de Macaé, aqui no Rio de Janeiro, na capital, São Paulo capital e ainda São José dos Campos. A Justiça determinou também o bloqueio de nada mais, nada menos do que 300 milhões de reais em bens que pertencem a essa quadrilha internacional especializada em crimes financeiros, especialmente em pirâmide financeira. Tudo começou no ano de 2024 com a prisão de uma mulher aqui no Rio de Janeiro. Foi a ponta do iceberg, o início das investigações. O esquema de pirâmide financeira era internacional. Segundo a Polícia Federal, havia crimes financeiros e movimentações irregulares no Brasil, na Ucrânia, no Japão, e a suspeita é também de participação de outros criminosos em outros países de diversos continentes. Do Rio, Rodrigo Viga.
1: E quase um terço da renda das famílias brasileiras é usada para pagar dívidas. Os detalhes com Júlia Firmino.
8: Cerca de 30% da renda das famílias brasileiras estava comprometida com o pagamento de dívidas ainda no início desse ano de 2026. É o que mostra um levantamento da Federação do Comércio de Bens, Serviços e Turismo do Estado de São Paulo, a FEComércio, que também apresenta que esse cenário se repete já desde 2023. E aí, além disso, algumas outras capitais aqui do país apresentaram um maior comprometimento da renda. É o caso de Teresina, em que 42,4% da renda das famílias era usada para pagar dívidas. Natal apresentava 35,6% e logo na sequência também vem Macapá, com 35,5% da renda familiar sendo comprometida para pagar e quitar as dívidas. O número de famílias endividadas, de acordo com esse levantamento, também voltou a subir. Em 2023, eram 78%. Em 2024, esse número caiu para 76%, mas agora, em 2026, isso subiu para 80% das pessoas, das famílias endividadas aqui no país. A inadimplência, por sua vez, também teve aí as dívidas atrasadas, né? Aquelas contas que não são pagas no prazo, também cresceu nos últimos anos. Em 2023, era 50% do país nessa situação. Em 2024, subiu para 55%. E agora, mais 10%, 65% das famílias estão aí na inadimplência, nesse cenário. cenário a gente tem, né? O novo desenrola que foi lançado pelo governo federal, justamente para as famílias poderem buscar uma renegociação das suas dívidas, dívidas de cartão de crédito, cheque especial, crédito pessoal, além do FIES e outras modalidades, além do benefício, né, de que a pessoa pode usar uma parte do seu FGTS para quitar as suas dívidas. De São Paulo, Júlia Firmino.
1: Com a presença do presidente do STF, Edson Fachin, o procurador Roberto Liviano, do Ministério Público de São Paulo, lançou em Brasília o livro O Poder das Palavras, que trata sobre o combate à corrupção e à democracia. Confira com André Anelli.
12: O livro O Poder das Palavras trata de combate à corrupção, democracia, ética pública e cidadania. A obra reúne 100 artigos escritos pelo procurador Roberto Liviano e publicados em diversos veículos de comunicação ao longo dos últimos anos. Segundo o autor, é uma forma de imortalizar o conteúdo jornalístico através da literatura.
9: No sentido de mostrar o quanto as palavras, elas são importantes para que a sociedade compreenda toda essa problemática relacionada à corrupção, à justiça, à cidadania, né? A força das palavras, né? Então, eu penso que eu possa estar trazendo a minha contribuição em relação a isso.
12: O livro já havia sido lançado antes em São Paulo e no Rio de Janeiro. O lançamento aqui em Brasília, na Associação Nacional de Escritores, contou com a presença de autoridades como o presidente do Supremo Tribunal Federal, ministro Edson Fachin.
10: Essa solenidade de lançamento do livro do Dr. Roberto Liviano é uma oportunidade importante, pelo menos por duas razões. De um lado, para celebrar a contribuição das pessoas que escrevem e pensam o Brasil, sobre o Brasil que queremos, sobre as mudanças que o Brasil necessita e precisa, e, portanto, que interpela pessoas que têm uma história dedicada a essa reflexão comprometida com o Brasil.
12: À medida que novos artigos forem publicados na imprensa, o autor Roberto Liviano pretende compilar o material em futuras publicações semelhantes. De Brasília, André Anelli.
1: Jornal da Manhã, agora 5 horas 56 minutos.
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4: Bem. Jornal da Manhã, agora 5 horas 59 minutos. Seguimos juntos nesta sexta-feira. Friaca aqui em São Paulo, em muitas regiões também, né? As temperaturas mais amenas, digamos assim, em alguns lugares até com geadas, mas seguimos firmes para te esquentar com as notícias do Brasil e do mundo. Parlamentares e a base da oposição ampliaram pressões sobre Davi Alcolumbre pela instalação da CPMI do Banco Master, mas o presidente do Senado se negou a fazer a leitura do requerimento. Beatriz Souza.
5: Mais de 10 parlamentares apresentaram questões de ordem durante a sessão conjunta do Congresso Nacional, cobrando a leitura dos pedidos de instalação de uma CPMI do caso do Banco Master. O pedido ganhou ainda mais força após as revelações das conversas envolvendo o senador Flávio Bolsonaro e Daniel Vorcaro para negociar o financiamento de um filme sobre Jair Bolsonaro. Atualmente, o Congresso Nacional acumula 8 pedidos de comissões de inquéritos relacionados ao Master. Desses, 6 já alcançaram um número mínimo de assinaturas e aguardam a leitura por parte do presidente do Congresso. O vice-líder do governo no Congresso Nacional, deputado Lindenberg Farias, afirmou que mais de um terço dos parlamentares já assinaram um requerimento para a instalação de uma CPMI.
6: Doutor Ulisses tinha uma frase que dizia: Sua Excelência, o fato. Não há jeito. Não tem jeito de não instalarmos essa CPI, essa CPMI. Eu falo aqui como vice-líder do governo. Nós não estamos fazendo um jogo de cena. A situação toda é muito grave. O que a gente viu, o presidente Alcolumbre, aqui, naquele acordão da última reunião do Congresso, todos abraçados, PL e Centrão, aquilo ruiu. Inclusive, alguns achavam, trocaram a dosimetria que o PL queria pelo Master. Não, ali já era Flávio Bolsonaro assustado.
5: Já o líder da oposição, senador Rogério Marinho, acusou o PT de só pedir a abertura da CPMI para se defender.
7: Este é o partido que não assinou a CPI do INSS, que não assinou a CPI do crime organizado, que só assinou uma contraparte do Banco Master, depois foi premido pela própria necessidade de se defender publicamente, que evitou que houvesse a continuidade das CPIs que frisei anteriormente, que se articulou para impedir que houvesse oitiva de acusados, que se articulou e votou contra a quebra de sigilos bancários de claros indiciados em crimes de corrupção. Este é o grupo da narrativa, porque quando se fala em PT, em mentira e corrupção, as pessoas banalizam.
5: O próprio Flávio Bolsonaro pediu a criação da CPI do Master, afirmando que não tem nada a esconder.
8: Eu quero Daniel Vorcaro e Augusto Lima sentado naquela CPMI, falando qual é a relação que eles tinham com Flávio Bolsonaro. E também qual é a relação que eles tinham com o Lula. Qual é a relação que eles tinham com Alexandre de Moraes. Porque eu não tenho nada a temer. Eu não tenho nada a esconder. Estou desafiando aqui a esquerda brasileira. Vocês têm medo dessa CPMI. Nenhum de vocês assinou. Eu assinei todas, porque não tenho nada a esconder.
5: Apesar dos apelos, o senador Davi Alcolumbre disse que a criação de uma CPI ou CPMI é uma decisão que cabe somente a ele.
9: Em resposta à questão de ordem levantada por vários parlamentares na sessão do Congresso de hoje, que requereram a leitura do requerimento de criação da Comissão Parlamentar Mista de Inquérito, a presidência esclarece que, conforme disposto no parágrafo 2º do artigo 156 do Regimento Interno do Senado Federal, primeiro subsidiário do Regimento Comum, as matérias do expediente serão objeto da leitura a juízo do presidente. Além disso, o inciso 1 do parágrafo único do artigo 214 do mesmo regimento do Senado dispõe que requerimentos de leituras de matérias devem ser objeto de despacho da presidência. Portanto, o momento da leitura é um ato discricionário da presidência da mesa do Congresso Nacional.
5: Com a negativa de Alcolumbre, os parlamentares passaram a apostar em uma decisão do Supremo Tribunal Federal para poder garantir a instalação da comissão em um cenário semelhante ao da CPI da Covid. No momento, há dois pedidos em análise na corte, um sob relatoria do ministro André Mendonça e o outro com o ministro Cássio Nunes Marques.
4: Daqui a pouquinho, Zé Maria Trindade vai analisar esse tema com a gente. Mas agora eu quero falar sobre a previsão do tempo, né? Porque as temperaturas caíram bastante aqui em São Paulo. Tivemos a tarde mais fria registrada do ano ontem. E a Camille Yunes vai trazer mais detalhes, não só aqui para São Paulo, mas para todo o país.
1: Muito bom dia para você, David. Bom dia a todos. Manhã de sexta-feira gelada aqui em São Paulo, né? E deve continuar assim nos próximos dias, não só aqui na capital paulista, mas em outras áreas do país. Olha só, o tempo firme vai predominar especialmente no centro-sul do Rio Grande do Sul, então sem condição de chuva por lá. Tempo firme também boa parte do interior nordestino, áreas aqui do sul de Minas Gerais e também na região centro-oeste do país, sem condição de chuva. Inclusive, na região centro-oeste e no interior nordestino, as temperaturas ficam mais elevadas. Mas olha, a gente tem condição de chuva aqui para o norte do Rio Grande do Sul. E as precipitações mais intensas também vão acontecer. Vamos dar uma olhadinha no nosso próximo mapa, porque a gente tem previsão de chuva forte. Vários sistemas atuam no centro-sul do país, com destaque para a atuação de um cavado meteorológico. Então, olha só, a gente tem cenário de atenção e alerta em áreas de Santa Catarina, Paraná, sul de Mato Grosso do Sul, na divisa aqui de São Paulo com o Paraná e também no norte paulista e no sul de Minas Gerais, na divisa com o estado de São Paulo. Então, muita atenção, porque nesses locais a chuva pode ser de moderada a forte intensidade. E quando a gente fala de chuva forte também, lá no norte do país tem muito calor, muita umidade e tudo isso vai favorecer os temporais, com destaque para o Amazonas e o sul de Roraima. No litoral nordestino, tem atenção aqui para o litoral norte, Maranhão, Piauí e também no Ceará. Agora, o litoral sul da Bahia também tem condição de pancadas de chuva mais fortes para esta sexta-feira. Vamos falar de umidade relativa do ar, porque a umidade vai ficar mais baixa, especialmente aqui no interior nordestino, sul do Maranhão, Piauí, interior do Ceará, oeste da Bahia e praticamente todo o estado do Tocantins. A gente está falando de uma umidade relativa do ar abaixo de 30%. Então, muita atenção aqui para quem está nessas áreas. Vamos falar de temperaturas, porque olha só, o dia amanhece gelado aqui na capital paulista e não sobe muito. Máxima de 18 graus. Vai ficar nublado, com possibilidade de garoa ao longo do dia. Em Porto Alegre, não chove, também máxima de 18 graus. E lá em São Luís, temperaturas mais elevadas, máxima de 30 graus e tem condição de pancadas de chuva. Um ótimo dia para vocês.
4: Vamos com informações ao vivo, porque a Prefeitura de São Paulo enviou para a votação um projeto de lei que prevê multa para residências que desrespeitaram o limite de barulho, entre outras novas regras, o programa Silêncio Urbano, o PSIU. Vamos entender melhor tudo isso com a Danúbia Braga, que não vai estar em silêncio, não vai ter PSIU e vai trazer todas as informações ao vivo com muita conversa. Bom dia, Danúbia.
10: Oi, David. Bom dia para você, bom dia a todos. Pois é, com esse projeto de lei, o grande objetivo é também fazer com que as residências respeitem os horários ali de silêncio da cidade de São Paulo, pensando ali das 10 da noite até as 7 horas da manhã. Então, as residências também vão ser alvo de fiscalização. Além disso, esse projeto prevê reduzir o valor das multas para estabelecimentos comerciais e dar à Guarda Civil Metropolitana o poder de interditar locais em caso de atividades ilícitas, caso seja constatado ali atividades ilícitas nesses locais. O texto estabelece que obras particulares também podem ser interrompidas imediatamente caso estejam causando ali algum desconforto, por exemplo, para a vizinhança. O grande objetivo é garantir o sossego da vizinhança daquela obra específica. Atualmente o PSIL não multa residências, então o grande objetivo é trazer também, às vezes a gente acompanha, dependendo do bairro, festas em algumas residências, e aí por mais que a pessoa ligue, por exemplo, para a polícia, no 156, a prefeitura não tem esse poder, não tinha até então. Então o grande objetivo desse projeto de lei, que vai ser levado à Câmara, é para que as residências também possam ser multadas. De acordo com a gestão, então, do prefeito Ricardo Nunes, as mudanças têm o objetivo de aprimorar a atuação do município na fiscalização de ruídos urbanos. E no ano passado, a capital paulista registrou recorde, então, nas reclamações de barulho pela população, com 50 mil registros no 156. Uma das principais mudanças dessa proposta é a inclusão de imóveis residenciais, então, para essa regra de controle de ruído, e pelo projeto, festas, reuniões e eventos que causem perturbação do sossego das 10 às 7 da manhã poderão então ser alvo de fiscalização. Nesses casos, os responsáveis estarão sujeitos inicialmente a uma advertência e, em caso de reincidência, uma multa que pode chegar a R$ 1.000. E o ofício enviado então à presidência da Câmara nessa semana, o prefeito diz que a fiscalização em ruídos é uma demanda recorrente da sociedade. Então, com um grande volume de denúncias que foram registradas em 2025, esse número de 50 mil fez com que a Prefeitura de São Paulo decidisse criar esse projeto de lei, incluindo as residências para essa fiscalização. Um assunto que interessa muito a todos, aqui da cidade de São Paulo, da capital paulista, óbvio que o Jornal da Manhã segue de olho. Volto com você, David.
4: Exatamente, Danube, até porque, né, as pessoas se incomodam bastante e tem pessoas que desrespeitam ainda essa lei de convivência, vamos dizer assim, né? Porque quando você realmente eleva o volume ali do som, acaba atrapalhando as outras pessoas que às vezes vão dormir para no outro dia acordar cedo e trabalhar. Sem falar nos pancadões que também são realizados nos mais diferentes locais aqui de São Paulo. Airbus e Air France foram condenadas por homicídio culposo pelo acidente do voo que caiu em 2009 e matou 228 pessoas. Vamos mais uma vez com informações ao vivo com o nosso correspondente Luca Bassani, que chega ao Jornal da Manhã com todos os detalhes sobre essa questão para a gente, porque, de fato, né, quase duas décadas e as pessoas não tinham ali uma condenação, esperavam por isso os familiares e agora, de fato, vão ter, né, Luca? Bom dia.
11: Bom dia a você também, David. Boa sexta-feira a todos que nos acompanham. Isso é referente àquela trágica, aquele trágico episódio, né, de um desastre aéreo que aconteceu em 1º de junho de 2009, né? Um avião da Airbus que saiu então do Rio de Janeiro indo para a cidade de Paris e veio a cair no meio do Oceano Atlântico. Durante este período, nós vemos que foi uma busca, né, muito difícil pelas caixas pretas, além de nós termos um período de muita dor das famílias traumatizadas com esta questão não resolvida. De acordo com investigações que aconteceram, as sondas Pitot, que medem a velocidade, foram congeladas e aí eles conseguiram inferir que houve um problema técnico da Airbus e também uma má comunicação para a companhia aérea, a Air France. Na primeira instância, ambas as empresas foram absolvidas, mas isso foi revertido ontem quando a Corte de Cassação da França acabou condenando ambas por homicídio culposo e fazendo assim com que eles tenham que pagar uma multa bastante simbólica, né, pelo valor para essas empresas de 225 mil euros, aproximadamente 1,3 milhão de reais. Tudo isso é avaliado pelas famílias como início de uma justiça que tardou, mas chegou, enquanto que ambas as empresas disseram que vão recorrer a essa decisão e argumentam que aquilo que foi apresentado pela procuradoria no início do processo que deveria ter valido até este momento presente. Óbvio que a gente vai ficar de olho, foram muitas pessoas mortas, 228 pessoas mortas, né, maior parte deles franceses e brasileiros, além de outras 31 nacionalidades, e uma situação que mudou de forma definitiva a análise dos desastres aéreos para o Brasil, talvez o último grande desastre que nós nos lembremos envolvendo a aviação civil com muitos cidadãos do nosso país.
4: Sem dúvida alguma, Luca Bassani, até porque esse voo, né, do Rio até a França, enfim. Muito obrigado pelas suas informações, daqui a pouquinho a gente volta a conversar ao vivo. A estreia da SpaceX na Wall Street pode tornar Elon Musk trilionário. Assunto para Bruno Meyer.
12: Wall Street se prepara para três grandes aberturas de capitais nos próximos meses. A SpaceX, a startup de foguetes, satélites e inteligência artificial de Elon Musk, lidera esse cronograma, com um IPO previsto para junho. Antes da abertura, empresas, porém, passaram a investir nela. A canadense Brookfield

0: IPO. Mas de todas essas três, no entanto, o IPO da SpaceX é um dos mais aguardados da história. A companhia planeja arrecadar até 80 bilhões de dólares, um recorde mundial superior ao total de fundos obtidos em ofertas públicas iniciais nos Estados Unidos no ano passado, 2025. A OpenAI e a Anthropic esperam 60 bilhões de dólares cada uma.
1: Sem citar o senador e pré-candidato Flávio Bolsonaro, o presidente Lula afirmou em evento ontem que nunca foi atrás do que chamou de Lei Daniel Vorcaro para financiar artistas brasileiros. Informações com André Anelli.
2: O presidente Lula resolveu explorar a crise do adversário Flávio Bolsonaro com o Banco Master usando ironia durante um discurso no Espírito Santo, onde cumpriu agenda oficial. Na semana passada, quando foi questionado a respeito do mesmo assunto, Lula disse que não iria comentar porque se tratava de um caso de polícia. Mas, nesta quinta-feira, Lula voltou ao tema e afirmou que nunca recorreu ao que chamou de Lei Daniel Vorcaro. Ele fez uma referência à Lei Rouanet, frequentemente criticada pela oposição, que permite doações privadas para projetos culturais em troca de descontos no imposto de renda. Lula garantiu nunca ter buscado a fonte de recursos do ex-dono do Banco Master.
3: Nós nunca fomos atrás da Lei Daniel Vorcaro para financiar nenhum artista brasileiro.
2: No mesmo discurso, Lula também criticou o fim do Ministério da Cultura no governo Bolsonaro, porque, segundo ele, o antecessor só sabia fazer outra coisa, o gabinete do ódio. E em referência ao núcleo que seria responsável por divulgar desinformação, Lula afirmou que novas irregularidades devem ser reveladas.
3: Vai aparecer muito mais coisa, porque nós estamos convencidos que o período da mentira, o período das ofensas, o período da violência, o período da incivilidade precisa acabar no nosso país.
2: No evento em que fez esses discursos, Lula assinou dois decretos. Um que reestrutura o Conselho Nacional de Política Cultural e outro que cria a Política Nacional de Valorização e Proteção das Culturas Tradicionais. De Brasília, André Anelli.
1: Vamos avaliar essa questão com José Maria Trindade, que já está conectado aqui conosco. Zé, muito bom dia a você, meu amigo.
4: Bom dia, David. Bom dia a todos.
1: Então, o presidente Lula tinha dado algumas sinalizações, tinha falado pouco sobre essa questão, mas agora está sendo mais enfático no ataque, né? Ele tinha deixado para os apoiadores esse papel, só que agora falando especificamente de uma lei do Daniel Vorcaro, ou seja, ele utiliza a lei Rouanet e o Flávio Bolsonaro a lei Daniel Vorcaro. O que você acha dessa fala do presidente Lula?
4: Estratégia política. O grupo de comunicação do governo e do presidente Lula, que já existe um grupo de campanha montado, né, de pré-campanha, estabeleceu o seguinte, que inicialmente o processo de desgaste seria através do Congresso Nacional e do próprio pré-candidato Flávio Bolsonaro. Agora entrou o governo. Houve, segundo informações que eu obtive, um debate muito claro ali internamente do PT sobre a estratégia a ser adotada. Alguns dizem, olha, é melhor não bater muito e deixar que o Flávio Bolsonaro vá ferido para a campanha eleitoral. Outros dizem não. Flávio Bolsonaro deve apresentar a sua campanha e o PT apresentar a dele. O Zaratini, o deputado federal de São Paulo, né, Carlos Zaratini, me disse o seguinte, que o PT tem que ganhar através da sua proposta e da sua campanha e, principalmente, colocar o governo na vitrine, mostrar o que o presidente Lula fez e deixar a campanha rolar. Mas existe uma forte ali resistência sobre a possibilidade agora de destruir ou desconstruir, que é o eufemismo usado em campanha eleitoral, o adversário. Cálculos ali internos do PT já indicavam de que era usar a rachadinha, né, aquele processo anterior à posse no Senado Federal, usar também a compra

0: a casa, que o pagamento em dinheiro vivo, isso não existe mais, mas enfim, eram vários módulos já preparados para serem detonados durante a campanha eleitoral. E agora os próprios petistas avaliam que, diante da avassaladora proposta de desgaste da imagem de Flávio Bolsonaro, isso aí já ficou até menor. Para se ter uma ideia, o Vorcaro, né, o Daniel Vorcaro, é um dos homens mais detestados do Brasil. A ideia que todos têm é de que ele acabou profanando o mercado financeiro e criando ali uma falta de credibilidade no sistema que colocou perigosamente todo o sistema em possibilidade de ataques externos, inclusive. Várias pesquisas foram feitas, avaliações internas, e a conclusão é a seguinte, é de deixar tocar. Valdemar já avisou, a candidatura Flávio Bolsonaro não será retirada.
1: Agora, Zé, uma outra questão também nesse mesmo assunto, né, do Davi Alcolumbre. Gostaria de saber como que estão os bastidores aí em Brasília, porque ele disse que a decisão cabe a ele da instalação da CPMI do Banco Master ou não.
0: Pois é, David, me lembrou lá atrás o Jânio Quadros, né, que é chegado às Enclas e Mesóclas, ele dizendo, né, filo porque quilo. E o presidente do Congresso Nacional, né, o Davi Alcolumbre, reproduziu isso, quer dizer, eu que mando aqui, eu não vou ler o requerimento porque eu não quero. Né? Não é bem assim. O regimento interno da Câmara, o regimento interno do Senado e o comum, né, que é o caso da sessão era do Congresso Nacional, diz o seguinte, que para criar uma CPI são precisos pressupostos. O primeiro deles é um requerimento com o texto das assinaturas. 171 assinaturas na Câmara e 27 no Senado Federal, no mínimo, né? E depois ter um orçamento, um prazo determinado e o fator determinante. Os requerimentos têm tudo isso. Então, não pode, o regimento interno não fala se o presidente quiser, né? E foi o que ele reproduziu. Agora, o bastidor, David, é de que ninguém tem esse poder no Congresso Nacional, a não ser que receba apoio dos líderes dos partidos políticos. E o que está acontecendo é isso. Nos bastidores, todos apoiam o Davi e dizem, olha, não mexe com isso não cria essa CPI não. Publicamente, brado, nós queremos investigar, queremos ver o Vorcaro falar, queremos a CPI, mas internamente dão sustentação a Davi Alcolumbre. Ele não tomaria esta posição, não fosse o apoio interno e secreto ali de bastidor dos líderes dos partidos políticos. Renan Santos, candidato à presidência da República, me disse o seguinte, o Amapá não pode mandar no país.
1: É, e também tem a provocação, né, do Flávio Bolsonaro falando também que a CPMI precisa ser instalada e vamos seguir acompanhando tudo isso. Jornal da Manhã agora, 6 horas 23 minutos.
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8: Agora, 6 horas 26 minutos, o deputado Mário Frias respondeu pelas redes sociais a cobrança que o ministro Flávio Dino fez à Câmara sobre a viagem do parlamentar ao exterior. Reportagem é de Júlia Firmino.
9: Nesta quinta-feira, o deputado federal Mário Frias veio às suas redes sociais se manifestar e responder à cobrança que o ministro do Supremo Tribunal Federal, Flávio Dino, fez ao presidente da Câmara dos Deputados, Hugo Mota, para que desse explicações sobre a viagem internacional do próprio Mário Frias. Nas suas redes, então, no X, o antigo Twitter, Frias diz o seguinte, abre aspas, prezado ministro Flávio Dino, sobre pela imprensa que o senhor gostaria de algumas informações a meu respeito. Estou em agenda oficial com o conhecimento do meu presidente Hugo Mota. Chegarei ao Brasil dia 25 de maio, desde já me colocando à disposição de Vossa Excelência para inclusive um encontro ao vivo, ocasião em que será uma ótima oportunidade para prestar todos os esclarecimentos que desejar. Essa publicação de Frias vem justamente enquanto o Supremo tenta intimar o deputado sobre o repasse das emendas parlamentares destinadas a ONGs que estão ligadas à produção do filme Dark Horse, que vai contar a trajetória política também do ex-presidente Jair Bolsonaro, filme do qual o próprio Frias é o produtor executivo. Que cabe a gente lembrar aqui também é que na quarta-feira, dia 20, o ministro do STF, Flávio Dino, também já tinha estabelecido o prazo de 48 horas para que Mota explique a situação funcional do deputado e também os detalhes da missão internacional que é alegada por Frias. Atualmente, o parlamentar está no Bahrein. De São Paulo, Júlia Firmino.
8: Vamos com José Maria Trindade para analisar essa questão, porque o ministro, então, fez ali a convocação para que ele desse explicações e ele disse, estou voltando, calma, não vou fugir não.
10: É, para sair do país, diz a Constituição, o parlamentar precisa de uma autorização do Congresso Nacional. Isso aqui é praxe, né? Não precisa votar nem nada. Um ofício é enviado, o parlamentar diz, olha, eu vou para tal lugar e pronto. Né? É quase um comunicado, não um pedido oficial. A Constituição diz apenas que o Congresso precisa tomar conhecimento da viagem para o exterior. E o Frias estava numa viagem autorizada pelo Congresso Nacional. O grande debate aí, na verdade, é sobre as emendas parlamentares e o uso delas. O ministro Flávio Dino herdou esse assunto do gabinete de Rosa Weber, que se aposentou. Antes disso, ela determinou que estava proibido o orçamento secreto e que as emendas teriam que seguir ritos transparentes. Isto é óbvio demais, trata-se de dinheiro público. Os deputados e senadores estão usando as emendas parlamentares como se fosse um prolongamento do orçamento pessoal deles. Não é assim, é dinheiro público. E o Congresso, com essas emendas, acaba atrapalhando o país. São 60 bilhões de reais. Isso é muito dinheiro. Isso impede, pulveriza o orçamento. Impede o governo, qualquer que seja ele, de investir em obra de infraestrutura, uma grande obra nacional. E acaba calçando ruas pelo interior, fazendo aquelas academias de idosos. Todo lugar no interior tem isso. Sabe por quê? Porque o parlamentar entrega ao prefeito a academia, mas recebe gorjeta lá da fábrica. Então, assim, essas emendas estão sendo mal usadas. Até adversários de Flávio Dino elogiam a postura dele sobre as emendas parlamentares. O presidente da Câmara, Hugo Mota, disse: olha, nós não podemos admitir que criminalize o destino das emendas. Olha, se o destino da emenda é para falcatrua, para roubo, é preciso criminalizar, sim. Num determinado momento, eu não sei exatamente quando, David, mas o Congresso vai ter que rediscutir essas emendas parlamentares. Mas eu acho muito difícil. Isso vicia e os deputados e senadores não sabem mais andar e fazer política sem essa grana.
11: Sem dúvida, né? E aí sobe no palanque, fica ali discursando sobre a academia da terceira idade, do idoso que foi entregue. Isso quando não asfalta um condomínio de luxo na frente da própria casa. Agora, 6 horas e 31 minutos.

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1: Projetos de lei sobre fiscalização ambiental, proteção da Mata Atlântica e redução de áreas de conservação foram pauta no Congresso, essa semana. As aprovações são criticadas por ambientalistas e dividem opiniões dentro do agronegócio. Assunto para a apresentadora do Hora H do Agro, Mariana Grilli.
2: Essa tem sido uma semana em que ruralistas e ambientalistas estiveram envolvidos em muitos temas em comum, mas divergindo na maior parte deles. Foram votados 3 projetos de lei a respeito de fiscalização ambiental, proteção da Mata Atlântica e redução da Floresta Nacional do Jamanchim no norte do país. Além disso, o Congresso também aprovou o PL 5.900 de 2025, que torna obrigatória a aprovação prévia do Ministério da Agricultura e Pecuária na edição de qualquer norma federal que impacte espécies vegetais, animais ou organismos de interesse produtivo. As decisões influenciadas pela bancada ruralista dividem opinião dentro do próprio agronegócio, porque um lado entende como prioridade a expansão das terras agricultáveis, sobretudo para grãos e pecuária, mas outro lado enxerga essas medidas como possível insegurança jurídica e má reputação perante o mercado externo. O risco é passar a mensagem de que grilagem, ocupação irregular, desmatamento dentro de unidades de conservação podem ser posteriormente recompensados com flexibilização das regras e titulação da terra. A gente precisa falar aqui de que a Embrapa Pantanal confirmou nessa semana que os níveis hídricos, né, os níveis de água do Pantanal estão abaixo da média histórica. Isso é muito grave, falta chuva no Pantanal desde 2019, na verdade, e agora então a Embrapa traz esse dado alarmante de que está faltando água na maior planície alagada do mundo, que é o Pantanal brasileiro. Então, a gente precisa entender que esses temas eles estão conectados. Estamos falando sobre o uso da nossa terra, do Brasil, né? E se vai ser produção agrícola, se vai ser floresta. Esse é um tema que todo mundo precisa participar mais ativamente. E é por isso que a gente vai trazer essa discussão lá no Hora H do Agro dessa semana, para que a gente construa esse diálogo entre produção, preservação da floresta que está de pé e a restauração daquelas áreas que hoje estão degradadas. Então fica o convite para você acompanhar o Hora H do Agro. Nosso programa vai ao ar todo sábado às 5 da manhã, no horário alternativo das 6 da manhã no domingo, além de ficar disponível na íntegra no canal da Jovem Pan no YouTube.
1: Agora 6 horas 34 minutos.
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5: Aqui com o seu Jornal da Manhã para te falar que o Partido Republicanos em Minas Gerais considera lançar o senador Cleitinho como candidato à presidência da República após desgaste de Flávio Bolsonaro. Quem vai trazer essas informações ao vivo para a gente é a Júlia Martins, direto de Poços de Caldas, da Jovem Pan de lá. Muito bom dia, Júlia.
6: Bom dia, David, para você e para nossa audiência. Olha, essa informação foi confirmada ontem pelo presidente do diretório do PL aqui em Minas Gerais, o Euclides Petersen. Ele diz que com o desgaste do nome do Flávio Bolsonaro por conta do envolvimento com Daniel Vorcaro, né, que é investigado do caso Master, o Partido Conservador tem realizado algumas pesquisas internas e colocaram então o nome de Cleitinho à disposição como presidente da República. E essas pesquisas apontaram que ele seria vencedor caso ele realmente decidisse concorrer então a esse cargo para as eleições de 2026. Portanto, ele disse que é sim uma possibilidade que o Republicanos estuda caso o nome de Flávio Bolsonaro realmente não se reerga na direita brasileira. Vale lembrar que o Cleitinho também lidera as pesquisas de intenção de voto para o governo aqui de Minas Gerais. Desde a primeira pesquisa que foi realizada, o Cleitinho tem liderado, mas ele próprio ainda não confirmou a candidatura. Inclusive, na semana passada, ele deu uma entrevista dizendo que algumas questões pessoais ainda precisam ser alinhadas e que no mês de junho ele realmente vai afirmar se concorre ou não ao governo de Minas Gerais ou então agora à presidência da República para as eleições deste ano. A gente relembra, né, que as candidaturas devem ser formalizadas entre o período ali de 22 de julho até 5 de agosto, então ainda tem um tempo para realmente confirmar se o Cleitinho vai sair como candidato à presidência ou ao governo aqui de Minas Gerais, ou então ainda como senador, que é ainda uma possibilidade que está aberta. Mas o Euclides Petersen, que é o presidente do diretório do PT aqui em Minas Gerais, disse que caso o Cleitinho realmente queira concorrer à presidência da República, eles pretendem formar uma chapa com o PL. Ele disse que é muito importante manter esta aliança e que, como o PL já tinha sinalizado que apoiaria a candidatura do Cleitinho aqui em Minas Gerais, caso ele concorra ao governo do estado, eles pretendem manter esta união também para uma possível candidatura à presidência da República. Portanto, surge aí um novo nome no radar das eleições à presidência para 2026. Eu volto com vocês aí no estúdio.
5: Tá certo, Júlia. Muito obrigado pelas suas informações ao vivo direto de Minas Gerais. Então, esses bastidores, né, onde Cleitinho pode ser um potencial candidato à presidência da República diante de tantos escândalos que a gente tem visto, tanto em relação à direita como também à esquerda. E aí o Cleitinho sendo uma modalidade aí de tentar furar essa bolha. Vamos conferir os destaques dos jornais nacionais aqui no nosso país, começando pelo Estado de São Paulo, que traz como principal manchete: ação anti-PCC prende influenciadora com 20 milhões de seguidores. Claro que o Estadão está falando da Deolane Bezerra, que foi presa nesta quinta-feira sob suspeita de lavagem de dinheiro para o crime organizado. Ela que, segundo a polícia, funciona como um caixa do PCC na operação que está desvendando tudo isso. Operação essa conjunta entre o Ministério Público de São Paulo e a Polícia Civil. Investigações conduzidas pela região ali de Presidente Prudente em relação a isso. A gente trouxe algumas notícias referentes a esse caso, né? Ontem a gente estava apurando aqui em tempo real todas as informações do Jornal da Manhã. e com destaque que ela poderia ter sido presa na Itália, passou uma temporada por lá, em Roma, até mesmo o Lincoln Gaquia, o promotor do GAECO, do Ministério Público de São Paulo, estava lá para reuniões, tratativas também sobre, com as autoridades sobre a questão antimáfia, né? Como que eles estão se articulando para enfrentar as máfias, já que o PCC é considerada por ele uma máfia, mas a prisão ocorreu aqui em São Paulo porque ela retornou antes. Vamos para a próxima capa? Folha de São Paulo diz que Congresso derruba vetos de Lula e libera verbas às cidades antes da eleição. Então, mais uma vez, um entrave entre o Executivo e o Legislativo nessa tensão que está estabelecida entre presidente Lula e o Congresso Nacional, com o Congresso dizendo não, nós vamos manter aí as verbas para que as cidades possam executar obras e outras questões. Não aceitamos essa questão sua, presidente Lula. Então, isso é o que traz destaque a Folha de São Paulo e também tem a foto ali da Deolane em destaque, né, que foi presa durante a operação. Também traz sobre o gasto com a Previdência, que vai subir 11 bilhões e levará ao bloqueio no orçamento, também é uma preocupação. A gente tem falado também sobre essa questão aqui na Jovem Pan News. E a próxima, o próximo jornal, o Globo, traz também sobre essa questão do Congresso derrubando vetos do Lula e amplia o vale tudo eleitoral, ou seja, cada um com o seu pacote de bondades, porque o Congresso, de um lado, também faz as críticas ao presidente Lula sobre os pacotes de bondades, sobre financiamentos que estão sendo liberados, sobre o Desenrola, na segunda edição, o Desenrola 2.0, e outras questões, como a redução também da jornada de trabalho, mas o Congresso também fazendo essa sinalização na liberação de recursos para as bases aliadas aí ficarem fortalecidas e, dessa maneira, as práticas eleitoreiras serem exercidas. Inclusive, quero aproveitar essa manchete do Globo e também do último jornal que a gente tratou aqui para chamar o Zé Maria Trindade para fazer a análise sobre essa questão, né? Porque a gente vê crítica de um lado em relação ao Executivo, mas aí o Congresso vai lá e faz basicamente a mesma coisa, né, Zé? Ou seja, as práticas eleitoreiras estão a todo vapor aí em Brasília, meu amigo.
3: Pois é, foi o próprio Congresso que impôs essas regras, né? Limites. Imagina, existem vários. Por exemplo, não se pode dar aumento salarial para servidores, contrair empréstimos e, evidentemente, a transferência de bens durante o processo eleitoral. Por que se chama defeso? Agora, você imagina um governador que não será reeleito ou que vai perder a eleição se ele arma bomba para a gestão seguinte, aumentando todos os salários dos servidores, fazendo transferências. E, por outro lado, também é o uso político. Quer dizer, a caixa de bondade é aberta exatamente nas vésperas da eleição. Isso desequilibra quem está no governo e quem está pretendendo tirar um governador ou presidente da República do cargo. Neste caso aí, fica mais do que evidente, né, esta definição e redefinição de que o presidente Lula, o governo, não tem maioria no Congresso Nacional. É, o eleitor elegeu um presidente da República progressista e um Congresso conservador. Houve um acordo de governabilidade no início do governo Lula que funcionou. Projetos importantes para o governo foram aprovados com modificações. É o caso da reforma tributária, é o caso de leis que foram enviadas, várias leis enviadas ao Congresso, modificadas, como, por exemplo, a antifacção, que foi modificada no Congresso Nacional, mas aprovada, né, e foi iniciativa do governo. Agora, esse acordo não persiste. E derrubar um veto não é uma coisa trivial, é preciso maioria absoluta na Câmara e no Senado, né? 257 deputados na Câmara e 41 senadores dos 81. Não é fácil. Então tá, o governo não tem maioria, mas nesse caso, o próprio governo vai se beneficiar desta regra. A partir de agora, o presidente Lula pode tranquilamente fazer transferência de bens para municípios, estados e faturar eleitoralmente. Isso aí, David, uma reação dos congressistas ali, que não tem muita proposta nova, estão fazendo contra os novos parlamentares de plataformas sociais, né? O meio de ação política desses novos deputados e senadores é o celular, desses antigões, emendas e transferências.
5: É, isso daí. 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
5: 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Muito obrigado, Renata Flores, pelas suas informações. Excelente fim de semana para você.
7: Para você também, para a nossa audiência. 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
5: Até mais. Esse foi o É da Sua Conta. O Supremo Tribunal Federal começa hoje o julgamento para definir as novas regras aprovadas pelo Congresso, né, se elas vão flexibilizar pontos da ficha limpa, se são constitucionais ou não. O Marco Viana vai chegar ao vivo para trazer todos os detalhes para a gente, direto de Brasília. Diga lá, meu amigo, muito bom dia.
8: Olá, bom dia para você, bom dia a todos que nos acompanham. Ótima sexta-feira a todos. Exatamente, essa ação pode ter impacto direto nas eleições deste ano. Os ministros vão decidir se são constitucionais ou não as mudanças aprovadas pelo Congresso na lei da ficha limpa, que flexibilizaram as regras de inelegibilidade para políticos condenados. O julgamento acontece no plenário virtual e deve ir até o dia 29 de maio. Bom, na prática, o STF vai analisar se continua valendo a nova forma de contagem do prazo de inelegibilidade aprovada pelo Congresso no ano passado e sancionada pelo presidente Lula com vetos parciais. Essa mudança pode reduzir o tempo em que um político fica impedido de disputar as eleições e, claro, pode abrir caminho para o retorno de nomes conhecidos da política, como o ex-deputado Eduardo Cunha, o ex-governador Anthony Garotinho, também o ex-governador aqui do Distrito Federal, José Roberto Arruda. Essa ação foi apresentada pela Rede Sustentabilidade, que alega que as alterações enfraquecem a lei da ficha limpa e comprometem a moralidade que que o processo eleitoral depende e precisa. A Procuradoria-Geral da República também defende que a suspensão dos trechos questionados como julgamento acontece. Os trechos questionados, há realmente um grande cuidado sobre exatamente como tudo isso vai ser tratado e há, de fato, uma grande preocupação. Então, como se trata de uma votação virtual, os ministros vão inserindo os votos no sistema ao longo dos próximos dias e o resultado pode sair a qualquer momento, claro, com prazo final até o dia 29 de maio, a não ser que se peça um pedido de vista, que é quando os parlamentares precisam de mais tempo para analisar todo o caso, ou um pedido de destaque, que leva a votação, tira a votação de virtual para presencial. A gente vai seguir acompanhando os desdobramentos e também cada votação para passo, como tudo isso vai acontecer, o que cada integrante, né, do Supremo Tribunal Federal, vai analisar sobre todo esse caso, que com certeza vai ter impacto direto, não somente para estas eleições, mas também para as próximas. A gente segue acompanhando. Volto com você.
5: Certo, Marco Viana, muito obrigado pelas as informações ao vivo. Vamos com José Maria Trindade, porque no momento que a gente discute tanto, pelo menos o Congresso Nacional, né, fala sobre o aumento de penas, aí o STF entra no circuito e pode reduzir as condenações dos políticos em relação à ficha limpa.
3: A ficha limpa foi um projeto dos mais importantes aprovados no Congresso Nacional. O juiz Marlon Reis, cansado de ver bandidos condenados e voltam e se candidatam e ganham, porque enganam o eleitor. Não é eleitor que é burro, ele é enganado, né? E aí ele tomou a iniciativa, com o apoio da CNBB, OAB, juristas. O Congresso aprovou a fórceps, obrigado mesmo a aprovar essa lei. Tal foi a pressão da opinião pública. Chegou o projeto aqui de lei de ficha limpa com mais de 2 milhões de assinaturas, para se ter uma ideia. Não é fácil coletar tantas assinaturas assim. Então foi uma mobilização. Tá, uma lei, ela não pode eternamente punir alguém. No Brasil não existe a prisão perpétua, não existe uma pena perpétua. Então a ideia é colocar um limite ali de 12 anos, por exemplo, é o que define essa lei de flexibilização. Não há como rediscutir a lei ficha limpa. Ela foi um marco na vida política. Quando alguém é cassado, não pode se recandidatar, né?
5: Jornal da Manhã, agora 6 horas e 55 minutos.
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5: A FIFA, a entidade máxima do futebol, prometeu rever a política de ingresso para a disputa da próxima Copa do Mundo a ser disputada em 2030. Giovanni Chacon traz mais detalhes para a gente sobre isso.
10: A FIFA anunciou na última semana que irá rever a estratégia de vendas de ingresso para a próxima Copa do Mundo, após a indignação do público com o preço salgado nos bilhetes para os jogos dessa edição. Mesmo com essa reflexão e a ideia de repensar o preço estabelecido, o presidente da FIFA, Gianni Infantino, defende que esse valor elevado reflete a alta demanda do torneio. Vale lembrar que a FIFA teve 4 ondas de venda de ingressos e muitos jogos estavam com muitos ingressos disponíveis menos de 3 meses antes do torneio. O secretário-geral da FIFA, Matthias Grafstorn, diz que os preços vêm do mercado local da América do Norte e não necessariamente apenas um desejo da instituição por um ingresso mais caro. E ainda garante que o faturamento da entidade, estimados em até 13 bilhões de dólares, seriam reinvestidos no futebol ao redor do mundo no próximo ciclo de Copa do Mundo.
5: Agora, 6 horas e 57 minutos.
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23: 7 horas em ponto, já estou com eles, Evandro Cine.
24: Eita, sexta-feira.
23: Maravilha. O clima fica diferente,
24: fica, né? Fica,
23: né?
24: Um sorriso que não sai do olho.
25: Alegria espontânea.
26: Valeu, David, bom descanso.
23: Descanso nada, daqui a pouco eu estou de volta.
26: Ah, então maravilha. A gente
25: combinado. Posso?
26: Pode, fique à vontade. Vamos lá. Falou, Marcos.
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25: 7 horas, 1 minuto.
26: Repita.
25: 7:01 da manhã. O som do sorriso já aparece em nossas vozes, porque está inaugurada a sexta-feira, o dia 22 de maio de 2026, aqui na segunda edição do Jornal da Manhã, Evandro Cine.
26: Os anjos trocam as trombetas para anunciar a sexta-feira. Bem-vindo, que bom ter vocês por aqui para a gente trazer informação, análise, opinião crítica, te preparar para essa sexta-feira que está só começando.
25: Semana agitada de notícias e Flávio Bolsonaro articula visita à Casa Branca para a agenda com Donald Trump, mas não há, no entanto, data definida nem agenda oficializada, segundo assessores.
26: Câmara aprova projeto que proíbe sigilo sobre gastos públicos e impede que informações sobre viagens de autoridades sejam classificadas como secretas.
25: Nessa segunda edição também vamos trazer os destaques ao vivo, começando por Brasília, com Rafaela Almeida, que vai falar de CPI do Master.
27: Senador Davi Alcolumbre se recusa a ler pedidos de instalação da CPMI do Banco Master e aumenta a pressão no Congresso. Parlamentares da base e da oposição cobram investigação sobre o caso.
26: E Fernando Haddad, falou sobre a privatização da Sabesp. Do que ele chamou esse processo, hein, Danúbia?
0: de lambança. Foi assim que ele categorizou, então, a privatização da Sabesp e aproveitou para falar que, caso seja eleito, vai rever esse contrato.
25: Do Rio de Janeiro, Rodrigo Viga, com destaques envolvendo o caso Marielle. Viga.
1: Três policiais aqui do Rio de Janeiro, da Polícia Civil, viram réus na primeira turma do Supremo Tribunal Federal no caso Marielle Franco e Anderson Gomes. Quem são eles, Bia? O ex-chefe da corporação Rivaldo Barbosa, o ex-titular da investigação daquele duplo assassinato de Niton Lages e um investigador. Todos os três atrapalharam, fizeram de tudo para que as investigações não avançassem, Bia.
26: O Luca Bassani vai trazer também no noticiário internacional um possível tema que foi discutido entre os líderes russo e chinês. Conte, Luca Bassani.
2: Durante a visita à China, o presidente Putin conversou com Xi Jinping sobre a possibilidade de receber o urânio enriquecido do Irã ao longo dos próximos meses, essa que poderia ser uma alternativa para acabar com a guerra dentro do Oriente Médio.
25: Para você se programar não só para sua sexta, mas também para o seu fim de semana, tem Paula Nobre com os destaques da previsão do tempo. Paula.
4: Vai fazer frio, Bia. Algumas áreas da região sudeste do Brasil, do estado de São Paulo, já registraram temperatura na casa dos 10 até 8 graus na manhã desta sexta-feira, que pode ser a manhã mais fria do ano até agora. A gente vai falar da chuva no nordeste do Brasil também. Daqui a pouco eu volto.
26: Ô, Alangani, e os ânimos do mercado esfriaram, meu amigo, também?
6: Esfriaram. O conflito está esfriando lá no Oriente Médio e o petróleo encostando nos 100 dólares com a possibilidade de um cessar-fogo. Uma boa notícia, Evandro, para começar a sexta-feira.
26: Prepara o seu primeiro cafezinho, porque essa edição está só começando.
25: Vamos começar a tomar café da manhã junto com você e com informação ao vivo de Brasília. Tem muita pressão lá para a instalação de uma CPMI do Banco Master. Só que mesmo assim, o presidente do Senado, Davi Alcolumbre, negou fazer a leitura dos requerimentos. Rafaela Almeida chega com as primeiras informações ao vivo, portanto, de Brasília. Qual que é a justificativa para isso? Mesmo com tanta pressão, não sai da gaveta essa CPMI, Rafaela.
7: Pelo jeito, nem tão cedo, viu, Bia? Bom dia para você, Evandro, e toda a audiência do Jornal da Manhã. E o clima no Congresso ontem, viu, foi de muita pressão, também de muita resistência da cúpula do Senado, porque parlamentares de diferentes partidos cobraram de forma ferrenha a instalação da comissão que quer investigar esse escândalo envolvendo o Banco Master, mas Davi Alcolumbre segurou a leitura dos pedidos e deixou claro que não pretende acelerar esse processo agora. E isso, claro, gerou reação imediata no plenário, né? Durante praticamente 2 horas, deputados e senadores ocuparam os microfones e a tribuna, cobrando uma investigação mais ampla sobre as suspeitas envolvendo Daniel Vorcaro e toda a operação Compliance Zero. Alcolumbre argumentou que a sessão havia sido convocada exclusivamente para analisar vetos presidenciais da lei de diretrizes orçamentárias e diz que a leitura desses requerimentos depende de uma decisão da própria presidência do Congresso, ou seja, na prática. Ele afirmou que cabe a ele decidir o momento político e regimental de colocar isso em andamento. E mesmo tentando conter os discursos, o assunto dominou completamente os bastidores e o plenário. E aí existe um componente político importante nessa situação. Hoje, tanto os setores da oposição quanto parlamentares ligados ao governo defendem a investigação, mas por razões diferentes. Nos bastidores, muitos parlamentares avaliam que existe um receio de abrir uma comissão dessa dimensão em pleno ambiente pré-eleitoral, porque ela pode atingir nomes de vários espectros políticos e ampliar ainda mais a crise aqui em Brasília. Enquanto isso, os pedidos seguem oficialmente protocolados. Hoje já existem requerimentos na Câmara, no Senado e também pedidos para uma comissão mista envolvendo deputados e senadores. E além da pressão política, o tema também já chegou ao Supremo Tribunal Federal. Há parlamentares tentando uma decisão judicial que obrigue o Congresso a instalar essa comissão. Exatamente como aconteceu no passado com a questão da CPI da Covid. Então, mesmo sem avanço, hoje essa disputa está longe de terminar e Alcolumbre diz que, pelo menos por enquanto, não vai ter leitura, não.
27: Volto com você.
25: É, Rafaela, continua com a gente, porque tem mais informação envolvendo esse assunto. E antes da gente falar sobre as manifestações lá no Senado, que inclusive o próprio Flávio Bolsonaro também ocupou a tribuna para discutir sobre essa CPMI, a gente tem um trecho da fala de Davi Alcolumbre a respeito desse não prosseguimento, mesmo com tantos requerimentos, se recusando, portanto, a avançar com a CPMI. Vamos acompanhar.
3: Em resposta à questão de ordem levantada por vários parlamentares na sessão do Congresso de hoje, que requereram a leitura do requerimento de criação da Comissão Parlamentar Mista de Inquérito, a presidência esclarece que, conforme disposto no parágrafo 2º do artigo 156 do Regimento Interno do Senado Federal, primeiro subsidiário do Regimento Comum, as matérias do expediente serão objeto da leitura a juízo do presidente. Além disso, o inciso 1 do parágrafo único do artigo 214 do mesmo regimento do Senado dispõe que requerimentos de leituras de matérias devem ser objeto de despacho da presidência. Portanto, o momento da leitura é um ato discricionário da presidência da mesa do Congresso Nacional.
25: Entenderam o recado? Não importa quantos pedidos, quantas assinaturas, quem vai determinar ou não sou eu. Basicamente foi isso que Davi Alcolumbre trouxe nessa fala durante a sessão do Senado. E nessa mesma sessão, Rafaela, vários parlamentares da base, da oposição, ao centro, se manifestaram sobre a CPI do Master ou CPMI do Banco Master. Inclusive Flávio Bolsonaro, que é pré-candidato à presidência da República e que foi o mais recente citado envolvendo aí vazamento de mensagens. Como que foi o tom e também de que maneira ele se posicionou sobre isso?
27: Bia, como eu comentei anteriormente, de ambos os lados, de fato, tem tido esse requerimento, mas o que chamou a atenção foi justamente o tamanho da articulação em torno dessa investigação, porque não ficou restrita só à oposição. Parlamentares de diferentes partidos passaram a defender publicamente a abertura dessa comissão e transformaram o tema em uma disputa política de grandes proporções aqui em Brasília. E um dos discursos mais duros foi justamente do senador Flávio Bolsonaro, como você citou. Ele foi à tribuna afirmar que quer ver Daniel Vorcaro e o ex-sócio Augusto Lima prestando esclarecimentos diante dos parlamentares e, claro, fez questão de dizer que não tem nada a esconder. Vamos ouvir um pouco da fala do senador Flávio Bolsonaro.
5: Eu quero Daniel Vorcaro e Augusto Lima sentado naquela CPMI, falando qual é a relação que eles tinham com o Flávio Bolsonaro e também qual é a relação que eles tinham com o Lula, qual é a relação que eles tinham com o Alexandre de Moraes. Porque eu não tenho nada a temer, eu não tenho nada a esconder. Estou desafiando aqui a esquerda brasileira. Vocês têm medo dessa CPMI, nenhum de vocês assinou. Eu assinei todas, porque não tenho nada a esconder.
26: Ainda nessa edição do Jornal da Manhã, a gente vai trazer informação e análise sobre todo esse movimento político que está em torno de Flávio Bolsonaro e da possível relação dele com a fraude no Banco Master. Mas agora, avançando um pouco mais desse tema, eu quero contar que a defesa de Daniel Vorcaro pediu para que o banqueiro seja transferido da Polícia Federal para a Papudinha. Vamos entender esse pedido com o Marco Viana, que traz as informações ao vivo para a gente agora. Bom dia, meu amigo.
8: Olá, muito bom dia para você, bom dia a todos que nos acompanham nesta sexta-feira, na segunda edição aqui do Jornal da Manhã. Pois é, esse pedido foi feito, a defesa, né, de Daniel Vorcaro entrou com um pedido na Justiça para que ele seja transferido da Superintendência da Polícia Federal aqui em Brasília para o Centro de Detenção Provisória, a Papudinha. Os advogados alegam que a estrutura da Polícia Federal não é adequada para uma prisão mais longa. E dizem que o sistema prisional do DF teria, ali no caso lá, a Papudinha, teria melhores condições para garantir a integridade física e o direito de defesa do empresário Daniel Vorcaro. Vale ressaltar, lembrar a motivação da prisão, preso no âmbito das investigações sobre as supostas irregularidades envolvendo o Banco Master, continua sendo um dos principais alvos da operação. O pedido agora será analisado pelo ministro André Mendonça, relator do caso, no Supremo Tribunal Federal, se vai autorizar ou não, vai rever ver e rever esse pedido e, caso seja autorizado, ele é transferido da Superintendência da Polícia Federal para a Papudinha. A gente vai seguir acompanhando se vai haver ou não essa aprovação por parte do ministro.
26: Agora, ô Marco Viana, o senador Ciro Nogueira, que também já apareceu em fases de investigação relacionadas ao Banco Master, evitou defender esse aliado tão grande que é Flávio Bolsonaro depois da situação envolvendo o Master?
8: É, não poderia ser diferente, né? Essa situação entra de uma forma muito direta no meio político, no cenário político, e o senador Ciro Nogueira, que é um dos principais nomes, né, do PP e aliado da família Bolsonaro, inclusive, evitou fazer uma defesa mais firme do pré-candidato Flávio Bolsonaro após essas conversas e, claro, essa proximidade entre Flávio e Daniel Vorcaro entrarem no radar das investigações. Ciro adotou um tom mais cauteloso, disse que se houver comprovação de irregularidades, os responsáveis devem pagar de forma exemplar, segundo ele. A declaração foi vista nos bastidores como um sinal de desconforto dentro da própria base conservadora, especialmente porque o caso tem potencial de respingar diretamente na disputa presidencial de 2026. Mantém-se ali uma certa neutralidade e isso, claro, chama a atenção de algumas pessoas que querem ali um pulso mais firme, opiniões mais firmes, mais rígidas sobre tudo isso. Nós temos um trecho do momento em que ele cita tudo isso? Se sim, podemos...
26: Não temos, Marco Viana, nós não temos esse trecho, mas tá aí, né? O senador Ciro Nogueira, que apareceu em uma das operações da Polícia Federal nas semanas anteriores, com mandados de busca e apreensão em endereços dele, e que, a gente lembra, um aliado até

0: Resultado dessa fala, ele fez até um comparativo como forma de alfinetar o adversário político, né? Bom dia, bem-vindo aqui à nossa segunda edição.
1: Exatamente, ele aproveitou esse evento para alfinetar, então, Tarcísio de Freitas. Diz que Tarcísio criou a nova Enel das Águas, se referindo a justamente a distribuidora de energia elétrica aqui de São Paulo, que causa tanta dor de cabeça para a população. Diz também que pretende, caso seja eleito, rever então esse contrato. Classificou essa privatização da Sabesp como uma lambança. Haddad, então, disse que, nas palavras dele, né, a Tarcísio criou a Enel da Água em referência à empresa, e a Sabesp foi privatizada em julho de 2024, quando o Estado vendeu aproximadamente 32% então das ações, o que gerou 14,8 bilhões de reais, parte dos 50% que tinha ali correspondente dessa empresa. Aí a gente tem um trecho, né, em que Haddad disse o seguinte, abre aspas, a Sabesp supera a Enel em queixas no PROCON, em termos de mau atendimento, e não podemos admitir isso. Segue dizendo, esse problema tem a ver com o contrato que foi assinado. Eu vou ter que averiguar as cláusulas protetivas dos consumidores, porque as pessoas estão se sentindo desamparadas com essa lambança que foi feita, fecha aspas. Então o ministro disse que a experiência por parte do consumidor tem sido péssima com a Sabesp. Existem várias formas de corrigir as contas públicas, mas que não optam então pela receita tradicional de cortar verba da educação, da saúde, de congelar salário mínimo, tabela de imposto de renda, de não reajustar para o funcionalismo. E que durante 7 anos isso foi feito, incluindo a venda de patrimônio de São Paulo, privatização que ele classificou como sem critério. Além disso, Haddad também aproveitou esse momento ali com jornalistas, uma coletiva de imprensa, para falar a respeito da composição da sua chapa, que deve ser definida até o fim desse mês, ou seja, nas próximas semanas. Deve ser anunciado, então, quem será o seu vice, assim como tem que ser anunciado, deve ser anunciado ali, em definição, em relação à pré-candidatura ao Senado, em que aqui por São Paulo fala-se em Simone Tebet, Marina Silva e Márcio França. A gente também procurou, então, o governo do Estado de São Paulo, Tarcísio de Freitas, para comentar a respeito dessa declaração dada, então, por Fernando Haddad, mas ainda não recebemos nenhuma resposta, espaço segue aberto. Volto com vocês no estúdio.
2: Muito obrigado, Danúbia. E o Supremo Tribunal Federal decidiu por unanimidade tornar réus os policiais Rivaldo Barbosa, Geniton Lages e Marco Antônio nas mortes ou pelas mortes da vereadora Marielle Franco e do motorista Anderson Gomes. Vamos ao Rio de Janeiro conversar com o nosso Rodrigo Viga, que vai trazer informações para a gente agora. O que os ministros disseram neste caso para tomar essa decisão? Em seu Rodrigo Viga, seja muito bem-vindo, meu amigo.
3: Muito obrigado. Bom dia para você, Cine, para a Bia, para o nosso ouvinte espectador internauta da Jovem Pan. Por unanimidade, esses ministros da primeira turma do Supremo Tribunal Federal acompanharam o relator, no caso, o ministro Alexandre Moraes. No caso, envolvendo aí a participação de 3 agentes da Polícia Civil do Rio de Janeiro para obstruir, atrapalhar, literalmente postergar ao máximo as apurações e investigações em torno do assassinato da vereadora Marielle Franco e do motorista Anderson Gomes em março de 2018, um crime de repercussão internacional. Segundo os ministros do Supremo Tribunal Federal, 3 agentes da Polícia Civil, como eu disse, fizeram de tudo para atrapalhar, para obstruir, plantaram provas inexistentes, apontaram para uma direção equivocada, criaram supostos suspeitos justamente para que os verdadeiros mentores e executores do crime não fossem aparecer em toda essa história, não fossem apontados pela própria Polícia Civil do Rio de Janeiro. De quem nós estamos falando é importante a gente sublinhar, enaltecer e jogar luz para esses nomes. Rivaldo Barbosa, ele era nada mais nada menos o delegado, chefe da Polícia Civil do Rio de Janeiro, na época em que o crime estava sendo investigado. Inclusive, poucos dias depois do assassinato de Marielle, ele recebeu em seu gabinete a família de Marielle, disse que a polícia faria um esforço tremendo descomunal para investigar corretamente o caso e também prestou solidariedade à família. Outro policial que virou réu por obstruir essa investigação é Giniton Lage, o delegado que foi o titular no início das apurações sobre o assassinato de Marielle Franco. E um

0: Outro investigador, Marco Antônio Pinto, também plantou provas erradas, equivocadas, para desviar o foco dos verdadeiros responsáveis pela morte de Marielle e Anderson Gomes em março de 2018, numa emboscada que aconteceu no Estácio, bairro da região centro-norte do Rio de Janeiro. Importante lembrar também, meu caro Cine, Bia, ouvinte, espectadores e internautas da Jovem Pan, que no começo desse ano, também no Supremo Tribunal Federal, já houve a condenação daqueles que foram os principais mentores, arquitetos do brutal assassinato de Marielle e, consequentemente, do motorista dela, Anderson Gomes. Estamos falando de um ex-deputado federal, Chiquinho Brazão, que era do União Brasil, do irmão dele, Domingos Brazão, que está preso aqui no sistema carcerário do Rio de Janeiro, no Complexo de Bangu, mas ainda é conselheiro do Tribunal de Contas do Estado do Rio de Janeiro, e o próprio Rivaldo Barbosa, que à época era o chefe da Polícia Civil Fluminense. Os irmãos Brazão pegaram uma pena de mais de 70 anos de reclusão. Já Rivaldo Barbosa, lá em fevereiro, também foi condenado por corrupção passiva por mais de 16 anos de prisão, viu, meu caro Cílio?
1: Agora, Rodrigo Viga, eu quero falar também de um tiroteio que assustou alunos e interrompeu aulas numa escola durante um confronto policial. Foi na zona sudoeste do Rio, meu amigo. Em que região? Conte para a nossa audiência.
0: Jacarepaguá, ali em Curicica, numa atuação da Polícia Militar. Na verdade, a polícia disse que estava fazendo uma ronda pela região quando foi surpreendida por homens armados. Houve uma troca de tiros bem pertinho de uma escola pública, um CIEP em Curicica. Os alunos, os funcionários e os professores ficaram desesperados com a troca de tiros, tanto que as aulas foram automaticamente, repentinamente suspensas. Os alunos desesperados se jogaram no chão, foram para os corredores desse CIEP, dessa escola pública estadual, e estavam ali rezando, pedindo para que não fossem alvos de balas perdidas. Infelizmente, viu, meu caro Cine, Bia, ouvinte, espectadores internautas da Jovem Pan, uma situação realmente muito sensível, muito delicada, mas que, infelizmente, se torna quase que corriqueira no cotidiano aqui do Rio de Janeiro. É importante lembrar que Jacarepaguá, na zona sudoeste do Rio de Janeiro, não é de hoje, eu diria desde 2023, 2024, virou palco de uma disputa entre grupos rivais. De um lado, milicianos, e de outro lado, traficantes de drogas, mais precisamente, o Comando Vermelho, aquela facção que, na cara da sociedade, teve a petulância, a ousadia, no ano de 24, anunciar publicamente nas redes sociais que estava promovendo uma campanha de expansão territorial em nível local e também em nível nacional. E, aos poucos, essa facção criminosa está dominando, tomando áreas de milícia na zona sudoeste do Rio de Janeiro. Crianças apavoradas, chorando, rezando para Papai do Céu para que o pior não acontecesse. Felizmente, nada demais aconteceu, mas é um susto, é um trauma difícil de superar para crianças e adolescentes dessa escola pública em Jacarepaguá, na zona sudoeste do Rio de Janeiro. Policiamento reforçado por tempo indeterminado na região. Viu, Cine?
1: É um temor, é um horror, né, Rodrigo Viga? E, infelizmente, uma situação que já se tornou muito comum no Rio de Janeiro e em outras partes do país também. Obrigado, meu amigo. Até já. Agora, os avanços pelo final do conflito no Oriente Médio fizeram o preço do petróleo sofrer uma forte queda. Vamos então conversar com o nosso Alan Gani. Essa queda foi nesta quinta-feira, meu amigo?
2: Exatamente, né? No dia de ontem caiu 2%. Agora o Brent, né? Ele está próximo de 100 dólares, Evandro, cotado a 102 dólares. O WTI já está abaixo de 100 dólares, que é aquela referência do petróleo no Texas, sim, né? E isso porque houve aqui, ó, na nossa querida arte, ó, 102,58, esse aqui é o petróleo Brent, que é a referência mundial, uma queda de 2,32%.
1: Quer dizer, ele abriu a 105 dólares e 25 cents,
2: exatamente,
1: fechou com 102.
2: E é interessante a gente observar também a trajetória, né? Nos últimos dois dias estava próximo de 110 dólares e agora 102 dólares e 58 centavos, queda de 2,32%. Houve um avanço nas negociações entre Irã e Estados Unidos, a possibilidade da reabertura do Estreito de Hormuz. Em contrapartida, o Irã teria as suas sanções econômicas aliviadas por parte dos Estados Unidos. Agora, numa negociação, Evandro, mais de médio e longo prazo, aí tem um impasse. Por quê? Porque os Estados Unidos querem que o urânio do Irã fique em posse em território norte-americano ou de outro país. E o Irã não quer abrir mão disso, quer continuar enriquecendo o urânio lá dentro do país persa. Muito bem, Só que há uma grande preocupação agora em relação ao mercado de petróleo, relacionada ao verão no hemisfério norte. Por quê? Porque é um aquecimento de demanda e aí sobe muito o consumo de petróleo. E os estoques, né, estão muito baixos, aqueles estoques estratégicos que os países têm. Então, com isso, Evandro, o que acontece? Preço vai lá para cima. Por isso que tem toda essa pressa agora, pelo menos a curto prazo, para resolver a questão e reabrir o Estreito de Hormuz. Caso contrário, vai ser uma situação muito delicada com o aumento da demanda de petróleo nos meses de julho e agosto.
1: Nossa, encarecimento de tudo, né, Lugar?
2: Exatamente, porque é verão lá, o pessoal usa muito carro, viaja, avião, enfim. É algo bastante preocupante mesmo.
1: Gani, obrigado por enquanto. Já conversamos mais, meu amigo.
2: Até.
3: Antes mesmo de chegar à penitenciária feminina de Santana, na zona norte de São Paulo, policiais penais afirmaram que a influenciadora Deolane Bezerra deve ficar numa sala utilizada por detentas que aguardam consultas médicas. Ou seja, ela vai ficar em uma sala com um tratamento diferenciado, com um cuidado ali mais próximo, inclusive, dos agentes. Essa é uma apuração do David de Tarso, que está aqui com a gente ao vivo no estúdio, já para trazer os bastidores em torno da prisão de Deolane. David, muito bom dia de novo. Bem-vindo aqui agora à nossa segunda edição oficialmente. Sabemos já que no momento da prisão ela negou todas as acusações, disse que estava sendo perseguida, seguindo a mesma nota que a irmã dela publicou nas redes sociais. E agora, sobre esse tratamento, os bastidores desse pós-prisão que você apurou?
4: Ela foi recebida, né, pelo diretor da unidade e os policiais penais têm restrições para que possam acessar a Deolane. Mas a informação que acaba de chegar é que por volta das 5 horas da manhã, Deolane Bezerra saiu da penitenciária da Zona Norte da capital paulista em direção à Tupi Paulista, no oeste do estado de São Paulo. Ela deve ficar numa unidade para abrigar pouco mais de 700 detentas. O comboio, então, já foi direcionado para que ela possa ficar nessa unidade no oeste do estado de São Paulo, onde foram conduzidas também as investigações que trataram sobre o envolvimento dela com o PCC. Então, acabei de confirmar essa informação junto à Polícia Penal, né, com fontes da Polícia Penal, dessa transferência. Porque, até então, essa unidade na Zona Norte, ela foi levada para lá. Era uma sala que era para abrigar as detentas que iriam para consultas médicas, então foi improvisada, mas com algumas regalias. Recebeu pintura, teve chuveiro elétrico instalado exclusivo para ela, uma cama também com o estrado, tudo ali. Geralmente as camas elas são de concreto. E a unidade que ela estava é a maior do complexo penal, né, aqui no estado de São Paulo, em relação à capacidade para mulheres. A capacidade de pouco mais de 2.600 detentas está com uma superlotação de 2.800. Lá em Tupi Paulista, eu conheci essa unidade, que foi inaugurada em 2011. Até entrei lá para fazer uma reportagem na época sobre o Dia das Mães. E tem um tratamento mais humanizado, tem uma sala específica, inclusive, para que as mães possam ficar com as bebês. Então, ela foi criada justamente para receber mulheres, porque aqui na Zona Norte o complexo fica no antigo Carandiru, né, onde teve aquele massacre que vitimou mais de 111 presos. É uma unidade mais antiga, então Tupi Paulista ela vai receber um cuidado mais específico, só que vai ficar mais distante também em relação aí aos parentes e tudo mais. São pouco mais de 560 quilômetros que a Deolane vai ficar, então, aqui da capital paulista.
1: E essa região é uma região que tem bastante... houve uma implantação de presídios ao longo dos anos, né, bastante intensa, né, David de Tarso, que acabou meio que virando referência para muitos dos presos ou das pessoas que passam por períodos de prisão aqui no estado de São Paulo e também no país, né?
4: Sim, é o maior complexo prisional, né, do estado de São Paulo, com mais de 30 unidades somente nessa região. Então, a capacidade de presos, porque a população carcerária no estado de São Paulo é a maior existente no Brasil, assim como o estado também mais populoso, né? E o PCC se estruturou justamente nessa região. Começou lá em Tremembé, mas depois o Marco Herbas Camacho Marcola, se articulou ali, nasceu o PCC, depois transferido para Presidente Venceslau, ficou muito tempo por lá, e aí por meio dessas interceptações de conversas, até mesmo ameaças às autoridades, ameaças essas que foram concluídas, infelizmente, como por exemplo o juiz Machadinho,
1: sim,
4: na década de 90, que perdeu a vida por lá, em Presidente Prudente, quando estava saindo do fórum, dispensou a escolta, agora ameaças ao Lincoln Gaquet, promotor do GAECO, e o complexo prisional, os complexos prisionais ficam presentes nessa região do estado, que é uma região pobre em termos da outra população, né? É ruim dizer isso porque eu sou dessa região, sim, mas realmente não tem tanta indústria, tanto processo. É mais desenvolvido na questão da agropecuária, mas processo industrial não. E aí as unidades também, elas recebem, com isso os municípios acabam recebendo os recursos provenientes do estado. Por isso também dessa capacidade toda para abrigar esses complexos prisionais que ficam nessa região do estado de São Paulo. Então a informação é de que ela saiu aqui da Zona Norte da capital paulista, pelo Portão dos Fundos, para que até mesmo a imprensa não pudesse visualizar essa transferência, e agora está sendo levada para a Tupi Paulista. Eu até tentei checar se eles vão de avião ou vão de carro, comboio, porque são 560 quilômetros, mas eu ainda não tive essa informação. Se eu tiver também, eu trago aqui.
1: Claro, claro.
3: É o preço do conforto, vai ficar mais distante, mas vai ter benefícios. Henrique Kriegner e Roberto Mota já estão conosco ao vivo para comentar este e outros assuntos nesta sexta-feira. Mota, na sua avaliação, é muito benefício, é muito privilégio ou é cautela para evitar as exposições que a gente viu, inclusive na prisão de 2024 dela, que chegou a ficar muito midiática, ganhou repercussão quando ela foi ali, segundo ela, silenciada, inclusive, pela justiça. Bom dia, bem-vindo.
5: Bom dia, Bia. Bom dia a todos. Bom dia, nossa querida audiência. Eu tenho dificuldade de responder essa pergunta, Bia, porque eu acho que eu sou a única pessoa no Brasil que não tem a mínima ideia de quem é essa senhora. Eu vi essa agitação toda em torno do nome dela, da segunda prisão, e realmente não faço nenhuma ideia de quem se trata. E aí eu fiquei espantado com as cifras envolvidas nessa história, né? Parece que essa senhora tem 20 milhões de seguidores. Eu prestei atenção também na quantidade de dinheiro envolvido. Centenas de milhões de reais. Imóveis, carros de luxo. Então isso é uma coisa assim que me espanta profundamente. Escapa ao meu poder de explicação. Eu não sei, não tenho ideia se essa senhora é uma peça importante do crime organizado. Me causa uma certa estranheza, porque o crime organizado ele tende a encontrar formas mais discretas de lavar o seu dinheiro, né, para justamente esconder as suas finanças, o seu poder, e não chamar atenção para isso. E chamar atenção é justamente o estilo de vida desses influencers. Eu continuo aqui completamente espantado como essas pessoas conseguem tanta visibilidade, dinheiro e poder.
1: Fala, Henrique Kriegner.
2: Pois é, Evandro, é chocante, eu concordo com o Mota. Bom dia para você, para a Bia, para o Mota também, para o David. A gente vê a espetacularização da criminalidade, né? Parece que ser criminoso no Brasil ou se utilizar da atividade criminosa para se obter um status na sociedade e depois ostentar esse status e fazer disso uma coisa viral, parece que virou aceitável até. As pessoas têm, eu não sei se é síndrome de Estocolmo, que é aquela, né, aquela identificação com quem te faz mal e te feriu, ou se é síndrome de vira-lata, qual é a síndrome, mas ainda nós padecemos dela. Eu não sei dar o diagnóstico correto, mas nós ainda vivemos muito nesse sentido, de que aquele que é criminoso, mas consegue fazer disso uma coisa espetacular, consegue a atenção e o carinho do brasileiro. Então, eu concordo que faz sentido que a prisão seja justamente afastada da capital, afastada dos grandes centros. Na última vez que ela foi presa, teve gente se mobilizando, fretando ônibus para ficar ficar ali na frente fazendo uma espécie de vigília, né, por parte da Deolane, enquanto tem tantos indícios, não são só suspeitas, apesar da resposta dela de que ela está sendo perseguida, não é só isso, tem muitos indícios de que ali existe um buraco fundo do crime organizado, e ela precisa falar, ela precisa abrir a boca, porque com certeza ela tem informações de outras maneiras que o PCC lava dinheiro no Estado.
3: Nesta sexta-feira, a gente também te atualiza sobre os detalhes para a previsão do tempo. E estamos já acostumados com metade do país ensolarado e quente, a outra metade mais gelada e também com tempo mais firme. Parece que hoje esse jogo vira e tem chuva para todo lado. Paula Nobre, bom dia.
6: Eu gostei, parece que hoje esse jogo vira.
3: O tempo também.
6: O tempo também, é isso. Bom dia, Bia, bom dia, Cine, bom dia, nossa audiência. Hoje esse jogo vira na maior parte do Brasil, porque tem previsão de chuva do sul ao sudeste,
3: puxa vida,
6: ao centro-oeste, região norte e nordeste do país também. A gente começa falando da região sul, tem frio em áreas do Rio Grande do Sul, hoje Campanha Gaúcha, região de Bagé, oeste gaúcho também, mas tem chuva justamente porque temos a presença de um sistema de baixa pressão atmosférica, pegando desde áreas do norte gaúcho, Santa Catarina e Paraná. Essa chuva pode ser forte em praticamente todo o estado paranaense, muita atenção, áreas do oeste paranaense, sul do Paraná também, a capital Curitiba hoje com chance de chuva forte. É chuva volumosa, Bia. E onde não chove mais, onde não tem mais risco, no Rio Grande do Sul, a tendência é de muito frio mais uma vez. O ar polar vai se expandindo pelo estado gaúcho, vai ganhando força, vai ganhando corpo e vai reduzindo as temperaturas de novo. Lembrando que ontem, menos 5,6 graus em Bom Jardim da Serra. Hoje tem temperatura negativa mais uma vez em áreas da região sul do Brasil, especialmente falando do Rio Grande do Sul. A gente chama atenção também para a chuva na região sudeste do Brasil. Nós temos uma frente fria avançando na região sudeste. Essa frente fria vai parar lá no sul da Bahia, já provoca chuva em áreas do sul da Bahia hoje, mas ela também demanda umidade junto com a umidade marítima sobre áreas do Espírito Santo, leste de Minas Gerais e estado de São Paulo. Atenção, a capital paulista, região metropolitana hoje tem chance de chuva também. Minas Gerais, Espírito Santo, boa parte do Rio de Janeiro também, áreas mais ao sul do Rio de Janeiro, a capital fluminense também, chance de chuva para hoje. Centro-oeste do Brasil, Bia, chove também em áreas de Mato Grosso do Sul e de Goiás também. Atenção, a chance é de chuva forte. Mato Grosso, mais ao norte de Mato Grosso também com chuva. Quase não dá para falar de áreas de tempo firme no Brasil hoje. Olha só, apenas algumas áreas do norte de Mato Grosso do Sul e norte de Minas Gerais. As demais áreas têm possibilidade de chuva. Temperaturas para hoje, a gente dá essa pincelada agora, daqui a pouco
3: como
6: a gente dá uma
3: fica?
6: Detalhada
3: como
6: mais.
3: Essa chuvarada toda.
6: 18 graus para você que está em Porto Alegre e até 25 graus para você que está em Cuiabá. Temperatura não subiu ainda em Cuiabá e em Campo Grande, continua com temperatura baixa essas duas regiões, com máxima de 25 graus ali no centro-oeste do Brasil. Centro e norte do Brasil, apesar da condição de chuva hoje em praticamente todas as áreas também, a temperatura sobe bastante. Está fazendo muito calor em áreas no interior do Tocantins, até com máxima chegando aos 36. 33 graus para você que está em Palmas hoje. Até 30 graus em São Luís, no Maranhão, e até 30 graus para você que está em Salvador. Centro e sul do Brasil está chovendo, o tempo vai ficar fechado. Atenção, São Paulo hoje com chuva e muita nebulosidade por aqui.
3: Pois é, com essa chuva toda a gente vai ter máxima de 17 por aqui.
6: 17 por aqui. Final de semana tem mais chuva. Daqui a pouco eu trago mais informações, Bia.
3: Combinado. A gente vai falar do fim de semana daqui a pouquinho.
6: Até
3: valeu,
6: mais.
3: Paula.
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8: Bom dia, Brasil, ouvintes da Jovem Pan. E a sexta-feira tá positiva para as bolsas mundo afora, com a esperança que o acordo de paz entre Estados Unidos e Irã vai sair já já, e com a volta do otimismo com a inteligência artificial. O secretário de Estado americano Marco Rubio citou bons sinais, embora o estoque de urânio enriquecido do Irã e o controle sobre o Estreito de Hormuz sejam os dois principais obstáculos a serem superados. E são esses dois principais obstáculos que impulsionam o preço do petróleo hoje, depois de 3 dias de queda. O Brent, referência para a Petrobras, está a $105, com 2,40% de alta nesse momento. Mas o mercado de ações em Nova York parece indestrutível. Essa é a 8ª semana seguida de alta, a melhor sequência desde 2023. Ontem, o Dow Jones bateu o recorde Touro de Ouro, e hoje está subindo mais 0,3%, então deve bater um novo recorde na hora que abrir. Os futuros do S&P também sobem 0,2%, Nasdaq também. Na Europa, na América, média, os futuros estão subindo 0,5% neste momento. Nada parece parar a Bolsa Americana. Nem a guerra, nem a inflação, nem os juros altos, nem a desaceleração econômica, as dúvidas sobre os lucros das empresas, nem a apreensão com os mega investimentos em inteligência artificial. Nada. A Bolsa de Nova York parece imparável. Hoje tem um evento importante nos Estados Unidos. O novo presidente do Banco Central americano toma posse, Kevin Warsh, lá na Casa Branca, 12:00. O índice do dólar, DXY, que tem estado volátil, hoje está cravadinho no 0 a 0. O Bitcoin passou a semana inteira nos 77 mil dólares, hoje está 77.200 dólares. O minério de ferro também ficou estável, caiu 0,1% essa madrugada, nada demais. Aqui no Brasil hoje vai sair o relatório bimestral de receitas e despesas do governo e a política segue no radar. Amanhã sai a primeira pesquisa Datafolha, já com o efeito do áudio entre Flávio Bolsonaro e Vorcaro, mas só vai pressionar a Bolsa na segunda-feira. Eu sou Pablo, bons negócios e um lindo fim de semana em família. Vai, Torinho! Vai, Torinho!
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1: Agora 7:40.
3: Repita.
1: 7:40.
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5: Repita.
4: 7h43 da manhã.
5: O presidente Lula afirmou que devem surgir mais revelações da relação entre Flávio Bolsonaro e Daniel Vorkaro. Vamos ouvir.
6: Vai aparecer muito mais coisa. Porque nós estamos convencidos que o período da mentira, o período das ofensas, o período da violência, o perito da incivilidade precisa acabar no nosso país.
5: É como diz o ditado popular brasileiro, né, Henrique Kriegner? Enquanto tem bambu, tem flecha. E nesse caso, Lula está se beneficiando de munições que foram, de certa forma, concedidas pelo próprio Flávio Bolsonaro, que não tem como negar, veio a público, confirmou o áudio, confirmou a relação, a questão de também financiamento do filme, o encontro pessoal com Daniel Vorkaro. Faz parte do jogo Lula, sim, estrategicamente, se aproveitar dessa situação para a conta eleitoral, né?
7: Pois é, e a cara nem treme, né, Bia? É tanta surpresa que a gente pode ter de ver Lula falando sobre combate à corrupção e dizer que isso aqui agora é um absurdo, né? É claro que tem munição, ele vai usar, como você disse, faz parte do jogo eleitoral, ele precisa desestabilizar o adversário de alguma maneira ou de outra, até porque antes ele que carregava essa pecha, agora ele vai compartilhar isso com Flávio Bolsonaro. Mas a gente também não pode esquecer do histórico, né? Não só do presidente Lula, mas também do Partido dos Trabalhadores, e esse histórico que recorrente. A gente pode lembrar do escândalo do Mensalão, do Petrolão. A gente tem outros também, outros relacionamentos bastante questionáveis, a questão do Triplex e tudo isso que não pode fugir da memória do eleitor. E como nós falávamos no início da semana, se o critério para desistência, por exemplo, de alguém, um eleitor que está escolhendo entre Lula e Bolsonaro, for a questão do combate à corrupção, e aí isso o desmotivar pelas revelações que aconteceram ao voto no Flávio, dificilmente ele transferirá esse voto para o presidente Lula. Então, existe algum terceiro nome aí que deve se fortalecer nas próximas semanas ou próximos meses, até antes mesmo do período eleitoral começar.
4: Ô Roberto Mota, como é que você avalia o fato do presidente da República dizer vai aparecer muito mais coisa? Dá uma impressão ruim de que ele tem informações privilegiadas no teu ponto de vista?
8: Cine, isso é o resultado do decreto que foi emitido pelo governo federal ontem ou anteontem, que regulamenta a Agência Nacional de Proteção de Dados como a censora oficial. Depois que a Suprema Corte tomou aquela decisão de anular o artigo 19 do Marco da Internet, ela determinou que as plataformas agora têm que se antecipar e mesmo sem ordem judicial, precisam remover das redes sociais qualquer conteúdo que possa vir a causar algum problema. Então, o governo criou o seu Ministério da Verdade e ele tem certeza, tranquilidade que pode mudar o passado. O Kriegner levantou um ponto muito importante. O que se está tentando com essa história do Flávio Bolsonaro, na qual até agora não foi identificado nenhum crime, o que se está tentando é criar uma equivalência moral na cabeça do eleitor. É dizer, olha, está vendo aqui? Desse lado tem um sujeito que cometeu um crime grave. Agora esse outro aqui do outro lado, ele furou uma fila, Tá vendo? É tudo igual, político é tudo ladrão, tanto faz em quem você votar. Essa é a história. Quando você olha com detalhes para esse caso, até agora não foi identificado nada de ilegal. Mas em uma campanha eleitoral isso é irrelevante. O que conta, o que tem mais poder, é a narrativa que se consegue emplacar.
4: Já o senador e pré-candidato à presidência Flávio Bolsonaro voltou a pedir a CPMI do Banco Master. Vamos acompanhar.
0: Eu quero Daniel Vorcaro e Augusto Lima sentado naquela CPMI, falando qual é a relação que eles tinham com o Flávio Bolsonaro. E também qual a relação que eles tinham com o Lula. Qual a relação que eles tinham com o Alexandre de Moraes. Porque eu não tenho nada a temer. Eu não tenho nada a esconder. Estou desafiando aqui a esquerda brasileira. Vocês têm medo dessa CPMI. Nenhum de vocês assinou. Eu assinei todas, porque não tenho nada a esconder.
4: Henrique Kriegner, e aí?
7: Olha, Evandro, eu preciso dizer que, para mim, é uma confissão de culpa. Quando o presidente do Senado ele vem a público dizendo que não vai pautar, né? E ele diz que é prerrogativa dele, que não vai fazer e ainda se desculpa com isso. Quando a própria esquerda e partidos de esquerda se negam e orientam os seus senadores a não votarem na abertura da CPMI. Quem é que tem medo de abertura da CPMI? Qual grande escândalo de corrupção no Brasil passou ileso de uma investigação parlamentar? Nenhum. Nesses que eu citei anteriormente, a questão do Mensalão, do Petrolão, o Banco Master é o maior escândalo financeiro da história do Brasil e não é pauta de CPMI, não é pauta de investigação, com tantos nomes envolvidos lá nas mensagens que já são vazadas. Inclusive, o próprio senador Flávio Bolsonaro, que está falando agora, ele também teve o seu nome envolvido e ele está pedindo por investigação. Ou seja, o que é que está acontecendo com a esquerda e com o senador, com o presidente do Senado Davi Alcolumbre, que resistem tanto a uma investigação? Na minha humilde opinião de cidadão brasileiro, isso é uma tentativa de esconder alguma coisa que não querem que venha a público, uma possível confissão de culpa. O cenário é muito catastrófico. O povo quer a investigação, Evandro.
5: E é justamente sobre esse posicionamento de Davi Alcolumbre que a gente chega agora, porque ele disse que a decisão de instalar uma CPI do Banco Master é toda dele. Vamos ouvir a declaração.
3: Em resposta à questão de ordem levantada por vários parlamentares na sessão do Congresso de hoje, que requereram a leitura do requerimento de criação da Comissão Parlamentar Mista de Inquérito, a presidência esclarece que, conforme disposto no parágrafo 2º do artigo 156 do Regimento Interno do Senado Federal, primeiro subsidiário do Regimento Comum, as matérias do expediente serão objeto da leitura a juízo do presidente. Além disso, o inciso 1 do parágrafo único do artigo 214 do mesmo Regimento do Senado dispõe que requerimentos de leituras de matérias devem ser objeto de despacho da presidência. Portanto, o momento da leitura é um ato discricionário da presidência da mesa do Congresso Nacional.
5: E no fim das contas, o pedido da CPI do Master acaba sendo um verdadeiro teatro, porque a gente vê tanto base, quanto oposição, quanto centro assinando esses pedidos com uma espécie de garantia agora completamente declarada de que Davi Alcolumbre não vai tirar esse pedido da gaveta. Esses vários, inclusive, que tramitam. Mota, a gente está aqui também, é claro, repercutindo o tamanho do caso Master e a necessidade dessa CPI, mas por trás disso fica muito evidente o poder nas mãos do presidente do Senado, de quem preside a casa e conseguir controlar a narrativa, o tamanho dos desgastes para determinados grupos ou de proteção para outros. Falamos do rombo bilionário do Master, mas além do poder financeiro que esse caso representa, também deu munição política para o presidente Davi Alcolumbre.
8: Eu tenho a impressão, Bia, que o presidente do Senado não está fazendo nada mais do que jogar o mesmo jogo que está sendo jogado por outros poderes no Brasil de hoje. Não importa o que está escrito, importa a forma com a qual você queira interpretar. Não é Constituição, está escrito que é proibido a censura prévia. No entanto, a gente viu magistrados implantando a censura prévia e dizendo, não, olha, é só até o final do mês, é por um bem maior, é só para proteger a democracia e as eleições. A lei no Brasil, a Constituição e o regimento não vale nada. O que vale é o poder de quem está interpretando o que está escrito. Essa é a regra no Brasil de hoje. O presidente do Senado não está fazendo nada mais do que seguir essa regra.
4: Eu quero falar um pouquinho agora da arrecadação do governo federal, que teve alta de quase 8% em abril, somando 278 bilhões de reais.
9: Uma paulada, Evandro. Arrecadou muito. Aliás, o problema deste governo
4: não é
9: a arrecadação. Definitivamente foi o recorde da série histórica. O grande problema é o excesso de gastos. E aí, alguns impostos, né, contribuíram para o aumento da arrecadação. Vamos começar aqui pelos setores, né? Então, quais são os setores que mais contribuíram para essa arrecadação do governo? Primeiro, petróleo e gás. Claro, por quê? Porque a Petrobras lucrou muito, claro. E aí, se você lucra, tem imposto de renda sobre o lucro, né? Então, total arrecadado 11,4 bilhões, não só a Petrobras, mas outras empresas também. Uma variação, Evandro, em relação ao mesmo período do ano passado, de 541%. Caramba. É muita coisa. Entidades financeiras, né? Então, basicamente, os bancos arrecadaram muito também, 30,6 bilhões aí para os cofres públicos, um aumento de 20,4% em relação ao mesmo período do ano passado. E o comércio, o atacadista, 18,8 bilhões, com crescimento de 10,7%. Eu acho que a gente tem uma outra arte mostrando quais os impostos que contribuíram mais para a arrecadação do governo.
4: Vamos colocar? Temos mais uma tela aí, pessoal?
9: Temos.
4: Pronto.
9: Olha só. Então, imposto de renda. Pessoa jurídica, que não é pessoa física, e contribuição social sobre o lucro líquido, um aumento de 7,7%. Muito relacionado ao desempenho, principalmente das empresas de petróleo, como a gente falou anteriormente. Contribuições previdenciárias. Então, isso aqui reflete um aquecimento no mercado de trabalho. Taxa de desemprego em 6,1%. Então, mercado formal, você acaba arrecadando mais, um crescimento de 4,8%. Olha o IOF, que lá atrás o governo falou assim, não é para fins arrecadatórios, a gente está aumentando o IOF, o Haddad falava isso, para fins regulatórios. Coisa nenhuma, Evandro. 30,3% de aumento. Nossa. De arrecadação com o IOF. Isso que era só para fins regulatórios, tá certo? Você imagine se objetivamente falasse que era para fins arrecadatórios. IR sobre ganhos de capital. Então, aqui teve muita realização de lucros no mercado financeiro, né? À medida que perceberam que a bolsa começou a cair no mês de abril, 25,4%, e PIS COFINS, 5,3%. Então, todo esse combo aqui.
4: Uma paulada de arrecadação.
9: Uma paulada, tudo para cima. Agora a gente tem que aguardar o resultado dos gastos, né?
4: Sim.
9: Porque
4: aí é eles que jogam tudo isso aqui
9: lá para baixo, né? Exatamente. A arrecadação lá em cima, se o gasto foi maior, aí o resultado fiscal é negativo.
4: Gani, obrigado por enquanto. Já conversamos mais, meu amigo.
10: Mais de 5 mil soldados norte-americanos vão ser enviados para a Polônia. O anúncio foi feito pelo presidente dos Estados Unidos, Donald Trump. Eliseu Caetano já tomou o café da manhã dele, já está bem cedo também lá no, na costa leste dos Estados Unidos para participar ao vivo com a gente, nosso correspondente em Miami. Eliseu, manda lá quais são as intenções de Donald Trump, portanto, com essa movimentação para a Polônia.
11: Cafezinho tá aqui.
10: Opa,
11: olha, o cafezinho
10: demais.
11: Tá na mão, viu, Bia? Inseparável em todas as manhãs. Muito bom dia para você, pro Cine e para todo mundo que acompanha o nosso Jornal da Manhã nessa sexta-feira. A gente fala ao vivo, direto dos Estados Unidos, 6 horas da manhã com 57 minutos aqui na costa leste do país. E essa informação pegou todo mundo de surpresa, porque há pouquíssimos dias os Estados Unidos decidiram retirar pelo menos 4 mil soldados lá da Europa. E agora vem essa informação de que 5 mil soldados serão adicionados à Polônia. Esse anúncio foi feito através da Truth Social, pelo próprio presidente do país, Donald Trump, destacando a relação forte entre os dois países e ainda elogiando, pasmem, Donald Trump fazendo elogios a alguém. O presidente polonês, recém-eleito, Karol Nawrock, que é de direita, aliás, a quem Donald Trump apoiou publicamente na época da campanha. Agora, obviamente, há os contextos e as razões para isso, né? Houve um alerta polonês sobre a Rússia. E o anúncio veio um dia depois do primeiro-ministro polonês, Donald Tusk, afirmar que a guerra na Ucrânia poderia forçar a OTAN a reagir com firmeza. A Polônia, como a gente sabe, é um dos maiores apoiadores da Ucrânia e tem sofrido muito nos últimos anos com espionagens e até sabotagens. E essa virada repentina chama muito a atenção, porque o vice-presidente J.D. Vance havia anunciado junto com o Pentágono agora, no dia 16, o cancelamento do envio de cerca de 4 mil soldados para a Polônia, como parte de uma redução geral da presença militar americana lá na Europa. Isso, é claro, gerou muita preocupação no governo polonês, muitas tensões, né, especialmente lá na Alemanha, por exemplo. Trump tem criticado bastante os aliados europeus, especialmente, reforço, a Alemanha, terra do nosso correspondente Luca Bassani, por não darem apoio suficiente aos Estados Unidos em outras frentes. No caso, outras frentes, leia-se conflito, guerra com o Irã lá no Oriente Médio. E aí ele anunciou esse plano de retirar 5 mil soldados da Alemanha ainda no decorrer deste ano. Parte desses soldados é o equivalente ao que deve ser adicionado lá na Polônia. Então, o que está acontecendo não é uma retirada, digamos assim, total desses soldados. Eles não vão voltar para os Estados Unidos, por exemplo. De 5 mil soldados que vão ser retirados da Europa, 4 mil vão ser realocados lá na Polônia. Então a gente volta para aquele estilo Donald Trump de ser morde e assopra, assopra e morte, assopra e morde, perdão, na mesma frase. Porque como ele diz, em uma semana vou tirar 5 mil soldados da Alemanha, depois ele diz, eu coloco 4 lá na Polônia e mantém tudo certo com a OTAN.
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10: Bom dia, boa sexta-feira, manhã de 22 de maio, agora aquela hora que tem dose de rock and pop aqui na Pan. Nesta edição a gente toca Double You, vai ter Red Hot Chili Peppers, também Rick Astley e muito mais.
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10: Bom dia.

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0: Jovem Pan número 1 do Brasil, fechando a primeira parte do Rock and Pop desta manhã de sexta aqui na Pan, With or Without You, U2, Blink-182 e o No Doubt. Já já a gente volta com muito mais aqui na Pan.
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0: Dilema, também The Cure. Fechamos, né? Amanhã, no mesmo horário aqui na Pan, volta o Rock and Pop.
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0: Tá chegando, Olivia Dean, Nine Street Shoulder.

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1: Conexão tá de volta aqui na Pan. E na sua opinião, os anos dourados da Dance Music já ficaram na história? Para Charlie XCX, parece que o glamour das pistas não está tão na hype como no passado. Ao menos, é o que diz a letra de seu novo single, Rock Music. Abre aspas para Charlie XCX. Eu acho que as pistas já morreram, por isso eu faço rock agora. Quem não gostou nada disso sabe quem foi? A rainha do pop Madonna, que devolveu e disse o seguinte: se a pista está morta, é porque você está tocando música errada. 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

Esse som é pra fechar uma atrás da outra aqui na Pan. Sunday Morning, Maroon 5. E também o Benson Boone, Coldplay com BTS, Jazz Glyne, Billie Eilish, Elton John com Dua Lipa e Dua Lipa Illusion.

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0: Bom dia, seja bem-vinda, seja bem-vindo. Eu sou o Fernando Rocha e esse aqui é o nosso Morning Show. Você sabe, sexta-feira, dia 22 de maio de 2026, um frio aqui em São Paulo. Hoje a temperatura máxima vai ser de 17 graus. Por aqui tem política, tem polêmica, tem celebridade, treta, confusão, investigação e, claro, informação. Informação que você precisa para passar um fim de semana bem informado. Ajusta o volume aí, pega um cafezinho, se tiver um pão de queijo, melhor ainda, porque os assuntos mais comentados do momento no Brasil e no mundo estão aqui no nosso sofá da discórdia. Parece que o banqueiro Daniel Vorcaro não está muito confortável com a hospedagem na cela da Polícia Federal. A defesa agora pede para que ele seja transferido para Papudinha. A Papuda lhe espera! Será que ele já consegue um quarto melhor por lá? E depois de trocar de equipe de marketing, Flávio Bolsonaro negou que tenha pedido uma reunião com Donald Trump. Ué, yes or no? Ele vai ou não vai? Resta saber se ele realmente pediu ou se ele pediu e não teve o pedido aceito. Doutora Delane teria sido entregue por causa de bilhetinhos encontrados, sabe onde? No esgoto de uma penitenciária. David de Tarso vai estar de novo no nosso sofá da discórdia, não vai discordar da Jess, e aí vai poder contar uma história de tudo o que aconteceu. Monte Everest, influenciadora querendo salvar o seu patrimônio. Comida boa hoje também, match gastronômico no nosso sofá. Esporte, claro, Corinthians, classificadíssimo. Muita coisa boa começando agora. Você tá em casa, tá no carro, tá no trabalho, dando carona pra gente pela sua de São Paulo? Então manda o WhatsApp aí, diga aí o que que você acha do nosso Morning Show, mande uma pergunta, seu comentário, sua opinião, 9132-58055, notícia do dia começando aqui. O que que nós falamos ontem? CPI do Banco Master, sim ou não? Yes ou no, Jess?
1: Tem que ser yes.
0: Não, mas não teve.
1: Mas tem que ser yes.
0: Mas eu falei que não ia ter, eu falei que ia ser no.
2: Alcolumbre só tem no no dicionário dele.
0: Gente, o pedido do Carlos Jordi, da oposição, 238 deputados, 42 senadores, doutora Priscila.
3: E vocês viram que na hora que ele leu, ele falou, fica a critério do presidente.
0: Yes.
3: Ele deu até ênfase.
0: Mas foi no, no, Henrique. Porque a oposição, a ala governista tinha 181 deputados e 35 senadores. Ou seja, dos 594 parlamentares, a maioria absoluta, mas foi no, não teve CPMI.
4: Vai precisar desengavetar o Alcolumbre.
0: Ah, agora,
4: né? Será
0: você
4: que
0: quer?
4: Ele vai fazer?
0: Agora você quer CPI.
4: Não, a gente sempre
0: primeira
4: falou.
0: Primeira vez que o Henrique
2: se
0: fala em
2: Alcolumbre
4: e
2: ditadura.
4: Se for bem
2: seria
4: usada, se for bem
2: um
4: usada
2: termo
4: CPI,
2: interessante.
4: Não tem problema.
1: O problema ali é que a Alcolumbre, quando fez ali o momento, ele estava sendo bastante cobrado. E a Constituição, o dispositivo diz automaticamente, quando há a sessão conjunta. Mas ele acredita que o automaticamente é critério dele. É automaticamente quando ele quiser. E ele teve o prazer de dizer isso aos moldes castristas, ditatoriais, como se ele fosse o detentor da República. Eu acho que esse é o maior problema do Brasil. O maior problema do Brasil são os presidentes das casas que se intitulam também acima da Constituição,
2: mais
1: tal
2: uma...
1: qual outras autoridades.
0: Mas tem tanta
1: se acham
0: coisa aí.
1: Supremas.
2: Mais uma decisão monocrática acabando com a República.
0: Tem Banco Master, né? Ali lá no pessoal da Previdência do
2: Amapá.
0: Do Amapá, show do Roberto Carlos, canetinha emagrecedora. Tem tanta coisa aí na gaveta.
4: Só coisa boa. Só coisa boa.
0: Puxada a gaveta, né? Vamos lá para Brasília, porque a gente tem outros detalhes do que aconteceu ontem e do que principalmente poderia ter acontecido. É a Rafa que está conosco na janela do Morning Show? Aí, sim, Rafa, querida, conte pra gente. Alcolumbre se negou a fazer a leitura dos requerimentos. Todo mundo, a gente teve aqui o Flávio Bolsonaro, até o Flávio Bolsonaro falou, eu assinei, e aí que não teve nada, foi isso mesmo? Bem-vinda ao nosso Morning Show, bom dia.
5: Bom dia para você, Fernando, toda a audiência do Morning Show. Olha, foi exatamente isso, viu? Nem tão cedo, pelo visto. Davi Alcolumbre segurou a leitura dos pedidos, deixou claro que não pretende acelerar esse processo agora. E isso, claro, gerou reação imediata no plenário, né? Durante praticamente 2 horas, deputados e senadores ocuparam os microfones e a tribuna, cobrando uma investigação mais ampla sobre as suspeitas envolvendo Daniel Vorcaro e a Operação sessão Compliance Zero. Alcolumbre argumentou que a sessão havia sido convocada exclusivamente para analisar vetos presidenciais da Lei de Diretrizes Orçamentárias e disse que a leitura desses requerimentos depende de uma decisão da própria presidência do Congresso. Ou seja, na prática, ele afirmou que cabe a ele mesmo decidir o momento político e regimental de colocar isso em andamento, né? E mesmo tentando conter os discursos, o assunto dominou completamente os bastidores e o plenário. E aí existe um componente político importante nesse tema, porque hoje, tanto os setores da oposição quanto parlamentares ligados ao governo, como você bem disse no início, defendem a investigação, mas por razões diferentes, né? Nos bastidores, muitos parlamentares avaliam que existe um receio de abrir uma comissão dessa dimensão em pleno ambiente pré-eleitoral, porque ela pode atingir nomes de vários espectros políticos e ampliar ainda mais a crise aqui em Brasília. Enquanto isso, os pedidos seguem oficialmente protocolados. Hoje já existem requerimentos na Câmara, no Senado e também pedidos para uma comissão mista envolvendo deputados e senadores. E além da pressão política, o tema também já chegou ao Supremo Tribunal Federal, porque há parlamentares tentando uma decisão judicial que obrigue o Congresso a instalar essa comissão, exatamente como aconteceu no passado com a CPI da Covid. Então, mesmo sem avanço, essa disputa ainda está longe de terminar, viu?
0: É o que a gente vai acompanhar aqui. Ontem Jess falou muito bem sobre isso aí. Pode ser que a decisão ela passe bem por cima da cadeira de Davi Alcolumbre, venha pelo STF, e aí não tem choradeira. A gente tem uma sonora. Ô, minha querida, muito obrigado pelas informações. Tendo novas notícias, você chama a gente, porque parece que tem a fala do Alcolumbre aí, né? Você tem aí para apresentar para a gente, não é? Vamos ouvir o Alcolumbre, então.
6: Em resposta à questão de ordem levantada por vários parlamentares na sessão do Congresso de hoje, que requereram a leitura do requerimento de criação da Comissão Parlamentar Mista de Inquérito, a presidência esclarece que, conforme disposto no parágrafo 2º do artigo 156 do Regimento Interno do Senado Federal, primeiro subsidiário do Regimento Comum, as matérias do expediente serão objeto da leitura a juízo do presidente. Além disso, o inciso 1 do parágrafo único do artigo 214 do mesmo regimento do Senado dispõe que requerimentos de leituras de matérias devem ser objeto de despacho da presidência. Portanto, o momento da leitura é um ato discricionário da presidência da mesa do Congresso Nacional.
0: Eu mando e acabou. Só que ele faltou entender o seguinte: quem manda nele somos nós, é a Jess, é o Matheus, é a doutora Priscila e até o Henrique. Porque nós votamos, você vota. E a gente vai votar em dois senadores. Quem colocou ele lá? Quem colocou ele lá, doutora Priscila?
3: Não fui, né?
0: Não foi a senhora.
3: Até porque
0: tá bom.
3: O voto é secreto, mas a democracia, né? Alguém,
0: pois é.
3: A maioria colocou.
4: O voto é secreto e ele não é daqui também, então.
3: E assim, uma coisa que é importante a gente falar para a nossa audiência é que não é um ato discricionário dele, né? Em razão disso que foi ali pleiteado ao STF, esse controle constitucional. O STF, a gente sabe que há muitas críticas, né, relacionadas a algumas decisões, mas é possível que, diante dessa omissão inconstitucional, evidente, né, dele falar ali que fica a critério a leitura, sim, mas na hora que tem a quantidade de votos que seriam ou são suficientes para que se instale a CPMI, Fernando, não tem ali uma mera deliberalidade, conforme colocou o nobre senador. Então, depois, aí que acontece?
2: Nobre é um termo que a língua portuguesa, a qual ele acabou de assassinar também no discurso,
3: mas o nobre, né, foi,
2: não merece.
3: O nobre... Nobre.
2: Né? É igual o juiz quando está com raiva do advogado, o advogado fala isso, excelência, isso. Mas no fundo ele quer falar outra coisa,
3: igual,
2: né, doutor?
3: Ele falou a critério. Então, só assim, né, para concluir, essa omissão deve ser realmente rebatida, né? A gente espera. Todos nós esperamos, até porque aqui é bom a gente dizer que essa resistência dele em instalar, Fernando, eu acho que é para poupar pessoas de ambos os lados ali, né? De partes, na verdade, de vários cenários e partidos políticos, mas a gente vê que os líderes dos partidos, eles não estão acionando a possibilidade de instalação de CPI. A gente vê isoladamente, por exemplo, o Flávio pedindo, eu quero...
2: Mas são muitos votos, né, doutora,
3: são muitos votos, mas a gente
2: angariados
3: não vê,
2: ali.
3: A gente não vê, assim, os líderes...
2: Sim, um movimento formal,
3: isso.
2: Né?
3: Por quê? Porque a gente... imagina, né, que as pessoas estejam ali atreladas.
2: Rabo preso.
3: Isso, de alguma forma.
2: É, e porque olha... o mandato dele termina, o foro privilegiado termina também. Então, talvez ele esteja mais preocupado em se reeleger a tempo.
3: Isso,
2: porque aí, depois, se investigar, ele ainda tem foro, do que correr o risco de vazar alguma coisa agora, lá no Amapá ele não for reeleito, e aí como é que as coisas vão acontecer?
1: Não, mas aqui, sendo justo, eu acho que o que mais protege Davi Alcolumbre é o fato que ele é um senador em meio de mandato. Então, ele não vai passar... pela situação agora da reeleição, acho que sim.
4: É. O mandato dele termina agora.
2: Ele falou que termina agora.
4: Termina no fim de 2026.
0: Bom, a gente vai averiguar.
1: Só um detalhe. Sabe o que ele talvez tenha medo? Ele talvez tenha medo que ninguém mais, ninguém menos do que a Mapaprev está envolvida, possivelmente, com escândalos correlacionados, tal como a RioPrev. Então, quando a gente olha para isso, o que, que a gente precisa avaliar? Ele tem ali, talvez, algum grau de envolvimento? Não sei. E as investigações devem dizer isso.
0: Mas
1: embora
0: o irmão dele
1: opositores
0: sabe. O irmão dele talvez saiba
1: isso de fato.
0: Porque o irmão dele, os padrinhos, os apadrinhados políticos dele, têm relação com a Mapaprev.
1: E só para ficando claro, ele não está para eleição, realmente, é meio de mandato. O Henrique estava errado e eu estava certo.
4: Estava errado.
1: Para surpresa.
4: A IA estava errada.
0: Não, gente, o mandato dele vai até o final
4: de fevereiro.
2: É, 31.
1: É, ele é meio. Sabe por que eu sei disso?
2: Mesmo.
1: Porque todas as decisões mais impopulares do país, ele tem coragem e caneta.
0: É, gente, a questão do Amapaprev é algo muito importante. Tem 400 milhões que evaporaram. 400 milhões que evaporaram. E tem ali, o irmão dele tem envolvimento, afiliados políticos dele também, por isso eu falei.
1: Indicações dele
0: indicações,
1: também.
0: Né?
1: Esse é o caso principal que envolve a Mapaprev, que teria sido uma indicação dele. Mas o mais assustador nisso, e o que mais a população tem que se atentar é... O Supremo já pacificou que é um entendimento, é um direito da minoria. Quando nós olhamos para a decisão de não dar prosseguimento à CPMI do INSS, todos os juízes do plenário, mesmo os que discordaram do voto do ministro André Mendonça e do ministro Fux, consideraram que a abertura seria diferente. Então, pela abertura ser diferente, está pacificado. Foi CPMI do Covid, como ela também se deu início por uma decisão, à época, salvo engano, do ministro Barroso. Então, quando a gente olha para isso, é claro que é um direito da população, é um direito da minoria em seus representantes, e não de um reizinho que se vê como superior a todos os demais por ocupar esta cadeira, que não é de presidente da República, é de presidente do Senado Federal.
0: O fato é simples, a Dia já disse aqui, a delação de Daniel Vorkaro, ou talvez em outra instância aí, o próprio celular do Daniel Vorkaro pode decidir as eleições no Brasil.
3: Sim, mas a gente precisa também falar, né, Fernando, que quem vai... Eles vão pegar tudo que está no celular do Vorkaro, tá? Essa é a questão. A gente tem visto questões seletivas, tá? Até falando enquanto defesa mesmo. Ele vai lá, colhe o que é importante para aquilo que eles querem colocar para o povo, e aí as demais... Não estou dizendo que não tenha muitas, deve ter muita coisa lá. E o que vai ser divulgado a respeito dessas provas?
0: Aí é que a gente vai saber. E o dono do celular, gente, o do celular, está mudando de casa.
3: Ah,
0: pelo menos estão querendo mudar de casa, né? Porque a defesa do Daniel Vorkaro pediu para que o banqueiro, o ex-banqueiro, fosse transferido da Polícia Federal para Papudinha. Será que pode ser melhor lá? Como é que vai ser essa transferência? Ela é possível? Marco Viana, conta para a gente essa mudança de hospedagem aí do Daniel Vorkaro. O que está acontecendo com isso? Quem tem que aprovar e por que, que ele está pedindo? Bom dia e bem-vindo.
7: Vamos lá, vamos responder todas essas perguntas. Bom dia para você e a todos que nos acompanham. Pois é, a defesa do banqueiro Daniel Vorkaro pediu ao Supremo Tribunal Federal essa transferência da Superintendência da Polícia Federal aqui em Brasília para o Centro de Detenção Provisória do Distrito Federal, a conhecida Papudinha. O pedido foi apresentado ao ministro André Mendonça. Está nas mãos dele essa decisão, que é relator do caso no STF. A defesa alega que a estrutura da Polícia Federal não é adequada para uma custódia mais longa. Segundo os advogados, a Papudinha teria melhores condições para garantir a rotina de detenção, com mais estrutura para visitas, acompanhamento jurídico, acompanhamento e atendimento médico e também questões ligadas à segurança e à integridade física do empresário. Talvez um suquinho de laranja, ou enfim. Nos Nos bastidores, a avaliação é de que a defesa tenta também reduzir o desgaste da manutenção de Vorkaro na sede da Polícia Federal, já que a superintendência não funciona como um presídio tradicional e tem uma dinâmica bem diferente do sistema penitenciário do DF. Bom, a carceragem da Polícia Federal costuma ser usada para detenções temporárias ou situações bem específicas, enquanto a Papudinha possui uma estrutura mais voltada para prisões prolongadas. E é justamente essa a queixa, a reclamação de que a estrutura do STF não está preparada, não é preparada para uma estadia mais duradoura, digamos assim. A defesa também argumenta que a transferência não traria prejuízo ao processo e poderia garantir condições mais adequadas durante o período de detenção. Agora a expectativa é pela decisão do ministro André Mendonça, que deve analisar o pedido nos próximos

0: Aí.
1: De repente ele vai pedir pra ser transferido lá pra penitenciário de Trancoso.
0: Não entendi, não, isso assim. Não.
2: Tá aí uma proposta que não sei como não aprovaram no auge da Lava Jato. Vocês sabiam que no auge da Lava Jato, os deputados começaram a mandar mais emendas pra prisões que estavam sendo muito utilizadas. Realmente teve uma preocupação ali com
0: melhorias,
2: o sistema carcerário.
0: Adaptando como ali, reformar. Colocando uma jacuzzi ali no banho de sol.
2: Não, teve um olhar mais humano.
0: Doutora Priscila, a senhora que entende tudo dessas questões penitenciárias, por que uma pessoa que está na Polícia Federal tem ar-condicionado lá, o barulho até atrapalhava o presidente, o ex-presidente
3: Bolsonaro?
0: Ele
3: também pediu para sair, né?
0: O que é ruim a Polícia Federal? A princípio, acho que seria melhor, né? Não?
4: De fato, as instalações não são instalações que... Né?
0: A senhora conhece lá?
4: Não conheço, Brasília não.
0: Mas
4: conheço.
0: Daqui a senhora conhece?
4: Sim, aqui
2: vamos fazer um morning show.
0: Qual que a senhora prefere? Qual que a senhora preferia?
3: Em loco.
4: Não, mas brincadeiras à parte. Quando a gente tem um preso, né, que está preso preventivamente, ainda que não seja de forma definitiva, ele tem algumas coisas que o Estado precisa preservar. Né? Brincadeiras à parte, mas, por exemplo, ventilação,
0: isso é claro, senão a pessoa não respira, né? Aí é lógico.
4: Agora, só fazer um parêntese, né? Aqui em São Paulo, a gente tem celas com pessoas com 52 pessoas na cela, né? Então, se ele...
0: 52?
4: 52.
3: Da Polícia Federal.
4: Várias ações civis de indenização pelo Estado diante da questão humanitária, né? Mas, enfim, isso é uma coisa que a gente precisa depois até discutir. Por quê? Ah, mas vai... Outro dia alguém falou, tu fica com dó, leva pra sua casa. Não, da minha casa eu já cuido da minha filha. Quem tem cuidado preso é o Estado. O Estado que restringiu a liberdade dele, né? Então, já que não só tira a liberdade e mexe no bolso, as penas são essas. Então, com relação ao voarcar, o que acontece? A defesa pode realmente pleitear um melhor cenário para que ele fique preventivamente ali, né, restringido da sua liberdade. Agora, não é porque ele quer, não é porque ele está com vontade. Algumas coisas são importantes. Por exemplo, proximidade com a família, instalações que sejam adequadas dentro desse cenário que eu disse aí para vocês, quantidade de preso, que não é o caso, porque eu acho que ele está sozinho.
1: Mas com a família é interessante, né? Porque eu acho que o primo já está preso, o pai está preso, o cunhado está preso. Se tiver todo mundo na papudinha, dá para entender.
3: Essas 52 pessoas na cela é tudo da família dele.
4: Para esclarecer, ele estava num outro cenário mais favorável, não é? Por quê? Porque tinha a ideia dele ter uma delação ou uma colaboração premiada. Como não houve nos trâmites ou nos moldes que a polícia esperava, eles falaram, não, então a gente não vai te dar mais essa categoria.
2: Eu tenho uma pergunta nisso aí. É. Como que funciona, por exemplo, nesses casos? Porque lá na Lava Jato tem muitas decisões que depois foram contestadas porque todo mundo chorou sobre a Emília Odebrecht não ter ficado talvez na melhor cela, o Marcelo e tantos outros. O que está se fazendo com o Vorcaro não é o que se criticou na Lava Jato, que é... passar ele para uma situação de mais desconforto para que ele veja que é melhor ele contribuir. Eu acho que é certo isso. Mas assim, a crítica do grupo Prerrogativas, que ninguém sabe onde estava, na Lava Jato, era muito essa, né?
4: Então, o que acontece? A gente vê mais ou menos, né? Não posso afirmar, mas mais ou menos uma coação, até na questão da liberdade dele, né? Não tô dizendo que justifica, enfim, como uma forma de restringir a liberdade, restringir algumas coisas, no sentido de conseguir dele que ele fale.
2: O que aconteceu com o Mauro Cid
4: também. Isso, exatamente o que aconteceu naquele tempo do Mauro Cid. Entretanto, o que acontece ali? Eu acho que vai poder restringir o que quiser. Ele é uma bomba. Né? Então, eu acho que o Estado está meio assim, ó. Vamos restringir, mas não, ao mesmo tempo, vamos soltar.
0: Ele está esperando um sim ou não.
4: Tem também
0: gente que está entre o sim ou não, na verdade, entre o yes ou no. Estou falando de Flávio Bolsonaro. Ele disse que não pediu uma visita ao presidente norte-americano. Eu não. Donald Trump também disse que eu também não. Então, quem é que foi que falou isso? Então, gente, vamos ouvir o que disse o candidato.
5: Pedir agenda nenhuma.
6: Liga
5: para White House. He's the only person that can.
6: Tudo bem, a gente está perguntando lá também, mas a gente quer saber do senhor se o senhor pediu essa agenda, se o senhor foi convidado, como é que foi?
0: Falou em inglês. Essa entrevista aí é legal, que ele continua falando inglês e ele fala, o Lula não está entendendo nada e tal. Que provocação, né?
2: É uma provocação que aí é essa sim, é muito boba.
0: E ele continua falando inglês. Ele continua falando inglês. A repórter pergunta e ele continua falando inglês. Não sei se já é uma ação do marqueteiro novo, né? Mas ele confunde tudo ali. E aí quem não entendeu em inglês também não entendeu em português. Então, e quem não entendeu em português também não entendeu em inglês.
4: Que não é o se... né? Que tem que entender o
3: Mas se foi uma sugestão do marqueteiro novo, já pode trocar de novo, então.
0: Mas ninguém
3: foi
0: entendeu o seguinte. Ele pediu para encontrar o Trump...

0: O Eliseu Caetano ontem disse que não tem divulgação nenhuma na agenda do Trump, mas que isso é normal. Quando o presidente Lula foi, também ninguém avisou e também ninguém divulgou antes. O fato é que ele está indo para os Estados Unidos ou não?
1: Mas
0: também
1: ele não teria dito que não pediu essa agenda, né?
2: Eu acho diferente
3: que...
2: de não.
3: Na entrevista ele fala que não pediu a agenda, né? E o Trump também não divulga nada. Eu acho que talvez tenha alguém nos bastidores tentando articular esse encontro, mas fica aquele negócio dito pelo não dito. Se rolar, aí fala que foi de última hora, mas se não rolar, também não fala assim, ah, tentou e não conseguiu.
2: É, em muitos momentos o Donald Trump recebeu candidatos à presidência de outros países, até uma coisa que ele costuma fazer, tá, não acho que é fora da agenda. Mas um detalhe muito interessante nessa entrevista é que ele já está apresentando assim, um tom mais enérgico e alegre do que estava com o marqueteiro antigo. Então,
0: tá mais
2: aparentemente,
0: feliz.
2: Eduardo Fischer está fazendo
0: pode
2: mais
0: ser alegria. Real ou não, né? É. E outra notícia aqui também, o programa Desenrola, que gera muita expectativa para os brasileiros endividados. Três entre quatro brasileiros estão endividados. Então, essa pesquisa da Datafolha mostra que pessoas acreditam que vão conseguir renegociar dívidas e também débitos que estão aí já rolando e rolando e rolando nessa nova fase do governo federal. O que será que a gente pode falar sobre isso? Já falamos no nosso sofá que as pessoas estão achando, vão conseguir se beneficiar. Mas tem algum projeto de educação financeira, Matheus, para isso? Eu vou tirar a dívida, mas vou fazer outra? Esse é o grande problema.
3: Infelizmente, zero, né? A gente viu o Desenrola 1.0, quando a gente tinha cerca de 70 milhões de endividados. Agora, pouco mais de um ano e meio depois, nós temos 82.5 milhões de endividados, mesmo depois da primeira edição. Então, o que falta, infelizmente, para o Brasil... Não é apenas oportunidade ou crédito. Isso também pode faltar, mas falta planejamento, falta a educação financeira básica, falta inclusive o governo pensar antes nisso, antes de entregar um benefício. Então, infelizmente, Fernando, eu daqui a pouco, né, se a gente vai ver, eu desenrola três. Porque o fato é, desenrola para enrolar um pouquinho mais. Porque, gente, só uma coisa, tá? Quem está ouvindo, o desenrola não é perdão de dívida. É renegociação, muitas vezes, com desconto. E, normalmente, qual é o desconto? É sobre a taxa e os juros. Ou seja, o seu principal, aquele valor que você devia, ele costuma seguir. Então, não pense você que você está deixando de dever. Você está, às vezes, limpando o seu nome e aí é o risco, Fernando. O que que acontece?
0: Vai gastar mais.
3: A pessoa limpa o nome e faz uma nova dívida. Esse, sim, é um grande risco.
0: Muito bom. E nessa contramão da ajuda aos endividados, o governo federal está preparando um novo aperto de contas públicas. Eu vou fazer um break na rádio agora, rapidamente.
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9: Um lobo mau.
10: É.
9: Ninguém quer mais estar encontrando príncipe encantado, não. E quem está no nosso sofá? David de Tarso, mais uma vez. Alegria. Bem-vindo, David.
11: Tudo bem, Fernando?
9: A gente está de volta na rede de rádios com David de Tarso aqui conosco, falando sobre uma informação de bastidor. Um bilhete picadinho foi encontrado no esgoto de uma penitenciária lá em Presidente Venceslau, David. E isso levou à prisão da Deolane?
11: Exatamente. Lá em 2019, então, quando começaram as investigações sobre esse caso, passaram a desdobrar. Polícia Civil, em conjunto com a Polícia Penal também, que interceptou esses bilhetes, por isso que a Polícia Penal é fundamental nesse processo todo, e aí se chegou à transportadora, que é gerida por Laranjas, mas na verdade...
9: Você falou ontem.
11: Isso é, são do Marcola e do Marcolinha.
9: E aí, com relação a isso, uma investigação de muito tempo, como é que foi esse bilhete? Estava picadinho, juntaram esse bilhete, ele foi escondido de propósito, foi descartado...
11: A Paloma Herbas Camacho, que é uma interlocutora, ela visitava, então, os faccionados na penitenciária 2 de Presidente Venceslau e transmitia essas informações, segundo as investigações da Polícia Civil. E dessa maneira que eles foram avançando. Então, a gente está na terceira etapa dessa operação que prendeu agora a influenciadora Deolane Bezerra, que nesse momento, inclusive, está na estrada, viu, Fernando?
9: Está na estrada?
11: Está na estrada. Está em direção à Tupi Paulista, na região oeste do estado de São Paulo. Deve chegar lá por volta de meio-dia, pelo menos a previsão é essa, até por aí, ainda há pouco com a fonte aqui, porque ela foi transferida da Zona Norte, né, de Santana, onde ficava o bairro do Carandiru ali, conhecido como complexo prisional, depois de demolido, só ficou a unidade feminina, que é a maior no estado de São Paulo. E aí, ela está num comboio agora sendo levada para Tupi Paulista, que também tem algumas diferenciações em relação ao sistema prisional convencional, com, vamos dizer assim, com um projeto de ressocialização maior do que as outras unidades.
9: Quais são as regalias que já estão sendo especuladas aí para ela?
12: Tem regalia?
11: Tem, porque ela ficou numa sala especial, né? Em Santana, por exemplo, a sala foi preparada para ela. Então recebeu pintura, uma cama também que não existia, porque se tratava de uma sala de espera quando as detentas precisavam ir até consulta médica. Ela é advogada
3: também.
11: É, tem essa prerrogativa, mas o STF, por exemplo, porque ela é advogada. É uma sala de Estado maior. Até o Nelson Kobayashi, o nosso comentarista aqui da Jovem Pan, explicou bem isso, né? Ela tem esse direito constitucional, acho que a doutora Priscila também.
3: Ela falou isso ontem, a doutora falou também ontem,
11: E ela recebeu uma sala ali com cuidados. Mas causou indignação, por exemplo, a restrição de policiais penais para acessar essa sala. E aí as detentas também que precisam, que precisaram ontem desse cuidado de aguardar numa sala específica, não tinham essa sala mais, porque é a maior unidade, né, prisional feminina.
3: E lá no interior de São Paulo, se espera que ela vai ter ali uma
10: só
3: salinha,
10: uma sala?
3: Papel
10: pra
3: de
10: ela
3: parede, uma penteadeira,
12: uma foto
3: secador.
12: Do Coliseu.
10: Não, mas a sala, ela vai ficar sozinha numa sala?
11: Ela, provisoriamente, fica sozinha, né? Acho que a doutora Priscila pode até explicar melhor que a gente. Pode falar,
13: sim,
11: doutora.
13: Sim, como eu disse ontem, né? Que eu vou até falar para os nossos ouvintes hoje, porque talvez interesse. Essa sala de Estado Maior é uma sala. Eu falei isso ontem. Falei, mas ela é advogada, ela é do bandido. Gente, a questão é uma lei, que é a lei, o estatuto, né, da advocacia, dá ao advogado esse direito que essa sala de Estado Maior que não haja um empecilho no trabalho dela. Se ela trabalha, se ela não trabalha, quem tem que ver isso é a SAP, né? E aí ela vai ficar assim, ela deve ficar separada, não pode ter grade, tem que ter janela, viu, Fernando? Tem que ter janela, tem que ter coisa basculante, tem que ter a possibilidade, tem que ter cama, ela fica sozinha. Por que isso? Por causa que quando não tem essa sala Estado Maior, ela vai para um presídio, por isso que ela foi para Tupi. Tupi, ele tem, né, essa questão de ressocialização, então facilita com que a gente tenha dentro do sistema penitenciário uma sala que fique para ela, sem que haja problemática.
12: Até para
13: a
12: proteção do advogado, né, doutora? Isso. É importante explicar o motivo, né?
13: E também, outra coisa que se fala, como ela tem uma menina que tem menos de 12 anos, né? Ela vai passar por custódia e o Código de Processo Penal, ele permite, não sei se será o caso, né? Permite, existe essa possibilidade dela ficar em prisão domiciliar pela regra do artigo 318 do Código de Processo Penal.
10: A Débora que não tinha, né? A Débora do Batom passou 2 anos em regime fechado.
13: A filha dela era menor de 12.
10: Os filhos dela menores de 12 anos, 2 crianças que dependiam dela. E aí a gente vê 2 pesos e 2 medidas, às vezes, em relação a essas decisões.
13: Eu
10: também acho que não, mas eles deram para esposas de alguns políticos quando elas foram presas e tinham filhos pequenos, mesmo que a acusação ali fosse propina, desviar dinheiro do Estado, da saúde, da educação e indiretamente matar pessoas, né? Mas a estátua, né, é o grande problema da República.
3: Você está aproveitando que o Henrique provisoriamente não está no sofá, né? E senão ele falaria, o Tarso, ele te respeita muito, não vai te responder.
10: Não, ele é do lado do bem.
3: Tá bom, beleza. Tem não, coragem? Fala com ela, fala.
11: Tem divergência.
12: Ele tá arrumando o consenso. Tá.
3: Fala com ela, fala, vai tomar detergente.
13: Mas a gente não viu elas gritando. Porque da outra vez que ela foi presa, né, David, tinha mais uma comoção. Não, a justiça...
11: Ah, mas eu tô monitorando. Eu tô monitorando as redes sociais da região. Não sei se é verdade, mas tem já ali uma postagem falando de uma excursão pra ir até Tupi Paulista para acompanhar.
3: Excursão para
12: Disney,
3: Paulista.
12: Assim, né? Vamos para Disney.
10: Mas
12: caramba,
10: da última vez teve comitiva, o pessoal fazendo para ir visitar. Que explica?
11: Não, até
10: aí
11: os jornalistas estavam sendo agredidos na porta da penitenciária.
10: Tavam
11: por conta da cobertura. Os jornalistas foram agredidos. Uma coisa importante.
10: Agredidos
11: que
10: por fãs dela?
11: É, por fãs dela. Uma coisa que acho que é importante a gente trazer, nesse momento, o habeas corpus dela está sendo julgado, porque a defesa já entrou com pedido de habeas corpus. Quem faz a defesa dela é a irmã, a Daniele Bezerra, que também é advogada, e aí a justiça vai avaliar se mantém a prisão preventiva ou não, mas pelos elementos apresentados eu acho muito difícil.
13: Elas estavam questionando ontem na internet, Fernando, sobre a contemporaneidade, né? Que é isso? O David trouxe aqui a informação de que isso começou em 2019 e se arrasta. De fato, né? De fato, é muito importante a gente falar que não é porque ela foi presa porque foi em 2019. Essa contemporaneidade, não estou dizendo que é certo nem que é errado, mas na hora de dar a prisão preventiva, o juiz se baseou numa questão de necessidade, no estado de liberdade dela. Então, vai se discutir ali, né, se é necessário ou não. Porque será que só a busca e apreensão ou só outras cautelares diversas da prisão não seriam necessárias? É isso que a defesa dela, em especial, está pedindo nesse artigo.
3: Vamos aguardar os próximos capítulos. David, muito obrigado. Sucesso para você. Bom fim de semana.
11: Valeu, Fernando. Inclusive, não, estou no Jornal Jovem Pan amanhã.
3: Bacana.
11: A partir das 8.
3: Então amanhã estamos ligados.
11: Mas uma coisa também que a gente está com a equipe da TV Fronteira, lá nossa afiliada da Jovem Pan, monitorando essa entrada, essa chegada, né, da Deolane até a penitenciária.
3: Muito bem, estamos de olho então. E a gente vai falar o seguinte, época de Copa do Mundo, né? Tem muita falsificação das camisas, de times, enfim, é uma hora para ficar de olho nisso. Mas, gente, até as figurinhas do álbum da Copa estão sendo falsificadas. Onde? Uma palavra, em que cidade? Começa com Rio e termina com Janeiro. Rio de Janeiro.
12: Nossa, cadê, Rio de Janeiro.
3: Rodrigo Viga, conta pra gente. Tá, deve estar do lado de um quiosque.
12: Pisa que tá comendo.
3: Balançando o maxilar.
13: Balançando o maxilar. Muito grande.
3: Tem um café atrás dele. Tem um cafezinho atrás dele. Viga, tem que agora olhar o pacotinho se é falsificado ou não. E se for falsificado, não dá nem pra pregar no álbum. Conta pra gente. Bem-vindo ao Morning Show.
14: Fala, meu craque cruzeirense. Bom dia para você, para a turma toda do sofá, para o nosso ouvinte espectador internauta da Jovem. Você para com essa história de falar mal do Rio de Janeiro, porque Rio de Janeiro é que nem marido e mulher. Só quem pode falar mal da mulher é o marido, e da mulher é o marido, e da esposa é o marido, tá? Então fiz uma confusão danada só para te dizer o seguinte, a gente tem um filme danado do Rio de Janeiro, embora saibamos que realmente as coisas funcionam dessa forma, dessa maneira aqui no Rio de Janeiro. A polícia já tinha informações, viu, Fernando, rapaziada aí do Morning Show, ouvinte, espectador, internauta da Jovem Pan, de que estavam circulando cromos, figurinhas da Copa do Mundo falsificadas. E aí fez essa tera apreensão de 200 mil figurinhas falsificadas em Nova Iguaçu, na Baixada Fluminense. A polícia agora perguntou até para o motorista disse que não sabia que estava transportando esse material falsificado, esse material pirata. É muito comum, né, quando vão chegando essas festas, esses eventos simbólicos, emblemáticos, da pirataria avançar e crescer bastante nos mais diversos segmentos. Agora, o evento da vez é a Copa do Mundo, mas são 200 mil cromos, diversos pacotinhos que seriam vendidos e revendidos em todo o território fluminense. O esforço da Polícia do Rio de Janeiro agora é descobrir quem está fabricando essas figurinhas falsificadas, quem está fazendo a distribuição, a recepção, né, a receptação desse material adulterado pirata e colocando aí os cromos não reais, não verdadeiros no mercado. Lembrando que um pacotinho de figurinha, tem comprado muito lá em casa para pequena Saddam e para pequeno Bin Laden, está custando R$7 nas bancas aqui do Rio de Janeiro, acho que é um preço médio nacional, e para completar o álbum custa uma grana danada. Agora, sabe qual foi a grande sacada da polícia do Rio de Janeiro, meu caro Fernando, ouvinte, espectadores internos da Jovem Pan, quando começaram a sair figurinhas de alguns jogadores que não tinham a menor chance de estar na Copa do Mundo? O cara abriu um pacotinho, pimba, Kaique Bruno, lateral esquerdo do Cruzeiro. Abriu outro pacotinho, Gerson, meia do Cruzeiro. Mais um pacotinho, Fabrício Bruno, zagueiro do Cruzeiro. Aí quando abriram um pacotinho, encontraram lá Fernando Rocha, apresentador do Morning Show. Com certeza, é pirata, é falsificado. Vamos correr atrás.
3: Boa! Ganhou um ponto aí, ganhou um ponto. Beleza. Mas eu ia te perguntar o seguinte, se é um papel, tem uma marca d'água, como é que de fato a polícia identificou isso aí? É uma falsificação grosseira? Porque parece, se minha filha olha essa montoeira de pacotinho, de figurinha, ela fica enlouquecida e completa logo 3 álbuns, um de capa dura, o outro também. Enfim, como é que é? Até pro colecionador entender se a figurinha é falsificada ou não.
14: O teu interesse é tão grande que eu tô achando que tu tá querendo comprar mais barato no mercado paralelo, né, Fernando? Mas tudo bem. vamos falar sério aqui. Realmente era uma falsificação que tinha, de certa forma, diferença no papel, no brilho do cromo. Tinha alguma diferença para aquele mais sensível. Certamente tem muita gente dentro da polícia e fora da polícia do Rio de Janeiro fazendo essa contabilidade, essa contabilização e fazendo também o álbum da Copa do Mundo, começou a perceber a presença de uma diferença e foi apenas a ponta do iceberg, porque tem muito pacotinho falsificado circulando pelo Rio de Janeiro. Agora, quero saber o seguinte, se abrir um pacotinho falsificado, apareceu lá a dourada, a prateada do Messi, apareceu a dourada prateada do Cristiano Ronaldo, o que você faz? Você cola ou você deixa na gaveta, Fernando?
3: É lógico que eu colo. Agora, vou te falar o seguinte, tem uma injustiça aí, porque Matheus Pereira devia estar no álbum no lugar do Lucas Paquetá, que também não está no álbum. Joga muito mais que Lucas Paquetá, isso é verdade. Isso é verdade, todo mundo concorda aqui. Sofá já está
12: todo mundo concorda.
14: É isso. Ele vai estar no álbum de história do Cruzeiro e olhe lá.
3: A Jéssica, a botafoguista, discordando. Tá bom, viu?
12: Ela não
3: Beleza.
12: Sabe quem é o
3: Valeu.
12: Paquetá, quem é o Pereira.
10: O Paquetá, na verdade, ele errou muito em questão do lá da Beth.
3: Tá bom, as Beth, né? A gente tem que circular. Vamos lá.
10: A esposa dele faz dancinha.
3: Ô, querido, valeu. Bom fim de semana para você, hein? Valeu, Viga. Vem um dia tomar um café aqui com a gente.
14: Você nem prestou atenção no café hoje, mas ele está circulando, viu? Nem te mostrei hoje quais são as iguarias do dia. Fica para uma próxima.
3: Lógico, tá? Claro. É um glutão, né? Ele é um glutão. Guloso. É um guloso. Valeu. Falou, Viga. Abraço. A gente segue aqui ao vivo também. Direto. Vamos redação da Núbia Braga, sempre elegante. No inverno, as pessoas ficam bem mais elegantes. Olha o nosso sofá. Como tá Jess, como tá a doutora Priscila e da Núbia. Elegante também.
10: Sempre
3: elegante.
13: Sempre.
3: Ela faz o look do dia. Todo mundo acompanha. É. Anúbia, você tem informações sobre o imposto de renda, né? A restituição, já existe restituição à vista? Conta tudo pra gente. Bom dia, bem-vinda.
15: Já sim, Fernando. Bom dia para você, bom dia a todos. Sempre estamos todos elegantes, né? Para nossa audiência aqui no Morning Show. Olha só, quem já fez a declaração do imposto de renda, né? Foi ali rápido, logo no dia 23 de março, nos primeiros dias já fez a declaração, já consegue consultar a sua restituição desde essa sexta-feira às 10 horas da manhã. Então é só acessar o site da Receita Federal ou ainda pelo aplicativo e vai até a aba Minha Restituição. Lá a pessoa consegue então conferir qual é o lote em que ela vai receber esse valor. Valor esse que é o maior já pago pela história então da Receita Federal, em torno de 16 bilhões de reais. Ao todo, mais de 8,7 milhões de contribuintes fizeram então as suas declarações de imposto de renda e aí vão ter restituição contemplada. Os pagamentos devem ser feitos até o dia 29 de maio. Dia esse que, inclusive, é o último para enviar a declaração. Então, para quem ainda não fez, tem até o dia 29 de maio para enviar sua declaração do imposto de renda. Os pagamentos da restituição devem ser feitos, então, em 4 lotes. O prazo de entrega da declaração começou lá no dia 23 e as primeiras pessoas que começam a receber a restituição são as pessoas do grupo prioritário, em torno de 8,64 bilhões de reais destinados, então, para esse grupo prioritário. É só, então, agora acessar o site da Receita Federal ou pelo aplicativo e conferir lá se já tem o valor da sua restituição e qual é o seu lote. Eu ainda não enviei a minha declaração, então esse link, esse recado é para mim também. Não esquecer o prazo para não cair ali na malha fina, na boca do leão. Volto com vocês.
3: Muito bem, é isso aí. Então é isso, o prazo nem terminou e já tem gente vislumbrando aí um fim de semana mais feliz, com o Faz-me Rir, né? Com qualquer no bolso, né? Valeu, Danúbia, muito obrigado, tá? Bom trabalho para você aí. E a gente segue por aqui, então, falando sobre a questão. Vamos falar dos gastos do sigilo ou vamos falar do dinheiro que está sobrando? Sabiam, gente? Dinheiro sobrando. Seis meses após a liquidação do Banco Master, adivinhe. Gente, está sobrando 2 bilhões de reais que não foram resgatados por investidores e clientes lá no Fundo Garantidor de Crédito.
12: Rapaz,
3: de quem
12: não
3: esse
12: dá
3: dinheiro,
12: pra
3: gente?
12: Não.
16: A galera esqueceu de buscar o dinheiro.
12: Emenda parlamentar
3: Matheus Machado. São 117 mil pessoas que ainda não solicitaram o reembolso que é garantido pelo Fundo Garantidor de Crédito, que garante a quebra de instituições. E eu pergunto para vocês, de quem é esse dinheiro? Quem são essas 117 mil pessoas? Esqueceram? Não precisam? ou não podem pegar?
12: Eu acho que talvez aí seja, se a gente falou de educação financeira agora há pouco, às vezes dificuldade de orientação. Né?
3: Então, ah, não. Será?
10: Eu tenho uma suposição.
13: Será que não pode ser gente fantasma? Tipo, pegou seu CPF...
12: CPF de gente que não está mais...
16: É possível, isso aí é uma possibilidade também, que a pessoa não pode pegar.
10: Vou colocar uma tese que circulou de um especialista que eu acompanho de investimentos. Por muito tempo, vários grandes bancos venderam títulos do Banco Master a assim, um retorno absurdo, muito alto, que não fazia sentido. Muita gente coloca, até está lá nas mensagens do Vorcaro, que alguns bancos teriam usado o FGC como... Não, se o banco falir, tem o FGC. Quase como um seguro. E não com o propósito principal que ele deveria ter em relação até à credibilidade.
3: Mas tinha gente que queria aumentar para 1 milhão?
10: Do sistema financeiro, exato. Verdade. Mas aí é que tá. Quando a gente olha para essa situação, por que 117 mil pessoas não aparecem? Uma parte desse número pode ser, como o Matheus disse, pessoas que esqueceram, não têm esse contato tão ativo, nem sabem que banco deu esse problema. Mas tem um outro detalhe. Pode ter aí fraudes que precisam ser investigadas e números fantasmas e nomes fantasmas que faziam essas aplicações com outros interesses ou algum tipo de fraude envolvendo esses 117 mil? A resposta é muito simples. É sim.
3: É claro, é muito mais isso do que esquecer.
10: Muito,
3: é muito difícil esquecer. Vamos colocar o limite aí de 117 pessoas, porque é limitado ao CPF. Então, 117 mil pessoas com 50 mil no banco. Gente, é muito difícil
16: esquecer 50 mil
3: no banco. Nem 50 reais dá para esquecer. Nem 50 reais.
10: O caso está muito divulgado, o Brasil inteiro. Todos os jornais
3: reais.
10: Só falam no Master.
3: Não, 500 reais que seja.
16: Se bem que,
3: gente, não dá para esquecer se 50 mil.
16: A pessoa que realmente esqueceu. Às vezes você esquece 50 reais lá no bolso da bermuda, aí você acha
3: não,
16: que
3: não,
16: eu achei.
3: Não.
16: A pessoa que descobriu que esqueceu 50 mil vai ficar feliz. Mas eu acho muito difícil.
3: Você esquece 50 reais no bolso da sua bermuda, Henrique?
16: Não, eu não uso dinheiro de papel.
3: Você não usa dinheiro de papel?
16: Eu não uso dinheiro de papel.
10: Também não.
16: Então é difícil, mas 50 mil é bastante.
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3: 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Boa sexta-feira. Valeu. E a gente segue por aqui com uma notícia muito importante que mexe com a sua opinião. Aliás, eu quero a sua opinião, porque a Câmara dos Deputados aprovou um projeto que proíbe o sigilo sobre gastos públicos ligados a autoridades. Por exemplo, passagem, diárias, hospedagens, despesas com o famoso cartão corporativo, e o texto agora segue para análise do Senado. Eu estou te perguntando, você está em casa, está no carro, está dando carona para a gente pelas ruas de São Paulo, do Brasil e do mundo? O sigilo de gastos públicos que está sendo agora discutido no Congresso, ele deve acabar? Todo mundo tem que saber o que todo mundo faz ou precisa de um segredinho por aí? Hein, Henrique?
16: Zero
3: conta.
16: Segredinhos. Zero. Eu acho que gasto público não deve ter segredinho, não.
3: Gente, tem que saber
16: ter lá no portal da transparência e tudo, inclusive bem discriminado. Eu acho, um ponto a mais, eu acho que colocar despesas genéricas também não é muito bom. Você coloca lá despesas com...
3: Tem que ser discriminado. Mas por questão de segurança,
16: papelaria, sabe?
3: Vezes...
16: O que é papelaria?
3: Mas peraí. Às vezes por questão de segurança. Precisa saber onde o presidente ficou hospedado. É claro que é um bom
18: depois,
3: hotel.
18: Sim,
3: seja o Lula, seja o Bolsonaro.
18: Depois, não antes.
3: Não precisa...
18: É igual a Deolane. Ela falou, só conta depois que cheguei. Faz essa história aí, entendeu?
3: Primeiras damas do Brasil precisam de respeito, precisam de apoio. Seja a Janja, seja a Michelle, seja não, quem concordo. For. Precisa não. De ter uma entourage, sim, precisa de depois... ter uma liturgia do cargo. Mas isso exige dinheiro, isso exige gasto. E tem que todo mundo saber?
18: Tem.
16: Eu acho que tá tem que saber.
3: A pergunta é essa, gente, a pergunta é essa. Sabe?
16: Mas veja, eu sou contra, por exemplo, aquelas pessoas que falam que o presidente tem que viajar para outro país e ficar lá no muquifo. Isso eu sou o contrário. Tem que ficar no hotel legal, tal. Acho que até é uma questão de representar o Brasil lá
18: e
16: fora.
18: E segurança
16: também. Mostra, tem a questão segurança. Da segurança. Mas é lógico que o valor que foi gasto no hotel precisa ser divulgado.
3: Teve
16: não
3: até
16: precisa
3: um episódio
16: ser uma diária
3: recente.
16: De 100 reais, vocês mas também não precisa ser secreto.
18: 65 mil.
3: Foi divulgado aí que uma internauta encontrou a ex-presidente Dilma na primeira classe de voo.
13: Ah, eu vi esse
3: vídeo. E aí ela falou assim, primeira classe, né, ex-presidente? Ela falou assim, minha filha, eu sou presidente de Banco Mundial.
16: Tá certa ela.
3: Com toda a antipatia que a pessoa pode ter da Dilma, exato, ela é presidente de um banco mundial.
16: Não é só
3: ela
16: que
3: é da primeira classe mesmo.
10: Não, mas deixa uma eu te falar uma coisa. Ela é presidente do Banco Mundial, ela tem um salário absurdamente alto, considerando que não é uma viagem de trabalho, eu acho que é direito dela pagar quanto ela quiser numa passagem. Agora, considerando que talvez seja um dinheiro... Vou pegar um exemplo que não é Dilma, mas, por exemplo, o presidente do Banco Central do Brasil vai a uma conferência global de presidente de Banco Central. Nem sei se... Não existe, na verdade, mas tem uma, na verdade.
16: Um exemplo, exemplo.
10: Mas é um exemplo.
3: Cria uma.
10: Aí ele vai e pega uma primeira classe. O custo da passagem é 60 mil. Quem está pagando? O contribuinte brasileiro. É certo? Não. Simples, eu acho que é uma questão também de entender as figuras.
18: E aí, se ele quiser várias... pagar do bolso dele um upgrade, ele paga.
3: Imagina, ele vai passar. Acho. Por exemplo, vamos supor que o encontro seja em Washington. Ele sai daqui à noite, vai viajar, chega no final da tarde, vai chegar de manhã lá. Ele precisa ter condições para participar de uma reunião com toda a integridade física. Isso,
18: com
3: a primeira classe, fica melhor.
10: Não, mas tem executiva também, né? Estão esquecendo do executivo. Dá para ir numa executiva no máximo. Agora, 60 mil numa passagem... E aqui eu não estou falando do presidente da República, eu estou falando do presidente do Banco Central. Eu estou falando de muitos parlamentares que viram parlamentares para fazer turismo pelo mundo em conferências que eles não... tem benefício nenhum, assim. Simplesmente tem muito parlamentar viajando bastante para conferência em Dubai, para conferência fora em Miami.
18: Comitiva,
10: e aí leva um custo absurdo pro Estado e ele vai lá só fazer uma fala ou ver um painel assim. Sinceramente, para um país que as pessoas estão passando fome e tendo muita dificuldade,
16: que é muito pobre,
10: e que tá com muita questão acontecendo, eu acho que não é o melhor gasto do uso público, mas vale lembrar, presidente Lula criticou muito o ex-presidente Bolsonaro pelo sigilo. Diz que ia acabar com sigilos. Ele chegou ao poder e acabou com sigilos? Não. Ele decretou mais sigilos, principalmente em relação a gastos pessoais, informações pessoais. Então, essa proposta aí do deputado, salvo engano, Gustavo Geyer, do PL de Goiás, é algo muito positivo, porque faz essa transformação aí e tem que acabar. Conta... pública, não tem que ter sigilo.
3: E olha se o presidente gosta de dobradinha, e ninguém gosta de piqui, gosta de buchada, seja o que for, todo mundo tem que ficar sabendo?
13: Não, eu acho que assim,
18: Que ele comeu no restaurante da doutora Priscila.
13: Olha que absurdo a gente chegou. A Constituição, Fernando, ela fala sobre o princípio da transparência, o princípio da publicidade. A gente chegou ao absurdo de ter que ter uma lei infraconstitucional para falar algo que já está colocado na questão da guardiã de direitos que são ali fundamentais dentro da administração pública. Tem a questão da economicidade, que aí a Jess fala, que é a questão de se extrapolar os gastos que saem evidentemente do nosso bolso, né? Até porque é muito mais fácil. E não estou falando de segurança nem nada. Se eu posso gastar 30, por que vou gastar 60? Enfim, essa é uma
16: esbanjar,
13: coisa. Né? Mas a transparência e a publicidade deveria vir de qualquer governo e de qualquer... Não é só da presidência, Fernando.
3: Muito bem.
13: De tudo que esteja atrelado...
10: Um dos casos mais emblemáticos nesse que é mencionado é um caso de um voo, no voo que o presidente Lula estava, veio a São Paulo, e o presidente Lula decretou sigilo sobre o nome dos passageiros. Ou seja, ele parou 10 minutos em São Paulo, havia 10 passageiros. Tem sigilo no nome desses passageiros. Por que tem sigilo? Segurança, mas que segurança? E vou além das reuniões não postas na agenda de Daniel Vorcaro a saber quem viajou nesse voo. É um empresário? É uma autoridade? Quem
3: por
10: viajou?
3: Por isso a gente está te perguntando. O sigilo sobre os gastos públicos das autoridades deve acabar ou não? A gente quer muito a sua opinião. E eu quero muito te mostrar também um búfalo albino. Já é raro ver um búfalo albino que ele é lá de Bangladesh, né? E eles estão dizendo que ele é parente do Trump. Vocês viram?
16: Eu vi.
3: Eu vou te mostrar. Mas não é agora, não. É depois
16: vale
3: do intervalo.
16: Valeu a pena,
3: Trump
16: gente.
3: Tem um parente búfalo. O famoso búfalo Trump. Tem um búfalo Bill, mas búfalo Trump é depois do intervalo. No rádio e na TV. A gente vai falar sobre isso e muito mais coisas legais. A gente está aqui te esperando.
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10: 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De volta na rede de rádios em todo o Brasil, falando com a elegante Danúbia, que está falando sobre a frente fria que está agora, né, tomando conta da cidade de São Paulo, região sul e sudeste, e dando dicas também sobre a virada cultural. É muito bom, é muito chique o frio e dá para andar pelo centro da cidade com toda a segurança. 24 horas intensas de muitas atrações legais, né, Danúbia?
11: Exatamente. Aí também, além de teatros, né, shows com música, também tem a parte de circo. Então, a cidade fica toda envolvida nessas atrações culturais. É muito importante, né, essa ação que a prefeitura faz para fomentar a cultura aqui na capital paulista. Isso também atrai olhares, né, dos turistas, que ficam muito interessados. E é algo bem curioso aqui, peculiar para a capital paulista, uma vez em que é um fim de semana todo dedicado a muita arte. Então, fica o convite para nossa audiência, para participar da Virada Cultural. No site da Prefeitura você encontra todas as informações da sua região, por exemplo, para conseguir aproveitar ao máximo toda a programação oferecida.
10: Danúbia, depois você volta com as informações de como funciona a cidade, trens, metrôs, enfim, informações muito importantes para quem vai aproveitar a Virada Cultural. E eu já reitero o convite para que todo mundo aproveite é um momento muito bacana, um fim de semana único em São Paulo. Valeu, Danúbia. Até daqui a pouco, então. Porque agora a gente vai para os Estados Unidos, cenário internacional. Vamos falar da OTAN. Os membros da OTAN estão surpresos com a decisão do presidente Donald Trump. Mandou 5 mil soldados dos Estados Unidos para a Polônia. A Polônia é sempre um caldeirão ali, né? Um barril de pólvora ali. Fica na divisa com... Fica ali perto da Rússia. Já foi invadida pela Rússia. A Rússia não faz parte da OTAN. Aliás, a OTAN foi criada justamente para se proteger da antiga União Soviética. E o Eliseu Caetano tem todas as informações direto dos Estados Unidos para falar sobre isso. O Trump, ele não passa um dia sem movimentar. E agora movimenta tropas, né, Eliseu? O que passa na cabeça dele quando ele acorda? O que eu vou arrumar hoje? É mais ou menos isso, né, Eliseu? Bem-vindo ao nosso Morning Show.
8: Eu acho que ele pensa o seguinte: o que eu vou aprontar hoje para dar trabalho para esse jornalista? E só pode, meu querido Fernando, porque olha, por aqui no noticiário internacional a gente não tem um minuto de folga. Donald Trump, inclusive, tem trabalhado bastante durante os finais de semana. Ele vem para cá, para a Flórida, para a cidade de Mar-a-Lago, e despacha daqui de quinta até segunda-feira. Geralmente ele fica por aqui. E dá trabalho, inclusive durante as madrugadas de finais de semana. Quem aí não se lembra Venezuela, por exemplo? Foi numa madrugada de sábado, só a título de curiosidade, viu? Muito bom dia para você, para os nossos queridos companheiros de sofá da Discord e, claro, para todo mundo que acompanha o Show da Manhã aqui na Jovem Pan. Como a gente fala habitualmente, Happy Friday! É o famoso sextou, viu? E com essa notícia que, mais uma vez, coloca os Estados Unidos na capa do noticiário internacional, porque fala com a Europa e também fala, sobretudo, com a OTAN, a Organização do Tratado do Atlântico Norte, que é esse clubinho, esse grupo que mexeu com um, mexeu com todos. Arrumou briga com um, todos vão lá defender aquele grupo específico. Donald Trump, já não é de agora, tem demonstrado muita insatisfação com a OTAN, sobretudo com o quanto os países que fazem parte dessa aliança investem nas suas áreas militares de segurança anualmente. E ele exige, desde que ele voltou para esse segundo mandato, que cada país coloque pelo menos 2% de seus PIBs no quesito militarismo, segurança, né? Alguns países deram uma chiada, Espanha chiou, Itália chiou também, Alemanha chiou também, é o que Trump fez. Então nós, os Estados Unidos, vamos nos retirar da OTAN e vocês se virem aí sozinhos, porque nós somos o maior grupo militar do mundo, o país mais forte do mundo. E o que aconteceu? Ele entrou nesse conflito com o Irã. Esse conflito com o Irã que é para durar 3 dias, depois 3 semanas, agora já estamos chegando a 3 meses, e os Estados Unidos não ganham. Com isso, ele começou a ser questionado. Bom, se os Estados Unidos fossem tão grandes e poderosos mesmo, por que não venceram a guerra lá com o Irã? E aí alguns países começaram a usar no paulistanês, tretar com Donald Trump. E aí ele brigou com a turma da Alemanha, brigou com a turma da Espanha, brigou com a turma da Itália. E aí disse o seguinte: vou tirar 5 mil soldados americanos que estão aí na Europa, vão voltar para casa. Então, se vocês não têm um efetivo grande, nós também não vamos botar um efetivo grande aí para defender vocês. Vocês não defendem a gente lá no Irã, eu não defendo vocês aí. E aí, o que aconteceu? Ele mudou de ideia. É o tal do põe o casaco, tira o casaco, que a gente fala aqui todo dia, Fernando. Donald Trump muda de ideia igual bebe água. O compromisso dele, pelo visto e pelo que dizem os analistas por aqui, é só com ele mesmo, né? Então, ele falou: vou tirar 5 mil, vou mandar retirar 5 mil soldados lá da Europa. No dia seguinte, ontem, ele já veio dizendo: ah, então, eu vou tirar 5 mil, mas vou enviar 4 mil soldados lá para a Polônia. Porque ele se dá bem com o atual presidente da Polônia, que foi eleito recentemente, inclusive durante a eleição, foi apoiado por Donald Trump, o Karol Nawrock, que é de direita. Então, Donald Trump vai retirar cerca de 5 mil soldados, principalmente da Alemanha, e 4 mil desses 5 mil vão ser realocados, portanto, na Polônia. Não se sabe ainda o destino desses mil restantes. Dizem, Fernando, que vão voltar para casa, que vão voltar para os Estados Unidos. Mas como o Donald Trump muda de ideia, né? De repente, ele volta a se dar bem lá com a Giorgia Meloni da Itália e vão para lá, né?
10: É difícil. Imagina como é que ficam os soldados dessa tropa, né? Ó, Querida, tô voltando. Não, peraí, a gente vai passar pela Polônia. Enfim, a confusão, né? Porque ninguém sabe o que acontece na cabeça do Trump. Mas tem também uma questão que mexe com o bolso dos americanos, consequentemente com o bolso do mundo. É o novo presidente do Banco Central. Essa notícia também é importante por aí, né, Eliseu?
8: Também, muito importante, viu? Só pra gente pincelar aí o final da notícia anterior, com isso, ele não sai da OTAN. Os Estados Unidos não saem da OTAN. Então ele diz que vai sair, briga, mas acaba ficando. Agora, vamos para essa notícia, porque agora, viu? Não, agora não, estou falando bobagem. Daqui a pouco, daqui a 40 minutos, às 11 horas da manhã, pelo horário local da costa leste americana, portanto, meio-dia pelo horário de Brasília, Kevin Warsh vai assumir o comando, a presidência do Fed, do Federal Reserve, o equivalente ao Banco Central aí do Brasil, aqui nos Estados Unidos. Donald Trump e Melania Trump, primeira-dama, já estão prontos, inclusive. Agora há pouco conversei com alguns emissários lá na Casa Branca que me garantiram, olha, está tudo certo, a solenidade vai acontecer, Donald Trump vai participar, Kevin Warsh vai assumir como novo presidente do Banco Central americano. Ele que tem 56 anos, é ex-governador do Fed, ele serviu já por lá entre 2006 e 2011, nomeado por George Bush. Tem uma experiência aí muito representativa em Wall Street, é visto como uma figura com boa credibilidade no mercado, e aí Donald Trump indicou ele para esse cargo em janeiro desse ano para substituir o Jerome Powell, cujo mandato como chairman terminou no último dia 15 de maio. Aí do dia 15 até agora ele ficou ali de maneira interina no cargo para que Kevin Warsh assumisse. O mandato como chair, né, como presidente, é de 4 anos, renovável, começa agora, portanto, vai até maio de 2030, e ele também foi confirmado para um assento no Conselho de Governadores por um período longo, viu? Até 2040, ou seja, mesmo depois da passagem dele na presidência do Fed, ele deve continuar no órgão trabalhando como governador ou diretor do Conselho, e isso dá, obviamente, estabilidade de emprego para ele e estabilidade, obviamente, para o governo também. O Donald Trump, Fernando, ele indicou o Kevin Warsh esperando que ele seja, vou usar essa palavra, tá? Mais amigável, digamos assim, aos cortes de juros. Porque o Powell, que foi indicado por ele também, era muito criticado pelo presidente por manter as taxas de juros altas por muito tempo. Trump quer o que quer, já falou isso diversas vezes, juros mais baixos para estimular o crescimento, especialmente aí com tarifas e outros planos econômicos. Durante a audiência de confirmação de Warsh foi claro, inclusive, não prometeu corte de juros, disse que vai atuar de forma independente e enfatizou a importância da independência. Bom, mas agora mesmo que ele vai assumir de fato, vamos ver como é que vai ser isso. Claro que a gente vai acompanhar tudo aqui no nosso Morning Show e ao longo da programação da Jovem Pan. Volto com você. Happy Friday, meu querido.
10: Boa, boa. Valeu. Vamos acompanhar tudo isso aí. Tamo de olho. Eliseu, bom trabalho para você. Bom fim de semana. Valeu. E o presidente dos Estados Unidos, né? Não sai mesmo das manchetes, só que dessa vez o nome do Trump está em alta em Bangladesh. Um búfalo albino, eu nem sabia que existiam búfalos albinos, que 700 quilos, segundo os internautas, ele seria um parente não tão distante de quem? Donald Trump. Gente, vamos ver direito. Olha só.
12: Tupetudo.
10: O tupetudo do búfalo, o Trump Bill. Búfalo Bill e búfalo Trump. Gente, olha só. Meu Deus do céu. Para quem está no rádio, a gente está vendo a imagem. Quando puder, você entra no YouTube da nossa Jovem Pan e você vai conferir. É o Trump.
12: Versão búfalo.
10: Versão búfalo. Nossa senhora.
13: É inevitável, parece, né?
10: Lembra. Será que a Jazz vai discordar?
12: Lembra muito.
10: Acho que a Jazz não concorda.
12: Trump.
10: Não, Jazz.
11: Não acho que
10: lembra. Sabia que ia concordar.
12: Eu sabia que ia discordar.
10: Ele discorda até do búfalo albino. Meu Deus do céu.
13: Ele é meio rosadinho, cabelo loiro de lado. Não, ficou divertido.
12: Não, mas ficou, parece, pô. Depende do jeito que pentei o topete ali, né? Aí fica mais ou menos parecido com o Trump.
11: Não parece.
12: Mas depois que o Trump vê esse vídeo aí, ele já tá enviando tropas pra Bangladesh.
13: E o Henrique...
12: Retaliação ao
11: búfalo. Ele vai transformar em búfalo sagrado.
13: O Henrique, de vez em quando, contesta a autonomia do Banco Central. olha como é importante também ter a autonomia do Banco Central lá nos Estados Unidos, né? Eles estão mudando a presidência. Imagina se o Trump tivesse o poder de decidir para quanto vão cair os juros. Seria um caos. Então, que bom, né, que o Walsh também, que vem como novo presidente, segue essa postura de dizer, não, nós temos um Banco Central independente. Então, que felicidade a gente poder ver que esse modelo funciona aqui, funciona fora do Brasil, e que o Galípolo siga defendendo, né, que o Banco Central tem que ser autônomo e independente. E viva o búfalo aí, porque realmente
14: o búfalo parece de Bangladesh, o búfalo Trump. Muito bem.
12: Grande búfalo.
14: Grande,
12: né?
14: grande búfalo. Grande Fernando Diniz também? Vamos falar de Corinthians?
12: Ó, só disseram pra mim que esse é o búfalo mais poderoso do mundo, né?
14: Ah, já... no mundo dos búfalos não tem ninguém mais forte do que ele. E no mundo dos técnicos corintianos, gente, Deus Diniz.
12: Invicto na Libertadores.
14: Isso, muito
12: 19
14: bem.
12: 19 jogos desde
14: Júlia
12: a época
14: Ballarini
12: do Fluminense.
14: Aqui conosco. É, o dinizismo dando certo.
15: Pelo menos,
14: né?
15: A Libertadores está ali. É. Uma excelente campanha. Bom dia, Fernando.
14: Bom dia, Júlia. Bem-vindo ao nosso sofá.
15: Ótimo dia para você que acompanha a programação da Jovem Pan. É, o Corinthians está muito bem na Libertadores. Ontem foi um empate em 1-1 com o Peñarol, com aquele gostinho de vitória. Por quê? O Timão classificou como primeiro do grupo e isso não acontecia desde 2018. O único gol

0: o céu e o inferno com a mesma camisa, né? E também, exatamente, agora mudando de camisa, vamos falar do São Paulo, porque tem jogador dando adeus na temporada e é algo que preocupa muito com relação à torcida no futebol brasileiro. É o Dória. Eu quero ler aqui o que ele disse. Ele publicou o seguinte, aspas, algumas coisas vão além do futebol. Hoje encerro o meu ciclo no São Paulo. Foi uma decisão muito pessoal, tomada junto da minha família. Preciso de um tempo para cuidar de questões pessoais. Minha gratidão ao clube pelo suporte e compreensão. Desejo muito sucesso ao São Paulo. Ele foi muito vaiado, mas as vaias atravessaram o limite.
1: Passaram todos os limites.
0: Possível.
1: Ele não vinha fazendo grandes jogos, falhando bastante no jogo contra o Milionários, né, pela Sul-Americana, também na partida no Campeonato Brasileiro contra o Fluminense, errou muito. Mas aí, Fernando, não foram cobranças não, tá? Ameaças, coisa criminosa contra a família, contra ele. E ele também está com problemas pessoais, parece que tem um familiar com um problema grave de saúde. Então, juntou tudo isso e não há dinheiro que pague paz, né? Enfim, o jogador não aguentou a pressão. O contrato dele seria, Matheus, que o Matheus também está interessado aqui, tricolor. Ontem eu não falei de São Paulo e ficou chateado. Mas vamos falando aqui de São Paulo. O contrato dele terminaria em dezembro de 2017. Então ele falou, ó, vamos antecipar, né? 2027, porque ele não aguentou essa pressão toda aí. Não compensa nunca, né?
2: Eu tive a oportunidade, já conheço o Matheus Dória. É um menino bom, um menino, sabe, família, cabeça boa. Eu lamento muito, eu acho que todo jogador pode ter uma fase ruim na vida e lamento que, infelizmente, pelo medo mesmo da proteção das filhas, da família, da esposa, ele tenha se afastado. Mas eu acho que a gente precisa ir além, né, Fernando? A gente precisa também cobrar a investigação, cobrar uma postura mais forte até das diretorias dos clubes, que muitas vezes acabam gerando, de alguma forma, esse espaço para esses marginais, né, para esses criminosos que ameaçam a vida, né, enviaram foto do carro da esposa e tudo. Então, realmente, chegou num nível muito lamentável. E eu lamento que esse tenha sido o fim. Eu acho assim, estava numa fase difícil? Estava, mas isso o jogador tem, né? Tem seus altos e baixos. Então, lamento muito, como São Paulino, né, que tenha sido dessa forma e espero que isso não se repita, né? Que isso não legitime o bandido que pensa, ameacei um, deu certo, agora vou ameaçar o outro.
3: E quem,
2: né,
3: faz isso não representa a torcida.
0: Não, não, jamais. São torcedores. Não, não, são
1: cobrança é uma coisa. Cobrança é uma coisa. Agora, a ameaça aí vale o nosso repúdio, acredito que seja de acordo aqui. O repúdio é qualquer tipo de ameaça. Tem torcedor que pensa assim, Fernando, o cara ganha muito, eu tenho que falar mesmo. Eles não fazem ideia do que isso pode provocar na saúde mental, como impacta na família. E o cara, acho que largaria a mão até de todo o dinheiro para ter paz na vida.
0: Bom, o fim de semana é de muita expectativa, muito frio aqui em São Paulo, mas também de expectativa Flamengo e Palmeiras.
1: Sim,
0: é quase, se o campeonato terminasse
1: hoje... Uma final
0: hoje,
1: antecipada.
0: Final antecipada. Pelo menos de turno, né? Final antecipada,
1: estão
0: sempre.
1: Estão dizendo por aí, Palmeiras e Flamengo, Flamengo e Palmeiras no Maracanã. Esse grande jogo, confronto direto pela liderança do Campeonato Brasileiro, é o líder contra o vice-líder. Diferença de apenas 4 pontinhos, sendo que o Flamengo está com um jogo a menos. Fernando, as duas equipes vão entrar pressionadas. De um lado, o Palmeiras, que não vem fazendo uma campanha ruim na Libertadores, não. Só que vem de uma derrota. Ontem, inclusive, a presidente Leila Pereira estava num evento lá no estádio do Palmeiras, uma homenagem muito merecida para Gustavo Gomes. E aí tem a organizada já está pedindo a cabeça de Abel Ferreira. Ela falou, não, eu vou bancar o treinador, ela gosta muito do trabalho dele. Estão querendo já arrumar essa crise para o Abel Ferreira. Muita gente está endossando isso. Aí, do outro lado, a gente também tem um Flamengo que é sempre muito pressionado. Teve uma eliminação precoce na Copa do Brasil. Essas duas equipes têm a maior receita do futebol hoje. Então, qualquer coisinha que aconteça ali já vira uma baita crise. Todos os olhos estarão voltados nessa partida super importante.
3: A torcida mais mal agradecida da história.
2: As duas, né? Coitado do Felipe Luiz lá, que estava bem.
3: Também apanhou de graça.
1: Depois de um 8-0, inclusive, foi demitido.
3: Se trocar o Abel, o próximo técnico não aguenta um jogo. Se perder, acabou. Tchau.
4: Eu sou fã da Leila, só essa missão mesmo da
1: quarta. E sabe o que a Leila falou? Que vai ter até um busto pra ele também lá.
0: Já deveria falou, ter.
4: Ela é também gosto muito mesmo. Do
3: Você assumiria
4: dele.
3: O Palmeiras no
4: não,
3: lugar do Abel?
4: Não, esse posto é a Leila.
5: Só o Botafogo.
3: Não, não, do técnico, no lugar do Abel.
5: Só o Botafogo.
4: O problema seria que eu não saberia nada, Julia, de futebol, aí seria talvez ruim pro time.
0: Eu não,
1: acho exagerado essa coisa trágico, em cima do Abel. Eu gosto
0: seria
1: muito
0: trágico.
3: Coitada da Júlia, tá aqui.
0: Muito obrigado. Muito obrigado.
1: Eu discordo, eu fico aqui, olha.
0: Obrigado.

0: Júlia, valeu. Imagina. Muito obrigado, bom trabalho para você. Muito tá? Hoje obrigada. Tem às 5 horas, tem, né? Panara.
1: 5 horas, Panara, conto com a beleza. Audiência do Morning Show lá também.
0: Queria perguntar para você uma coisa que está acompanhando aqui o Morning Show. Imagina, você está subindo o Everest. Everest, já está lá. E você consegue escapar de uma barreira de 30 metros de gelo que cai 5 minutos depois de você ter passado. É praticamente um milagre. E aí, por essa obra de graça de milagre, e também por sua própria disposição, percepção e perseverança, você chega no cume do Everest com 23 anos. Gente, não é filme, é verdade. Isso aconteceu com um paranaense que alcançou o cume do Everest. É um fato raro para o ser humano. E a gente está com ele aqui. A gente está com ele na janela do nosso Morning Show. A gente vai falar com esse herói chamado Gustavo Cordoni. Fala, meu caro, tudo bem? Conta pra gente, você tá por aí ainda?
2: Tudo bem, boa noite. Bom, aqui é boa noite, acho que é bom dia ou boa tarde. Tô aqui no campo base ainda, desci hoje do campo 2 do Everest, a gente fez cume 2 dias atrás, e agora tô no campo base, e amanhã eu vou pra Katmandu, depois pro Brasil.
0: Você conseguiu, além do Everest, uma escalada dupla. Você está conseguindo aí chegar no pico dos lugares mais altos do planeta Terra, né? Conta pra gente como é que foi essa façanha.
2: Isso, exato. Eu fiz o Double Head. Double Head é escalar 2 montanhas de 8 mil em menos de 24 horas. Então eu escalei o Everest, foi mais ou menos 19, 20 horas a escala total. Então, do campo 4 até o cume, do cume até o campo 4. Eu descansei umas 6, 7 horas. Aí fui pro Lhotse, que é a 4ª montanha mais alta do mundo. Escalei o Lhotse, voltei pro campo 4, voltei pro campo 2 e voltei pro campo base. Tudo isso aí em 24 horas. Então é bem puxado. É um grande desafio.
0: E conta pra gente como é que foi essa sensação, esse despenhadeiro aí, uma parede de 30 metros que caiu, você e sua equipe, né, se livraram por questão de minutos, como é que foi?
2: Exato, então assim, pra gente sair do campo base e ir até o campo 1 e depois pros outros campos do Everest, a gente tem que passar pela cascata de gelo, que é o trecho mais perigoso assim do Everest, por conta dos deslizamentos de terra, enfim. E a gente passou por um serac, que é como se fosse um bloco de gelo bem grande, quase o tamanho de uma casa, por exemplo. A gente passou por baixo dele, a gente subiu, ele desmoronou. A gente viu ele desmoronando, ele atingiu a rota central, que é a rota que a gente ia passar, e nisso deu 5 minutos. Então, se a gente tivesse 5 minutos para trás, ou atrasado, a gente ia ser atingido pelo serac e possivelmente hoje não estaria aqui. Então, escalar uma montanha de 8 mil como Everest, tem que ter muita determinação, muita fé. É uma montanha que realmente mostra sua face a cada passo.
0: E a descida, Gustavo? Muita gente fala da subida, mas a descida, né, também é muito complicada, né? Descer também não é fácil?
2: É muito difícil, porque, veja, você já está exposto na alta altitude por muito tempo. Então, a gente já estava no campo 4, do 3 para o 4, mais ou menos 2 dias. E, então você já está exposto, tipo, você já está muito cansado. Para chegar no cume do Everest foram mais ou menos 12 a 13 horas. Então você já está exausto. E a volta, se você não calcular bem seu oxigênio, se você não calcular bem sua fadiga, você pode acabar ficando por lá. Então é muito perigoso e é muito cansativo. Descer parece fácil, mas não é. É tão difícil quanto fazer o cume.
0: Gustavo, agora é o seguinte, é verdade ou é lenda que no caminho do Everest existem ali sinalizações que são feitas por corpos de alpinistas que não conseguiram chegar até lá e que não podem ter o corpo retirado por questões óbvias da dificuldade da logística e que eles acabam servindo de orientação pelo capacete colorido, a bota de uma determinada cor? Isso existe realmente?
2: Infelizmente existe. Tem muitos cadáveres no Everest. Acima do campo 4, é muito difícil você resgatar ou tirar o cadáver de lá, pela logística, então vai ficando por lá. Depende muito da expedição, porque nessa expedição que a gente foi, nevou bastante. Então a gente não viu tanto, eu vi um só, no Hiller Step, que é a etapa final, antes de chegar no cume. É uma imagem não é muito agradável, realmente você já está com medo, já está cansado. Você vê um cadáver na sua frente, faz você pensar mais vezes ainda, ter mais medo ainda, mas é isso que eu falei, né? Tem que ter muita determinação, muita fé, muita confiança na equipe, e você chega lá.
0: Muito bacana. Aqui na Jovem Pan existe um lema que norteia todos nós que trabalhamos aqui. Ninguém faz sucesso sozinho. Ninguém faz sucesso sozinho. Você não chegou lá sozinho, né? Fala o nome aí da sua equipe rapidamente para a gente também homenagear esses bravos aí brasileiros que honraram a nossa bandeira.
2: Show de bola. Então, bom, eu fui pro pessoal da Grade Six, com o Carlos Santalena, que é meu grande mentor. Ele que é o dono da companhia. O meu chefe foi o Mani. Muito forte, muito dedicado, atencioso. Quem fez cume comigo também foi o Leonardo, o Eduardo, o Roberto, o Adalberto. Acho que foram mais de nove cumes brasileiros no total. Então foi uma expedição muito boa. É, todo mundo voltou bem, graças a Deus, tá todo mundo bem. Já tem um pessoal que já está em Katmandu indo para o Brasil, então deu tudo certo.
0: Muito bem. Jess, tem uma pergunta aqui direto do nosso sofá da discórdia. Jess?
3: Gustavo, parabéns aí pelo feito histórico. E a minha pergunta é um pouco sobre sensação, né? Porque é claramente um risco. Muitas vezes a gente vê que pessoas perdem a vida para realizar esse feito. E eu queria que você nos contasse qual é a sensação que você sentiu ao chegar lá. O que que isso muda na sua vida? O que que dialoga com talvez um sonho, alguma coisa que você tem? Qual que foi a sensação de fazer isso?
2: É, exato. Assim, eu escalo desde meus 11 anos de idade. Então é muito tempo escalando, pratico esporte faz muito tempo também, sou ultramaratonista, paraquedista, mergulhador, enfim. E nos últimos 3 anos me dediquei quase tempo integral nesse projeto, para chegar aqui, fui para Bolívia, para Aconcagua, fiz várias montanhas. Então chegar no cume do Everest, ver a paisagem, saber que você conseguiu passar por todas as adversidades, porque muitas pessoas também desistem, então vêm muitas pessoas para cá, pagam, e para no campo 2, 3, 4, ou um pouquinho antes do cume, porque é muito difícil, é muito puxado. Então, chegar no cume do Everest é uma grande realização, um sonho. E acho que quando você volta de qualquer montanha, você volta muito mais humilde, muito mais empático, uma vida com muito mais propósito. Né? Você não escala uma montanha de 8 mil se você não tem um grande propósito, uma grande determinação, porque a montanha vai cobrar. Ela vai te mostrar a face dela, e se você não tiver muito determinado, você não chega lá. Acho que esse é o grande aprendizado, assim, da uma escalada como essa.
0: Parabéns, Gustavo. Parabéns, hein? Muito bacana. Parabéns pelo feito e parabéns por orgulhar todos nós brasileiros aí. Quando voltar, eu quero te convidar para você vir tomar um cafezinho conosco aqui. Escalar o Everest é fácil. Quero ver sentar no sofá da Discord, encarar Jazz, Matheus, Henrique, doutora Priscila. Tá bom? Já está convidado desde já, viu, Gustavo? Parabéns.
4: Parabéns.
0: Muito obrigado.
4: Parabéns.
0: Viva o Paraná, viva o Paraná. Valeu. Obrigadão, Gustavo. Direto lá do acampamento base, Katmandu ali, tá longe, falando conosco. Viu? Tava de noite lá,
4: internet,
0: né?
4: Boa.
0: Bacana, né?
4: Sinal bom.
0: Sinal bom.
4: Aquela de satélite,
5: deve
4: né?
5: Deve ser Starlink lá.
0: Deve ser do Starlink, né?
4: Deve ser, eu acho.
3: Mas é impressionante mesmo, feito.
0: Muito
3: né?
0: Bacana.
3: A sensação, isso que ele falou, as pessoas desistindo, você consegue.
0: Pergunta de hoje, né? Você que tá em casa, no carro, no trabalho, participando com a gente, você acha que os gastos públicos, né, de autoridades devem ser sigilosos? Ou você acha que não? Tem que todo mundo saber o que todo mundo fez? Presidente, deputado, senador, o que fez? Eu sei o que você fez no verão passado, eu sei o que você fez lá em Lisboa, em Paris. Enfim, 091-3258-055. Daqui a pouco a gente vai falar sobre estrelas Michelin. Sabe por que existem as estrelas Michelin? Como elas foram criadas? Para estimular a pessoa a gastar pneu. Vamos rodar, vamos andar, vamos ver um restaurante que vale a pena a gente gastar pneu, mas a gente vai ter a dupla do Match Gastronômico aqui no nosso sofá explicando isso e muito mais. Estamos esperando você daqui a pouco, depois do intervalo no rádio e na TV.
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5: Eu tô aprendendo com ele. E a ideia do médico gastronômico...
6: Nesse momento, a gente tá de volta na nossa rede de rádio. Estamos recebendo uma dupla fantástica aqui que faz o médico gastronômico na grade de programas da Jovem Pan News, todos os sábados às 10h30. Manu e Gabriel Carvalho, uma dupla muito chique e que trabalha com coisas muito saborosas, né? Aí você tava explicando...
5: Que o Gabriel tá mais tempo que eu no ramo, e a ideia do match gastronômico é a gente aprender. Porque muitas vezes a gente acha que a nossa receita, se a gente fizer um restaurante, vai dar certo. E, na verdade, a gente mostra que às vezes dá certo, como na história da Matranquese, que vai ainda sair ao ar. E... às vezes não dá certo e você precisa de outras habilidades também, como consistência, como gestão.
6: Exatamente, então, perceber o que acontece no mundo social, por exemplo. Uma coisa que eu queria discutir com vocês, a gente já falou aqui que a onda, o impacto das canetas emagrecedoras está chegando no cardápio e principalmente no faturamento dos restaurantes.
7: Sem dúvida, Fernando. Eu acho que é só o começo, viu?
6: É só o começo?
7: Eu acho que a gente tem ainda uma tendência desses medicamentos ficarem cada vez mais baratos e mais acessíveis. Então, de certa forma, vão atingir parcelas cada vez maiores da população. E, de fato, reduz o apetite, né? O apetite, acho que pela comida pura, o desejo calórico puro, ele vai diminuir.
6: Então é bom para ir naqueles restaurantes chiques que chega aquela comida, aquele prato enorme, né? Com aquele pouquinho de comida.
7: Esse aí vai fazer sucesso.
8: Ô, Fernando, na hora que eu vi que eles vinham, eu pensei, gente, vamos ter comida hoje no programa. A gente fica aqui na beira do almoço, né? Eu falei, é hoje.
9: Fica aí a minha disponibilidade para sair do morning show às sextas e tá provando essa gastronomia.
6: As pessoas estão dividindo mais pratos, estão evitando as sobremesas.
5: Você sabe? Sabe que eu estava lendo uma matéria, Fernando, e vocês aí de casa, que uma pessoa a cada quatro nos Estados Unidos hoje usa caneta.
9: Nossa.
5: Ou seja, a gente tem grupos grandes nos Estados Unidos, e eu acho que a gente vê os Estados Unidos como uma tendência futura para o Brasil. Teve uma entrevista com o presidente do McDonald's, com o Bruno Meyer, aqui na Jovem Pan, e ele falou que ainda não impacta o McDonald's, por exemplo. Mas nos Estados Unidos, uma pessoa a cada quatro usa canetinha, e tem alguns grupos, como o Cheesecake Factory, que começou a lançar no cardápio versões reduzidas de comida para quem usa as canetas. Então, a gente vê que ainda no Brasil não chegou de fato essa tendência, mas nos Estados Unidos, uma pessoa a cada quatro usa canetinha e tem o apetite reduzido.
9: Isso é incrível. Eu estive num evento com o CEO do Burger King e ele falou exatamente do impacto dessas canetas das mais variadas, do GLP-1, na lógica de consumo. E eu acho que também tem uma oportunidade. Vocês veem uma oportunidade de ser operacionalizado aqui no Brasil de uma forma de... ter um cardápio reduzido, algo assim, como lá?
7: Eu acho que vai além só do cardápio reduzido. Eu acho que vai abrir um espaço para os restaurantes que entregam experiência e não só comida, né? Eu acho que essa vai ser a grande diferença. Quem entrega comida pura, ele vai ter que reduzir cardápio, mas de certa forma ele reduz o ticket e as pessoas vão acabar consumindo menos. E ele, no final, vai tomar um impacto muito grande. Agora, quem entrega a experiência, o encontro, a festa ou um momento romântico, esse vai ter um espaço, eu acho, cada vez maior, inclusive, para trabalhar, porque as pessoas vão buscar só esses momentos, né?
8: Mas também eu acho que com inteligência, falava sobre a gestão, né? Eventualmente a pessoa ela pode diminuir a porção servida, ou seja, ela diminui o custo dela para produzir aquele aquele alimento e às vezes ela mantém o ticket. Então ele melhora a margem, ele consegue de repente...
7: É entrar com produtos talvez mais premiums ou produtos melhores, de melhor qualidade, porque pensa o seguinte, se eu tô comendo menos, eu vou escolher melhor a caloria que eu vou consumir. Então eu vou querer algo de melhor qualidade.
2: Apurar ou... o sabor, né? Isso tem muito a ver com as estrelas Michelin, que é outra coisa que a gente queria comentar também. Tão chique e tão antigo, é desde 1900, né, que elas existem.
7: Sim.
2: E existem... Qual a relação das estrelas Michelin com o pneu? Toda, né?
7: Toda a relação.
2: Por quê?
7: O Guia Michelin nasceu, na verdade, na Europa, com a Michelin tentando incentivar as pessoas a dirigirem mais. Porque dirigindo mais, naturalmente, usa mais pneu. E aí ele começou como um guia de viagem. Então, fazia avaliações de hotéis, de restaurantes, etc. Enfim, já são mais de 100 anos e essa história virou o que é hoje, que é a grande referência culinária.
9: Como nem conseguir toda é uma estrela Michelin? Tem um caminho? Como uma telespectadora de Emily em Paris? É difícil?
2: Primeiro
9: como
2: ter
9: que
2: você,
9: é?
2: Né, Jess? Se sentada Jess numa mesa,
7: já é um
2: né?
7: Se você
2: né?
7: Já ajuda, já
2: tem uma
7: ajuda.
2: Estrela lá, né?
5: Olha, esse é o grande mistério da estrela Michelin. Ninguém sabe quem é. São pessoas que não se pronunciam, né, como do Guia Michelin. Então, e você não sabe quais são os conceitos por trás também. Então, isso dificulta os restaurantes saberem quem é, porque é. Agora, uma novidade do Brasil é que a gente tem 3 estrelas Michelin pela primeira vez em 2 restaurantes, que é o Evai e o Tuju. Os dois...
2: 3.
5: O Brasil não... Na verdade, a América Latina não tinha 3 estrelas Michelin.
2: Então, é difícil.
7: É o ranking máximo.
2: E na origem... Olha que legal. Na origem começa assim. Uma estrela vale parar. Se você estiver no caminho, vale parar. Vale parar. Isso lá em 1900. 2 estrelas vale desviar. Vale desviar. Opa, dá um desvio.
7: Muda a rota pra ir.
2: 3 estrelas vale você viajar até lá. Você vai viajar... Não, vai ser
7: só pra comer lá.
2: Só pra comer lá.
9: Mas um detalhe. Eu fui ao Tuju... Eu vou ser sincera.
7: Tá vendo? Por isso que pegou
9: primeiro,
7: 3.
9: Eu achei caro. Achei caro. Falei, não é caro, né? Mas beleza, meus amigos queriam, nós fomos. Caro quanto? Estão me perguntando aqui. Caro. Caro mais de 1.500.
5: É, 1.700 o menu, mais ou
9: menos. Pra uma pessoa.
5: A 3.000, dependendo se tem o vinho, enfim.
9: E aí põe a degustação. Né? No total, por pessoa, saiu 3.200 com vinho já.
2: Por pessoa?
9: Por pessoa. E aí, o que acontece? É caro.
2: Isso mas, é pra quem esquece dinheiro no Banco Master. O povo que esqueceu lá os 50 mil.
9: Parece caro. No começo, eu achei caro. Foi uma das melhores experiências da minha vida. Eu achei incrível. Ao final, eu não achava caro mais. Assim, é uma forma de experimentação. Os andares vão correspondendo às etapas, à sobremesa, a forma como você é tratado, a apresentação. Para você ter noção, eles entregam.
2: Gabriel falou, não é a comida.
9: Não é a comida.
2: É a experiência.
9: É a comida também.
7: Se você. É que no caso do Tuju, do Evai, que eu acho que são hoje, né? E aí o Michelin, quem diz, e eu concordo, são o top do que a gente tem, o máximo do que a gente tem de qualidade. Você não está indo só pela comida, você está indo, é quase que uma obra de arte.
9: Nossa,
7: que você está presenciando durante um período de 2-3 horas. Então, assim, ele vai muito além de comida, e a comida é incrível, né? Mas vai muito além de uma experiência só gastronômica. Né?
2: E não tem, assim, você não pode decidir na hora, você tem que fazer uma espera, tem que fazer uma reserva.
5: Normalmente, quando chega no ponto máximo da estrela Michelin, acaba tendo realmente um marketing, né? Eu estava até assistindo uma entrevista do Alex Atala que fala que quando você ganha uma estrela Michelin, e não 3, mas uma, você já tem aquele peso de ter a estrela, a pressão,
7: né?
5: De ter qualidade, que às vezes nem muda tanto as vindas, né? Não muda tanto os clientes vindo, mas muda muito a pressão que você tem de manter a qualidade. E quando você ganha uma, você quer sempre manter aquela uma, né? Você não quer mais perder a estrela Michelin.
2: E quanto tempo dura?
5: Na verdade, ela dura 1 ano. E aí, no ano seguinte, você descobre se você manteve ou não.
2: Alguém
5: então,
2: vai te
5: é muito
2: falar.
5: Ruim você ter uma estrela Michelin e no ano seguinte você não ter mais.
9: E acontece?
5: Já teve casos, sim.
7: A gente teve um caso no Brasil de um restaurante que eu sou muito fã, que tinha 2 estrelas e no ano passado caiu para 1.
2: E aí Fernanda, é comunicado por quê? O que você fez de errado?
7: Nada. Ninguém faz sabe. Ideia quando foi a avaliação. Esse é o segredo por trás do
2: Meu
7: Michelin.
2: Meu Deus.
5: Ele até existia algumas brincadeiras, né? Que às vezes essa pessoa, esse especialista do Guia Michelin, deixava cair um garfo, né, Gabriel? Existia essa brincadeira.
7: Tem várias lendas, teorias, né?
2: Sinais,
7: que a galera vai criando, e tem até os grupos dos chefes que ficam. Olha, parece que os
2: eles chegaram.
7: Juízes, os jurados estão na cidade. Fica de olho, ele é assim, ele é assado.
2: Bom.
7: Mas ninguém sabe com certeza quem é ou quem não é.
8: Chega mistério, a pessoa errada, ele atende super bem.
2: Mistério. O outro cara tá do lado. Olha, queridos, muito obrigado pela participação. Então, amanhã, sábado, tem um episódio novinho em folha do nosso Match Gastronômico, às 10h30, aqui na Jovem Pan.
5: Muito saboroso.
7: É isso aí.
2: Saboroso.
7: Acompanhem lá, que tem
2: Vamos
7: muita comida
2: acompanhar.
7: Boa.
2: E vocês são sempre bem-vindos aqui. Voltem sempre.
7: Prazer enorme.
2: Tá? Agora, eles estão querendo que vocês tragam uma comidinha, um negocinho.
5: Eu
2: uma
5: quero
2: carninha.
5: Ir.
8: Não precisa nem ser Michelin, pode ser torresmo.
5: Eu tô me
2: uma churrascada,
5: eu tô aqui
2: um negócio
5: tentando
2: lá.
5: Ir. Eu não quero que eles venham. Eu tô achando mais interessante a proposta deles.
2: Não venham desacompanhados, não. Venham acompanhados.
7: Vocês também estão
2: jurados.
7: Estão convidados para passar no nosso estúdio lá nas quartas-feiras, que vai ter comida boa.
2: Muito obrigado. A Bruninha está dizendo que quer. A Bruníssima quer também. Valeu. É só você, Bruníssima. Muito obrigado.
7: Gente, um abraço.
2: Peraí. Deixa eu falar, tem que falar um negócio aqui. Eu vou falando. Pra...
5: É que agora chegou a hora do merchan.
2: É não, agora.
5: Mas
2: antes eu vou falar de uma pesquisa eleitoral que para encerrar o fim de semana, né? Essa semana tão tumultuada e tão cheia de muitas confusões e disse-me-disse, né? Essa pesquisa mostra o seguinte. Foi feita depois da questão envolvendo aí essa gravação com o Flávio Bolsonaro e Daniel Vorcaro. O que acontece? No primeiro turno, Flávio Bolsonaro e Lula estão com 38% das intenções de voto, bem distante dos primeiros colocados. Tem outro empate também entre ex-governadores Romeu Zema e Ciro Gomes. Também o empresário Renan Santos, cada um com 3%. Já Ronaldo Caiado, do PSD, aparece com 2% das intenções de voto. No segundo turno, Flávio Bolsonaro aparece numericamente na frente. O senador vence o presidente Lula com 47% das intenções de voto, enquanto Lula tem 44%. A pesquisa GERP também trouxe o cenário de polarização e rejeição. Aqui os entrevistados só puderam escolher um pré-candidato para negar o voto. Aí o presidente Lula lidera. A rejeição dele tem 45%. Logo atrás aparece, claro, Flávio Bolsonaro com 43%. A polarização entre os dois é muito grande. E a pesquisa GERP foi realizada nessa semana com 2 mil eleitores e a margem de erro é de 2,24%. E lembrando que ela foi feita depois do episódio. Nessa sexta-feira também é aguardada a realização de uma pesquisa muito importante, Datafolha. E aí sim a gente vai ter outros números para analisar. A semana que vem promete muito. Aliás, só vai se falar sobre isso, né, quando a gente fala do tabuleiro político e eleitoral. 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
2: 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Gente, eu quero também te contar sobre a Marina Sena. Sensacional. Você gosta dela? Eu vou dar um break pra rádio agora. Um break rápido na rede de rádios.
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0: meus lavadores de din-din. É, tudo bem com vocês? Como é que vocês estão? Estamos de volta aqui. Mais um despirocado programa Pânico pelas comportadas plataformas da Jovem Pan. Sejam bem-vindos ao programa mais protegido e blindado que filho de presidente. Sextou. Diquinhas?
1: Oba.
0: Vamos? Sempre. Dicas marotas na sexta-feira. Para você curtir o final de semana, é claro. Aqui estão eles, Gilbertinho Berros.
2: Oi.
0: E o Marave.
2: Tudo bem?
0: Marave Gold.
2: Meu Propró. Tudo bem, Emílio?
0: Diga, Propró.
2: Mimizão, vem cá.
0: Eu gosto quando você me chama de Mimi.
2: Soltar a sua...
0: Opa. Ah,
2: tá vendo? O microfone até falha quando eu chego perto. Vem aqui, Mimi. Colocar sua voz de metal no pé do meu ouvido.
0: Me chame de Toninho também.
2: Vem sussurrar Propró e me dá o seu loló.
0: Eu vou fazer Propró soprando.
2: Desculpa.
0: Oh. Propró. Ah. Ai, Propró.
2: Até salivei. Olha, que momento. Que saliva. Nesse fim de... Quero ficar mais louco que a Virgínia solta num zoológico. Quero brincar de banco master com meu Little Harry. Ele abre a conta e eu meto tudo no fundo. Se quiser, pode vir, Zuzu. Deu ruivão da cenourinha mole. Tô sabendo das suas histórias. Já estou apreciando um belo Negroni de 1,90m. E minha careca já está latejando. Já estou possuído pelo ritmo rasga-tanga. Pronto para receber o meu Little Lion. Vem que vem, meu leãozinho.
3: Ah, meu Propró, meu Propró. Deixe o leão apertar o seu giló, porque hoje é dia de ficar Deolane das ideias. Vem, meu cowboy de linguiça. Solta, Reginaldo, solta aí. Cassino! Traz a vara que hoje eu vou armar a barraca. Cadê o Saminho? Vem comigo, Sami, que hoje tem open bar de Vem Vance. Cadê o Fufa? Vem, fuzil. Deixa o leão alargar o seu funil. Vamos, Emilhão.

0: Leão, é o leão mais excitado que a Sônia Abrão. Boa noite, Brasil.
1: Eu gosto do clipe.
2: É, ué. Faz uma montagem.
3: Maravilhoso.
1: O clipe é maravilhoso. Quem é que faz? É o esquilinho? Quem é que faz? Você?
4: Eu Bernardo junto lá.
1: Bernardo!
2: Pega o take durante a pressão.
1: Mostra lá o Bernardo.
5: Mostra lá o bebê.
1: Bernardo. Mostra lá, turma.
3: Vem, Bernardo. Aqui que não dá pra chegar.
2: Tá com preguiça lá.
6: Puta preguiça.
1: Não, não.
6: Vai, vai lá, motoqueiro.
2: Vai lá, vai lá.
1: Vai lá, motoqueiro.
3: Vai, motoqueiro fantasma. Vai,
2: meu. Pânico, pô.
3: Corta pro motoqueiro.
1: Mostra pro motoqueiro.
5: A velocidade do motoqueiro.
3: Corta pra ele já.
2: Dia e hoje que tá falando vai, não vai.
6: É o câmera motoqueiro.
5: Os bastidores. Então, Elvis no final de semana.
1: Olha só aqui, que uma salva de palmas pra você.
3: Bernardo!
2: Bernardo! Atenção, Bernardo.
6: Braço podre.
1: Essa é a equipe fantástica, mais mal paga
3: do Brasil. Brasil. São esforçados.
5: Não tem equipe que ganha menos que a nossa.
6: Merecidamente.
2: Eles dividem um salário mínimo em quatro. Não,
1: agora falando sério, essa turma é muito boa.
6: Muito capricho.
5: Turma seis por um.
1: A equipe da Jovem Pan é fantástica, não é, Dedê?
6: É.
1: Olha o Dedê.
6: Olha o Dela.
1: Olha o Dela. Olha o Dela.
3: Grande Dela.
1: Mostra o Dela.
6: Mostra o Dela.
5: O Dela
6: tá impossível.
5: O Dela tá com a cadeira dele.
2: Jaqueta nova.
5: A cadeira do Dela é melhor.
1: Mostra o motoqueiro.
6: Câmera motoqueiro.
1: Câmera motoqueiro. Mostra o motoqueiro.
2: Motoqueiro com asma.
3: Olha lá, é o mascote do.
6: Com asma.
3: É o mascote do São Paulo.
2: Ele trouxe a pizza. O motoqueiro com asma.
5: O iFood da câmera.
6: Ai, meu Deus. Olha, vai tomar banho.
1: Posso falar? Eu amo vocês.
3: Obrigado, eu também.
1: Muito bem, vamos agora à agenda do melhor stand-up comedy do Brasil. Ele é conhecido no meio como Bumbum de Fiorino. É o nosso Morgadinho, Rogério Morgado. Diga lá, Morgadito.
3: Olha lá, olha o Morgadinho mergulhando. Olha lá, vai, Morgado. Mergulha, Morgado.
7: Quem é esse rock'n'ball, hein? Na hora dessa.
3: Sou eu. Por quê?
7: Rock'n'ball. É porque ele é gordinho, igual o rock'n'ball, redondo.
3: O negócio é o seguinte, o rock'n'ball e toda...
7: Mas eu gosto assim, olha só.
3: 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E ó, mandar um abraço aí pra Jovem Pan Blumenau, pro Neto, pro Gabriel e a Isis, que são comunicadores lá da Jovem Pan Blumenau, isso, que sempre tá dando um gás aí na gente, divulgando o show do Morgadão, certo? No dia 14 de junho, pela primeira vez, no Teatro do Engenho, Rogério Morgado, show solo em Piracicaba. 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Manda um e-mail para contato@rogeriomorgado.com.br. Mogi Guaçu, tá certo? Ribeirão Preto, a gente já tem data para Ribeirão Preto. Você de Ribeirão aí que tem uma empresa, manda e-mail, contato@rogeriomorgado.com.br. Cidade de Sumaré e Americana. Americana a gente fechou ontem, vai ser no Teatro Paulo Altran. Em breve, informações para você comprar o seu ingresso, tá certo? Mas eu tô chamando aí você, empresário, quer patrocinar o show do Morgado? É menos do que você imagina, meu chapa. 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Obrigado, Emílio.
1: É isso aí, Bichovski. E o nosso querido Guerezito. Também tem apresentações especiais.
8: Exatamente, Emilhão. 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
8: 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Mais informações no arroba Fábio Gueré, tudo bonitinho pra vocês. Valeu, Emílio!
1: Muito bem, agora estamos aqui nas nossas redes sociais, estamos no nosso chat aqui, hoje no YouTube. O YouTube aqui hoje tem várias pessoas. Valéria Álvares, do Rio de Janeiro.
8: Boa, louco. Valéria.
1: Temos o W. Malfatti, também aqui está. Oh. Gil Faria, Cássio do Ceará e Paulo Silva de Jaboticabal.
8: Opa,
1: a gente do Brasil inteiro aqui, acessando aqui o nosso YouTube. Dito isso, chegou a hora de homenagear quem nos levaria na sua viagem de lua de mel. Quem faria permuta de sobrancelhas com o Zuzi?
3: Quem?
1: Chegou a hora de nossa audiência. A Majestade.
9: Majestade de hoje é empresária e marqueteira de mão cheia. Casa dona com o guerreiro Cleiton e mãezoca do Matheus Espuleta. Direto do Mato Grosso para o trono mais cobiçado do Brasil. Palmas para Jaqueline Mariana de Carvalho.
8: Jaqueline!
1: Já o quê? Fala, Jaqueline.
10: Reinaldo Jaqueline. Tô muito nervosa.
1: Tá nervosa?
10: Tô tremendo.
1: Não, mas não precisa ficar nervosa.
10: Ai, Emílio.
1: Temos aqui temos todo o tempo do mundo aqui pra você ficar calma.
5: Se quiser, você pode passar a mão na barriga do Morgado e fazer um pedido.
1: É,
5: sorte.
1: Do Buda.
5: Da sorte.
3: É, ou na testa do Gueré também.
5: Eu falei.
3: É o gênio da testa.
8: Aí dá azar.
2: Senta no puff.
1: Diga.
11: Só respeitar.
10: Ai, gente, eu quero agradecer porque... Tava falando com o Delari ali, eu mandei e-mail há mil anos, mas deu certo, graças a Deus. Umas pessoas aí, né, desistiram. E era pra ser, e é isso aí, entendeu? Acho que meu santo é bem forte, eu consegui estar aqui pra ver você, menino.
1: É, não é uma grande coisa.
10: Assim.
5: Não vai mudar.
3: Chegar às duas da tarde, você vai ver.
10: Desde mil anos, desde do Antigo Testamento, na rádio, depois da rádio, não
1: do
10: sei não.
1: Do papai?
10: De tudo.
1: É.
10: Acompanho você sempre.
3: É, da onde é? Que cidade?
10: Sou de Cuiabá, Mato Grosso. Um beijo
1: para... Cuiabá, terra de nosso querido...
11: Quem?
1: Otaviano Costa.
8: Ah, verdade. Olha, é verdade.
10: É verdade. É de lá.
3: Cuiabá.
10: Sim, do agro, nosso agronegócio.
1: Exatamente.
10: Nem mas é
1: uma
10: isso.
1: Cuiabana, então.
8: Cuiabana.
1: Olha,
10: passando frio aqui.
3: Tem um rasqueado cuiabano, muito bom.
1: Lá eles falam assim, é o peixe. Ele fala peixe.
10: Falamos. Peixe, chácaras.
1: Chácaras.
10: E o R também, bem legal.
3: Churrasco.
10: Verdade.
1: É um lugar muito bacana. A gente teve lá em Cuiabá.
8: Sim. Foi.
10: Bom. Estão convidados. Hotel. Inclusive, moram numa chácara, temos rio, a gente pesca. Porra, e é.
1: Muito, muito legal.
10: Meu marido está aqui, pegou.
1: Tá aí, bonitão. Olha o boi.
10: Dourado.
1: Olha o boi, que isso. É, olha o boi, como o boi é feliz. Ó.
10: Não.
1: Olha o sorriso.
8: Uma pecuária.
10: Meu amor, minha vida.
8: Mano, ela pegou um índio, velho.
1: Olha.
8: Indígena.
1: Olha, muito prazer receber você. Eu vou passar o Instagram da nossa convidada de hoje, é a Jaqueline Mariana, com dois N's, aí está ela.
10: Pois é.
1: E se você quiser participar, você de qualquer lugar do Brasil, evidentemente, você vai pagar a sua passagem.
8: Ah, é. Lógico.
5: Todos os seus custos.
8: Você está brincando, né?
1: Claro. Todos os seus custos estão sob a sua responsabilidade, inclusive o estacionamento.
8: Sim.
1: É. Que não é barato.
5: E se machucar aqui dentro, é culpa sua.
8: Tá, né? Caro ver estacionamento.
5: Se cair alguma coisa do estúdio.
1: Aumentou. Mande o seu e-mail para audiência majestade@jovempan.com.br. Muito bem. Agora vamos falar
8: do quê?
1: De filmes.
8: Aê.
1: Chegou aquele momento de falar de séries. Porém, a nossa audiência significativa agora tá significativa a audiência de homens agora migrando para a Jovem Pan TV?
8: Alucinadamente.
1: São homens. que acordam molhadinhos quando sonham com Wagner Moura.
12: Ai, gostei.
1: Pode pôr ele cantando?
2: Ah, é, né? É o Brasil.
5: Isso aqui, ô.
1: É um pouquinho de Brasil, iaiá.
5: É um pouquinho de Brasil.
13: Isso aqui, ô. É um pouquinho de Brasil, iaiá.
1: Se você se arrepiou agora, Wagner Moura cantando, você é o nosso convidado. Porque agora quem apresenta é o Homem-Aranha com corpo de capivara prenha, André Alba.
14: Minha jenguiqui, minha jenguiqui, minha jenguiqui, com Zé da Manga, ia, ua, ia. Oh, oh.
13: Isso aqui, ô. Oh. Caramba. Isso aqui, ô. Oh. Oh. É um pouquinho de
2: Brasil. O Alba desestabiliza lá.
14: Zé da Manga.
2: É uma sucessão, né? É quase uma música de apresentação, mas muito obrigado por todas essas
3: capivara prenha, não.
2: É, que são válidas. Todas essas homenagens são válidas. Se inscreva lá no canal da Linhagem Geek no YouTube. E vamos lá, hoje são as dicas, né? Vamos começar com o The Boys, que acabou.
3: Finalmente. Assistiu?
2: Finalmente. É ridículo o final. É muito ruim.
3: Conta.
2: Não, o final é horroroso. É a mesma coisa da terceira e quarta temporada. Eles ficam atrás de um vírus pra acabar com o super-herói. E encontra o vírus não serve pra nada e aí tem o final.
3: É
2: contou, basicamente spoiler. Isso.
3: O Pátria morre?
2: Morre o
5: Pátria. Morre como?
1: Que é isso, Delari? Pátria morre.
3: Ele morreu, bem
2: final
3: feito.
2: Final foi quarta-feira.
3: Isso, é. Viu? Não assistiu, o problema é teu. Capitão assim, Pátria morreu.
5: Como ele morre?
2: Não perca seu tempo.
3: Como que ele morre? Conta pra nós.
2: Muito ruim.
3: Dengue.
2: É muito ruim.
5: Conta como ele morre.
2: Covid. É muito ruim o final. Ele enfrenta o Brutus. É tudo dentro da Casa Branca. Casa Branca tem dois...
3: Mentira.
2: Tem dois soldados na Casa Branca. É ridículo o final.
5: Viu, Delari?
2: Mas assim,
5: ele tá indo embora lá.
2: Ele ficou bravo. Ele ficou bravo lá.
3: Delari podia
2: ficou
3: bravo. Ele foi chorar
2: em vez de ficar enchendo o saco. Que assim,
3: ele foi chorar lá dentro.
2: O que acontece é saiu que o showrunner, né, que é o responsável pelo show, ele mudou tudo. Ele pegou o quadrinho, ele mudou absolutamente tudo. Colocou personagens que não existem.
3: Certo.
2: E aí o interesse das pessoas foram caindo. E aí ninguém ligou pro final. Ninguém ligou pro final da série, porque realmente é muito ruim. E as pessoas estão reclamando na internet, né? As pessoas estão criticando. E os atores estão curtindo o comentário das pessoas. E isso acabou dando uma grande repercussão.
3: Certo.
2: E, assim, a série acabou, ninguém tá falando da série. Porque ela se tornou irrelevante. Ela se tornou irrelevante e fim. Se você não quer perder tempo, aí você pode assistir aí o final do debate. Acabou, que são 5 temporadas, não vai ter mais.
3: Tomara.
2: Muito difícil, porque não deu audiência. Então é tchau, pessoal.
3: Será que logo mais não vão inventar um filme dessa porcaria?
2: Não,
3: não, acho não,
2: muito
3: não teve, acabou.
2: Acho boa. Muito difícil.
3: Eu tenho uma dica, posso dar
2: claro,
3: uma dica?
2: Claro, fique à vontade.
3: É que assim, o Emílio sempre fala, né, de filme iraniano, a gente fica zoando aqui, brincando, filme iraniano, indiano, e eu assisti um filme indiano muito bom, e como é o Linhagem Geek, a gente tem que agradar todo mundo, e eu assisti esse filme muito bom, queria pro Bernardo passar aí, põe na tela aí, ó. É o Batman indiano, muito bom, velho. Que filme incrível. Filme indiano de qualidade, o Emílio sempre fala.

0: Golimar, Mar.
1: Seguindo as indicações, aqui nós temos Incondicional, é um suspense da Apple TV. Sai semanalmente os episódios ali. É bem interessante a história de uma mãe que luta pela liberdade da filha, só que ela não tem muita certeza, Zuzu, do passado da filha. Ela acaba, né, achava que conhecia a filha, mas aí começam a surgir algumas coisas e não era tão como ela imaginava. Então, se você gosta aí de um suspense, um negócio mais pé no chão, eu só assisti o primeiro episódio. Acredito que é pé no chão até aqui. Você tem Incondicional da Apple TV. Seguindo, já que estamos em momento de Copa, um documentário de 3 episódios, mas muito legal, se você está animado para a Copa do Mundo, se você gosta de futebol, James, do James Rodríguez, o craque da Colômbia. É muito legal, você tem toda a trajetória do James Rodríguez, aquele que encantou o Brasil, né, em 2014, com esse gol ainda contra o Uruguai. Na verdade, ele fez os 2 gols, né, contra o Uruguai. É bem legal.
2: O único gol bonito que ele
1: fez. Não, Sami, não. Tem que ver a carreira dele. A carreira dele é muito... É incrível a carreira dele.
3: O filme não mostra ele jogando no São Paulo.
2: A dele do Maradona.
1: É só golaço. E assim, é bem legal a história dele. Ele começou na Argentina, depois ele foi pra Portugal. Depois da Copa do Mundo, vai pro Real Madrid.
2: Perdeu lugar.
1: Quem coloca, quem chama o James Rodríguez pro Real Madrid é o Carlão. Carlão Ancelotti, aí, técnico da seleção, também tá no documentário. Muito legal. O documentário tem o James Rodríguez, tem a família dele, a mãe dele, como foi desde criança. Tem os parceiros, tem Cristiano Ronaldo, tem muita gente legal. Se você curte futebol aí, tá ansioso pra Copa do Mundo, vale a pena assistir o James Rodríguez.
2: Falando em futebol, saiu um Untold, sabe aquela série?
1: Ah, boa!
2: Do Liverpool. Sim. Do Liverpool, naquela fatídica final que eles estavam tomando de 3-0 do Milan e viraram.
1: Sim.
2: É interessante, pra quem gosta de Champions League, pra quem acompanha.
1: Muito legal.
2: O Liverpool, né, dominou durante um tempo. E mostra bastante o espírito lá da Champions, que é muito diferente da Libertadores ou da Copa do Mundo. É bem interessante. Gosto muito do Untold, já vi vários.
1: E tem a história, Emílio, no James Rodríguez, que a Colômbia ficou 16 anos sem ir para uma Copa do Mundo. Eles precisavam do resultado, estavam perdendo de 3-0 para o Chile nas eliminatórias, e eles empatam. Tinha o Falcão Garcia, uma grande seleção, o Falcão Garcia, que acabou se machucando, né, antes de ir para a Copa de 2014. Então, é bem legal aí o nosso James Rodríguez, amigo, que depois foi pro São Paulo e não jogou muito bem, né?
4: É, a turma do São Paulo que não gosta dele.
1: É, não gosta dele.
3: Pelo amor de Deus.
1: A turma do São Paulo não gosta. E se você quer ir ao cinema, como o Morgadinho, temos o Mandaloriano e Grogu.
5: Eu vou, semana que vem eu vou.
1: Mandaloriano e Grogu, que é o grande filme aí do Star Wars. As críticas não estão positivas, porém, Morgado, muitas pessoas estão falando bem do filme. Aí, novamente, a gente cai naquele papo do público e crítica, que é a grande polêmica aí, depois que tivemos a internet. Então, se você curte aí Star Wars, tem aí o Mandaloriano e Grogu, o filme derivado
4: da série. Deus me livre, hein? O cara que se submeta a fazer isso aí é uma tortura, né?
5: Loucura. Mas por quê?
4: Por quê?
5: É gosto,
3: e ficou bravo.
4: Pô, você vai no cinema assistir um...
5: Lógico.
4: Um Gogo.
3: Como é que chama? O cara tem o Grogo.
2: Ele vai no Mandagordiano.
3: O Gogo.
4: Põe aí o cartaz do filme.
5: É legal, pô.
3: O Morgado tem um Grogo.
5: Eu tenho 2.
4: Põe, ó. Lá,
5: na falta de 1.
4: O Grogo.
5: Eu vou trazer eles
4: aqui. Que paróquia, hein? Vocês estão com tempo, hein? Vamos?
1: Nós?
4: Vamos? Vamos?
1: Podemos ir.
4: Vamos pra ele?
2: Pra quem?
4: Então eu vou fazer um break pro Reginaldo agora. E vamos lá pra nossa rede de...
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11: Ai, meu Deus do céu, viu?
12: Oi, Emílio.
11: Oi, Fábio.
12: Emílio, deixa eu fazer uma pergunta pro senhor.
11: Mande.
12: Rapidinho. É que no começo do programa você muito empolgamente, já pela terceira vez que você fala isso, você muito do coração assim, muito, com muita pureza, você fala, ai, como eu amo vocês aqui. O aqui, no caso eu não tô presente. Você me ama também dessa mesma forma. Mas, que ama
11: cara,
12: todos, né?
11: Claro, porque é muito bom ouvir isso. Claro, Fuzil, você é o nosso querido.
13: Herói.
11: Inclusive eu quero saber, obrigado, o seguinte, eu quero saber quando é que você vai estar nos Estados Unidos. Oh. E você brasileiro, que for aos Estados Unidos, pode ir lá dar um abraço no Fuzil, que ele vai estar durante os 40 dias da Copa
13: que
11: do Mundo.
13: Isso.
11: É isso, né, Fuzil?
13: Pessoal do ICE.
12: Exatamente. Casa Jovem Pan, a sede lá no Boteco do Manolo, em Orlando. Miami vai estar o Eliseu. A gente vai estar lá acompanhando toda essa festividade. O boteco vai estar totalmente ambientizado e todo mundo é convidado. A gente, obviamente, vai passear pela cidade, arrumar outras pautas. Ambientizado, não existe essa palavra?
13: Ambientizado.
12: E aí eu segui, embarco dia 8, Emílio.
13: Boa, Fufa.
11: Boa, Fufu. Então aí está o nosso herói do Brasil nas ruas de São Paulo hoje. É o bolão da Leolane.
13: Isso,
14: muito tempo.
13: O morgadão da Leolane.
14: E aí, hein?
11: É, então fique ligado aqui na nossa programação Fuzil, o herói do Brasil, nas ruas de São Paulo.
14: Muito bom.
11: Fala, Zu.
14: Beleza?
11: Está calado hoje.
14: Não, quando tem uma participação, né, a turma está mais participativa.
13: Caladinho gaúcho.
14: Cabe a minha pessoa ficar em silêncio e esperar a minha vez, né, Sami?
15: Ah, eu faço isso muito.
14: Né? No programa de hoje teremos aqui um jornalista e apresentador. Thiago. Conhece?
11: Thiago, claro. Já foi da Jovem Pan.
14: Já foi da Jovem Pan?
11: Já foi
15: já
11: da Jovem Pan.
15: Passou nos microfones
11: da Pan. Já esteve aqui na Jovem Pan e fez um programa Jovem Pan ao vivo.
14: Thiago Gardinale. Você sabe que ele é um cara que já passou por várias emissoras. Poliglota, fala várias línguas, muito competente. E ele viralizou muito na internet, principalmente, além do telejornal que ele faz muito bem, quando ele dá uma chavecada na namorada dele, não sei se vocês recordam. Você lembra disso?
4: Eu, da namorada dele?
14: Ele brincou
4: claro
14: com uma repórter que era a namorada dele.
6: Com o Thiago Gardinale.
14: É, tem uma rivalidade, falam, com o Dudu Camargo, mas ele tem uma amizade, segundo ele, daqui a pouco vocês vão conferir. Todos os bastidores, você que gosta do jornalismo raiz, daqui a pouco o Thiagão, pra brilhantar a sua sexta-feira.
11: Boa! É isso aí?
14: É isso aí, bichão.
11: Fechou?
14: Vamos nessa?
11: É isso?
14: Pra mim é isso. Somente isso.
11: Vamos, tem notícias de ontem?
14: Notícias de ontem,
11: de hoje também. E de
14: com
11: amanhã.
14: A alegria de hoje.
11: Vamos lá, pode soltar a vinheta, porque começa
15: vai
11: agora.
15: Começar. Resenha do Zuzu, resenha do Zuzu, resenha, resenha. Zuzu e Zuzu.
14: Meu Deus do céu.
16: Meu Deus.
14: É, se for vocês estão falando muito da Deolane, Deolane Bezerra. E ontem o Sammy, ele é muito brilhante às vezes em algumas colocações.
16: Às vezes,
14: é raro. É raro, mas você falou uma coisa que eu achei bem bacana. Que agora existe uma tendência dos influencers com o crime. Por quê? Se você tem muito engajamento na rede social, Albeta, e você tem muitos fãs... Você pode ser contratado, obviamente, para divulgar uma publicidade.
16: Claro.
14: Tá tudo certo.
16: Normal.
14: Só que você também pode usar o dinheiro, que você fala, meu cachê custa 100 pau, 300 mil, que pode usar para lavagem.
16: Sim.
14: Então a gente tá num momento muito delicado.
11: Sim.
14: Correto?
11: Sim.
14: Né? Então é difícil a gente agora avaliar e aprofundar. Eu vi uma entrevista lá do Cabrini com o MC Rian, que foi solto agora.
16: Chorou.
14: Que é outro caso, a gente sabe. Mas, porra, você vê lá um restaurante faturar o dinheiro que faturava 30 pau, 30 milhões, você fala, meu, da onde vê esse dinheiro? Que restaurante, né? É muito difícil chegar nesse número e a gente sabe disso. O caso da Deolane Bezerra, que ela é advogada e influenciadora, é a segunda vez que ela é presa.
16: Sim.
14: Mas é uma história muito cabeluda que movimentou muito dinheiro até agora.
11: Do Marcola, né?
14: Exato. Olha aonde a gente foi parar.
11: O primo do Marcola, são várias pessoas que... E tem alguns foragidos também, tem gente que está fora do Brasil. E eles chegaram na Deolane.
14: Exato.
11: E parece que o filho dela também
14: perfeito.
11: Tem uma movimentação.
14: Pô, você está informadíssimo, cara. O filho da Deolane, ele movimentou 11 milhões, só que...
16: Putz.
14: Desempregado. Como é que você... Presta atenção, é tão difícil,
6: sucesso,
14: né? Ser empregado, ganhar dinheiro. 11 milhões foi movimentado pelo filho da Deolane. E aí, ela acumulou, Samidana, 140 milhões em 2 anos.
16: Senhora.
14: Isso aponta o MP de São Paulo. O Samidana já me disse o seguinte, se você quiser chegar num patamar na tua vida, você precisa de 10 milhões de dólares. A partir de 10 milhões de dólares, sua vida... Você vive como pro resto da tua vida com esse dinheiro. Agora, 140 pau é uma movimentação, né, que chama muita atenção.
16: Porra.
14: E a gente tem que falar, né, que teve aquela operação que a polícia fez muito bem. Parabéns pro Nico, né, para tudo, pro Gaquia também, que é um cara que já veio aqui, é um...
11: O Gaquia tava na Itália.
14: É, ele foi, cara, o cara foi olha o lugar que a gente chegou no Brasil com a Deolane. Olha o tamanho do rombo.
16: É.
14: O cara foi para Itália e essa a operação, como você falou, mirou primeiro no filho mais velho da Deolane e agora eles estão agora fazendo toda essa investigação que é lavagem de dinheiro com o crime organizado, cara.
16: O que você fala das redes sociais, né, Zuzu, é muito interessante porque aparece alguém no Instagram aí ostentando com carros e mansões, aí, não, eu faço propaganda.
14: Sim.
16: Eu faço stories, eu entrego reels e aí eu chego nesse montante. Então as redes sociais acabam sendo uma forma dessa galera explicar com o porquê enriqueceu, né?
11: Mas ela abriu, me parece, 35 empresas em...
16: No mesmo endereço.
11: Sim, né? No mesmo endereço.
14: É muito bem feito, né? Lembra que a Deolane, né, ela também é advogada, né? Ela
6: se fosse
14: também,
6: bem feito, ela, bem feito seria pega.
14: Né? Se você, não, é, mas até 2019, né, ela acumulou 27 milhões, mas aqui no Brasil a turma acumula muito dinheiro.
16: Porra.
14: E no final, né, quando é preso, ele negocia. Inclusive, um abraço aí para Vorcaro, que parece que agora é 50 bi. Lembra que estava na delação?
6: Já aumentou.
14: Já aumentou.
16: Juros, né?
14: Pode chegar. Vai rendendo, né, Sami? É verdade. Ele deve ter colocado num CDB bom, porque agora já está valendo 60 bilhões a delação.
6: 50 ou 60?
14: 60, desculpa. 60. 60.
4: Se ele vacilar, o governo ainda vai taxar tudo isso.
14: É taxa sobre corrupção que está lançando.
4: Bem colocado, Gueré. Agora, o patrimônio da Deolane, para quem quiser saber, Sammy, que você gosta dos números, 27 milhões estava lá, disponível para saque, acredito eu. E essa operação também mirou outros suspeitos ligados ao PCC. Olha aonde o lugar foi parar. Bom, só para falar na semana que vem, adiantando aqui, a gente tem uma pauta que a gente precisa discutir. Que é a relação das Big Techs. Acredito. Falaram com o Durso?
11: Segunda-feira o Durso vai estar aqui.
4: Presta atenção, porque esse é um assunto que a gente precisa ficar muito atento, que é a relação das Big Techs, que a gente já falou aqui. O Lula assinou o decreto que obrigam, né, as Big Techs a remover conteúdos íntimos não autorizados em até 2 horas após a denúncia, sem ordem judicial.
11: Isso aí.
4: Presta atenção. Ordem judicial, Samidana.
6: Não, são dois decretos. São dois.
11: Não, não. O que existia aí era o Marco Civil da Internet.
4: Isto.
11: Aí eles meteram esse decreto dentro do Marco Civil da Internet.
6: Mas são dois. É assim. O primeiro decreto, ele regulamenta uma decisão do STF do ano passado que julgou inconstitucional o artigo do Marco Civil da Internet que protegia as empresas de responsabilização civil enquanto não houvesse decisão judicial
11: para
6: remoção.
11: Seja,
6: esse é o primeiro.
11: Ou seja, o juiz tem que chegar e falar, pô.
6: Isso é o que está.
11: O meta, olha, vocês têm que tirar.
6: Você é culpado.
11: Isso aí.
6: Isso
11: é culpado. Que é o seria o normal, né?
6: Agora, as plataformas podem ser responsabilizadas sem ordem judicial prévia. Agora.
11: Porém, quem cuida é o próprio governo, isso, que tem uma agência que vai cuidar. Ou seja, o governo vai controlar.
4: Sim.
6: E são 3 casos.
4: Certo.
6: Fraude, golpes financeiros e ataques virtuais comprovados. Que o que, que é um ataque virtual, Alba? Você que
16: faço a menor, pode ser então, qualquer coisa.
6: Aí que tá.
16: Se você falar,
4: muito subjetivo.
16: Se você fizer um vídeo sobre um investimento, eu posso falar que foi um ataque. É subjetivo, eu posso falar o que você quiser.
6: E o segundo decreto cria obrigações específicas para casos de violência online contra mulheres. Veio junto. Tem diretrizes para prevenção, resposta rápida, canais de denúncia e mecanismo de proteção em situações de exposição, ameaças e perseguições virtual. Qual que é o problema?
11: Qual é o problema?
6: Vários, né? O primeiro é que você, quando responsabiliza a rede social, o incentivo dela, ela vai ter que retirar imediatamente, mesmo se não for culpado. E aí você pode estar calando sem motivo alguém. Então, você fere, de certa forma, a liberdade de expressão se você fizer um julgamento prévio errado. Por isso que tinha no Marco Civil. Vai ter um custo também para isso. Fala que a rede social vai ter um custo de 15% a 25% a mais na operação. Então, isso vai ser repassado. Como que vai ser repassado?
4: Como?
6: Quando você faz uma publicidade, alguém incentiva um post, você paga. Então a pessoa vai ter que pagar mais para cobrir isso. Obviamente, né, vai ficar mais caro, as empresas vão pagar mais e também devem cobrar mais os produtos. Outra coisa, o que acontece? Se você tem essa regra e é uma rede social, o que você faz? Qualquer reclamação eu tiro, porque eu não quero ser multado.
11: Tudo bem, professor. Você está falando certo, mas eu pergunto a você agora.
4: Presta atenção.
11: Quem é que vai dizer o que é sagrado e o que é profano?
6: O governo, eu acho.
13: É isso.
16: A Nacional.
4: Acabou a resposta.
16: A Nacional, sinto o cheiro. Escuta a Nacional.
11: Quem vai fazer? Vocês entenderam?
6: O nosso grande pai.
11: É esse aí, bichão. Então, esse é o primeiro passo da censura.
4: Sim. E olha só.
6: Não, o primeiro mais grande passo é isso daí.
4: E complementando o seu questionamento, qual é o timing para ser feito isso? Num ano eleitoral?
11: Na eleição? Deixa eu te falar uma coisa. Nós vamos trazer aqui o advogado, um dos caras que bolou também esse. O Marco Civil. Ele ajudou muito a fazer esse marco, que é de 2016. E ele, na segunda-feira, ele vem aqui, o doutor Durso. Ele teve um pequeno problema hoje, eu até conversei com ele, para ele explicar direitinho, para você também não cair nessa história, né? Porque também vai ser uma coisa que a gente vai ter que ficar de olho aí.
4: Perfeitamente. Que coisa, hein, Emilhão? Não é muito favorável para a turma, mas a gente vai seguindo.
6: E a gente vai pagar a conta.
4: Vai pagar, sem dúvida. Sempre você que paga a conta. Aliás, por falar em pagar a conta,
11: os velhinhos do INSS,
4: é isso que eu queria
11: ninguém
4: falar.
11: Ninguém quer saber, né?
4: Eu queria saber. Queria muito saber sobre os velhinhos do INSS.
11: Ninguém explicou.
4: Mas agora eu vou te fazer uma pergunta.
11: Diga.
4: Se você quer saber sobre os velhinhos do INSS, tem um termo em inglês que o Sammy adora, que é checks and balance.
11: Ó.
4: Seria o quê, Samidana?
6: É checagem e balanço.
4: Freios.
6: Freios e contrapesos.
4: Freios e contrapesos.
6: Isso na tradução, né? Contrapesos.
4: É, mais freios preciso. E contrapesos.
16: Entendemos.
4: A gente sabe que tem freios e contrapesos quando a gente vai para os ministros do STF, que deveriam ter, né, o poder, deveriam ser independentes. A gente sabe que esse poder não é tão independente dessa forma. É. Por que que não é tão independente?
6: Por quê?
4: Porque eles têm uma caneta, eles assinam e eles determinam o que vai acontecer. Só para a gente fazer uma ordem cronológica disso, o ministro André Mendonça determinou agora, que é uma coisa bem interessante, o que, que ele determinou, você vai me perguntar.
17: O que, que ele determinou?
4: A abertura de um processo que investiga a causa da troca do delegado da Polícia Federal, que...
17: Que?
4: O que, que esse delegado fazia?
16: O quê?
4: Atuava nas investigações das fraudes contra... O que você me perguntou.
11: O INSS.
4: Por que que trocaram... Alguém da Polícia Federal num momento tão decisivo.
17: Por
4: e
17: quê?
4: Teve interferência do governo.
11: Do Lulinha.
4: Lulinha?
17: Ah, é.
4: Por quê?
16: Fabinho.
4: Por quê? Eu te pergunto.
6: Por quê?
4: Então
6: por quê?
4: Este...
11: Por quê?
4: Por que que tiraram?
11: Por quê?
4: Por que que o ministro, um dos ministros, fez uma blindagem com o Lulinha para abrir as contas dele?
6: Lindo.
4: Por quê? Esse é o momento, quando você fala dos velhinhos do INSS, é nesse exato timing que o Brasil quer saber o que, que aconteceu. Então, nós temos agora o André Mendonça, que ele foi sorteado para duas coisas, Albeta. CPMI do INSS e também do Banco Master. Agora, o Banco Master, você me desculpa, é uma palhaçada, é uma vergonha o que acontece, é uma barbaridade.
17: É brincadeira mesmo.
4: Porque o Alcolumbre, o velho bom da visão, da massa, que tem outra caneta lá que é importante lá no Congresso, ele não quis nem ler o que é a CPI do
6: ler.
4: Master. Não, não leu. A turma jogou, tem o Partido Novo, tem algumas iniciativas
6: é
4: que a gente sabe.
6: Não li, não gostei.
4: E você sabe, Albeta, se o Alcolumbre ler, ele pode jogar essa pauta para ela acontecer. Como ele não quer nem ler, o que, que vai acontecer com o Master?
16: Nada.
4: Absolutamente nada.
16: Nada.
4: Vamos acreditar no ministro André Mendonça, que ele está com essas duas pautas, e vamos ver se muda ou não o jogo. Aliás, para você ver como que acontece, as coisas se conversam no nosso país, quando a gente pega algumas outras histórias, a gente vai lá... É, também pegar o Moraes, ele arquivou uma outra investigação que eu acharia interessante a gente descobrir. Sabe de quem foi?
16: De quem?
4: Foi lá do nosso... do Mota, o Ciro, também, que teve aquela fiscalização. E aí o ministro da STF, o Alexandre de Moraes, arquivou o inquérito sobre a investigação do presidente da Câmara, sabe de quem?
17: Não.
4: De quem? Do Hugo Mota.
17: Ah, que coisa
4: boa. Por que que ele arquivou agora, nesse momento? Você entende onde está
16: claro,
4: o lugar?
16: O jogo.
4: Como o jogo é jogado?
17: Muito jogo.
4: Um ameaça, o outro vai lá e ajuda. Ou o outro fala mais macho.
16: Cobre.
4: O cara vai lá e esconde na gaveta.
17: Brasil!
4: O Brasil acontece dessa forma, Emiliano.
18: Para tirar meu Brasil.
4: Animar, hein?

0: cruzar as pernas.
1: Você já viu o Saci cruzando perna, Dedê? Calma que você vai ver.
2: Vai
1: aí
2: ver.
1: Nós vamos pra frente.
2: Quando o Saci...
1: O Brasil é o país do amanhã. Só que amanhã é feriado.
2: É isso aí. É amanhã. Sempre, quando cai. Fala aí, Alberto.
3: Não, tá animado. Muda Brasil, muda para ver Velho Rio. Aqui não dá mais, nunca vai dar certo.
4: É o Brasil de amanhã.
3: Mas amanhã é feriado.
1: Reginaldo, hein?
2: Reginaldo.
1: Show.
5: Não, eu tô curioso pra saber como é que vai. Porque daqui a pouco começa a Copa do Mundo. O que que vai... Eu acho que a galera não vai querer trabalhar muito durante a Copa do Mundo. O Congresso.
2: Olha, o que eu tô vendo é uma migração, né, de brasileiros que são empreendedores, como o Samidana, vendo a dificuldade do Brasil e indo bem pertinho, que é pro Paraguai. Inclusive, não sei se você falou sobre isso. Tava aguardando você falar, Sami.
1: Da DAS?
2: É.
1: A DAS que faz Nike.
2: Exatamente.
1: É. Eles falam que não vão embora do Brasil.
2: Não, mas não é embora.
6: Dá uma reduzida.
2: Nike, Adidas.
1: Eles fazem Nike e Adidas... Faziam aqui no Brasil.
2: Exatamente, fabricavam aqui. A DAS. Lá em Santa Catarina.
1: Isso, foram para o Paraguai.
6: É.
1: Abriram lá, investimento mais... no Paraguai.
6: E infelizmente, a gente tinha falado disso. Sai mais barato você produzir fora e exportar para o Brasil. Exato. Do que produzir aqui, porque o imposto é inacreditavelmente alto. Né? Então, a gente às vezes fala de tem que baixar o imposto. Não dá mais para carregar tanto a máquina pública, tá? O país está ruindo. Pouca gente que paga, um monte de gente que recebe, assim. Não dá.
2: Sim, mas existe um incentivo, né, do Paraguai, você sabe muito bem, relacionados aos impostos, que o Brasil, ele, né, beira sempre com o abismo em relação a isso, para o empreendedor que tem que ter o queixo duríssimo para aguentar essa bucha, e aí fica mais barato para o cara fabricar lá. Aconteceu lá com a Lupo, que você já trouxe aqui, e muita gente está indo para o Paraguai, porque, Albeta, se você tem um país onde tem um pensamento mais de esquerda, que gosta de taxar demais, aí a gente vê os juros altos, o cara que tem um varejista, ele não consegue pagar um aluguel no shopping, fica muito caro para ele, divide em prestações, né? E quando vai ver, aqueles juros exorbitantes faz o cara quebrar. Por isso que existe o tal do homem falência. Então vamos torcer para o Brasil diminuir, né? É menos Estado, como vocês gostam, né? E mais para o Samidana, que é o nosso empreendedor brasileiro.
5: Opa, liberal, meu
2: amor. Liberal, meu amor.
6: Liberal, meu amor, se quiser. Eu sou profissional e liberal.
2: Mas vamos dar uma invisível. Vamos dar uma animada, porque tem gente que tá pior que a gente.
1: Jornal hoje é só...
2: Jornal da verdade, jornal não é da tristeza. Baixo.
5: Jornal Pedrada.
2: É melhor uma verdade na tua cara do que uma omissão.
1: Tem nenhuma notícia melhor aí?
2: Você quer uma coisa alegre? A gente traz um tutti-frutti pra você, uma alegria pra gente descontrair. Você quer uma alegre?
1: Eu quero.
2: Ó, daqui a pouco tem o...
1: Não tem.
2: Não tem uma, não
1: uma
2: tem.
1: Notícia boa?
2: Não, o Leonardo Pena, mandar um abraço pro Leonardo Pena mesmo.
1: Então eu vou dar uma aqui agora. Vamos lá?
2: Vamos.
1: Ele
2: essa
1: tá
2: é
1: aí?
2: Boa. Tá.
1: Montenegro tá aí?
2: Tá.
1: Ah, essa é ele boa. Tá lá? Tá lá? Olha aí, ó. Ó quem tá aí,
2: ô,
1: ó.
2: Ô, garoto.
1: Ó quem tá aí, ó.
2: Olha
1: senhoras
2: aí.
1: E senhores. Esse é o homem...
2: Esse é bom.
1: Que a gente só deu notícia ruim. Deu uma notícia boa pra gente. Os 300 milhões aí. Vai lá.
7: Olá, Emílio, Daniel, toda a turma do Pânico, o senhor, a senhora que tá na rádio. 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Olha aqui, estamos aqui ao vivo, são 12 horas e 45 minutos, sexta-feira. E falta menos de 2 dias para esse grande sorteio. 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
7: 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Olha a movimentação,
1: olha
7: Emílio,
1: isso.
7: Aí, ó.
1: Ô, Alessandro.
7: A audiência aí toda ligando. Oi, Emílio.
1: Ô, Alessandro, esse bolão, esse que eu tô, custou 3 mil e alguma coisinha, não é isso?
7: É isso, R$3.139.
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1: 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Quer dizer, aí a probabilidade, opa, é muito maior. 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
6: Exatamente.
1: É isso, não é, Alessandro?
7: Boa. 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E aí, muito obrigado aí por disponibilizar aí essa dica. Tomara que as pessoas segunda-feira liguem agradecendo a vocês que deram essa dica e ficaram milionárias.
1: Opa.
7: E algumas que não comprou vão se arrepender, né, Daniel?
5: Eu vou nessa, sabadão.
1: Deixa eu perguntar uma coisa para você. 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
1: Bom, então é sábado,
7: show,
1: né? É amanhã, né? Amanhã que vai.
7: Não, é domingo, 11 horas da manhã.
1: Ah, é domingo.
5: Domingo.
1: Ah, é domingo. É domingo.
7: Mas as apostas encerram amanhã. Apostas encerram amanhã.
1: Boa, então a oportunidade é agora, né?
5: Show.
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5: Opa!
1: Aí. E esse homem é pé quente.
5: O Alessandro é bom isso. Demais. Rei do bolão.
1: É isso aí. Obrigado, viu, Alessandro?
7: Obrigado, Emílio, Daniel, toda a turma do Pânico. Um abraço, obrigado.
1: É isso aí. Lá, diretamente de Aldeota.
5: Fortaleza.
1: Aldeota é um bairro muito.
5: Sim,
1: muito
5: tem uma bacana. Tradição gigantesca. São pé quente, Emílio. Aldeota. Aliás, vá no canal do YouTube, porque a última vez eu tive a transmissão ao vivo lá no Domingão.
1: Sim.
5: E lá estaremos lá com o pé quente, Emílio. Oh.
1: Seu sogro joga muito.
5: Enio Arones.
1: O Enio é o rei do.
5: Rei do bolão.
1: Rei do bolão?
5: Ele e o Samidana. Ele joga, e o que é interessante, como você perguntou aqui para o Alessandro, fica lá dentro de um cofre. Ele guarda com muita segurança o Alessandro, então você consegue participar com muita segurança.
0: Tô sentindo, certo? Que segunda-feira eu não venho, hein?
5: Eu muito tô sentindo bem. Também.
1: Eu vou para um break, eu vou fazer o break agora do Reginaldo.
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2: Dura, para você que está nos acompanhando em todo o Brasil, estamos de volta aqui no Pânico para você. É isso, Fux.
8: É isso aí.
2: Tem mais Zuba?
8: Temos.
2: Mais Zuba?
8: Vamos lá.
2: Mais Zuba!
8: Mais Zuba! Olha o cachorrinho do espirro.
2: Cabeça. É o animal neste momento, é um cachorro, não é isso?
8: É um cachorro cabeçudo.
2: É o cachorro.
8: Cachorro Ozempic.
2: Vai lá, cachorrinho. Muito bem.
8: Bernardão, eu tava conversando com o Bernardo, aqui a turma da mesa aqui ao lado gosta muito de colecionar figurinhas da Copa do Mundo.
9: Verdade.
8: Eles batem bafo aqui no intervalo, sim, lá na Dirce.
9: A gente bate com a Dirce.
8: Você é meu rei do bafo. Vocês viram o que aconteceu lá em Nova Iguaçu? Polícia Civil apreendeu 200 mil figurinhas piratas no álbum da Copa do Mundo lá em Nova Iguaçu. Olha, me dá imagens aí.
2: Na tela.
8: Olha isso aí, ó. Como é que você sabe?
10: Qual que é a original, qual que não é?
8: Olha a quantidade de
9: figurinhas. Eu pergunto pro Dela.
8: Eu tô falando de 200 mil figurinhas ali, ó, apreendida.
9: Tem camisa também.
8: Tem tudo que você quiser.
10: Mas é legal que nada passa, né? Não foge nada do negócio. Daqui,
8: tem,
10: né?
8: Boné, tem figurinha premiada do Neymar, tem as Legends, né?
9: As que brilham.
8: Tem figurinha do Zagallo. Os caras são impossíveis, velho. Pra você ver aonde o nosso país, ele tem criatividade pra tudo.
11: É um pouquinho de Brasil, ia, ia.
8: Brasil!
10: Não passa nada.
8: Os jogadores da seleção têm esses boné ainda.
2: É. Muito bem.
8: Quero agradecer o Reginaldão sempre no time. Diga lá, Emiliano.
2: O advogado Ivorcaro deixou a defesa.
8: Exatamente. Saiu a notícia agora.
2: Tem
8: a informação.
2: Você não tem, né? Eu preciso puxar aqui.
8: Não, se você não fizer nada, a gente não
2: chama Zuzu. Você precisa ficar dando notícia de ontem.
8: Chama Zu e Zuzu. Eu espero você trazer. Obrigado, a quente, amigo. Só para complementar, porque eu sei de todas as notícias. Você está falando agora, o advogado do Daniel Vorcaro.
2: Como é que
8: abandonou
2: ele chama?
8: O caso. Carlos Martins.
2: Como é que ele chama?
8: Carlos Martins não é o nome dele. O
2: não.
8: Nome
2: não.
8: Dele é...
2: Jô
8: Soares.
10: Jô,
8: maravilha.
9: Que história é essa?
2: É o jornalismo, game.
8: Jorge Mendes.
2: Não.
8: José Luiz da Terra.
2: Muito bem.
8: Joca.
2: Então ele deixou. Deixou. Porque não aceitaram
8: o André Mendonça. Não aceitou.
2: Não, a Polícia Federal.
8: A Polícia Federal e o André Mendonça. Os dois não aceitaram.
2: Porque ele falou o seguinte: falou, ó, o que tem no celular, tudo que está falando, está tudo lá no celular. A gente já tem tudo. E ele quer saber também, o André Mendonça.
8: Perfeito.
2: Quem foi que vazou.
8: Isto.
2: Ah, o negócio dele com o Flávio Bolsonaro.
8: Sim, sim. Por que tem uma...
2: Porque,
8: claro.
2: Porque ele quer saber quem vazou. Porque não chegou a ele.
8: É, foi...
2: Antes de chegar ao ministro, já tinha vazado.
8: Chama-se vazada seletiva.
2: Ele quer saber. Ele quer saber do... Pra porque... você ver... como é que são as coisas.
10: E aí, não é só o áudio do Flávio. A gente quer ver com todo mundo que o Vorcaro conversou. Todos os áudios.
4: Todo mundo.
10: Áudio com ministro, áudio com político, áudio com empresário.
4: Ele sentou com algumas pessoas, recebeu outras.
10: E aí, esse. Porque a gente tá. O Zuzu aí fica martelando toda a resenha aí a respeito da CPI, CPMI, CPI, tanto do INSS quanto do Banco Master. E aí sai um áudio. A gente tá esperando todos esses documentos. E aí só sai o áudio do Flávio. Né?
8: Então, você sabe que, falando sobre isso, né, o Flávio foi lá no Congresso, pediu a CPI do Banco Master, e essa é uma pergunta assim, que fica uma dúvida. Por quê que a turma inteira não junta a mão?
10: Não quer.
8: No We Are The World.
10: Por quê?
8: Cantar paz.
2: Pô, vocês são...
8: Não, não é sensação.
2: Eu acho engraçado.
8: Não, é que não é engraçado.
2: Que a vida
8: é porque tem...
2: Você acha que política é...
8: A política não. Eu estou falando assim, se você é um político da esquerda, vamos se juntar com a direita e pedir junto...
4: É, porque a turma fala que o Flávio está bem envolvido, é interessante para a esquerda
2: claro.
4: Ir até o final. Então, vamos lá, abre a CPMI aí, vamos ver.
2: Ué. Não,

0: enriquecendo.
1: Do arsenal de armamento, eles ainda têm.
2: Ah, gastaram pouco.
1: Diz que os Estados Unidos destruiu muito pouco. Isso é o que estão falando.
0: É. Você sabe que a
1: CNN gringa, CNN gringa.
2: Ah, não dá para acreditar, né?
0: CNN International. Você sabe que esse é um momento crucial para o Donald Trump, como você está falando, porque tem o midterms agora, e aí a gente quer saber lá dos congressistas dos Estados Unidos se eles vão liberar verba ou não para as guerras que são muito caras, que é a pauta do Donald Trump. Irã, Cuba, e não vale lembrar também que tem Gaza também para ser resolvida. Vamos aguardar o que vai acontecer. Dito isso, só a economia nos resta. Boa sexta-feira para vocês. Acha que
1: ele não vai continuar a guerra.
0: Ele vai. O Trump é o seguinte, no Irã, a pauta de guerra é cara.
1: Então, o que ele tinha que fazer, ele já fez. Só que agora, nos Estados Unidos, que o Sam me fala, agora vem a consequência americana, que é a inflação.
0: Opa, trilionário.
1: Que é aquela coisa toda, porque a guerra... Quando
2: popularidade caindo.
1: É isso aí, a consequência é agora. Então, para que ele vai, se ele já não resolveu? Se é verdade essa história, que ele só destruiu 30% dos que os caras tinham de...
0: Exato, de arma. Então, falando que tem, se sobrou 70, bonitão. É o que é o seguinte, o Trump ele tá com uma baixa popularidade lá, 70, 60%, a turma não tem gostado muito das ações dele. Se ele busca uma pauta, e o político precisa disso, principalmente guerra é muito bom para político, né? Você precisa de um salvador, né, Beta?
3: Claro.
0: Se ele pega agora, o que ele tá falando de Cuba? É o mesmo Maduro na Venezuela.
3: É a pauta das drogas.
0: Né? É, exato. Ele precisa de uma pauta para sair, olha só, o regime cubano, que a gente já sabe o que acontece por lá, para ele fazer igual ele fez com o Maduro na Venezuela. Precisa de alguma coisa para salvar o Donald Trump.
2: Precisa ter um inimigo.
0: Isso. Mas quem já está se mexendo, os democratas, é o Barack Obama, que o Morgadão conhece muito bem. Né?
1: Barack Obama?
0: É.
1: Muito gordo.
0: Barack Obama vem aí. É. Vem aí a turma do Obama.
1: Está muito engraçadinho.
2: Obama é bem lá.
1: É melhor só quando você...
4: Muita gracinha, Chuchu.
0: É melhor... Quando eu estou a sério, você reclama.
1: É melhor.
0: Se eu faço uma buzinadinha, você não gosta.
3: É
0: tão difícil te agradar.
1: É o melhor.
0: Né?
1: É melhor.
0: Sabe o que eu vou fazer?
3: Com alegria nas pernas.
0: Eu vou pegar meu chicletinho de nicotina aqui hoje. Olha o que eu tenho.
2: Hoje eu acordei.
0: Eu tô parecendo o Rabinho aqui. Olha o que você me deixa nervoso aqui. Esse é do Rabinho.
1: Esse chiclete custa R$100 a cartela.
0: É, quando eu não tenho magnésio, eu tenho que mascar isso aqui.
1: O que mais?
0: Então vamos lá para a economia, que agora vai bombar.
1: Fechou?
0: Fechou a tampa.
1: Vamos para a economia? Então solte a vinheta que o nosso professor chegou.
5: Foca na economia! Foca na economia! Samuel Dana!
2: Muito obrigado! Seguinte... Não sei se você viu. Botafogo. Não sei se você viu. Vocês viram o que aconteceu time? Com o Botafogo. Botafogo.
4: Vai lá.
2: Ó, a Justiça do Rio homologou na madrugada, né? Faz uns dias. Foi no dia 15 de maio, só que ninguém falou. Por isso que eu tô falando hoje. A recuperação judicial da SAF do Botafogo.
0: É.
2: O clube declarou dívida de 1,28 bilhão de reais sujeita ao processo. Com passivo total, Dani, de 2,5 bilhões de reais. A partir da decisão, a SAF tem 60 dias para apresentar um plano de pagamento aos credores. A homologação protege o clube contra penhórias, bloqueios e rescisões de atletas e abre caminho para a suspensão dos transfer bans da FIFA. Mas olha só, o clube também fez afirmações formais contra o John Textor,
0: que é o dono.
2: O John Textor, que é o dono.
0: Dono da SAF.
2: E a Eagle Football, afirmando que mais de 900 milhões de reais deixaram de retornar ao Botafogo nos últimos meses, enquanto nos outros clubes foram aportados aí vários milhões,
0: e ele era o herói,
2: como é o caso do Lyon. Então, estão falando que ele deu um tomé lá.
4: Tomé Abduch.
2: Tomé lá. Falando em recuperação judicial, essa eu fiquei muito triste, é com muita tristeza.
1: Por que ele deu tomé, professor?
2: Porque ele é o dono. O dono é uma empresa. Então ele pode ter, né?
0: Você dá o seu salário, o lucro pode ser para você.
2: Uma desviadinha. Ele está sendo acusado.
0: Supostamente.
2: Não tem ainda a prova, mas o clube fala disso. Essa eu fiquei triste. A Estrela, fabricante do Gênios.
0: Caramba.
2: Que o Zuckerman brincava muito com os amigos lá do Pé de Pula Pirata,
0: do Arno,
2: do Pogobol e do Autorama, pediu recuperação judicial na quarta-feira.
0: Porra.
2: Né? O passivo é de 109,2 milhões e quase a totalidade é quirografária. O que é uma dívida quirografária?

0: Fari, que não tem garantia real. Mais de 90%. Então, os maiores credores são o American Bank, com 9,9 milhões, e uma rede extensa de FDICs e factors. Isso ocorre, Emílio, porque é o seguinte, quando você é um bom pagador, você vai no bancão, você vai no Itaú, no Bradesco, no Banco do Brasil, na Caixa...
1: E pede um empréstimo.
0: Aí você vai aumentando o risco de crédito, esses caras já não te dão mais dinheiro.
1: Sim.
0: Aí você tem que ir para...
1: Numa factoring.
0: Ou
1: termina no agiota.
0: Aí o final, às vezes, não é dos melhores. Só que aí esses daí assumem um risco maior e te dão dinheiro mais caro. O pedido foi protocolado em Três Pontas, em Minas, onde fica a principal fábrica do grupo. E isso aconteceu pelo seguinte, a sede aqui em São Paulo. Mas uma factory havia entrado com pedido de falência de uma subsidiária na vara civil de Três Pontas. Então, seguiu por lá. A empresa fala o seguinte, não há perda operacional intrínseca. O problema é o endividamento bancário com taxas de juros absurdamente elevadas. Tudo isso agravado pela concorrência chinesa, importações de brinquedo. E ainda você tem a questão da pirataria em brinquedos, 86 bi de mercadorias irregulares, por exemplo, entre os anos de 21 a 26 foram apreendidas pela Polícia Federal. E a Estrela, uma empresa que já teve 10 mil funcionários, hoje tem 500.
1: Caramba.
0: De 10 mil para 500. Aí, claro, você tem a questão do mundo digital, né? O mundo digital, muitas crianças brincam muito mais hoje com tablet.
1: Agora você vê, a Meta também mandou 8 mil embora.
0: É, mandou essa semana,
1: mandou 8 mil. Mandou 8 mil no e-mail.
2: E é assim mesmo, cara.
3: Tchau, pessoal.
0: E fala,
1: 8 mil funcionários no e-mail. O cara recebeu o e-mail.
4: Tchau, pessoal.
0: E não precisa vir amanhã.
1: Inteligência artificial. Ele falou, ama tanto.
3: Não. Goodbye, people.
1: Goodbye.
0: Tem coisas que são no como e-mail. A lei da gravidade. Não adianta você ir contra. Eu sou contra a lei da gravidade. Ela vai te afetar. Não adianta você fazer um manifesto contra a lei da gravidade.
3: Você fala isso, você é rico.
0: Agora, não.
1: Você manda todo mundo embora.
3: Não sou, não.
0: Nunca trabalhou não sou, não. Eu sou simplesmente um trabalhador.
1: E vai, agora, e vai mandar mais.
0: Agora,
1: vai.
0: Você lembra da... Eu fui ver, né? Tem uma história que também a indústria de brinquedos vem muitos anos sofrendo.
1: Sim.
0: Tem a Glaslit. Ou Glaslight.
1: Glaslit.
0: E vocês sabem que brinquedos Glaslit fazia?
1: Qual?
0: O Rambo.
1: Gulliver.
0: O Thundergast. Gulliver. O jogo Pega Peixe. O Star Wars. Fábrica de maquininhas. Então, quer dizer, é muito difícil você abrir uma loja de brinquedos. Então, é uma péssima ideia.
3: Mas isso
0: ideia.
3: É por causa da Amazon, do mercado livre.
0: É por causa de chinês, é por causa de digital. Meu filho, senhor Pililico. É videogame, esporte...
3: É eletrônico.
0: E acabou.
1: Mas você sabe que tem uma resolução também governamental...
0: Governamental.
1: Que proíbe as TVs de colocar comercial
3: para
1: criança.
3: Isso acabou com os...
1: Acabou com todos os programas infantis e acabou também com as fábricas de brinquedos.
3: Exato.
1: Tá aí.
0: Parabéns aos envolvidos.
1: Mais uma contribuição do governo.
0: Mais uma indústria...
1: Mais um quebraram mais uma lei, essas leis maravilhosas para proteger as criancinhas, tirar o comercial. Hoje em dia você não tem mais, seu filho não
3: Exatamente.
1: Tem mais
3: Verdade.
1: Programa infantil.
3: Era o Felca dos anos 90 que inventou isso.
0: Agora ele fica vindo o YouTube que você nem tem controle.
1: Porque eles falavam, não, as crianças pobres vão assistir esses...
3: Vão ficar com vontade.
1: Vão ficar com vontade, as crianças... Vamos proteger as crianças pobres.
3: Ficava esperando o especial da Estrela no final do ano.
0: Agora,
1: é isso aí, bicho.
0: Serviço, Emílio.
1: É isso aí, bicho.
0: Serviço. A Kaspersky, que é um site de segurança, um antivírus, identificou mais de 120 sites fraudulentos usando o imposto de renda como risco. Imposto de renda que acaba agora dia 29,
3: certo.
0: Salvo engano. O que acontece? O site manda um e-mail, um SMS, um WhatsApp falando que é a Receita e te leva para uma página falsa que imita o site da Receita igualzinho. E aí... Eles te pedem a senha do GovBR, às vezes pede Pix, e aí quando você já viu, já era, meu amigo.
2: Sim.
0: Então, ó, use apenas os canais oficiais da Receita, que é o site da Receita, o software oficial da Receita, que é o IRPF, ou o aplicativo Meu Imposto de Renda.
3: Eu já recebi no WhatsApp. Recebi no WhatsApp, eles com a fotinha gov.br e tudo certinho.
0: Não. O negócio é profissional. Agora,
3: ignorei.
2: Aprendeu, né?
0: É, mas cuidado. E outra coisa é o nosso menino Ney. Eu fiz um levantamento aqui para o Alba.
3: Muito amigo lá, vamos Ney. Lá.
0: É para entender um pouco o mercado de futebol. Tem uma plataforma que chama Transfer Market.
3: Tá.
0: Transfer Market. Que é para ver valor de jogador.
3: Sim.
0: Hoje o Neymar, nessa plataforma, vale 10 milhões de euros. Tá? E esse é o mesmo valor que ele tinha em 2010, aos 18 anos, quando estava no início da carreira. Sim. Lá no PSG, em 2018, ele foi comprado por 180 milhões de euros, ou seja, mais de R$1 bilhão. Em 2023, quando ele saiu do PSG para o Al Hilal, ainda valia 50 milhões. O que acontece? Né? Acontece que ele teve rompimento no ligamento,
3: sim,
0: teve lesões, e o jogador não é caro apenas pelo que ele joga.
3: Sim.
0: Ele é caro pelos anos que ele ainda tem para frente. Então, o pico, não da performance, do preço do jogador hoje é aos 22 anos.
3: Sim.
0: E o pico do desempenho normalmente é aos 29. Para você ter uma ideia, na seleção brasileira, você pegar a lista, o Neymar é o 21º mais valioso. O que vale mais de todos é o Vini Júnior, 150 milha de euros.
3: Vini Jumbo.
0: Tudo em euros. Mas Rafinha, 80.
1: Dessas, eu não acredito.
2: Não, ele é um cara que pesquisa. É interessante. É um
3: muito novo.
2: Não é pataquada.
0: Pataquada não.
2: O cara
0: é calma lá. Eu sou profissional, meu amor.
2: Os números
0: são profissional.
2: Ele tá trazendo aqui.
0: Eu dou os números do jogo.
2: Quanto vale o Neymar?
0: Eu sou profissional.
1: Neymar não vale nada. É o que vale menos na seleção.
2: Não, é pelo tempo da Virgínia.
1: Ele e o Juca Kfouri.
0: Eu e o Juca Kfouri.
2: Ele joga contra.
1: Que nem saiu a notícia lá.
0: Então por que você acha que o Real Madrid não foi lá e pagou 100 milhões agora?
1: Não, ele vale.
0: No
1: nosso menino.
2: Nosso amigo Ney.
1: Vai trazer o caneco.
2: Respeita o Neymar.
1: Respeita o Neymar.
2: Quanto vale o caneco?
0: É. Agora, se você é burro e não entende o que eu tô falando.
1: Isso. Olha lá, lá vem ele.
2: Lá vem o Fender velho.
1: Com agressões.
0: Tá senil,
1: só porque estudou em Harvard e eu fiz o EPG. É.
2: E ele não nem tem diploma lá de Harvard.
1: Tá elite. É elite.
0: Ele comprou.
1: Só porque eu fiz EPG, ele fez Harvard.
2: É, não vai ofender o velho, não. Só porque veio de pijama hoje. Cabelo do Casagrande. Grande.
0: É, só porque o Emílio veio de pijama, você quer ofender ele hoje.
3: Felipe Rastaquera.
2: Vai zoar o Emílio.
0: Tem bicho. Não, eu tô falando que não importa se o cara tá jogando melhor ou não, importa quantos anos ele tem pela frente pra dar o valor. Olha,
1: você
3: vai pesquisar
0: o trabalho. É
1: você e a Milian Lacombe.
0: Milian Lacrada.
1: Milian Lacombe.
2: Os dois cabelo doido.
1: Olha só, opinião. Olha a opinião.
0: A minha opinião.
1: Presta atenção, professor. Neymar. Presta atenção, isso aqui é mancha. É quente isso?
3: É de 2022, mas ela tem a mesma opinião não, ainda. Não, mas...
1: Ah, de 2022.
0: É. Certo.
1: Neymar terá que lidar com o fato de defender um país que não gosta dele.
2: Meu Deus. Aí,
1: você
2: quem falou isso?
1: Tá colocando o Neymar como 21º jogador.
2: Respeita,
1: Tem um pior que ele. Quem é?
0: Não.
1: Quem é o
0: São 26
1: pior?
0: Não. convocados.
2: É o Sam e a Nájila.
1: São 26 convocados. Quem é o pior que o Neymar?
0: Deve ser o goleiro do Grêmio. Mas não
1: nem o goleiro.
0: Valor de mercado. Valor de mercado não é quanto o cara joga.
1: Até o goleiro vale mais que ele.
0: Porque o Neymar tem menos anos pela frente. Não é o desempenho em campo. Isso é valor de mercado de transferência.
2: Quanto
0: não
2: que ele perdeu de valor?
0: Até o Delari, que é um pouco mais devagar que as outras crianças.
2: Meu Deus!
1: O Neymar tá com problema na panturrilha.
0: O nosso diretor dela.
1: O Neymar tá com problema na panturrilha.
2: Panturrolha.
1: Na panturrilha. Ele tá com problema na panturrilha.
2: Grau 1.
1: Mas ele vai se recuperar.
2: Vai, é grau 1.
1: É isso aí. O que mais?
0: Pequeno eu sou muito fã do menino Ney.
2: Não, você não é. Ele arrumou um camarote pra você, seu vagabundo, pra ir pra França.
1: Vagabundo.
2: Você é muito... Caramba. Quando põe precisa...
1: Põe a imagem do Sammy no camarote e no Neymar. Põe.
2: Quando ele precisa, ele liga pro Gil Cebola. Fala,
1: Gil Cebola.
0: Eu adoro o menino Ney. Pra mim é o melhor. Não. Só que não é o que tem mais valor de mercado. E não é culpa minha, porra.
1: Na hora de...
2: Que precisa, ele tira foto.
3: A culpa é esse remédio que você tá tomando.
1: Na hora...
0: Comprou raquete falsa pro seu sogro, ela fica chorando. Também.
1: Na hora,
0: tá machucado.
1: Na hora foi lá no camarote do Neymar.
2: Foi, pagou pau.
0: Foi mesmo. Foi
2: emoção muito grande estar ao lado do menino Ney.
1: Estar ao lado do melhor.
0: Mas
1: e agora, Agora.
2: Ele cospe na cara.
1: O goleiro vale mais que o Neymar.
2: É, o Everton. É impressionante, Sammy.
3: Então, o Everton vale mais.
4: Foi no camarote, foi no banheiro com o Daniel.
0: Vou voltar para o meu fantástico mundo do programa.
1: Já acabou, professor? Tem mais. Tem mais, manda.
3: Ó, para de tomar remédio.
0: Tem um negócio que chama gastos catastróficos, que a geração Z
3: está fazendo. Meu cartão de crédito.
0: 56% dos jovens que estão entre 18 e 24 anos falam o seguinte: eu fico muito nervoso com as notícias, com o Zucker mandando notícia ruim, e aí o que eu faço? Eu compro as coisas. Como eu sei que não vou ter um carro igual o do Dani, não vou ter um cachorro igual ao do Dani, uma casa igual ao do Dani,
2: filha da mãe.
0: Eu fico estressado e saio gastando como se não houvesse amanhã. Claro que eu não consigo comprar um carro, mas eu consigo me endividar com roupas, com um celular, sim,
3: shopping. Vezes,
0: com shopping.
2: Vem-vance.
0: E o cara fala que é isso. Então você desacredita do futuro e gasta como se não houvesse amanhã. E isso também pode estar ligado ao desenrola, sabe por quê? Porque se você sabe que quando você estiver mega endividado, o governo vai fazer um desenrola e vai tirar dinheiro de outra pessoa que pagou certinho para ajudar na inadimplente, você fala, eu não vou pagar. Ah, e
2: dane. É o incentivo. Foi isso que o Vorcaro fez.
3: É a mesma coisa da criança que não pode comprar o brinquedo. Daqui a pouco vai ter alguma coisa aí, vão falar que é a rede social, porque eu sigo o Neymar, eu não tenho
0: helicóptero.
3: Eu não tenho um helicóptero, não pode do Neymar, ou o carro do Batman, eu vou gastar tudo.
0: É complicado, Emílio.
1: Muito bem, professor, que aula, hein?
2: Ele é muito bom.
1: Uma salva de palmas para
2: o professor. Vamos aplaudir, Samidana.
1: E agora, solte a vinheta que o nosso convidado chegou, porque chegou? Não? Opa!
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1: Líder de audiência de segunda a sexta. Se Liga Brasil no SB Toca, um sucesso. E já foi nosso companheiro aqui. Quem gostava muito dele era a dona Margot.
2: É verdade.
1: A dona Margot gosta de mim também.
2: E quem era o meu operador? Reginaldo.
1: Reginaldo,
2: no 24º andar.
1: Exatamente. Um craque. Que era o... Rádio ao vivo, Jovem Pan, à noite.
2: Jovem Pan AM, o Rádio AM, Zuckerman, quando era Rádio AM, 620 kHz.
1: É isso aí. Repita. Que ano foi isso?
2: E quem me contratou? Você não vai acreditar nessa história.
1: Quem
2: era o meu telespectador na televisão? Porque muitas pessoas começam no rádio e vão pra televisão. É. Eu comecei na televisão e vim pro rádio. Eu não sabia. Meu telespectador era seu Tuta.
3: Ô, louco.
2: Cara, me liga a secretária do seu Tuta. O seu Tuta quer conversar com você. Eu já pensei, fiz alguma coisa errada.
0: Falei alguma coisa.
2: É processo. Cara, eu vim aqui, ele falou, tô querendo reformular o São Paulo agora. Lembra do São Paulo agora? Você topa? Falei, lógico que eu topo. Aí olha, comecei aqui, fiquei 10 anos na Jovem Pan AM.
1: 10 anos. Olha lá,
2: essa, aí é o 24º andar, o estúdio lá.
1: Sim. Olha, é isso aí, o 24º.
3: Todo mundo louco.
1: É, rádio.
2: Às vezes você subia lá, e batia papo comigo lá à tarde.
1: Sim,
2: às vezes você dava uma subidinha.
1: Sim.
2: Terminava, porque eu começava 2h30, você terminava o pânico. Ô, chama o Emílio aqui pra gente falar um pouquinho de notícia, rádio e tal.
1: É isso aí.
2: São Paulo agora. Fiquei fazendo à noite também. Muito legal estar com vocês aqui e retornar à Jovem Pan.
1: E lá no SBT? E esse SBT programa toca, aí? É um sucesso, né?
2: Se Liga Brasil, conseguimos retomar a vice-liderança pro SBT!
3: Aê, garoto!
2: Lugar! Chupa isso!
3: É isso aí.
2: Conseguimos devolver a vice-liderança, né? Tinha ido pro terceiro, agora voltou pro segundo. Tá resolvido o problema da audiência.
1: Muito bem, isso é importante.
2: É lógico, isso é fundamental, né?
1: A audiência é um inferno. Você não sofre com isso?
2: Você sabe como é que eu apresento o telejornal?
3: Como?
2: Na minha frente,
8: tem três monitores. Um é o da audiência, fica pulando aqueles números lá do Ibope.
4: Certo.
8: Aí eu deixo um em cada emissora concorrente.
1: Tá.
8: E eu tenho uma máquina de calcular gigante, uma calculadora, sabe daquelas antigas?
4: Lógico,
8: eu fico fazendo conta, ô Sami, o tempo todo, pra saber a hora que eu vou pro break e a hora que eu coloco o merchan, que eu tenho que ficar calculando a média pra evitar sangria, cara.
4: Cara,
8: é matemática pura.
0: O Delay,
8: eu fico estudando o Sami pra fazer conta, pra poder...
1: É uma disputa, né? É uma disputa.
4: É cruel, cara.
0: De peixe grande.
4: Mas você sabe que ele tem um negócio do jornalismo que é fantástico, né, Emílio? Que ele emociona as pessoas, ele é empolgado. Quem é o Borghetti? Quem foi o cara que você olhou e falou, eu quero ser?
8: Alborguete total. Eu tive amizade com o Alborguete.
4: Pô, que legal.
8: Não, a minha história com o Alborguete. Eu, moleque e tal, comecei a assistir programa Cadeia. Aquela doideira, né?
4: Maravilhoso.
8: Chega aqui na minha cara e tal. Eu falei, meu, o que é? O que esse cara tá fazendo? Emílio, é isso que eu quero fazer, cara. O que é esse cara? Eu assistindo pela TV Gazeta, que retransmitia a rede OM. Isso.
4: Exatamente.
8: Aí eu assistindo e tal. De repente, pum, sai do ar. Programa Cadeia saiu do ar. Falei, meu, saiu do ar. Tá? Aí eu liguei, moleque, tinha 11 anos de idade, liguei na TV Gazeta. Por gentileza, por que que saiu do ar? Não me contaram. Depois vou te falar o motivo e tal. Aí eu fiquei tão desesperado, eu pedi pro meu pai, nas férias da escola, me levar, estudava no Marista Arquidiocesano, ali na Santa Cruz.
4: Riquinho.
8: Me leva lá em Curitiba pra eu falar com esse cara.
4: Olô.
8: Férias da escola.
1: Com aí, o Borghetti.
8: Com o Borghetti, pra saber o que tinha acontecido. Aí cheguei lá na Rede OM e tal... Não, por gentileza, eu queria saber que o programa saiu do ar.
4: A mulher,
8: a secretária, que xarope, que imbecil, né? Programa policial de morte e tal. Aí a secretária, só um momentinho. Ele era deputado, né? Deputado Alborguete, tem um menino aqui. Manda ele subir aqui, filha! Manda ele subir aqui!
1: Ele era mal-humorado.
8: Aí eu cheguei lá, ele com aquela cara e tal. O que que aconteceu, filho? Não, o senhor Alborguete, é que eu assisto seu programa em São Paulo. Olha aí, é meu fã de São Paulo! Tal. Aí chamou o assessor dele, Emílio. A partir de amanhã, ele vai gravar os meus programas em VHS e mandar. Qual é que é o teu endereço?
4: Putz!
8: Cara, nice. Eu tenho três armários de fita VHS do Alborguete.
4: Ele pirou no moleque que foi...
2: Não, que maravilhoso, velho.
8: Me mandava fita. Agora, por que que o programa saiu do ar aqui em São Paulo? Na época, o governador era o Quércia. Você lembra?
4: Certo.
8: Lembra?
4: Grande Orestes.
1: Lá,
8: que o Alborguete começou a fazer? Meteu o pau no Quércia.
0: No Cuecué.
8: Você lembra?
0: Do Cuecué.
8: Cuecué! Se eu ele for lembro, preso, eu saio pelado aqui! O cara era governador. Aí os caras ligaram na Gazeta. Vocês tiram do ar ou nós vamos cortar a verba aí.
4: Lógico.
8: Aí, retiraram o Alborguete do ar. Colocaram o Clipe Trip com o Beto Rivera.
4: Maravilhoso.
8: Rivera. Porra, eu adoro o Beto Rivera, mas queria ver o Alborguete.
4: Sim, sim.
8: Nunca mais voltou pro ar. Mas eu tenho a fita do Alborguete, arquivo do Alborguete.
4: Que maravilhoso. História, tem que pôr no YouTube. Né,
1: história.
4: Sensacional. Cara.
1: Que história. Muito bem, perguntas aqui.
3: Eu queria fazer a pergunta, até posso puxar um pouco do Alborguete, porque o Alborguete ele começou no final ali de 2005, ele começou a fazer os programas na internet. E eu queria, e aí ele virou meme, até hoje as pessoas, muitas pessoas conhecem, né, o Alborguete, e eu queria saber a tua perspectiva da internet em relação à televisão. Porque existe a televisão está muito engessado, eu prefiro assistir a internet, né, o YouTube, que seja, que está aqui no meu celular. O que que a TV precisa fazer para tentar rivalizar com a internet?
8: O Alborguete foi um visionário. Quando ele viu que a fonte começou a secar na televisão, né, na época, ele foi pro Orkut. O iogurte, Alba! O iogurte,
3: ele tinha a comunidade dele.
8: É, e foi o início do MSN. Ele morreu, ele teve um câncer no cérebro. Poxa, foi no velório do Alborguete, cara. E ele morreu. O Alborguete, se tivesse vivo hoje, tava preso, né? Ele seria cancelado.
4: É, porque ele ia bater em algum político grande.
8: Ia dar merda. Isso. Ia dar merda.
4: Ia mesmo.
8: Hoje, né? Então, infelizmente, ele teve o tempo dele. Agora, respondendo a tua pergunta, eu penso o seguinte: o que tá acontecendo? Vamos falar real aqui, cara. Não vim aqui pra florear.
4: Em cima do muro.
8: Vamos falar real. A TV aberta está desidratando. O termo é esse, desidratando. Então, assim, a gente fica brigando lá, Emílio. Caramba, estamos dando 2,5, a Record tá com 2, pô, passamos e tal.
7: Aí vem os caras falando, vocês ficam brigando por migalha, porra. Antes dava 4,5, mas não vai dar mais 4,5. Por quê? Porque o bolo diminuiu o bolo. A gente continua repartindo o bolo. Droga. Mas o bolo diminuiu. Por quê? Porque o streaming começou a sugar. Exatamente. Então, o que, que acontece? A divisão, os números, a régua baixou. A pandemia
1: fez isso.
7: É lógico, a pandemia fez isso. Eu tenho uma outra teoria também.
1: A pandemia fez os velhos...
3: Aprenderem
1: a usar o
7: YouTube. Porque ninguém apertava o
1: porque botão, a televisão, lógico. Porque a televisão parou de transmitir.
7: É.
1: Ela ficou só com reprise. E aí as pessoas que tinham dificuldade de entrar no YouTube, nessas coisas, aprenderam. E aí se ferrou, né?
3: Tem podcast ao vivo, coisas factuais.
7: Jornalismo
3: vive do factual, né?
7: Surgiram essas coisas. E aí, ô Sami, me ajuda nessa conta. Ajuda. Eu queria vender essa teoria lá pra turma do Ibope. Isso aí é uma coisa da minha cabeça. Mas eu acho que tem...
0: Turma de Ibope não é fácil.
7: Eu acho que tem base na realidade. Eu comecei a perceber, eu sou um estudioso disso aí, Emílio, que depois de todo o feriado prolongado, a TV aberta perdia 0,1. Sempre depois de feriado prolongado, perdia 0,1. E o streaming crescendo. Qual que é a minha teoria? Olha só, vamos pensar no público nosso de programa policial TV aberta. Dona de casa, ela leva o filho para a escola, volta para casa, liga na televisão e tá assistindo o telejornal. Beleza. Chegou o feriado prolongado, ela vai pro Netflix para maratonar uma série.
3: Certo.
7: Aí ela vê na sexta, sábado, domingo, feriado e tal. Só que quando chega na segunda-feira, porque o Netflix é sacana, ele não deixa você parar de assistir.
1: É.
7: Termina uma, começa a outra. É aquele looping doido lá. Essa mulher, que na segunda ia me assistir de manhã, só que ela não terminou de ver a série no domingo à noite.
3: Perfeito.
7: Quando na segunda de manhã, ela voltou à rotina dela de levar a criança e tal, ela chega em casa e ela pensa assim, não, mas pera um pouquinho, devia ver o telejornal, deixa eu só terminar a minha série, porque ela quer ver o final da série.
3: Amarra.
7: Essa mulher que foi pro streaming não voltou mais pra TV aberta.
0: Mas tem uma outra.
7: É o 01.
0: Você não, então não precisa do Ibope, porque hoje você tem nas TVs, né? Na Samsung, na LG, em todas, a Smart TV. Tem o aplicativo da Jovem Pan, tem o aplicativo do SBT lá. E também tem a Netflix. Então eles têm os dados daquilo. Então você consegue.
7: Mas você quer? Porque eles não dão, eles não mostram pra gente os dados.
0: Só mostram pra quem eles gostam.
7: Então.
0: Só mostram pra quem eles gostam.
7: Então gostaria que eles
0: gostassem. Agora, tem uma outra tese. Isso é verdade, ainda que pareça piada. Você sabe que fizeram um estudo sobre traição. E os dias que homens e mulheres mais traem logo depois de finais de semana e logo depois de feriados.
3: Tá.
0: Qual
3: manjando,
0: que é a tese?
1: Ele o cara tá estressado.
3: Não, ele manja.
1: Isso é coisa ele que ele inventou que o Neymar faz é o jogador menos valorizado no Brasil.
0: Ganho, porque ele foi corno ele três
1: inventa,
0: vezes.
1: Ele inventa.
3: Ele sabe porque ele já foi chifrado, sabe?
0: Eu fiz um pro Dani, porque depois do terceiro chifre.
7: Mas aí a traição na segunda, o que acontece?
0: O cara tá estressado, a mulher tá estressada com o marido. Tá estressado. A mulher que enchendo o saco. Aí segunda.
3: Vai jogar pickleball.
0: Hoje eu não aguento mais coisa ruim. Vou fazer um negócio mais relaxante. Pra alguns, traição. Pra outros.
9: Pickleball.
3: Ah, o cara não fica
0: entendeu?
3: Na
0: TV. Entendeu? Ele fica estressado e ele quer. Ele precisa de
3: uma válvula de escape.
0: Exato.
7: É difícil a gente até questionar os números, porque só tem uma medidora. Eu não quero arrumar briga com ninguém.
0: Não, vamos arrumar.
7: O último que arrumou briga, que foi o teu sogro, que arrumou briga.
0: Fala aí, meu sogro.
7: Que arrumou briga com
2: o Ibope. Não vem, não. Você não vem falar de mim, não, hein, velho?
0: Você
2: aprendeu comigo, não aprendeu com a Alborguete, não, velho.
7: Agora que eu consegui retomar ao segundo lugar pro SBT, eu vou.
2: Tá bem, pô. Mas você só tá no segundo lugar porque eu saí do ar. Porque se eu não tivesse saído, você não tava, não, hein, velho?
1: Então,
2: mas. Isso aí não vem, não, hein, ô.
1: Mas a.
2: Beto Hora.
1: O Ibope. Ibope.
0: É o primo do Gueré, pô.
1: O que acontece com o Ibope? Como é que o Ibope ele capta os audiências? Através do áudio.
7: Áudio.
1: Isso, durante a transmissão que eles fizeram, que os três canais transmitiram o dia do Neymar.
7: A convocação.
1: Deu uma confusão.
0: Deu bizil.
1: Na Argentina, eles já mudaram isso, porque isso é muito arcaico. Você, só pelo áudio, você saber a audiência. Isso aí, já na Argentina, eles já mudaram. Aqui, eles estão querendo que as emissoras paguem para eles mudarem, trazer uma coisa mais...
7: Mas tem que somar
1: mais
7: também,
1: sofisticada.
7: Ô, Emílio, o streaming... Porque eu vou te dar um exemplo. Uma situação lá que eu tô lá empatado com a Record. Tá 2-2, empatado. Qual que é o fiel da balança? Transmissão do YouTube, porque o SBT transmite pelo YouTube. Aí eu pego lá no YouTube e tem 50 mil assistindo. esse é o 01 fiel da balança. Tem que somar nessa conta, não tem?
2: Também
7: porque
2: acho.
7: A gente que tá assistindo.
2: Exatamente,
7: o lógico. O cara tá vendo pelo YouTube, os caras vêem no carro. Como é que o cara assiste televisão no carro?
2: Tem gente que tem mais audiência no YouTube do que ali no número.
0: Então, e aí você não soma. Aqui na Jovem Pan,
2: tem que somar, isso aí.
0: Na, aqui a gente faz, a Jovem Pan.
7: Tem que somar tudo,
2: Também acho.
0: E os acionistas, temos um sistema maravilhoso que pega YouTube, pega rádio, porque é todo mundo. E você sabe que em alguns casos, o Ibope, por exemplo, para TV aberta, salvo engano, são 6 mil aparelhos. 6 mil aparelhos. Então, você acaba tendo uma amostra muito, muito pequena. Se você está falando de 1%, que é um ponto no Ibope, a gente está falando de 60 aparelhos. Se você estiver falando de 0,1, que às vezes é a diferença de uma emissora para outra, são 6 caras. Se você tem alguém que tem o costume de fazer uma fisioterapia, se machucou, vai fazer fisioterapia na segunda-feira, já dá diferença. E na TV fechada, são 2 mil. Então, 0,1 são duas pessoas. Duas pessoas que têm o Mitter lá. Então, estatisticamente, é muito frágil quando você fala 0,1 para 0,2. Claro, você fala, o cara tem 20 pontos e o outro...
7: E agora são casas centesimais. Agora o Ibope deu...
0: Sim. Porque dava muito zero. Centesimal, cara. Dava muito zero.
3: 0,00.
0: Não, dava muito zero.
3: Zero.
0: Então, centesimal não dá nem para mídia. Uma pessoa. Mas isso acontece porque a amostra é ruim. Então, olha, sem dúvida, 15 pontos é diferente de 2. Mas não é... 2 não é diferente de 1,9 estatisticamente. Está na margem de erro.
7: Mas melhor parar de falar mal.
2: Posso?
7: Bom, porque agora que eu estou ganhando da Record...
1: Fica quieto. Posso falar
7: mal? Tá tudo... Vocês são maravilhosas. A medição está correta. Não, aí, tá,
0: eu vou
7: tudo
0: pegar o sogro.
7: Vocês são lindos.
1: Posso falar uma coisa para vocês agora, se vocês me permitirem?
2: Por favor. Por favor.
1: Eu estou achando muito bonito esse debate, porém... Eu usarei palavras de Newton Traveco.
3: Esse é bom.
1: Newton Traveco. Newton Traveco, um dos grandes diretores de televisão, uma vez ele falou: Emílio, venha cá, que estávamos discutindo exatamente isso de bosta. Emílio, venha cá, sente no colinho de vovô Traveco, que eu vou dar uma aula para você. Eu falei: fala, e vovô, o que você quer saber? Ele falou: preste muita atenção no que eu vou lhe dizer.
0: Não vou repetir.
1: Eu prestei atenção, ele falou assim: o público não sabe o que quer. E quer o que não sabe.
2: Meu Deus.
1: Então, você agradar a audiência é um inferno.
2: Como é que
1: você
2: descobre o que o público
1: é
2: quer?
1: É um inferno, porque o público não sabe o que quer e quer o que não sabe. Muito e bom. Você que está fazendo o negócio, você fica desesperado fazendo atrações, tentando agradar
2: curso
1: todo mundo.
2: Pica-pau. Tentando de Oliveira.
1: É isso aí, mas ele falou o seguinte, mas preste atenção que agora eu vou fechar. Está na Bíblia. Tudo não terás, amigão.
2: É isso aí.
3: Pode e tem que fazer arroz
7: lógico. Por isso que aí tem que se divertir. A gente mostra a desgraça, porque o que o público gosta é do trash, né? A turma, ela é carniceira. Então, eu, no meu telejornal lá, o que repercute, que dá audiência?
2: O que é?
7: Crime, mó, enxadada. O cara corta a cabeça do cara. Só que eu coloco zoeira no meio. Porque eu quero me divertir.
3: Ter humor.
7: Ah, eu coloco humor. O Palumbo, ele faz comigo o programa lá. Eu tiro o maior barato. Outro dia eu fiz ele vestir uma meia cor-de-rosa.
3: Uns tapão na bunda dele.
7: Eu gosto da zoeira. Então, eu acredito no infoentretenimento. É o morde e a sopa.
1: Mas você gosta do que você faz.
7: Eu gosto do que eu faço.
1: Isso eu acho que é importante, porque eu acho que as pessoas reconhecem a comunicação quando ela é feita do coração. Né? Quando você faz realmente...
3: Sem enganar, né?
2: Verdade.
1: É você tendo prazer em fazer aquilo, né?
3: Tiago é autêntico, né?
7: Não, esse é o dia que eu entrei com um carrinho no estúdio lá, só pra dar uma agitada aí,
0: só
7: pra causar um pouquinho ali e tal,
3: Não, tem momentos épicos seus.
7: Tem,
3: você chavecando, né? A sua esposa, não sei se é sua esposa.
7: A Paola,
3: Não tem?
7: Então, mas isso tudo começou como um quadro, porque eu queria fazer render.
1: Mas você tava na Record, né?
7: Eu tava na Record, eu apresentava o balanço geral na Record, aí o SBT me chamou.
1: E o...
3: Cascalho,
1: o Getty Knight.
7: Lógico, bom, você só troca de emissora quando tem uma proposta melhor.
3: Você tem uma boa proposta quando você tem uma contra.
7: Quando é demitido. Eles falaram, vem pra cá, mas tem que dar...
1: Eu já falo. meu cachê é 200 pau. Qualquer 12 eu tô indo.
4: Pagou
1: 5, o meu pagar... é 200 pau. Mas 12 sim, pau, porra, eu tô
4: a gente negocia.
1: Ah, claro.
4: Quanto você paga?
1: Não é?
3: É uma margem.
4: É isso.
3: Nos dias de hoje, né?
1: Lá, o Delário. O Delário tá bravo.
4: Ele quer o... Tá, o Delário tá.
1: O Delário, ele fica ligado no Ibope.
4: Aqui ele também calcula o break. Sim. Quando a gente dá audiência, a gente vai pro intervalo.
7: Você tem, né, Delário? A máquina de calcular. Tem que ficar calculando o tempo todo ali.
4: Deu audiência, a gente fala, vamos pro intervalo.
7: Você comentou, entrou lá uma imagem. Eu fiquei chavecando a minha atual namorada, mas assim, durante mais de um ano, tudo combinado, só pra render o bloco.
4: Ah, é?
7: Sim. Eu no estúdio, ela repórter do Link, aí eu ficava chavecantando ela e tal. Olá. Só que o combinado olá, era ser uma novelinha sem fim, ó. Quer ver? Sobe lá, ó lá.
10: Meu amor, que eu guardei pra gente. Pode acabar.
7: No meio dava uma notícia policial, tinha morrido um cara ali, ela tava fazendo a cobertura. É verdade, o jornal é policial, olha lá.
4: Morre um cara e o cara
7: morre. O cara falei antes,
4: ele falou, o coração dele parou, ela, mas o meu não.
7: É, e sabe qual é o nome dessa música? É. Da Joana? Amor Bandido, por isso aí, que eu cantei essa música. Jornal policial ali. É só pra dar uma causada.
1: Vou fazer um break pra rede de rádio agora, você acompanhando. Muito obrigado pela sua audiência. O Thiago está aqui. Sim, Thiago, o Thiago Gardinale. Segunda a sexta, ele tá no SBT agora. Se Liga Brasil no SBT. Vai lá, Reginaldinho.
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4: Iraque, você já foi? É verdade ou é
7: verdade?
4: Mentira?
7: É verdade, é verdade. Fiquei alguns meses lá no Iraque. E a história da guerra é a seguinte: olha, meu, olha que doideira. Tava na Rede TV. Só quem trabalhou na Rede TV sabe o que é.
1: Opa, Rede TV é um clássico.
4: Foi pra guerra com a Rede TV.
1: Eu tava vendo o Marcelo agora tá tudo bonito.
4: Tem um canal fantástico dele. Mande a QT faz.
1: Mas ele. É. O Marcelo.
4: Terno do Rotary, meu.
1: Mas tá numa elegância.
4: Tem brasão, muito elegante. Ele tá parecendo o Chiquinho Scarpa.
1: Marcelo é uma figura.
4: Só na trufa.
7: Quem me chamou na sala dele foi o Amílcar. E por quê?
1: Sim, o Amílcar.
7: A guerra já tinha começado e na época eu fazia o programa policial. Eu corria nas favelas para fazer operação policial ao vivo.
4: Certo.
7: Atenção, troca de tiro! Pá, pá, baixa! Baixa, meu cara! Não sei o quê! Pá, pá, pá! Tudo H, né? Pá! Não sei o
1: que. O Delari fazia.
4: O Delari, operação de risco.
7: Operação, não sei o quê. Pá, pá, pá, pá. Helicóptero! Na época era o Hamilton, comandante Hamilton. Não tinha internet, era tudo por... micro, link de micro-ondas.
1: Isso.
7: Porra, cara.
1: É isso aí.
4: Fuzil usa até hoje.
7: Eu aí eu fazia isso daí, corria na favela pra um lado, pro outro, pá, pá, pá, pá, pá, dava audiência. Aí o Amílcar me chama um dia na sala dele e falou: olha, Gardinale, eu gosto do jeito que você faz aí, que você corre nas favelas em São Paulo. Você viu que começou a guerra no Iraque? Eu falei: eu vi, seu Amílcar, ele começou. Então, eu pensei de você fazer a mesma coisa lá. Você corre lá
4: puta
7: no
4: gênio.
7: Meio.
4: Põe um capacete e se vira.
7: Esses caras da CNN. Pô, o cara fica num hotel ali longe, senta. Eu pensei que era zoeira dele. Eu falei: lógico, seu Amílcar, tô lá. É isso aí, pego, vou embora. No dia seguinte, telefone, secretária do seu Amílcar. Pois não, as passagens estão compradas. Desculpa, passagem do quê? Veja bem, o aeroporto de Bagdá tá bombardeado, mas dá pra você ir pela Jordânia e pelo deserto. Falei: meu. Agora, aí, você acha que eu ia falar? Não.
1: TV Al Jazeera.
4: Porra, meu.
7: Tá bom, eu vou.
4: Foi com câmera.
7: Não, fui, pai, cheguei. Realmente, então. Aí eu aluguei um Jeep. Olha lá.
4: Caramba, você tá louco.
7: Que loucura. E eu tive que contratar um beduíno. Olha o beduíno aí. Esse cara foi meu guia.
4: Você tá parecendo Dória lá, meu.
7: Esse cara foi meu guia no deserto, pra eu conseguir chegar em Bagdá. Agora, o Emílio, olha a ingenuidade. Eu levei uma bússola. O meu pai me deu uma bússola. Não, uma bússola pra saber aqui, não sei o quê. Tá, beleza, você sabe onde é o norte e o sul, e daí, no meio do deserto, vai pra onde, cara? Se o beduíno fosse embora, eu tava até hoje lá e ia virar comida de putre.
4: Mas você teve alguma cena tensa, assim, ou não? Ficou
7: não,
4: lá
7: tudo
4: só
7: no... lá é tenso. Eu
4: imagino, cara.
7: 100% tenso,
4: é o Iraque,
7: né?
4: Velho.
7: É água, uma bomba, alguma coisa. Eu dormi com esses caras, os beduínos, não tinha água, aí ele matava lá, tipo, um cabrito. Na primeira ele tirava o leite, guardava o leite, aí pegava o... Caramba. Matava a cabra e cozinhava no leite. Era isso que tinha pra comer. Tava tudo certo. E daí, a dificuldade era gerar material, né?
1: Sim.
7: Como é que você fazia?
1: Como é que você fazia?
7: Na época, então. Porque o custo de geração
1: satélite.
7: De satélite
4: é gigante.
7: E aí, na época, época o Amilcar, ele tava empolgado. O Sam, ele tinha comprado os primeiros computadores da Apple pra montar ilha. Ele tava empolgadão. MTV, a primeira TV digital.
0: A TV que mais cresce.
1: Isso aí.
4: E o cara no Iraque...
7: Você mandar os arquivos.
1: E você com o beduíno.
4: Eu tenho que passar o
7: negócio
4: pro Google Drive. Pedindo o Wi-Fi do beduíno.
7: Eu levei um negócio de linha discada que fazia...
0: Wi-Fi do caminho.
7: E pra poder gerar imagem. Uma doideira, tá? Entrava por telefone, na Luciana Gimenez, a programação toda lá, mas foi do caramba.
1: É, pô, mas
4: demais,
1: é
4: emocionante.
1: É. Muito emocionante, muito legal essa história. Porra. Essa história é muito legal.
7: Eu acho
1: legal.
7: Que foi mais legal fazer nessa época do que se fizesse hoje com internetzinha, tudo certinho, o celular.
4: Sim, é a aventura que vai. Ele
7: é
4: se
7: legal.
4: Vira.
7: A gente passou por duas, assim, pela era analógica e entramos na digital. Acho que foi bacana isso.
4: Eu sei bastante história sua, viu, bicho?
1: O que você sabe?
4: Que ele, por exemplo, quer que eu conte quando você roubou sinal lá na Copa do Mundo? Pra
7: nossa, gente. Não, a roubar nossa, sinal foi o seguinte. Gente. Até entrou uma imagem aí com o Patati Patatá. Na época eu tava na emissora do interior. Que maravilha. E daí era a Copa de 2010, aquela da África do Sul, sabe?
1: Sei,
7: aquela
1: sei.
7: Copa da África do Sul. Eu tava numa emissora do interior, cara, eu tinha merchandising pra caramba. Tinha um monte de patrocínio, eu não podia reclamar. Fazia 30 ações de merchandising por dia. Olha lá. Aí eu consegui tudo, Emílio. Eu consegui patrocínio de agência de viagem, eu consegui os caras pra me patrocinar hotel. Eu tinha toda a grana pra fazer a cobertura. Eu só não tinha o principal, direito de transmissão.
1: Claro. Não tinha que é uma bala,
7: não
1: né?
7: Não tinha e não ia ter. Eu falei, quer saber... Dane-se, eu vou de qualquer maneira. Aí eu levei o Patati e o Patatá, porque na época eu dirigi o programa deles, o Patati e o Patatá. Levei o Patati e o Patatá para serem comentaristas dos jogos. E o que eu fiz? Eu comprei o ingresso. Eu entrei como um torcedor.
1: Com o Patati e Patatá.
7: Com o micro... estádio. E com a camerazinha. Aí o que a gente fazia? Ficava vendo os jogos, aí o cara fechava no e eles comentando. E nós
4: que
7: colocamos, colocamos
4: cara,
7: isso daí
4: legal
7: no ar.
4: Demais. Legal demais.
7: Aí quando se deram conta que era pirata, já tinha acabado, já tinha passado a Copa.
1: Entendi.
7: Aí já foi.
4: É improviso, né, cara? Na raça.
7: Mas era isso ou nada. Porque se eu não fizesse isso daí, não ia... O direito de transmissão não ia ter mesmo.
0: Então. É muito caro.
7: Hã?
0: Muito caro, né? Direito de Copa do Mundo.
7: Impossível, isso era impossível. Era emissora do interior, regional.
1: Você sabe que me contaram uma história na TV Record. Diz que também não tinha ponto de transmissão. Porque quando você vai transmitir fora do Brasil, você precisa do ponto.
7: Sim,
1: e aí era uma transmissão que o cara tinha que fazer na Europa. Isso nos anos 60. Aí beleza, a equipe chegou lá, não tinha a transmissão. Aí o cara falou, beleza, eu vou ficar inventando o jogo... Você vai lá, quando sair o gol, você me avisa.
0: A gente não erra o placar.
1: Ele fez a transmissão inteira assim. Ele inventou um jogo,
0: a ideia,
1: saiu o gol, o cara fala, saiu o gol. Aí ele dava o gol. Fuzil
4: inventava
1: vai ser assim.
4: Inventava jogadas, né?
0: É, não tinha como comparar.
1: Ele inventou o jogo. Ele inventou o jogo. E aí tinha uma a pessoa... Ia
7: o resultado.
1: O resultado. Pronto, o resultado era certo. Saiu o gol. Saiu o gol do Brasil. Gol do Brasil. Gol. Tá.
7: Transmitiu emoção, cara.
1: Mas isso é o espírito... Do rádio.
7: É.
1: Que é a improvisação.
7: Exatamente.
1: É.
7: E que a gente levou muito pra televisão, né?
1: E agora eu vou dizer uma coisa pra você. Esse cara aqui, eu vou deixar até pro final aqui, é um dos maiores gênios que nós temos na comunicação. Ele é o cara que faz as traduções. Quantos idiomas você fala?
7: Ah, eu trouxe pra vocês aqui.
4: Oh, que legal.
7: Gibi do Tex. Porque é o seguinte, qual é a diferença entre reportagem Mentira. Policial e história em quadrinhos? Nenhuma, é tudo a mesma coisa.
4: Que maravilha.
7: Narrativa, storytelling. Então é o seguinte, Tex, que é o nosso cowboy, eu faço as traduções do Tex. Eu trouxe
1: ele
7: pra vocês,
1: ele faz
7: principalmente pro Alba, ele pra você falar de mim,
1: faz
7: Alba,
1: tradução.
7: O Gibi do Tex.
1: Ele faz tradução de livros infantis, não é isso?
7: Histórias em quadrinhos.
1: Histórias em quadrinhos, livros infantis.
4: Que legal, cara.
1: É o tradutor.
7: Esse é o meu passatempo. Porque a nossa loucura do jornalismo,
4: pô,
7: né?
4: Que bacana.
7: A gente tem que desafogar nas histórias em quadrinhos. Então vocês vão se divertir bastante também com o Tex.
1: Muito é bacana isso.
7: São histórias baseadas no Velho Oeste, né? Na colonização dos Estados Unidos.
1: Sim, sim, sim. Olha só que legal.
7: Ah, isso aí é na Itália.
4: Você brigou, né?
7: Eu briguei com a deputada lá, olha lá.
3: Escuse, a polícia deve lavar.
1: O que é isso aí?
4: É uma briga política.
1: O que é isso, Thiago?
7: É que eu morei na Itália. Isso é um programa de debate lá. Essa mulher é uma deputada de esquerda. E daí eu quebrava o pau com ela lá.
1: Quando você morou lá?
7: Eu morei lá já faz alguns anos. Eu morei na Itália. E daí eu participava desse programa. O que aconteceu nesse caso aí? O cara, segurança do metrô, entraram uns moleque maloqueiro lá. E o cara deu uma coça nos moleques lá. Ela ficou brava, abuso de autoridade. Falou, abuso de autoridade, coisa nenhuma. Maloqueiro do caramba, tem que descer o pau no... E ela ficou brava. Aí eu briguei com ela na televisão lá e ela queria mandar me prender.
4: Bonitinha,
7: eu
4: tia.
7: Falei, pô, eu vou ser extraditado pela deputada. É Irundina de
1: lá. Põe aí, o áudio aí, põe o áudio.
7: Eu fui preso como cidadania italiana.
3: Não, não, mas pô, cometer um crime, né? Não se sabe. Vigilantes devo no lavorare.
1: Marco. No lavorare.
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1: Boa, molto bom.
4: Cara da show, meu. Mulher ficou brava. Poliglota.
7: A mulher ficou brava.
1: É o show da TV. Tiago, muito obrigado por você ter vindo. Segunda a sexta, Se Liga Brasil no SBT. Que horário é o programa?
7: 6 da manhã. 6 da manhã no SBT, diariamente, né? Chamar a turma também para as redes sociais, para o meu YouTube, estou fazendo também um trabalho lá, lives diariamente no YouTube. Tiago Gardinali,
1: é isso. O YouTube é Tia. Você que está no rádio, com a nossa audiência no rádio é estupenda. Aliás, mandar um abraço para a nossa rede de rádio. No rádio, Tiago com TH, Tiago Gardinali. Tiago Gardinali Italiani. É. Tiago Gardinali, para você seguir, tem o selinho azul. E no SBT, segunda a sexta, Se Liga Brasil, 6 da manhã.
7: Segundo lugar de audiência,
1: Vice-Liderança! Valeu, Tiagão. Valeu, obrigado, cara.
7: Emílio, bom ver você.
1: Vai lá, Reginaldinho, manda bala.

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Bem-vindo ao Planeta DJ. Planet DJ starts now. Seja bem-vindo de volta a mais uma edição do Planeta DJ aqui na Pan, número 1 do Brasil. Sextou finalmente! Hoje, dia 22 de maio de 2026. Nosso WhatsApp, para você participar com a sua mensagem de voz ou de texto, é o 11994118221. Fala aí o seu nome, sua cidade, manda um alô para quem você quiser, tá bom? E lógico, pede a sua música, 11994118221. Já tem uma galera bombando aqui no nosso WhatsApp. A Vanusa, de Vitória, Espírito Santo, Maicon Arruda, tá na área. A Fernanda, de Barra Velha, Daniel, de Piracicaba. Tem um aqui me chamando de alienígena também. Silvão, de Santos. Márcio Xavier, de Passo Fundo. Galera, segue bombando aí, mandando pra gente seu Whats. E deixa eu te perguntar uma coisa. Você lembra da Belinda Carlisle? Só o seu tio, sua tia, sua mãe, de repente lembra... Cantora e compositora norte-americana, foi vocalista principal da banda The Go-Go's, formada lá no finalzinho dos anos 70. O maior sucesso dela, Heaven is a Place on Earth, o paraíso é aqui na Terra. Você acredita nisso ou não? Bom, agora o produtor Luca Debonair fez um rework para essa música que vai abrir aqui o nosso Planeta DJ. Dá um gás

DJ na Pan Calvin Harris Satisfy. Mixei com Fisher Favor. Teve também Jennifer Lopez Save Me Tonight. Sorry Papi. Joe Corey com Back Deep. Luke A. Frank Promiscuous. E começamos com a Belinda Carlisle Heaven Is a Place on Earth. Olha só, muita gente reclamando aqui que eu só toco música de quem manda mensagem de voz, né? Agora então, para contrariar vocês, deixa eu atender aqui a Luizilene de São Luís, Maranhão. Primeiro, ela pergunta aqui por que o Dr. Pimpolho não apareceu mais na programação. Já era, meteu o pé, foi embora, Luizilene. E ela pede aqui pra gente colocar o hit do momento, que pra ela é Beautiful Places, do Tiesto. Bora ouvir.

0: Planeta DJ aqui na número 1 do Brasil. A galera segue participando aqui pelas nossas redes sociais, WhatsApp. Tá com audiência brutal, como sempre. E aqui tem quem, hein? O Manuel de Mangueirinha, Paraná. Tá pedindo um abraço, falou que todo mundo tá com sono lá de tanta chuva que tá rolando. É, meu querido, aqui também, hein? É uma preguiça de sair de casa, né? De levantar da cama. Abraço também aqui pro meu xará, Alexandro Almeida de Uberaba. Esse ouvinte aqui, ó, mandou uma mensagem às 11h30 da manhã, 11h36. É o DJ Marcinho, de Astolfo Dutra, Minas Gerais. Tá ouvindo lá pela internet. Planeta DJ na melhor. Jovem Pan, toca essa pancada aí. Ele indicou aqui uma música. Valeu, meu querido DJ Marcinho. Boa tarde, Alex, tudo bom? João de Amparo aqui também. João de Amparo tá pedindo pra gente tocar Cavision. Falou que não ouve faz tempo, realmente, faz tempo. Quem tá por aqui também é a Júlia, fã do Alok. Ela tá em Lages, Santa Catarina, ouvindo Planeta DJ. O Rafa Rodrigues, de Piracicaba, tá pedindo aqui Commodore Electrice. Luiz Paulo, de Fortaleza, tá querendo ouvir Don't Worry Child, do Swedish House Mafia. Valeu, meu querido Luiz Paulo. Boa tarde, manda um salve pra galera de Aracaju, Sergipe. Estamos ligados na melhor do Brasil. Mensagem do Manuel Farias. Valeu, Manuel. Boa tarde, Alex. Seja bem-vindo na melhor rádio do Brasil. Ah, esse aqui eu já sei quem é. O Marquinhos Benassi. Mais uma mensagem aqui. O Kleber falou que hoje o set tá caprichado. Só hoje, Kleber. Boa tarde, Alex. Estou com o Planeta Mauro, da cidade de Jaú. Mais uma mensagem aqui. Alô, Alex, do Planeta, da melhor rádio do Brasil. Por favor, manda um beijo para a Karine do Miki. De onde, hein? Café Palhares, BH. Quem manda aqui é o Miquinho, meu querido Miquinho. Mais uma mensagem, boa tarde, Alex. Tenha um excelente final de semana, Albano de São Luís. Valeu, Albano, pra você também. Alex, boa tarde. Espero ouvir hoje a versão que só a Jovem Pan tem do Liam Payne e Rita Ora, For You. Ah, legal essa música, gosto também. Mais uma mensagem aqui. Grande abraço, sou da Bahia. Não, peraí. Grande abraço, sou de Bahia, em Santa Catarina. Toca a música Corona Remix. Mensagem do Marcos aqui pelo nosso WhatsApp. Cidade de Barra do Garças também na área, representada aqui pelo Ricardo William. Mais uma mensagem aqui, Alex, boa tarde. Emerson Leite de Uberaba, toca aí pra nós The Creator. Tá anotado aqui, meu querido Emerson Leite. 11994118221, break rapidinho e já voltamos com mais Planeta DJ.
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2: Muito bem, estamos de volta aqui com o Planeta DJ na número 1 do Brasil. Boa tarde, Alex. Manda um abraço pra mim aqui em BH, Osana Graciano. Por aqui também o Jander de Guaramirim, Santa Catarina. O Kaiser de São José, Santa Catarina, também na área. O André Luiz está pedindo para mandar um alô aqui para a galera da PG. Tá dado aí o alô, meu querido André Luiz, da cidade de Natal, da belíssima Natal. Bom, mensagens agora de voz. Vamos ouvir nossos queridos ouvintes.
3: Fala, Alex. Boa tarde, direto aqui do Garagem com 34 de BH. É o Renatinho, sextou. Estou com Index, Know You Are Gone. Toca aí pra essa galera curtir, Alex.
2: Valeu, Renatinho.
4: Boa tarde, Alex.
2: Oi.
4: Boa tarde pra geral do Planeta DJ. Alex, toca MC Sar, o Runaway pra nós. Um abraço a todos. Planeta DJ, Jovem Pan, a número 1 do Brasil.
2: Valeu, meu querido, tá anotado aqui. Próximo ouvinte.
5: Boa tarde, Alex. Aqui quem fala é Rony Trigueiro, de Barra do Corda Maranhão.
2: E aí, Rony?
5: Meu brother, bota aí um som de Play Wind, House Music.
2: Play Wind?
5: A galera aqui de Barra do Corda curte muito a Jovem Pan, a melhor do Brasil.
2: Pô, que legal.
5: Manda um salve aí pra DJ Jorge Nava, DJ Carlos Germani.
6: Boa tarde, Alex. Bruno de São Francisco. Manda um Memories David Guetta aí pro pessoal do Embutido São Francisco, te escutamos todo dia aqui na empresa. Abraço.
2: Boa pedida. Próximo.
7: Bora, Alex. Boa tarde, meu irmão.
2: Bora.
7: Um ótimo sextou aí pra toda a galera da Jovem Pan e do Planeta DJ. Manda um abraço aí pro meu filho Joaquim. Aqui é Aldo, de Recife. Toca The Nights de Avicii, por favor, meu irmão. Valeu. Ótimo final de semana. Abraço.
2: 11994118221.
8: E aí, boa tarde, Alex. Salve, salve. Josemar, daqui de Recife. Tudo bem? Alex, tem como tocar, por gentileza, meu nobre, com Calvin Harris? Ofereço para todos vocês aí. E essa rádio que é show de bola, só pedrada.
2: Tem mais ouvinte querendo Calvin Harris.
9: DJ Alex. Beleza, Alex. Igor Abadie aqui de Sorocaba. Motorista de APP. Como é que você tá? Tudo bom ou não? Alecão, faz um favor pra mim. Toca aí pra gente Release the Pressure. Beleza? Valeu, Alecão. Jovem Pan, a número 1, Top of Mind. Valeu!

Boa tarde, Alex. Sextou. Beleza? Bom demais. Melhor programa do Brasil. DJ Alex. Toca o que você achar que tá de bom aí. Final de semana. Fechou?

Stilval Flavor. Anima Pictures of You, também Alesso com Fade e Calvin Harris, Release the Pressure. Deixa eu mandar um alô aqui para o Armando de Belém. Valeu, Armando. Ricardo Galileu de Recife. Rafa de Fortaleza. Gilberto de Sorocaba. Ailton de Caturité, Paraíba. Valeu, meu querido Ailton. Jonas de Joinville me fez uma pergunta. Já te respondo, Jonas. Luiz Paulo de Fortaleza na área. Diego de Itapeva. Gabriel Neiva de Ribeirão das Neves. Adeilson de Fortaleza. Vander também de Fortaleza. O Matheus está mandando um alô aqui para Beatriz. O Matheus é de Cuiabá. Valeu pela sua participação, meu querido. O Maurício de Rio Verde está na área também, assim como o Rafa do Espírito Santo e por aí vai. Obrigado pela participação de todo mundo aqui no 11 99411 8221. Amanhã tem mais na Pampa.

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0: Harry Styles, As It Was. Outro dia a gente estava conversando aqui sobre os valores dos ingressos para os shows do Harry Styles no Brasil. E vamos combinar, hein, que R$7.000, mesmo que seja para a área VIP, tá bem salgado, hein? Mas a verdade é que podem colocar até 10 mil e sempre vai ter gente comprando. Break rapidinho na número 1 e já voltamos com muito mais pra você. Fica por aí.
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0: edição das 7 melhores trouxe Taylor Swift, Benson Boone, Sabrina, Ted Swims, Lola Young, Bruno Mars e BTS. A qualquer momento, na número 1 do Brasil, tem mais pra você. Fica aí.
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Eilish, na Pan, Birds of a Feather. Teve Robin Thicke e Pharrell Williams, Blurred Lines. Também Vitor Clay com Joyce Alani, Abalo Psicológico. E o The Weeknd também tocou aqui na

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5: É sexta-feira, vamos causar e aprontar a tarde inteira. É sexta-feira, acabar com um casal que faz besteira. É sexta-feira, dar um tapa na cara da amiga talariqueira. É sexta-feira, rogar uma praga no boy traiçoeira.
6: Gente, o que vocês vão aprontar nessa sexta, hein? Já tem programação? É, o que vocês vão fazer nessa sexta-feira?
5: É, Mr. M, que dia que é hoje?
6: Hoje é dia 22 de maio, gente, Dia Internacional da Biodiversidade.
5: Ah, e é do Missão, então, né? Isso aqui, biodiversidade é minha família. Chega lá, tem uma anta, uma galinha,
6: tudo
5: um
6: misturado.
5: Porco.
6: E também é dia do abraço.
5: Aquele abraço. Alô, torcida do Flamengo. Aquele abraço. Alô, DJ Rogerinho. Aquele abraço. Eu amo mais um pouco. Ai, Chacrinha continua balançando a pança. Ai, que delícia essa música.
6: É ritmo de sexta-feira, né, essa música já.
5: Viva,
6: né?
5: Gilberto Gil, viva alegria, exatamente, gente. Aumenta o som, não sai daí. O Missão acaba de começar e com a gente você vai ficar.

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2: Ai, adoro. A confusão que a gente gosta mesmo. É isso que o povo gosta, é isso que o povo quer.
1: Que dupla, viu? Quero que vocês me ajudem a me entender, porque nem eu me entendo. Eu sempre fui um cara namorador, virado no Jiraya. Conhecia todos da minha cidade. E quem eu não tinha pego, eu com certeza iria pegar.
2: Se não pegou é porque não quis, né?
1: Eu não tô nem aí. Meu negócio é viver e aproveitar a vida. Se o diabo veste Prada, eu visto o que eu quiser. E não dou satisfação a ninguém, não.
2: Ai, como ele é humilde.
1: Namorei o Carlos.
2: Não é diabo veste Prada, é viado veste Prata.
1: É. Namorei o Carlos. Peguei o Otávio, o João e o Rogério.
2: Que isso? Ih, Otávio, isso é fácil, hein?
1: Sobrou só até pra mim, sobrou isso aí. Mas queria mesmo, era o professor Lauro. Olha aquele professor. Sempre cheio de não me toques. Ele escondia algo misterioso. O ar e eu queria desvendar. Ó. Oh. O professor fingia...
2: Sempre um mistériozinho no ar, o professor e você querendo passar sem recuperação.
1: É, o professor fingia que não fazia parte da comunidade, mas eu sabia das coisas, hein?
2: Ah, ele era do Vale.
1: Essa coca era Fanta laranja.
2: É, tem gay nesse jiu-jitsu.
1: Tanto insisti que consegui uma aula particular de estatísticas. E qual não foi a minha surpresa quando ele resolveu se abrir pra mim, né? O cara tinha sido casado, mas largou a mulher porque também gostava de outros homens. Uhum. E dali, pra gente ficar, foi um pulo. Dias depois, estávamos namorando. E eu feliz e realizado por ter tirado meu professor preferido do armário, né? Acontece que tempos depois, ele foi transferido de faculdade pra outra cidade. E eu fiquei na saudade, Lígia. Acredita? O garotão pegador ficou vidrado no professor e agora? Será que eu vou atrás? Largo tudo e corro atrás dele? Ah, Lígia, eu tô cheio de dúvidas, hein?
2: Uai, eu iria. Por que que não vai? Você tá afim, o negócio rolou. O professor já é uma pessoa que tem uma certa experiência.
1: Transfere a faculdade, bebê.
2: Pode. Ah, antes de transferir, eu iria no final de semana. Ver se rola, se vai ser bom, se eu vou ficar feliz. Se rolou, se a coisa tá quente, se o troço engrenou, eu ia.
1: Vai pra cima.
2: É. Aí pensa em transferir, mas não vai transferir e depois chega lá com uma malinha de rodinha falando, cheguei, querida, cheguei. Aí o negócio depois é ruim, o professor já sabe contar o salário do professor hoje em dia.
1: É,
2: não tá uma coisa boa também. Então não vai chegar lá pra ser um peso morto, né? Tem que chegar pra somar. Ó, eu penso assim, acho que eu iria marcar um final de semaninha e vai atrás. É tão difícil gostar de alguém?
1: É.
2: Gostou? Acelera!
1: Exatamente, se joga, meu querido, se joga, porque hoje não tá fácil pra ninguém. Então, se você deixar passar, quem sabe você vai ficar com isso guardadinho pra você pra sempre. Deve ser ruim, né? Por exemplo, assim, você tá se relacionando com uma pessoa, e essa pessoa, pum, se muda do nada, vai pra outro país, vai pra outra cidade, vai trabalhar em outro lugar, e aí... Foi esses términos por deslocamento deve ser muito ruim. Porque às vezes você gosta tanto da pessoa que eu acho que pode passar 10, 20, 30 anos, você pode estar com outra pessoa que ainda vai ter aquele, sabe?
2: Uma coisa.
1: Aquela coisinha.
2: Que ficou pra trás de uma coisa que não foi até o final, que ficou mal resolvido. Por isso que eu acho que a gente tem que ir atrás.
1: Tem que ir.
2: Sabia que tinha um professor meu que também eu fui numa boa. Porque eu adoro boate gay, né? Lá em Belo Horizonte, quando era novinha, é mais ainda. Aí eu encontrei ele lá. E aí ele falou, não, mas aí foi ótimo, né? Porque virou meu brother.
1: Nossa, é melhor você se arrepender.
2: Do que fez, do que não fez.
1: É, exatamente.
2: Ficar na ideia. Então, não, ai, por que que eu não fiz isso? Pois é, porque o tempo não volta. É mais fácil falar, ai meu Deus, pra que que fiz aquilo? Mas fiz.
1: Aí você não fez, você vai ficar na dúvida sempre. Putz, será que eu devia ter feito?
2: Então, na dúvida, nesse caso, faça.

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1: Churrasco com chimarrão,
2: fandango, trago e mulher. É disso que o velho gosta, é disso que o velho quer.
1: Você sabe que isso eu tava vendo, tem o Instagram, né? Ó, sacanagem, mas eu adoro, porque era a mulher forrando assim a varanda com os paninhos. Falando, vem gente, vem, hora de naná, hora de naná. Pô, nos cobertorzinhos esticados no chão, naná, e vem o boi enorme. Chama churrasco. Churrasco. Famosé, irmão, olha aí o boi churrasco. Aí vem o churrasco deita, ele deitou juntinho com a farofa, que é a vaquinha. Aí falou, vinagrete, vinagrete tá vindo aí. Vinagrete só deita por último. Vinagrete só deita depois que deita os boi, deita os cachorros, aí vinagrete deita. Aí olha a cabeça dos outros, como o povo é besta, né? Você já começa a rir. Aí, churrasco, vinagrete, farofa, o nome dos boi. E tudo ela trata igual filho. É lindo, o churrasco é maravilhoso. Gordo, fofo. E não vai virar churrasco.
3: Então, a gente precisa saber qual é a história de churrasco. Vamos dar uma mensagem pra eles, pedindo pra ela
1: vamos,
3: contar?
1: Vamos, manda, Jorge, que a gente quer que ela participe.
3: E
1: a gente quer saber como é que é pra namorar. Você imagina, você começa a namorar, você tem medo que o seu namorado, novo marido, possa não gostar de um gato, de um cachorro. Imagina quando o seu pet são 4 bois e mais 10 cachorros. Será que ele topa?
3: Gente, que história legal. E aqui tem uma história bacana também que chegou pra gente, Lívia, que começa assim, ó. Crise conjugal. Oi, Lígia. Oi, Tavinho. A vida não é fácil pra ninguém.
1: Tavinho
3: é muito bom. Casamento não é fácil pra ninguém, né? Inclusive, eu tô pensando em desistir e gostaria do conselho de vocês.
4: Não desiste, tá?
1: É isso. A gente fala um pro outro o tempo inteiro, não desiste, não pode.
3: 10 anos de casados e meu relacionamento já não é mais o mesmo. Gente, mas é claro que não vai ser, tá? Vamos lá. O que era bom foi se tornando mais ou menos. O que era amor foi se tornando amizade. Será que tudo acabou? O marido que era atencioso, carinhoso, virou amiguinho. Nós saímos juntos, assistimos filmes juntos, mas não temos a mesma cumplicidade de antes. Não fazemos planos, mais nada, apenas vivemos a vida. Confesso que ainda gosto dele e ele de mim. Só que o fogo da paixão acabou e restou a amizade. Nunca aconteceu nada demais, não teve briga, não teve traição, não teve discussão. Apenas deixamos as coisas caírem na rotina. E tudo foi perdendo a cor. E graça e também sentido. Me culpo por isso, muito. Mas não entendo muito bem o que fazer e como agir. Lígia, você acha que devemos nos separar ou temos que buscar uma forma de reacender a chama do amor? Me ajudem, por favor.
1: Meu amor, a resposta, sabe assim, a sua pergunta contém a resposta.
3: Vocês
1: se amam, não esquece. Pra começar, esse fogo da paixão é tipo, é isso mesmo. Aceita que dói menos. Aliás, já acabou há muito tempo, não sei onde você tá, caiu a ficha. Dura um ano e pouco. Dá um Google aí que você vai ver que é coisa de ciência. É uma coisa química do corpo, entendeu? Que aí te faz até anular a sua capacidade de analisar o que o tem de ruim, então paixão é tipo um estado de espírito de drogas, sabe, onde você não vê defeito, vê a coisa melhor do que ela é, também mostra um lado seu que não é o real, então não é, não foi por isso que vocês casaram, eu sei igual falou, você ama, ele ama. O que eu acho é que tem duas maneiras, a gente sentar ou parar, pensar e ficar nessa, dentro da nossa cabeça, só pensando, confabulando, criando, que suga também, tá, além de minar energia, pensando nas coisas ruins, tem fazer.
3: Sim.
1: Então nós vamos fazer agora, pra começar desde fazer, o que você tá fazendo por você? Você faz ginástica? Você se alimenta bem? Você tá dormindo? Sua casa tá bonita? Arrumadinha, assim? Começar, eu acho que a gente tem que estar saudável.
3: Acho que pra reacender, eu acho que é isso mesmo.
1: O saudável, assim, vou concluir. Saudável. Saudável é o físico. Você tá bonito, lindo e maravilhoso, tá? Então a sua melhor versão. Cabelo penteado, dente escovado, cheiroso, unha cortada, tudo em ordem. Pra melhor. Malha, vai ficar gostosa. Tem 10 anos, tá casada. Esses 10 anos você melhorou, 10 anos você tá ladeira abaixo também. Porque o cara não é obrigado a ficar gostando de um bucho. Tipo, tô falando de sentir atração. E nem você. O homem é o mesmo cara de antes. Ou tá virou um pançudo horroroso, encebado, que não se cuida.
3: Chato.
1: Com a unha grande. Sujeira de bada unha, é uma pessoa organizada, um homem que sai de manhã com cheiro de sabonete, de dente escovado, uma pessoa limpa, né, em ordem.
3: Sujeira,
1: porque tem um monte de gente assim mesmo. Porco, homem cebado. Então, falando só disso, de higiene.
3: Você tá falando muito brava, porque você tá falando com essa raiva. Assim.
1: Que eu tenho. De porco. De ódio, falou do banho, ainda me dá mais raiva.
3: Sim.
1: E me reclamaram que eu tô boazinha demais, não é? Quer que eu tomar uma também? Pra deixar de ser chato?
3: Não, tá muito bom.
1: Aí, então, fora o encebado. E eu ser encebado.

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1: Que essa história começa assim, ó: tudo que é bom dura pouco. Eu falo por experiência própria. Nem sempre nossos sonhos tornam realidade, né? Eu conheci o Jonathan no trabalho e de cara foi algo muito surpreendente. Uma atração forte, estranha, diferente de tudo que havia experimentado na vida. Logo que ele chegou, minha rotina mudou. A troca de olhares era constante, o interesse era mútuo, não tinha como disfarçar. Logo, nossos colegas de trabalho foram percebendo a nossa proximidade, o nosso interesse e nos incentivavam a ficar juntos. E não demorou para acontecer. Foi maravilhoso, Lígia. Foi forte, foi intenso, foi uma paixão como nunca havia visto antes. Mas não durou muito tempo. Depois de alguns meses e alguns comportamentos estranhos, eu descobri que ele tinha outra namorada. Foi uma decepção arrebatadora. Pensei em tirar minha vida. Eu sofri muito. Me fechei aos relacionamentos e agora estou aqui. Pensando em recomeçar. Onde? Quando? Com quem? Me ajuda, Lígia. Qual o primeiro passo eu devo dar? Você é a minha esperança, viu?
2: Oi, oi, oi. Oi, oi, oi.
1: Oi, oi, oi.
2: Eu vou aprender ainda.
1: Bora, bora.
2: Ó. Você não pode ficar assim, é essa risada mesmo. Não. Antes de você começar a ficar... Bora. Falar, tirar minha própria vida. Só se alguém fosse falar pra que vai me dar outra. Troco uma por três, entendeu? Mas não tem a menor condição, sabe por quê? Inclusive nesse caso aí, isso significa de onde vira a atenção. Ô, meu amor, não tem ninguém no mundo que valha isso, sabe? E essas atitudes, nada como um dia após o outro. Qualquer um que estiver ouvindo esse programa aqui, que já tiver sentido vontade ou tiver num momento de muita tristeza, pra começar tem várias coisas que a gente pode fazer pela gente. Desde dormir, comer, ficar quieto um pouco, fazer o exercício, que pra mim é a coisa que mais tem, sabe, funcionou igual um remédio. Porque o tanto de substância que veio, mas eu faço sério, gente. Mas mudou minha vida, tá? O meu estado de espírito. Ou procurar um médico pra ver se você tiver uma depressãozinha ou um outro probleminha. Que toma um remedinho, organiza.
1: Resolve.
2: A vida vira outra. Que é igual, sei lá, alguém tem problema de estômago, alguém tem um problema de artrite, artrose, colesterol alto. Gente, toma remédio todo dia.
1: A nossa vida depende da gente mesmo.
2: Tem um desequilíbriozinho, vai lá e toma. Mas não pode, por uma decepção amorosa, ter pensado isso. Isso, vamos tirar até o cara da jogada. A frase de mãe de tudo, de que seria nada como um dia após o outro.
1: Sim.
2: É, na hora do ultra desespero da dor, é só você aguentar um pouquinho. Aguentar um pouquinho que tudo na vida passa. O de bom também, mas o de ruim passa ainda até mais rápido. É que na hora que é machucado, tá latente ali, o susto, um pouco do desespero. E digo mais, isso diz muito sobre você. Eu não acho que tem nada a ver com esse cara ou com a menina, não. Você devia estar muito carente, tá triste pra caramba, tá com a autoestima baixa, pode estar desregulada nos hormônios, pode ter alguma depressãozinha, mas algo que você tem que cuidar de você. No caso, aconteceu essa circunstância, porque até parece que tá perdendo o homem da sua vida, o seu marido, o cara que era o homem mais incrível do mundo, que já tava com a rainha, que você tem história da sua vida e que te traiu por alguém. Não, é o cara do trabalho, que você tava dando uns pega e que você ainda te enrolava, um mentiroso. Não é o príncipe William, não. É uma motinha Zé das Couve.
1: Para e pensa o que ele fez, pô, primeiramente. Você tem que, pô, ver
2: seu lugar,
1: né? Afinal,
2: em vez de ver, vai pensar, tipo assim, por que que fez, o que que ela tem, que eu não tenho, por que que não gosta, mentiu pra mim, isso e aquilo. Nada, porque ele é mal educado, pra começar.
1: O problema tá no outro, tá?
2: Que até o cara mais fera do mundo, mais gato, que não te queira, o bom mesmo, ele vai embora sem magoar, entendeu? Então isso aí, já, o cara já é um amador. Mas o problema é você, de toda essa história aqui, o que pega mesmo, porque senão é mais um de nós, quem que cada hora é um que tá triste por amor, sabe assim? E depois passa até firmar uma relação. Mas é você ter pensado, falou, eu pensei até tirar... Isso aí você não pode falar nem em voz alta. É tipo, procurou eu que tenho esse negócio de fé, esse negócio de... Tipo, bate na madeira? Vai lá e bate na madeira pra mim, pelo amor de Deus. Pra nunca mais vir um pensamento. Vai lá, reza pra Deus, falar, não, gente, nem na hora que eu ficar triste, Deus, anjo da guarda, Jesus me protege. Não deixa eu sentir um trem desse tamanho, não. E sentiu?
1: É.
2: Vai na farmácia, sei lá, compra água de melissa. E faz com camomila. E toma e vai dormir. Espera outro dia. Passa, gente. Na hora que a gente tá na carne viva, de raiva, de tristeza, de qualquer coisa, não é a hora de tomar decisão. É hora de ficar quieto. Dentro do quarto ainda, de preferência. Tomando um negocinho.
1: Faz uma retrospectiva sua também, da sua vida. Por exemplo, eu tenho 30 anos hoje. Quando eu tiver com 70 anos, o que que eu queria ter feito, né? Que tipo de relacionamento eu queria ter?
2: Uma prospecção, o que, que você tem vontade de ser?
1: O que você tem vontade de ser, de fazer? Que tipo de gente você tem vontade de conhecer?
2: Como
1: e
2: vai ser
1: cima?
2: Meu namorado? Vai ser do trabalho? Aí já vi que do trabalho tá as confusão. Vou namorar um cara em tal profissão. A gente, vamos começar a combinar com a gente mesmo, com o mundo, o que, que a gente quer?
1: Isso.
2: Senão nós vamos ficar um barco à deriva aí, qualquer um que passar... Quiser meter a mão, a gente aceita, então.
1: Todo mundo sabe que essa dor de término existe e que ela passa. Todo mundo sabe. Se você nunca passou por essa dor, você conhece alguém que já passou, um amigo, uma amiga, um familiar, um parente, você conhece quem já passou e não passou? Entendeu? Agora para e pensa, com você também vai passar, não vai ser diferente. Só que para ser mais rápido, você pode tomar algum tipo de atitude, né? Você pode começar a fazer outras coisas, você pode começar... Eu sempre descontei tudo no trabalho. Eu começava a trabalhar mais.
2: Eu sou igualzinho.
1: Eu começava
2: porque
1: a trabalhar mais.
2: Tem dó, gente. Eu já tô com um problema. Eu vou começar a fraquejar, eu vou ter mais.
1: Não.
2: Então tá, vou começar a faltar, deixa o trabalho ruim, então vou ter. Além de ter um problema amoroso, um problema financeiro... Acelera, meu amor, entendeu?
1: É isso aí.
2: Acelera.
1: Espero...

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1: Nanana, make me feel. Missão é o melhor que há. Esse programa só quer te ajudar.
2: E essa história tá boa,
1: aumenta,
2: hein?
1: Aumenta o tempo e ajuda aí, tutinha.
2: Vem com a
1: Não
2: gente.
1: Não seja muquirana.
2: Lígia, olha essa história. Em toda essa animação aí, ó, vem uma história de chifres. Cheiro de chifre no ar. Olá, Lígia.
1: Cheiro de chifre queimado, chifre arrastado no asfalto, não é isso que fala?
2: Olá, Lígia. Olá, Otávio. Sou muito fã de vocês e acompanho o programa sempre que eu posso. Sou mulher, tenho 24 anos, ariana, casada com um pisciano. E nós moramos ainda em BH. Temos um casal de amigos, no qual o homem é um amigo muito antigo. Já a mulher é nossa amiga há uns 2 anos. Ela é uma pessoa tímida, reservada e muito meiga. Ela é bem dócil, assim, sabe?
1: Não, mas quando ela... Tipo um cachorro quieto, né?
2: Mas quando ela bebe, ela se transforma. Dá em cima de todo mundo.
1: Ah, não, pelo amor de Deus, sou não.
2: Uma vez saímos de uma festa e fomos os dois casais a um motel pra tentarmos algo a mais.
1: Ah, gente, tem dó também. Não, vai reclamar que a mulher dá em cima dos outros, só brincadeira, depois que tomar um aí no motel com a galera?
2: Não, tá inventando moda. Só que nada aconteceu porque estávamos travados demais.
1: Ah, imagino, né? Todo mundo teve coragem de ir pro motel só porque vocês são tímidos, né?
2: Depois disso, meu marido sugeria com certa frequência que tentássemos de novo.
1: Ó, gente, que fogo, hein? Trabalhar ninguém quer, não. Ninguém nem...
2: Visivelmente, ele sentia atração pela minha amiga, né? Numa festa, meu marido e a amiga beberam muito e ficaram conversando. Percebi como ela olhou pra ele e ele pra ela. No dia seguinte, cedinho, ela ligou pra ele. Mas ele não atendeu. Dias depois, já estavam trocando mensagens. Ao questioná-lo, ele disse que a mulher estava pedindo uns conselhos de relacionamento. Acredite, a mulher mandava mensagem praticamente todos os dias contando do relacionamento dela. E o pior, ele ainda deletava as mensagens. Não gostei nada disso. Eu simplesmente estou sentindo uma ansiedade enorme. Já conversei com ele várias vezes que isso estava me incomodando. Ele disse que não acontece nada, que nunca faria nada com ela e muito menos com o nosso amigo. Então, ele me sugeriu falar com ela. Mas não sei se eu consigo, Lígia. Mas eu queria que ela parasse de mandar tantas mensagens pro meu marido, entende? Acho que ela deveria ter mais noção. O que você acha, Lígia?
1: Eu acho que...
2: Noção tem que ter teu marido.
1: É, não, e você? Você vai no motel com a galera, você vai dar essa liberdade. Agora você fala que acha que ela devia ter noção. Seu marido te respondeu a mesma coisa que eu falaria. Ele falou, olha, você tá duvidando, então alguma coisa, fala lá com ela. Você fala, não sei se eu tenho coragem. Peraí, olha do que vocês têm coragem e agora você vai ter coragem, não vai ter coragem de falar com ela por quê? Porque você tá falando, você tem coragem de ter ido lá praticamente todo mundo ficar nu e ter feito a coisa mais íntima que uma pessoa pode fazer com a outra. Uhum. E você não tem coragem de virar pra mulher e falar assim, escuta, para de mandar mensagem pro meu marido?
2: É, tá doido.
1: Ó... Essa conta, pra mim, não fecha. Entendeu? Isso significa... Tô tentando achar a melhor palavra. É quase uma imaturidade muito grande, misturado com uma ingenuidade, pra não falar, tipo, que é uma idiotice. Como assim? Perderam a noção, gente? Do que é o quê? Ou o que é grave? Ou o que é sério? Ou o que é pesado? Nós estamos falando que 4 pessoas bebem, 2 casais distintos, escolhem ir pra um motel pra tentar fazer um monte de coisa, aí falar, ah, não, agora não querer mais, não. Aí, acho que eu quero, acho que eu não quero. Aí a mulher, o cara fica mandando mensagem pro seu marido, e eu assim, ah, mas não sei se eu vou falar.
2: Tá, tudo
1: acho
2: errado.
1: Que ela devia ter noção. Não, gente, tudo isso é fruto da liberdade que você deu. Ninguém faz nada com a gente que a gente não permite, não. Se na primeira vez que alguém tivesse falado, assim, ah, vamos pro motel, eu falava, é mesmo? E pra um pouquinho dos infernos, você não quer ir, não? Ou sem noção? Ou seu marido, a primeira vez... Mas não, tudo é uma farra, tudo é uma festa, tudo pode, tudo é uma delícia, depois de ter voltado, saíram. Então quer dar uma de moderna? Vai ser uma moderna até o final. Se não aguenta brincar, não vai pro play. Agora, quem tudo quer, tudo perde. Não dá para ter tudo, cada escolha uma renúncia. Você não escolheu isso? Cada um sabe a dor e as delícias, uhum. Se o que é. Agora, você falar que tem coragem no motel, fazer isso tudo, não tem coragem de passar a mão no telefone pra falar, parou? Não gostei da brincadeira? Eu acho que você faz isso agora, por dignidade. Desligou aqui, ó. Acabou de ouvir isso que eu tô falando. Falei mesmo, sabia? Oh,
2: a gente
1: tem toda
2: tentou,
1: razão.
2: A gente tentou.
1: Não, liga
2: dia,
1: pra menina
2: não
1: e fala:
2: ó,
1: vamos contar? Parou com essa brincadeira. Já fiz outra coisa, não gostei. E eu acho que isso aí vai ser ruim. E aí vai acabar que a gente nem amigo vai ser mais. Uhum. Além de não fazer. Então não manda mais mensagem pra ele, não, porque isso aí não foi legal. Eu acho que ela nem vai mandar.
2: É, não vai mesmo.

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1: Bora, artilheiro.
2: Bora, vamos nessa.
1: Copinho na mão, mãozinha de Playmobil, petisco na outra, samba no pé, porque se tiver nervoso, samba que passa, amigo.
2: É isso aí, sextou, galera, sextou. Já ouviram missão? Agora vocês podem ir pro happy hour de vocês, podem começar a causar, podem começar a fazer história, porque a gente veio realmente pra fazer história. E se tiver história boa, compartilha com a gente aqui, né? No 11-2870-9750. Tudo que você aprontar e que rendeu o bloco esse final de semana, compartilha com a gente aqui que a gente passa durante a semana. 11-2870-9750. Sexta-feira maravilhosa, aproveita pra seguir a gente no Instagram. @missãoimpossívelJovemPan, @LígiaMendes e @andrade.otavio.s. Partiu, Lígia! Aquele beijo pra todo mundo.
3: Essa missão chegou ao fim.
4: Missão.

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1: Olá, tudo bem com você? Seja bem-vindo, começando mais uma edição do programa Os Pingos nos Is, reunindo os assuntos importantes, trazendo para análise os nossos comentaristas. Como sempre, você é o nosso convidado especial. Eu sou Daniel Caniato e a partir de agora as informações mais importantes desta sexta-feira. O ministro André Mendonça, do Supremo Tribunal Federal, autorizou a transferência de Daniel Vorcaro para uma cela especial na Superintendência da Polícia Federal em Brasília. O pedido foi feito pela defesa após muitas reclamações do empresário. Essa mudança acontece em um momento importante. O banqueiro negocia a delação com a Procuradoria-Geral da República após a rejeição da Polícia Federal. Noticiamos, trouxemos isso aqui, inclusive, no dia de ontem. Vamos chamar o Luiz Felipe Dávila. O Dávila já está a postos, preparado, vai trazer suas análises e impressões. Dávila, é curioso, né? Porque eu fico imaginando as pessoas que acompanham o noticiário. Ah, Daniel Vorcaro, a sua defesa, negocia com a Polícia Federal. Aí a Polícia Federal rejeita a delação. Mas daí tem uma outra tratativa que acontece com o Ministério Público, né? Com a figura principal no âmbito federal do Ministério Público, que é a PGR, a Procuradoria-Geral da República. Como é que funciona essa mecânica da defesa de negociar com algumas entidades, algumas instituições? Então a defesa tem algumas cartas na manga, com cada instituição negocia de uma forma? Então agora todas as cartas deverão ser colocadas nessa negociação com a PGR, já que foi rejeitada a proposta feita com a Polícia Federal? O que devemos esperar? Bem-vindo.
2: Boa noite, Caniato, Mota, Beraldo, Musa. Caniato, o melhor comentário é replicar uma fala de Donald Trump, quando estava com o presidente da Ucrânia, Vladimir Zelensky. Ele falou: você não tem nenhuma carta na mão. Pois esta é a realidade para Vorcaro. Vorcaro não tem mais nenhuma carta na mão. A Polícia Federal já reúne um número de indícios e provas suficiente para incriminar Vorcaro. Então essa história de que Vorcaro quer fazer uma delação meia boca, poupar determinados figurões da política, não vai dar certo, porque esta delação não será aceita. Ou Vorcaro fala muito mais do que existe nas provas, ou ele vai mofar na cadeia durante um tempo. Então, Caniato, a estratégia de Vorcaro e do advogado estava totalmente errada. Essa história que eu vou falar só um pouquinho, vou poupar determinadas figuras, não funciona. As evidências reunidas desta maior fraude financeira do Brasil, ela é tão evidente que essa estratégia não funciona. Por isso, Vorcaro agora demitiu o advogado, contratou um novo advogado, e parece que vai resolver falar. Ou seja, parece que ele olhou os bolsos dele e viu que não tem nenhuma carta mesmo. É bom ele começar a abrir a boca, porque senão ele vai mofar na cadeia durante um bom tempo. Então, Caniato, não dá para brincar com essa história da delação premiada quando já existem muitas evidências nas mãos da Polícia Federal, do relator do processo no Supremo, o ministro André Mendonça. Não dá para brincar com isso. Então, ou Vorcaro resolve falar, ou se ele continuar blefando, tentando poupar pessoas, ele vai continuar preso. Esta é a única carta que ele tem no bolso: abrir a boca, contar tudo o que sabe, e isso sim vai estremecer a República, porque a República de rabo preso no Brasil é gigantesca.
1: Pois é, vou chamar o Bruno Musa. O Bruno também já está preparado, conectado com a gente. Boa noite, Bruno. Excelente sexta-feira a você. Quais aspectos dessa autorização de André Mendonça nós podemos avaliar, interpretar? Isso quer dizer alguma coisa? É importante destacar que você, inclusive, no nosso grupo de mensagens, compartilhou uma informação sobre uma tratativa que indica um aumento do valor de dinheiro a ser devolvido por Daniel Vorcaro. Falava-se em 40 bilhões, né? Você trouxe uma informação que indica uma negociação que poderia subir esse valor para 60 bilhões. Enfim, a gente reúne as informações, as sinalizações e tenta traduzir isso para uma situação que talvez explique esse atual momento. Bem-vindo.
3: Boa noite, Caniato, Mota, Dávila, Beraldo e todos que nos assistem. Uma ótima sexta-feira para todos. Bom, aquela matéria que eu compartilhei lá fala a respeito dessa devolução de 50, 60 bi. Eu confesso que eu tenho minhas dúvidas se de fato ele tem esse dinheiro mesmo. Tá? Porque uma boa parte disso, 50, 52, 53 bi, foram ressarcidos pelo Fundo Garantidor de Crédito. E eu vejo que grande parte daquilo, do restante, você tem ativos inflados dentro do balanço, que não necessariamente tem esse valor de mercado que ele conseguiria transformar em liquidez. De fato, ele pode ter desviou de fato esse montante, mas eu não sei se ele teria capacidade, contando todos os passivos, de manter esse nível de caixa. É muito dinheiro. Estamos falando de 50, 60 bilhões de reais. Não sei se teria esse dinheiro para ele devolver. Tanto é que ele falou que devolveria em prestações, etc. Mas o fato é, se não for isso, está algo muito próximo. Já de longe, o maior esquema, como a gente fala, de corrupção do Brasil. Não vejo nenhum tipo de novidade com relação a essa mudança, retorno da cela especial, por reclamar de condições da cela, etc. Confesso que me chamou até um pouco a atenção, uma vez que, se a cela, ele reclamou dessa cela, quantos outros criminosos têm também essa mesma condição? Então que fique lá. Se fique lá, não adianta trazer ele como uma vítima. Nem sequer o seu pai, como falaremos adiante, que veio agora falando que teve uma crise dentro da cadeia. Não esqueçamos dos fatos, hein? Não esqueçamos dos fatos. São bilhões de brasileiros que ele lesou, são bilhões em dinheiro de aposentados e velhinhos que estão pagando essa conta mais uma vez. Todos nós, pagadores de impostos da sociedade, pagando a conta por essa corrupção bizarra que atingiu todos os poderes, regras que foram redefinidas por burocratas que impactam as nossas vidas diretamente. Então, antes de imaginar que uma pessoa está numa cela fria ou que teve algum ataque porque não aguenta ficar lá dentro, cuidado, vamos pensar em quem foi lesado aqui fora, que talvez não tenham condições de ter esse dinheiro mais uma vez. Veja, ontem eu estava falando com uma cliente nova minha, da parte de investimentos, que ela tem, foi vendido para ela 4 milhões de reais, Caniato, em letras financeiras do BRB, um banco público que fraudou absolutamente tudo isso. Ah, mas se ela tem esse dinheiro, não importa, é dela, ela ganhou trabalhando. E ela confiou e colocou num banco. Ok, não deveria ter confiado tal valor, são outros problemas. Mas ela colocou e perdeu porque é um banco que foi fraudado. Então, isso tem que ser levado em conta. Colocar as vítimas, como elas são as pessoas trabalhadoras aqui que sofreram nas mãos desse grupo criminoso que agora está preso e está pleiteando novas decisões e tentando sair ileso disso tudo.
1: Pois é, daqui a pouco a gente vai trazer com a nossa reportagem as informações referentes à troca de advogado. O Dávila até mencionou rapidamente, daqui a pouco a gente vai trazer os detalhes a respeito da saída de um advogado e o que isso pode mexer com esse processo de negociação e fechamento de um acordo de delação. O Roberto Mota agora já está preparado, a postos lá no Rio de Janeiro, para conversar com a gente. Mota, seja bem-vindo, uma ótima noite a você. Mota, queria também que você analisasse essa situação, porque alguns veículos, alguns analistas de política acabam tratando essas decisões da justiça de sai de uma cela, vai para outra, vai para Papuda, vai para Papudinha, cela especial, como se isso fosse um indicativo de que está próximo de fechar a delação. Não tem nada a ver, né?
4: Eu espero sinceramente que não, Caniato. Boa noite a você, boa noite, meus colegas de bancada, boa noite à nossa audiência. Eu não tenho a menor ideia do que está acontecendo. A gente tem esses flashes de informação e tenta, baseado neles, concluir alguma coisa. Eu acho improvável que a mudança de cela tenha alguma coisa a ver com o processo de delação. Esse processo todo, na verdade, ele é complicado e é completamente obscuro para quem está aqui do lado de fora. Lembra que eu fiz uma previsão aqui quando esse escândalo começou? Eu disse: olha, daqui a pouco a discussão toda vai ser em torno de detalhes picantes, em torno de fofocas, em torno de coisas que são inteiramente acessórias, superficiais, como essa questão da cela. Tira da cela, bota na cela, muda de cela, tem buraco no chão, tem água quente, não tem água quente. Não era isso que a gente deveria estar discutindo. O foco da mídia, o foco da discussão geral, deveria estar nas autoridades que foram envolvidas ou se envolveram nesse escândalo e das quais quase não se fala mais.
1: Pois é. André Mendonça, que é o relator do caso no Supremo Tribunal Federal, autorizando o retorno de Daniel Vorcaro à cela especial. Essa mudança aconteceu justamente depois que reclamações foram formalizadas pelos advogados do banqueiro, indicando que não haveria condição, o banqueiro não estava conseguindo fazer suas atividades, enfim, não havia o mínimo de condição de ele permanecer ali. Deixa eu chamar agora o Cristiano Beraldo, também está com a gente. O Beraldo vai trazer suas impressões a respeito de mais uma rodada de informações. Daqui a pouco a gente tem o destaque relacionado à troca do advogado. Mas tem esse índice cela, né, Beraldo? Porque muitas vezes trocou de cela, poxa, está próximo de fechar uma delação. Ah, foi rebaixado de cela, foi para uma cela pior e não deu certo. Vai ficar por lá por muito tempo. É estranho, né? Mas parece que muitos fazem essa conexão, essa ligação. Mas a gente está sem saber o que de fato está acontecendo. Claro, a gente vai trazer a informação daqui a pouco do advogado, mas o fato é o tempo. A ampulheta foi virada, a areia está correndo e nada de delação. Alguma coisa está acontecendo e talvez não seja boa para Daniel Vorcaro.
5: Pois é, Caniato. Estão fazendo como muito costumeiramente se faz no Brasil, do exercício da força policial, do exercício do poder judiciário, um circo, que no final corre um grande risco de não produzir os efeitos que nós, a população brasileira, gostaríamos que produzisse. Boa noite a você, boa noite ao Dávila, ao Musa, ao Mota, e boa noite à audiência que prestigia diariamente os Pingos nos Is. Caniato, não faz sentido, não é razoável existir um preso, seja ele quem for, mas especialmente esse preso de grande repercussão, todas ali os veículos de imprensa monitorando e tal, e não tem muito que justifique, porque não é a primeira vez que um figurão desse vai em cana. E aí põe numa cela A, põe num presídio B, primeiro pegaram e colocaram num presídio federal, quer dizer, tanto traficante, tanta gente barra pesada do crime organizado, desse que assola o país nas ruas, que deveria estar num presídio federal, mas continua nos presídios normais, em que ali eles vão usando as Deolane da vida para dar ali as ordens, enfim. E aí o Daniel Vorcaro, ele tem prioridade. Isso me chama atenção, porque no ano passado, quando houve aquela operação em que a polícia do Rio de Janeiro eliminou mais de 100 criminosos e prendeu outros tantos, o governo federal regulou vaga em presídio. Não, presídio federal não. Vocês prenderam, acho que era 20 e poucos. O governo falou que tinha 11 vagas. Quer dizer, faz sentido uma coisa dessa? Aí pro Daniel Vorcaro tem. Gente que nunca imaginou em cana, coloca ele em qualquer lugar, que ele já vai tremer igual vara verde. E aí coloca ele, aí pega, põe aqui, depois tira, põe no outro, ele leva para Brasília, aí vai para Papudim, aí vai para sala de Estado Maior, aí depois vai para cela comum, aí agora vai para não sei aonde. E a gente pagando. Quer dizer, eles não sabem onde tem que colocar um preso. É um preso! Ah, mas era banqueiro, é um preso! Ah, não representa um risco, até porque agora o sicário já morreu? Não representa um risco, não vai matar ninguém na prisão. Qualquer lugar que você colocar ele e ele fique, já é de bom tamanho. Ah, mas vai negociar a delação. Os advogados vão lá, fazem o trabalho que tem que fazer. A promotoria vai lá, eu não sei como é que funciona essa dinâmica dos contatos com o preso. Me parece que o trabalho maior é dos advogados com o cliente. E aí vira esse circo. E o que que isso parece, Caniato? Parece o uso dessas movimentações, né, vazar aquela foto, ele de chinelinho, cabecinha baixa e tal, que é o processo desse terror psicológico. Né? Porque aí divulga aquela imagem, feito lá de Sandália vai sendo conduzido, cabecinha baixa, mãozinha para trás, algemado. Aí eles vazam aquilo. Aí aquilo chega, obviamente, na mãe dele, na família, nos filhos. Aí, porra, a família fica louca. Aí vai, faz uma tormenta na cabeça do sujeito. Me desculpa, isso não é processo judicial? Isso é um circo. Isso é usar esses elementos psicológicos, como já se fez em tantos lugares, em tantos momentos históricos e que não acabaram bem. Então, eu como brasileiro, a única coisa que eu quero é coerência, é o exercício da lei, do poder judiciário, do devido processo legal, de uma forma onde a gente olhe e não fique com essa sensação de que pô, tem alguma coisa ali que não está certo. Vão deixar alguma porta aberta, porque aí lá na frente, como aconteceu na Lava Jato, não é que eu estou falando de uma coisa inédita, aconteceu na Lava Jato. Quantos Daniels Vorcaro foram presos na Lava Jato? Todos saíram, sequer pagaram a conta. A maioria vive do dinheiro lá desviado lá atrás, que confessaram ter desviado, mas estão por aí, livres, leves e soltos. Por quê? Porque sempre fica aquela porta aberta, alguém que deveria ter feito alguma coisa e não fez, alguém que deveria ter assinado o documento e não assinou, alguém que deveria ter feito o procedimento A, B e C e não fez. Sempre tem isso no Brasil. Então essas coisas eu vejo, Caniato, não com entusiasmo, muita gente fica entusiasmada, ah, agora vai lá, parcela, pior, vai, ah. Eu vejo com uma desconfiança, vejo com preocupação. Exercício da justiça tem que ser perene, tem que ser equilibrado, porque aí sim nós conseguimos ter certeza que estamos num país justo. Com esse circo aí me gera muita preocupação.
1: Pois é, pessoas da nossa audiência questionando se a cela especial da Superintendência da Polícia Federal é aquela mesma em que o ex-presidente Jair Bolsonaro ficou, porque o ex-presidente reclamava das máquinas de ar-condicionado, né? Segundo as informações, era um barulho ensurdecedor, mal dava para dormir. Será que essa é a cela especial onde o Vorcaro está? Será que as máquinas de ar-condicionado farão alguma diferença? Deixa eu chamar o Luiz Felipe Dávila, só para a gente passar a régua nesse capítulo da discussão. Daqui a pouco eu vou trazer o nosso repórter. Dávila, você disse há pouco sobre o time, né, para fechar a delação premiada. Se tem informação ou se não tem. Ou por que protelaram tanto? Eu me lembro que lá atrás vocês diziam, olha, se Daniel Vorcaro revelar tudo que sabe, muitas mudanças poderão acontecer, porque ele tem informações e teve conexão com figuras dos mais diferentes lugares, né? Segmentos da sociedade, o empresariado, a administração pública, todos os poderes, as instituições. Essa demora tem a ver com um cálculo que ele e os advogados fizeram? Olha, se é para falar, eu falo desse daqui, daquele eu não posso falar. Desse daqui, infelizmente, eu não posso. Você acha que ele perdeu o trem? Ele perdeu o trem, ele não subiu no trem e perdeu o trem por conta disso?
6: Com certeza, ele tentou poupar figurões da política e principalmente dessa república do rabo preso para tentar fazer uma delação e escapar uma ou outra figura. Mas as evidências, como eu disse, Caniato, já são inúmeras. Não dá para fazer isso. E aí ele está numa sinuca de bico. Porque se ele falar tudo,

0: pode causar tamanho dano na República do Rabo Preso que vão criar alguma firula para essa denúncia não ser aceita. E se ele não falar nada ou falar muito pouco, como ele tentou fazer até o momento, a delação não é aceita. Ou seja, qual é a delação aceita que seja tolerável para esse sistema corrompido da República do Rabo Preso? E onde é que é o borderline que, se ele falar mais do que isso, aí coloca em risco tanta gente poderosa que capaz que a denúncia, a delação não seja aceita. Veja que sinuca de bico Vorkaro e o Brasil estão. Porque isso reflete o grau de promiscuidade da política pública brasileira. Imagina só, você não pode falar tudo, realmente tudo que você sabe, porque se você falar, vai cair metade da República, como bem disse Valdemar da Costa Neto, que conhece bem desse assunto. Então, Caniato, é uma vergonha o que nós estamos vivendo. Não sei como o Brasil vai sair dessa sinuca de bico.
1: Deixa eu chamar o Bruno Musso, o nosso repórter está se preparando, daqui a pouco ele terá condições técnicas de entrar aqui com a gente. Deixa eu só chamar o Bruno Musso, porque eu me lembro muito bem que os nossos comentaristas falavam lá no princípio e colocavam em paralelo o caso da Operação Lava Jato, falavam sobre a possibilidade de muitos serem punidos, né, e eventuais erros serem identificados no meio do processo e reversões acontecerem como foi na Lava Jato. Já outros menos otimistas não falavam nem em punição, já indicavam a possibilidade de um grande acordo. Aqueles que estão muito decepcionados com o Brasil já falavam em uma pizza, o cheiro de pizza estava no ar. Musa, quando a gente observa algumas sinalizações e algumas demoras em coisas que estavam mais ou menos desenhadas, você fica com essa desconfiança de que um grande acordo vai acontecer, ou de que as punições não ocorrerão, ou de que talvez, mais uma vez, nos deparemos com um cenário de pizza, uma grande fraude, um grande escândalo que acaba dando em pizza?
2: Esse cenário que você descreveu agora por último, Caniato, é o cenário default Brasil, ou seja, é o cenário base. Aqui dentro do mercado financeiro a gente trabalha normalmente com três cenários, né? O base, o otimista e o pessimista. O cenário base no Brasil é dar em pizza. Isso é a condição normal do Brasil. Quando não dá em pizza, nós olhamos e falamos: alguma coisa está cheirando estranho e calma, arrumarão alguma coisa para que aí sim convertam numa pizza. Portanto, no Brasil, a atenção é sempre. Por mais que no primeiro momento possa parecer que não está dando em pizza, calma. Em algum momento nos surpreenderão e dirão: achamos uma regra aqui, mudamos uma outra.

0: esperança, uma expectativa de que o copo vai enchendo aos poucos. E esse copo vai cada vez mais transbordando em um sistema que se sente infalível. E em algum momento, isso estoura. Em algum momento, o caldeirão simplesmente não aguenta mais aquela pressão, aquela tamanha pressão. Porque a população começou a sentir e determinados escândalos que ficavam ali fechados em certas salas dentro do governo e de grande parte ali do núcleo de determinados governos, agora ele atinge a população como um todo. Isso vai acontecendo ano após ano. Mas nós estamos falando de quantos escândalos já? Quase 2 décadas de escândalos intermináveis, um maiores do que o outro, como eu brinco. No Brasil, os escândalos têm inflação. Eles eram milionários e vão se tornando bilionários, com juros compostos se tornam trilionários. Consequentemente, Caniato, me parece que, de novo, para mim, o cenário padrão é pizza. Mas a expectativa é que alguma coisinha transforme as pessoas nesse caldeirão e que um grupo comece a falar: não dá mais, está insustentável. Em algum momento chega nessa insustentabilidade. Eu estive, por exemplo, em El Salvador produzindo um documentário a respeito daquilo. Quantos anos eles toleraram de uma violência? Chegou um momento que estava insustentável. Em vários outros países a gente vê assim. E a minha esperança, expectativa nesse caso, é que esse caldeirão vai enchendo, vai enchendo, vai enchendo, e que cada vez mais ele está próximo de transbordar. Espero. Porque, infelizmente, a gente, pelo visto, terá que ver transbordar para aí sim buscar qualquer tipo de mudança.
1: Pois é, a gente vai seguir acompanhando essas movimentações e como será essa nova fase de Daniel Vorkar na série especial. Vamos acompanhar naturalmente a evolução. Agora tem um outro destaque, eu trouxe a informação há pouco que o nosso repórter entraria ao vivo para trazer esse destaque, mas possivelmente algum problema de sinal, não foi possível a conexão com ele. Então eu vou trazer a informação que o nosso colega traria, o advogado que negociava.

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3: Seja bem-vindo você que prestigia a programação da Jovem Pan também. Pelas emissoras de rádio espalhadas por todo o Brasil, mais de 100 emissoras cobrindo todo o território nacional, e você sempre bem informado também pelas ondas do rádio. Muito obrigado, viu, pela parceria diária aqui em Os Pingos nos Is. A notícia em destaque é a saída do advogado de Daniel Vorkaro. Deixou a defesa do ex-banqueiro justamente após a negativa da Polícia Federal, porque foi apresentada uma proposta de delação. A Polícia Federal avaliou, analisou, falou não. Não é possível fechar a delação nesses termos. O advogado, que é conhecido, fez carreira justamente intermediando propostas e negociações de delação premiada em dois casos muito conhecidos, Lava Jato e Mensalão, optou em sair. O Juca, como é conhecido esse advogado, deixou a defesa do ex-banqueiro. Deixa eu só fechar essa discussão. Tem várias outras notícias para nós analisarmos. Eu queria que o Dávila... Porque o Dávila fez essa menção rapidamente no seu primeiro comentário, mas eu queria que o Dávila elucidasse para a nossa audiência. Essa sim talvez seja uma sinalização importante, e aí é preciso olhar para o que resta. Você falava sobre cartas na manga, né? Talvez Daniel Vorkaro não tenha mais cartas, talvez ele tenha perdido o bonde. Não há mais muitas oportunidades de ele fechar a delação premiada. Você falou, ou ele fala tudo o que sabe, ou não vai dar certo. Agora, há interesse das figuras que integram as instituições da República de que Daniel Vorkaro fale absolutamente tudo?
4: Não há interesse. E aí eu concordo com o seu ceticismo, Caniato, e do Mota. Eu concordo. É óbvio que ele não vai falar tudo porque essa delação não seria aceita. Porque isso implicaria muita gente graúda em todos os poderes, principalmente no judiciário. Então, veja só. Eu entendo que a mudança de advogado tem a ver com uma estratégia à la Mauro Cid. Quando Mauro Cid... Olha aqui, você precisa delatar isso aqui. Se você delatar isso aqui e essas pessoas, a delação será aceita, você terá a pena reduzida e etc. Então, eu entendo que é uma delação de alfaiate. É sob medida. Vai ter que chegar e falar assim, você precisa entregar essa e essa e essa figura e poupar essa e essa e essa, aí a delação vai ser aceita. É uma vergonha o que está acontecendo, mas é assim que vai acabar esse caso. Ou acaba em pizza, como bem disse o Bruno Musa, ou acaba com uma delação sob medida, delação de alfaiataria. E aí vai falar o que vai entregar algumas pessoas importantes, e isso será aceito. E aí começa, assim, uma discussão de redução de pena, etc. Mas é óbvio que a delação completa não será respaldada pelo sistema. Como bem lembrou o Mota aqui, aqueles que vão receber o sistema vão ler e falar assim, opa, mas eu estou nessa delação aqui, então eu não vou aceitar. É óbvio que é isso que vai acontecer. Isso mostra a podridão da República do Rabo Preso no Brasil.
3: Quero lembrar na nossa audiência, traremos informações importantes referentes ao caso da extradição da ex-deputada Carla Zambelli. Reviravolta no caso que envolve a vinda dela ou retorno por meio de decisões judiciais ao Brasil. A gente vai trazer em detalhes isso daqui a pouco. Tem uma outra informação. Na primeira pesquisa do Datafolha, após o vazamento do áudio das conversas entre Flávio Bolsonaro e o banqueiro Daniel Vorkaro, o presidente Lula ampliou a vantagem sobre o senador na simulação de primeiro turno, marcando 40% frente a 31% do rival. A gente tem, inclusive, uma arte que mostra essa diferença. Há uma semana, Lula estava em empate técnico, dentro da margem de erro, e a gente pode observar, inclusive, de 2 pontos percentuais do levantamento, 38% a 35%. Já no cenário de segundo turno, a igualdade em 45% virou agora uma vantagem de 47% a 43% para o presidente da República que tenta a reeleição. Esses são os números que foram apresentados hoje pelo Datafolha após a divulgação dos áudios entre Flávio Bolsonaro e também Daniel Vorkaro. Quem nos acompanha por imagens pode observar, inclusive,

0: as artes que foram feitas apontando a distância entre os pré-candidatos. Deixa eu chamar o Bruno Musa. Você, Musa. Musa sempre acompanha todas as pesquisas, fica monitorando as notícias ao longo do dia. Eu me lembro que aqueles analistas que indicavam que o caso da conversa entre Flávio e Daniel Vorkaro, que isso cairia como uma bomba na pré-campanha de Flávio. Parece que os números alteraram, mas também não foi nada de tão absurdo assim, né, Musa? Os números de Flávio ainda são muito robustos, né?
1: Vi da mesma maneira que você, Caniato. E tem alguns pontos e umas particularidades importantes a ser analisada, como, por exemplo, uma pergunta que mostra qual o percentual de pessoas que se sentiram impactadas ou que mudariam de ideia com relação ao áudio. E o percentual de pessoas, acho que era 71%, que não mudariam. Então, me parece que os números eles estão quase que robustos ali. A rejeição ao Lula, ela tem um piso muito alto, um teto muito baixo, então praticamente está dada ali. E o Flávio, de fato, ele oscilou, mas eu esperava que essa oscilação fosse maior. Confesso que me parece, dado o tempo que tem, se não tivermos novas surpresas, obviamente, o estrago ele está muito calculado, digamos assim. Ou seja, você tem tempo, ainda estamos em pré-campanha, vale lembrar isso, hein? Estamos ainda em uma pré-campanha, com 5 meses à frente para chegarmos numa eleição, com muitos fatos novos que podem sair do outro lado, se tiver dele realmente pode comprometer mais, mas me parece que nesse primeiro momento que capturou aquela primeira, digamos, porrada realmente da surpresa de alguém que estava numericamente à frente do governo atual do Lula, me parece que o estrago, parando por aí, está muito bem calculado e tem tempo hábil suficiente para ganhar fôlego e reverter esse jogo. Veremos no Brasil de novo, até o passado é um incerto, tudo pode acontecer. Mas me parece que nesse primeiro momento, o Lula ele alterou muito pouco, ou seja, mostra essa rejeição alta e é o que é, está dado praticamente, e aí sim o restante que tem oscilado, mas eu acreditava que essa oscilação fosse inclusive sair maior.
0: Pois é, eu vou até pedir para a nossa produção verificar a margem de erro, salvo engano, no Datafolha a margem de erro é de 2 pontos percentuais. Logo, os dois candidatos estariam empatados na margem de erro, no limite, em um cenário de segundo turno, né? Lula com 45 e Flávio com 45 também. Então, Flávio poderia subir 2 pontos percentuais e Lula recuar. E, ó, a produção acaba de verificar a margem de erro de 2 a 3 pontos percentuais no levantamento do Datafolha. Deixa eu chamar o Roberto Mota para trazer também as impressões a respeito do levantamento do Datafolha. Há várias leituras possíveis, né? Há veículos e veículos. Alguns veículos colocaram de maneira como se fosse uma vitória para a campanha do atual presidente que tenta a reeleição. Já outros veículos fazem uma leitura e uma indicação de que a desidratação que muitos anunciavam foi muito pequena, né? Quase residual, né, Mota?
2: Isso corresponde ao que eu estou vendo, Caniato. Há uma variedade de interpretações. Vocês já sabem a minha opinião sobre pesquisas eleitorais. É evidente que essa história do financiamento do filme teria algum impacto. Agora, cada um tem a sua opinião sobre a natureza desse impacto. O que ninguém consegue mudar é o fato de que o adversário de Flávio é um governo que está nas cordas, desorientado, recorrendo a um cardápio de medidas cada vez mais populistas para conseguir ter um mínimo de chance nessa eleição. Na minha observação, o grande efeito dessas notícias foi mudar o foco do escândalo do Master. E para a gente ter uma ideia de como isso foi feito com cuidado, basta ver as informações vazadas, como elas foram cuidadosamente selecionadas e como um canal bem específico foi escolhido para sua divulgação. Tudo isso foi escolhido cuidadosamente. Nada nessa história é por acaso.
0: Pois é, inclusive a gente tem uma enquete publicada no portal da Jovem Pan e também no YouTube, YouTube do programa Os Pingos nos Is, que menciona o quanto esse material que foi divulgado, ou os áudios, as trocas de mensagens entre Flávio e Vorkaro, o quanto isso prejudica a pré-campanha de Flávio. Tem três caminhos possíveis. Você acha que prejudica muito? Você acha que não prejudica nada? Ou um pouco? Porque seria, o ideal seria que ele não tivesse relação com o Daniel Vorkaro. Vote, por favor, nas nossas plataformas. Depois eu trago parciais e também o resultado final. Chamar o Cristiano Beraldo também para trazer as reflexões a respeito desse levantamento de um instituto que é muito reconhecido. E havia uma expectativa sobre qual seria o resultado do Datafolha após a divulgação dos diálogos. Poxa, muitos falavam, Lula vai abrir 10 pontos, 12 pontos... Flávio vai desidratar, o Zema vai aparecer colado no Flávio. Não foi bem assim, né, que nós vimos. Houve uma desidratação, uma diminuição no percentual, ou pelo menos um aumento na distância entre os dois, mas nada de absurdo, principalmente quando a gente olha para o cenário de segundo turno, né, Beraldo? Ou seja, estamos na pré-campanha. Muita coisa pode ser feita ainda para os dois lados, né?
3: Pois é, Caneta, eu não compartilho dessa sua generosidade na avaliação do Instituto, que acho que já teve o seu momento de mais assertividade e hoje em dia não me parece estar conseguindo detectar de uma forma eficiente a verdadeira intenção do eleitor. Lembrando que não adianta mais ir para a Avenida Paulista com a pranchetinha e ficar ali perguntando, vai votar em quem? Vai votar em quem? Hoje... com o celular, com o acesso facílimo às redes sociais, eleitores de norte a sul do Brasil passaram a ter uma opinião política. E a opinião política que nós temos, vivendo essa vida em que a gente fala disso o tempo inteiro, a gente avalia as notícias e a gente discute os aspectos de tudo que acontece, não necessariamente isso... acontece da mesma forma com pessoas que estão vivendo as suas vidas em lugares mais remotos. E aí, dependendo do método que os institutos de pesquisa usam, eles, infelizmente, não conseguem aferir de fato essa intenção do eleitor. Mas, dito isso, vamos aos números. Esses números não revelam nada muito impactante. A gente precisa lembrar... que o que aconteceu com Flávio Bolsonaro foi muito sério, porque o eleitor do Flávio Bolsonaro é muito mais crítico, aquele que quer votar no Flávio Bolsonaro. É importante a gente lembrar, esse grande percentual de votos que coloca Flávio Bolsonaro em segundo lugar hoje nas pesquisas é uma combinação de pessoas que querem votar no Flávio Bolsonaro com um número muito expressivo de pessoas que não querem a continuidade do governo do Partido dos Trabalhadores. Então, qualquer pessoa que estiver chegando ali nessa segunda colocação vai contar com esse voto. Mas, aparentemente, segundo esse levantamento, o dano causado na candidatura de Flávio Bolsonaro ainda não está demonstrado de uma forma arrasadora. Né, apesar dele ter quebrado a confiança com esse seu eleitor mais fiel, por ter mentido de uma forma, ao que parece, completamente desnecessária. Agora, vamos acompanhar e fazer um pouco, né, de uma combinação aí dos resultados das próximas pesquisas, para que a gente, de fato, e não só desse instituto, mas dos demais também, para que a gente, de fato, possa ter uma visão mais realista de como está o sentimento do eleitor depois dessa confusão aí no entorno de Flávio Bolsonaro.
0: Mas só um registro aqui, eu não fiz juízo de valor, viu, Beraldo? Aqui trata-se de um instituto conhecido, desde que eu era criança, o Datafolha, me lembro, divulgava pesquisas, né? E na época, inclusive, eram poucos institutos, tinha o Datafolha, o Ibope, que hoje é muito conhecido pela medição de audiência das televisões, na época fazia também pesquisas eleitorais, tinha o Gallup, o Vox Populi, enfim, sempre em parceria, era um instituto de pesquisa em parceria com um veículo de comunicação que muitas vezes encomendava. Hoje são muitos institutos, né? Porque é muito mais fácil você conseguir o levantamento das informações. Tem pesquisa feita por telefone, algumas são feitas pela internet, tem aquelas, como disse o Beraldo, com a pranchetinha, para a pessoa na rua, pergunta, enfim. Tem várias metodologias. Deixa eu girar com os comentaristas, chamar o Luiz Felipe Dávila para também avaliar os números divulgados pelo Datafolha. Lula com 47%, Flávio com 43%. E aí, no limite da margem de erro, os dois estariam empatados em um eventual cenário de segundo turno, né, Dávila?
4: Caniato, na verdade, a pesquisa não traz muita novidade. Ela traz aquilo que nós sempre comentamos nos pingos nos is. Primeiro, a eleição de 2026 será um plebiscito se Lula deve permanecer ou não na presidência da República. Está cada vez mais claro que, com um tamanho escândalo desse, os números não alteram. Cai um pouco a preferência por Flávio Bolsonaro, mas esse voto não migra para o Lula. Como nós já dissemos aqui, o voto de Flávio Bolsonaro, ele pode oscilar na direita, nos candidatos de direita. Ele não vai migrar para o Lula. Então, este é um ponto fundamental. Uma eleição plebiscitária. Lula merece ou não continuar no poder. E esse levantamento mostra que, mesmo com a rejeição alta do presidente da República, que existe, sim, um sentimento de que a população não pretende renovar este voto de confiança ao governo. É esse o ponto fundamental. Então, a queda de Flávio Bolsonaro mostra exatamente isso. Esse voto é redistribuído em outros candidatos. Um sobe um ponto, o outro mantém na mesma. Mas o fato é, esse voto não vai para o outro lado, porque existe um sentimento de rejeição ao governo. Esse é o ponto fundamental. Então, mostra apenas que, apesar de fatos, ou seja, se você pensar o caso de Flávio Bolsonaro nos últimos 10 dias, é mídia negativa todo dia, cada vez saindo um episódio dessa história do filme do Bolsonaro com o filho e levanta dinheiro. Agora, há um estrago, sim, que vai ser mais difícil de ser corrigido, e eu não sei qual vai ser a estratégia de Flávio Bolsonaro, que é a mentira, é a perda da confiança. Isso é mais grave. Pode ser que parte desse voto que ele perdeu irá para outros candidatos de direita, mas não volta para ele, porque as pessoas ficaram assim, poxa vida, todo mundo foi pego aqui de surpresa. Ele negou veementemente que teria ligações com o Volcaro, e a cada dia parece que ele não só tinha ligações, mas tinha ligações até muito amigáveis com o Volcaro. Então, esse é o ponto que é mais difícil cicatrizar neste momento. Mas o voto vai permanecer no campo da direita. Datafolha mostra que o governo não tem nada que comemorar. A rejeição dele é enorme. Esse voto não migra, apesar de fatos e notícias muito negativas em relação a Flávio Bolsonaro. Esse voto continua pertencendo à direita e àqueles que estão insatisfeitos com o governo.
0: Pois é, inclusive a produção separou um outro levantamento. A futura Apex divulgou uma pesquisa eleitoral sobre o áudio entre o senador Flávio Bolsonaro e o Daniel Vorcaro. Como essa informação, essas notícias, podem impactar ou interferir na pré-candidatura do parlamentar à presidência da República? Vamos colocar os dados para as pessoas que nos acompanham? Aí tem as alternativas e as respostas mais frequentes. Para 71,5% das pessoas, dizem que o episódio não mudou a opinião sobre o parlamentar. Um índice interessante. Outro, 65,8% garantem que não mudariam o seu voto em função do vazamento ou dessas notícias relacionadas ao áudio. Já para 18,7%, relataram que passaram a ter uma percepção mais negativa do senador. Essa já é uma informação que certamente deixa a equipe de campanha de Flávio Bolsonaro atenta, né? Procurando monitorar justamente esse tipo de posicionamento. Para 13%, 13 cravados, acreditam que os áudios com Vorcaro podem levar a uma mudança na pré-candidatura do PL, ou seja, alguns avaliam a possibilidade de Flávio não ser o candidato à presidência do Partido Liberal. São só essas opções ou tem alguma opção embaixo da tarja? Então, são quatro opções. Para as pessoas que fizeram as contas, poxa, mas passou de 100%, é que tem múltiplas opções e aí os entrevistados certamente respondem mais de uma opção, né? Deixa eu passar para o Bruno Musa, porque foi justamente o Bruno que mencionou esse outro levantamento a respeito dessa percepção da população a respeito dos áudios que foram divulgados, né? É determinante para muitos a divulgação do áudio para a tomada de decisão, mas a gente percebe que para a maioria isso não interferiria na decisão de voto. Talvez até possa desagradar, mas a pessoa não mudaria de voto e continua achando que Flávio é o seu candidato. Alguma coisa nesse sentido, né, Musa?
1: Sim, porque, veja, eu tenho um posicionamento muito parecido com o do Mota com relação às pesquisas, estudando o lado comportamental humano e etc. Mas, de novo, é a única pessoal isso. Eu estava vendo uma entrevista de um dos diretores de um dos institutos do Atlas que divulgou a pesquisa essa semana, né, que deu toda aquela discussão em cima do tema do vídeo, etc. E ele disse uma coisa muito interessante, que é realmente como eu vejo, ou seja, que... quais são as alternativas? Quando nós analisamos uma possibilidade, vou trazer um exemplo mais real. Eu fiz um estudo há pouco tempo a respeito de comprar imóvel ou alugar imóvel nos últimos 25 anos nas principais capitais brasileiras, aonde valeu a pena e onde de fato não valeu a pena. Isso nos traz um dado. E como você analisa isso? Olhando as alternativas. Ou seja, se eu comprei um imóvel, eu peguei esse dinheiro, coloquei no imóvel, qual seria a alternativa? Colocar, por exemplo, no CDI. Ok. Olhando aqui para as eleições, a questão é quais são as alternativas, o que nós temos hoje. Aquelas pessoas que dizem votar no Lula, está dado. Esse número está mais ou menos dado. Ao passo que esse campo daqui da direita, da centro-direita, ele pode estar mais volátil. Você tem aí, como eu falei, 71,5% que não muda de opinião sobre o Flávio, o que é um número altíssimo, um número concreto. Portanto, há um importante percentual de votos que será colocado ali sim ou sim. E você tem o campo mais volátil. Dificilmente alguém que muda de opinião com relação ao Flávio, que daria o voto ao Flávio, ele migra para o Lula. Podemos ter aqui na margem um ou outro, mas não é um número significativo no absoluto. Consequentemente, isso me mostra que esses votos eles podem migrar aqui nesse campo da direita. Então ele pode ir para o Zema, ele pode ir para o Renan, ele pode ir para o Caiado, ou ele pode permanecer no Flávio. Então, o Lula, por isso que o Lula ele continua mais ou menos estagnado, mesmo após esses vídeos. Ele cresce um pouquinho, cai um pouquinho, mas está lá, é esse número. Portanto, aonde está a grande discussão é nessa volatilidade do campo da direita e do centro-direita, que aí sim exige mais uma vez, talvez mais do que nunca, essa estratégia para capitalizar esse voto, especialmente no eventual segundo turno, seja ele quem for, que aí sim o objetivo é tirar o PT realmente do poder, obviamente, através dos votos. Então, eu acho que o cenário ele está mais ou menos concretizado, principalmente para Lula, e aí vai o único ponto, e já passo a palavra, se de fato for ele. Porque essa semana teve mais uma fala importante dele, dizendo que alguma coisa muito grande aconteceria para o Haddad, mas que não é hora de dizer ainda. Então, deixa no ar, né?
0: Pois é, a gente vai seguir analisando essa situação, esse levantamento, essa pesquisa da Futura Apex, mas nesse momento eu preciso me despedir de parte da rede, porque algumas emissoras ficarão com as suas programações regionais, suas programações locais. Muito obrigado pela parceria e pela audiência.
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2: E das pessoas toma a sua decisão. E eu queria fazer uma observação aqui. Como eu sempre disse, né, as questões principais dessa eleição não são óbvias. Então, eu acho que o grande risco que a candidatura de Flávio Bolsonaro enfrenta não é o risco de perda de popularidade, mas sim o risco de que essa história, de que essa narrativa, de que fatos selecionados sejam usados para justificar alguma medida jurídica ou algum tipo de movimentação que afete a capacidade de Flávio de ser candidato. Eu acho que essa é a grande ameaça. Perda de popularidade é uma coisa que, pelo que a gente está vendo nesse momento, é um impacto pequeno, limitado e momentâneo.
0: Deixa eu trazer o Cristiano Beraldo para trazer seus apontamentos, avaliar as informações divulgadas nessa pesquisa. Mais de 71% disseram que o vazamento não muda a opinião sobre Flávio. Para 65,8% das pessoas, possivelmente dos eleitores de Flávio, dos simpatizantes de Flávio, disseram que não mudariam o voto após o episódio. São sinalizações importantes? Você acha que essas informações acabam se conectando principalmente a uma avaliação que alguns colegas comentaristas fazem de que essa eleição será plebiscitária? Muito mais do que ter um candidato perfeito, seria preciso tirar quem hoje está na cadeira de presidente?
3: Eu acredito que sim, Caniato. Eu acredito que sim. Até porque Flávio Bolsonaro, diferente de seu pai, Jair, ele não é uma pessoa que desperta paixões no eleitor. Ele é uma figura que representa o legado de Jair Bolsonaro nessa eleição, que é uma eleição extremamente importante. Ele, obviamente, por ter o sobrenome e o sangue correndo nas veias, né, até para fazer uma distinção de Michele, ele também traz ali o drama vivido na família Bolsonaro, pelo fato do pai estar preso, a partir de um julgamento que boa parte da população brasileira viu que, né, não fazia sentido as condenações e os elementos apontados para definir a culpa, a responsabilidade pelo que aconteceu no 8 de janeiro. Da mesma forma que seu irmão Eduardo Bolsonaro, acho que o mais votado, um dos mais votados nas eleições de 2022 para deputado federal em São Paulo, uma figura com peso político bastante relevante e que hoje encontra-se nos Estados Unidos vivendo uma vida de alguém que não pode voltar ao seu país, porque sabe que está ali no alvo da justiça. Isso tudo gera uma comoção, né, uma simpatia das pessoas pelo drama que essa família está passando. E Flávio Bolsonaro, então, consegue reunir esses elementos. Mas mais importante do que esses elementos, que não é de uma parcela suficientemente grande da população para que ele vença as eleições só com isso, ele também, pelo fato de estar em segundo lugar, ele recebe o voto daqueles que, como você disse, querem que haja uma troca no comando do país. Agora, Caniato, eu sinceramente eu não acho razoável imaginar que 71% da população brasileira não mudou de opinião sobre Flávio Bolsonaro. O que aconteceu, aconteceu. As pessoas, obviamente, ficaram decepcionadas porque não gostariam que o candidato que está ali colocado nesse momento, ou vinha ali de uma forma crescente, colocado para vencer o candidato Lula nessas eleições, ser pego numa mentira de um negócio evitável. Esse é o grande ponto. É óbvio que as pessoas querem muito mais tirar o atual presidente, né, do segundo turno, do que fazer esse juízo de valor ao ponto de dizer, não, eu não vou... eu vou votar no Lula porque o Flávio Bolsonaro contou essa lorota sobre a relação dele com o Daniel Vorcaro. Eu, sinceramente, não acho que isso vai acontecer. Eu acho que quem vai votar num candidato de direita ou vai votar num candidato para tirar Lula da presidência vai continuar votando. Lembrando, só para finalizar, Caniato, que essa é uma eleição em que não há um candidato que faça esse trabalho de pegar votos dos dois lados. Porque Lula cuidou de eliminar qualquer possibilidade de concorrência pela esquerda. Ele fez uma proposta que a gente não sabe qual foi, mas bem sucedida para Guilherme Boulos, que sequer vai ser candidato à reeleição de deputado. Ele não saiu do ministério a tempo de ser candidato nessas eleições. E ele foi eliminando. O próprio Ciro Gomes, que poderia fazer esse papel, já confirmou que será candidato no Ceará. Então, Lula apostou todas as suas fichas para vencer no primeiro turno essa eleição, porque chegou muito perto em 2022. Mas as pesquisas continuam mostrando que ele não vai conseguir isso, que haverá um segundo turno. E pelo que a gente percebe do sentimento da população brasileira, que está falida, frustrada, a juventude olhando para o futuro e não enxergando nada, me parece que no segundo turno as chances do governo do presidente Lula conseguir uma vitória são bastante pequenas.
0: Pois é, a gente vai seguir acompanhando essas movimentações, muitas pesquisas, muitos levantamentos em curso. Qualquer novidade, qualquer nova informação traremos aqui e vamos debater e analisar com os nossos comentaristas. Tem uma outra informação importante, inclusive. A Corte de Cassação de Roma, última instância do judiciário na Itália, negou em decisão definitiva o pedido de extradição feito pelo governo brasileiro contra a ex-deputada federal Carla Zambelli. Essa decisão, que foi tomada hoje, diz respeito ao processo em que Zambelli foi condenada por invadir o sistema do Conselho Nacional de Justiça. Há ainda um segundo processo de extradição correndo na justiça italiana relacionado à condenação da ex-deputada pelo crime de porte ilegal de arma e ameaça com arma de fogo. O Supremo Tribunal Federal enviou à Itália um único pedido de extradição, mas a justiça italiana decidiu separar os casos. Portanto, ainda há outro pedido de extradição em análise ainda sem data para uma decisão final. Bom, deixa eu chamar rapidamente o Luiz Felipe Dávila para avaliar a situação que envolve Carla Zambelli, liberada, inclusive, da prisão na Itália, e esse pedido de extradição negado. Dávila reviravolta no caso, né? Porque há 2 dias as notícias indicavam que ela viria ao Brasil após, possivelmente, a justiça italiana atender ao pedido da justiça brasileira.
12: Reviravolta sim, Caniato. O que mostra? Tem que respeitar a decisão da justiça italiana. E a justiça italiana parece que tem certo distanciamento da questão quente da política brasileira e, portanto, conseguiu olhar os fatos de uma outra envergadura do que foi o advogado, que foi a primeira instância, inclusive, lá na Itália, e do que vem sendo o posicionamento oficial aqui do Brasil. Então, Caniato, o importante é respeitar as decisões da justiça, principalmente de uma justiça imparcial, coisa que nós sentimos muita falta no Brasil.
0: Pois é, a gente vai seguir nesse assunto, inclusive recebendo um convidado especial, o advogado da ex-parlamentar Fábio Pagnozzi. Já atendeu, já conversou com a gente em outras oportunidades. Doutor, seja bem-vindo. Muito obrigado pela gentileza em conversar com a gente ao vivo aqui na Jovem Pan.
19: Muito boa noite, prazer estar com vocês.
0: Perfeito. Doutor, destacamos há pouco essa reviravolta no caso da extradição da ex-deputada Carla Zambelli. A justiça toma a decisão no dia de hoje, revertendo, inclusive, uma decisão que tinha sido tomada pela Corte de Apelações da Itália. Eu queria que o senhor explicasse essa decisão tomada pela Suprema Corte da Itália. Qual foi o entendimento dos magistrados quando eles revertem a decisão que tinha sido tomada pela Corte de Apelações?
19: Olha só, foi uma decisão completamente inconstitucional. Tudo que se tinha entre Brasil e Itália, Convenção dos Direitos Humanos, regras de Mandela, tudo que a gente tinha ali do direito internacional foi violado. Mas mesmo assim, a primeira instância, ou a Corte de Pisa, ela decidiu manter a extradição da Carla Zambelli. E eu sei muito bem como aquilo aconteceu de perto, porque a gente teve uma influência muito grande, a gente sabe que o Brasil anda fazendo isso, fez isso nos Estados Unidos, o Brasil agiu muito ali naquela Corte de Pisa, então tudo que a defesa colocava era negado e tudo que era colocado pelo advogado contratado pela AGU era adicionado dentro da acusação. Então nós praticamente ficamos sem ter o que fazer. Nós colocamos o Flávio Bolsonaro como testemunha, foi negado. Colocamos outros senadores, coloquei o Eduardo Tagliaferro como testemunha, também foi negado. E quando isso foi se formando e se tornando já uma nulidade, porque a defesa comprometida gera nulidade processual, eu ingressei à Corte Suprema mostrando que havia cerceamento de defesa e mostrando também tudo que foi violado e todo o rito processual ordinário que foi feito de forma muito estranha. Por exemplo, a própria AGU, que deveria participar de uma audiência, não teria o direito de falar numa audiência, mas o advogado contratado pela AGU, que representa a AGU, falou por mais de 1h30 em um lugar que ele não seria advogado de ninguém, apenas ouvinte. Então, os ministros entenderam, viram também tudo que a gente colocou em questões de Alexandre de Moraes, a questões das defesas aqui no Brasil, que foram defesas praticamente todas negadas em tudo que se pedia, e as provas muito frágeis. Isso também mostrou que havia uma perseguição política, porque provas frágeis, a Carla recebe uma pena maior do que o próprio agente que consumou o crime, que seria o hacker Walter Delgatti, e o Supremo entendeu que aquilo era uma perseguição, e teve uma coisa que ajudou também. Essa semana, Alexandre de Moraes pediu que acelerasse a extradição da Carla Zambelli para que já preparasse aqui a penitenciária para ela. Isso soou como um abuso para os ministros. Isso a gente levou também a conhecimento dos ministros na Itália, porque como ministro do Supremo Tribunal Federal do Brasil, ele sabendo que tem uma audiência, que foi na data de hoje, dia 22, ele pede que se acelere o processo de extradição, ou seja, ele já está dando uma sentença no lugar dos ministros da Itália. E isso foi visto com muitos maus olhos, tá, pelos ministros. E teve também, por último, a questão prisional, onde a gente fala que a Carla Zambelli ia ser colocada numa prisão, onde ela mesma passou uma lei para endurecer penas de prisioneiros que estão lá. Ou seja, a Carla Zambelli sofreria um risco de vida enorme estando na colmeia. E não colocaram outra prisão alternativa. A Itália chegou a pedir para Alexandre de Moraes que se enviasse as opções de prisão, aonde teriam essas prisões e as condições das prisões. E o Alexandre de Moraes respondeu que isso já foi colocado no início do processo e também não enviou de novo à Itália. Isso também ajudou muito a defesa na data de hoje. O que é importante é que a justiça italiana entendeu ser tão grave, tão danoso isso contra a Carla Zambelli, que ela já está solta. Inclusive, ela já chegou no apartamento dela. Inclusive, se não me engano, até já publicou um vídeo na rede social, porque eles tiraram ela praticamente 10 horas da noite dentro da penitenciária, sabendo que ela não podia ficar mais nem um minuto lá.
0: Fábio Panhosi, advogado de Carla Zambelli, conversando ao vivo com a gente aqui na Jovem Pan. Inclusive, doutor, o senhor menciona esse vídeo postado há pouco na rede social. A nossa produção acaba de informar que separou essa postagem da ex-parlamentar. Vamos acompanhar.
20: A gente conseguiu. O Peremílio conseguiu fazer o impossível, que era lutar contra um sistema gigantesco. Ele foi um grande leão em tudo isso. E eu tô tremendo aqui com a mão, tipo, segurar com as duas. E esse é o primeiro vídeo que eu faço em liberdade.
0: Aí, a postagem de Carla Zambelli logo após sair da prisão, após a decisão tomada pela Suprema Corte na Itália, revertendo, inclusive, a extradição, ou o pedido, né, o processo de extradição, e ela acaba sendo liberada. Deixa eu passar para os nossos comentaristas. A gente está conversando ao vivo com o advogado Fábio Panhosi. Ele é o defensor de Carla Zambelli, gentilmente atendendo a equipe aqui da Jovem Pan. Doutor, os nossos comentaristas também farão perguntas. Primeiro a questioná-lo é o Roberto Mota. Você, Mota.
2: Doutor, o senhor acha que essa decisão significa uma mudança da percepção da justiça italiana e talvez da Europa, de uma forma geral, sobre o que está acontecendo aqui no Brasil?
19: Boa noite. Sim, é muito danoso para a imagem do Brasil, principalmente essa decisão da Itália hoje, porque nós temos Polônia, que já negou extradição, nós temos a Espanha, que já negou duas extradições, nós temos Estados Unidos e agora nós temos Itália. Isso vai se repetir também com Eduardo Tagliaferro, que vai ser outra extradição negada, porque ela se trata dos mesmos que estão perseguindo, né? O mesmo modus operandi do Alexandre de Moraes. Então eu acho que isso muda a percepção, principalmente a Itália. Olha, porque a Itália se mostrou para nós no início muito... assim, não querendo se sujar ou se meter na política brasileira, falando, olha, vou deixar a Carla Zambelli para lá, porque eu não quero saber do que está acontecendo no Brasil. Tanto que foi muito difícil conseguir ali uma audiência com os ministros ou falar com senadores na Itália, porque eles achavam que o Brasil, para eles, é muito longe ou que não valia a pena comprar uma briga da Carla Zambelli com o Brasil. Mas quando a gente demonstrou realmente o que estava acontecendo, as manifestações, todo o dossiê do Moraes, tudo que ocorreu, a Itália foi a primeira a falar, pô, isso, eu não sabia que isso estava acontecendo, que era tão sério, e a Itália foi mais uma. Então, um país que, apesar de ser de direita, ou seja, a Giorgia Meloni ser de direita, é um país que não é de direita. Lembrando que os ministros são ministros muito antigos, da época muito esquerda da Itália, e eles reconheceram os abusos de Alexandre de Moraes.
0: Fábio Panhosi, entrevista ao vivo com a gente aqui na Jovem Pan News. Ele é o defensor da ex-deputada Carla Zambelli. Doutor, mais uma pergunta agora com o Bruno Musa. Você, Musa.
1: Doutor, muito boa noite. Pergunta rápida e direta, até complementando um pouco do Mota. Você vê alguma possibilidade dessa decisão ter alguma decisão prática aqui no Brasil, de ser uma sinalização de mudança por, enfim, as pessoas movimento que no resto do mundo já está acordando com o que o Brasil está hoje?
19: Olha, eu acredito que isso está somando para o entendimento de outros países também, principalmente quando a gente fala de países mais democráticos, ou que a democracia funciona, falando um pouco de Estados Unidos. Eu acho que isso que aconteceu na Itália hoje pode refletir muito aqui no Brasil, porque mostra mais uma vez que temos mais uma pessoa que foi perseguida e que um Supremo Tribunal Federal de outro país já reconheceu isso, né? Então, eu não sei até onde o Brasil vai esperar para poder enxergar que o que está acontecendo hoje no Brasil, principalmente na forma jurídica, é uma insegurança tremenda e que a gente não tem os pilares da Constituição respeitados pelas instituições que deveriam preservá-las.
0: Justiça da Itália anula a extradição de Carla Zambelli. Estamos debatendo essa decisão tomada pela Justiça com o defensor, o advogado da ex-parlamentar Fábio Pagnozzi. Cristiano Beraldo fará a próxima pergunta. Você, Beraldo.
3: Doutor Fábio, boa noite. Agora que ela foi liberada pela Justiça italiana, qual é a situação internacional de Carla Zambelli? Ela tinha o nome na Interpol, salvo engano, e isso é eliminado, agora ela fica livre para circular por onde ela bem entender, menos o Brasil, obviamente. Quer dizer, como é que fica a vida dela a partir desse momento?
19: Beraldo, boa noite. Boa pergunta. Na verdade, isso é uma coisa que nós vamos descobrir a partir da semana que vem, porque tudo muito novo, é um caso atípico, não é um caso normal, cada caso de extradição é um caso diferente, com complexidades diferentes, e ela estava na lista vermelha da Interpol. Para a defesa, eu, como advogado, entendo que se ela estava na lista da Interpol porque estava foragida e ela foi presa, automaticamente ela deveria sair da lista vermelha da Interpol. E quando, inclusive, se tem uma sentença, né, praticamente transitada em julgada de uma Suprema Corte negando a extradição, não há por que se falar em lista vermelha da Interpol. Mas como a Interpol é um caso à parte, por que eu digo isso? Para quem não sabe, a Interpol, o diretor da Interpol é brasileiro. A Interpol é você tem que falar com eles de uma forma muito confidencial, eles não respondem direito e-mail, eles dificultam, eles fazem aquela burocracia para que você não tenha acesso, mas eu vou ter que descobrir ainda na semana que vem até onde a Carla Zambelli vai poder ir. Pela Itália inteira, isso é certeza. Agora, na União Europeia, será que a Carla Zambelli pode? Juridicamente, acredito que sim, mas na prática nós vamos descobrir ainda.
0: Agora é a vez do Luiz Felipe Dávila. Sua vez, Dávila.
12: Ah, doutor Fábio, boa noite. A sua estratégia de defesa foi muito mais baseada nos procedimentos da justiça brasileira e aí mostrar que houve parcialidade, ou foi mostrar a inocência de Carla Zambelli? Qual foi a estratégia principal que guiou a sua atuação nesse caso?
19: Boa noite, Dávila, muito bom falar com você. Olha só, também é uma pergunta difícil de responder, porque são 8 meses praticamente de trabalho e foi de tudo um pouco, né? Obviamente, eu me atentei, e eu sou especialista nisso, atrás de nulidades processuais. Então, ao primeiro momento, eu fui atrás das nulidades que podiam acarretar na prisão dela, que acarretou a prisão dela na Itália, que foi uma prisão já que os policiais não poderiam ter entrado na casa dela da forma que entraram, porque, enfim, tinham vários procedimentos a serem adotados para aquele momento. Então, a gente veio primeiro por erros procedimentais e depois disso, através da CCJ aqui no Brasil, a gente veio pela questão de mostrar a inocência, mas sempre demonstrando a inocência através dos erros de procedimento ou dos excessos que a justiça cometeu, ou seja, penas exacerbadas, falta de provas concretas, não respeitando a própria Constituição e também o abuso de poder que teve ali a defesa praticamente da Carla no Brasil. Nós, no caso, nós não tivemos chance de entrar com nenhum recurso, porque qualquer recurso que você entra hoje no STF, principalmente quando se fala de Alexandre de Moraes, ele diz que é meramente protelatório. E aí ele transita em julgado a sentença dele e acabou o processo. Cabe uma revisão criminal. Revisão criminal vai cair para quem? Para outra turma que também é uma turma que mandou um processo de extradição da Carla Zambelli para a Itália. Ou seja, aqui nós ficamos congelados, não tinha o que fazer. Então, na Itália, a gente foi muito pela questão de erro e excesso de procedimento no Brasil, misturado também com os procedimentos em excesso na Itália.
0: Agora, doutor, antes de encerrar rapidamente, na esteira do que perguntou o Cristiano Beraldo sobre a situação de Carla Zambelli, queria que o senhor explicasse a situação que envolve o segundo pedido de extradição por conta da condenação, em função do porte ilegal de arma de fogo. Qual é o status desse pedido? A justiça italiana já recebeu esse pedido, essa solicitação da justiça brasileira? Isso está, tramitando? Atualiza para a nossa audiência, por favor.
19: Olha só, esse pedido já estava junto com esse outro que foi a decisão de hoje. Na verdade, o que foi feito? Existia um pedido de extradição, onde até por um erro ou inocência da defesa, nós falamos que o crime de hackeragem era um crime que não tinha uma duplicidade, uma tipicidade igual na Itália e no Brasil. Ou seja, lá ela não estaria presa por um crime de hacker, por exemplo. Quando nós falamos isso, praticamente 4 ou 5 dias depois, Gilmar Mendes transitou em julgado a questão da arma e enviou o pedido de extradição na Itália, falando, pô, agora eu tenho dois pedidos de extradição. Então, ficou praticamente um apenso no mesmo processo. Eu não entendo que tenha uma outra audiência, até porque não tem nada marcado,

0: autorizando a soltura da ex-deputada federal. Assuntos tratados com o Fábio Panhosi, advogado da parlamentar, da ex-parlamentar, conversando ao vivo com a gente aqui na Jovem Pan. Doutor, muito obrigado mais uma vez por nos atender. Boa sorte ao senhor, bom trabalho e até a próxima.
1: Muito obrigado, bom fim de semana.
0: O senhor também. Seguimos aqui com outras notícias, outras informações. Lembrando que a enquete do dia está publicada no portal da Jovem Pan, no nosso YouTube. Se você puder, vote. Três opções, três caminhos possíveis nesse questionamento que nós fizemos na nossa enquete. Vamos fazer o quê? Um rápido intervalo? Break a jato. 1 minuto e meio, 90 segundos, eu conto com você. Fique por aí, até já.
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8: Nessas instituições, agora sim, toda a rede Jovem Pan com a gente aqui em Os Pingos nos Is, o Musa vai avaliar essa proposta de Romeu Zema. Taxação daqueles que se formaram nas universidades federais, uma vez já empregados. O que achou, Musa?
9: Vamos lá, Caniato. Primeiro, a questão, como um todo, filosófica, eu sou contra a existência de impostos da maneira como é feita hoje. Mas precisamos, infelizmente, sustentar essa máquina de alguma forma. Portanto, eu sou a favor.

0: uma redução brutal de impostos para todo mundo, de todos os lados, e cortando na carne da máquina pública, dos políticos e dos burocratas como um todo. Esse é o primeiro ponto. O segundo ponto é que, se você reduz drasticamente os impostos, claramente você pode cobrar impostos menores como esses que foi citado pelo Zema. Eu acho que esse é um amplo debate. Não acho que seja talvez o momento correto para ele apresentar isso. Não vejo possibilidades dele capitalizar em cima de algo nesse sentido agora. Mas quando nós analisamos a situação, por exemplo, das faculdades, das universidades federais, ela é realmente catastrófica. Eu tenho participação em uma faculdade privada aqui em São Paulo, pequena, uma nova, que é voltada para o empreendedorismo, então eu conheço algo da parte de educação. Quando nós analisamos, por exemplo, os dados do próprio IBGE, tá? Posso errar para cima, para baixo um pouquinho, mas os dados são esses. O custo médio de um aluno brasileiro nas universidades públicas brasileiras, ele é altíssimo. Ele é algo como R$ 9.000 por mês. Quando dolarizado, esse estudo ele é dolarizado para comparar com outras universidades internacionais. Só que o resultado prático disso é muito baixo. A USP, por exemplo, ela está por volta da décima posição de faculdades no mundo de produção de papers científicos. Sabe qual é a posição das pessoas que leem o que a USP produz? Mais ou menos a posição número 1.083 no mundo. Produz como grandes, mas produz resultados pífios. O que nós vemos é uma faculdade completamente ultrapassada, que não entrega mais as necessidades do que o mercado demanda hoje. Uma vez que elas estão tomadas por um perfil ideológico que, de novo, não entrega crescimento, não entrega uma mentalidade para o ano de 2026 para preparar as pessoas, nem muito menos a debate nesses campos, uma vez que apenas um lado consegue dominar a narrativa. Estou falando, inclusive, dos próprios professores. Então, é importante nós colocarmos a situação das universidades federais. Agora, eu acho que isso gera um amplo debate. Imagina o seguinte que me veio à cabeça. Uma pessoa que é formada na Universidade Federal hoje em dia. E essa pessoa vai dirigir Uber, porque as faculdades não entregam mais aquilo que a demanda de um mercado altamente competitivo hoje em dia satisfaz. Então, se essa pessoa é formada em engenharia e foi dirigir Uber, como é que você transforma isso? Você cobrará impostos dessa pessoa ou não? Ou só se ela trabalhar na área dela? Então, eu acho que, de novo, cabe o debate para reduzir o tamanho da máquina. E aí, não acho que esse seja, talvez, o momento, o melhor momento apropriado para o Zema trazer esse tipo de debate.
1: Pois é, deixa eu chamar o Roberto Mota. A gente debate muitas alternativas para diminuir o tamanho do Estado. E aí há muitas reflexões sobre o custo, por exemplo, do ensino superior, né? O quanto as federais acabam custando. E sempre há, de tempos em tempos, greve promovida pelos funcionários das federais, porque querem receber aumentos. Daí tem aquela negociação, os alunos acabam pressionando também o governador em questão, e muitas vezes um polpudo reajuste é ofertado àqueles funcionários ou colaboradores daquela federal. Como é que você observa essas discussões e a proposta de Romeu Zema, Mota?
2: Essa é uma discussão muito interessante, mas que pode levar horas. Então, vamos resumir aqui o ponto principal. O Zema levanta uma questão importante, né? Ela não tem nada a ver com uma agenda liberal, como eu vi que uma parte da mídia disse isso, né? Disse que Zema está com agenda liberal extrema. Palavras da mídia. Não é nada disso. A questão que Zema levanta é das universidades estatais gratuitas. Por quê? Primeiro, como todo mundo sabe, não existe nada de graça. Na verdade, as universidades estatais, que os alunos frequentam sem pagar, elas são pagas com o dinheiro dos impostos. É o dinheiro da Dona Maria, que tem 68 anos, nunca frequentou uma universidade na vida, mora lá em Varriçay, no interior do Rio de Janeiro. São os impostos que ela paga que sustentam as universidades estatais. E aí, a gente tem que pensar na justificativa para isso, né? Tem uma justificativa que é, olha, tem pessoas que não podem pagar pelas universidades. Então, é por isso que as universidades precisam ser de graça para essas pessoas. A outra justificativa principal é, olha, a formação universitária é muito importante para o progresso do país, para o desenvolvimento. Então, quando você pega dinheiro de impostos e financia uma universidade sem cobrar nada dos alunos, você está investindo no progresso do país. Aí tem dois problemas, né? Um dos quais foi abordado por Zema, que complicam essas justificativas. O primeiro é que tem muita gente que pode pagar sim, que poderia estar numa universidade privada, mas foi para a universidade estatal gratuita. Essas pessoas que podem pagar estão tirando o lugar de alguém que poderia estar lá, que não pode pagar. O segundo problema, que talvez seja mais importante, que Zema não tocou, mas que o Bruno mencionou, é que hoje nós temos um sistema universitário estatal e até o privado também completamente desconectado da realidade. É um sistema que, além de formar muitos alunos em profissões inúteis, sem nenhum futuro, que só vai tornar esses alunos pessoas amargas, revoltadas, porque vão ser subempregados a vida inteira, esse sistema universitário também virou um centro de doutrinação e de radicalismo ideológico.
1: Pois é, e tem outras alternativas, tem muitas propostas nesse sentido. Deixa eu chamar o Cristiano Beraldo também para trazer a sua contribuição, analisar essa proposta de Romeu Zema e as discussões em torno do ensino superior público, de que maneira os gestores podem pensar em alternativas para financiar esse tipo de proposta de ensino. Romeu Zema pensa em dedução de 1% do salário dos formados. Me parece um caminho difícil, né?
3: Renato, o grande ponto é que não falta dinheiro no Brasil. A gente não pode olhar para um país dessa dimensão que há 500 anos é explorado com seus minerais, as suas riquezas naturais e continua aí entregando riqueza. 215 milhões de pessoas que fazem uma economia se movimentar. Aliás, a gente está vendo aí o desastre que é o país nesse momento em que 80 milhões de pessoas estão inadimplentes e, obviamente, uma pessoa inadimplente ela afeta a vida daqueles que estão ali no seu entorno. Então, o efeito dessa inadimplência ele é bastante mais amplo do que esses 80 milhões. A gente vê um problema gravíssimo nas contas públicas, a gente vê um país completamente inviável, mas aí as pessoas se espantam. Poxa, mas eu saio na rua, os restaurantes estão cheios, os bares estão cheios, as ruas estão cheias. É por causa disso, porque você tem uma movimentação da economia que ela vai andando, porque é muita gente. Só que, quando você olha o retorno que as pessoas têm diante da riqueza que o país possui, é um absurdo. Nós somos pobres num país rico. Essa é a realidade. E eu estou dizendo isso porque o problema do Brasil não é objetivamente a falta do dinheiro, mas sim o que fazer com o dinheiro. É claro que essa dinâmica em que você entrega uma estrutura, né? Vamos imaginar o mundo ideal. O Brasil, o governo brasileiro, oferece para os alunos a oportunidade de terem um segundo grau de alto nível. As universidades, especialmente as federais, mas também as estaduais, em geral, são muito bem conceituadas, né? Aquele vestibular difícil e tal. Mas olha a realidade. Estruturas de quinta categoria. Greve. Professores que, apesar da sua qualificação de diplomas e títulos, colocam para fora uma visão de mundo completamente deturpada e que influenciam os jovens que estão ali para aprender. Sem falar no sistema de cota. Porque nós lavamos as mãos para os jovens, lavamos as prefeituras e os estados, tem a aprovação automática, é uma coisa assim, enlouquecedora, aprovação automática. O professor já não tem mais respeito dentro da sala de aula. O aluno não tem nenhum compromisso com nada. E aí, a genialidade do administrador público brasileiro, não, não. Não importa que você não aprendeu nada. Não importa que você é um analfabeto funcional. Você vai passar de ano. Aprovação automática, meu amigo, porque eu quero te pôr daqui para fora com um diploma na mão. Aí nós somos essa nação de idiotas com diploma universitário, graças ao programa do PT, que financiou a universidade para todo mundo que não podia pagar. Só que as universidades não ensinam nada. A pessoa sai da universidade um analfabeto funcional. Qual o valor que um analfabeto funcional de 25 anos de idade vai adicionar à sociedade e economia brasileira? Nenhum! O mundo está se revolucionando com a inteligência artificial. Isso não é brincadeira. Isso não é... gosta de falar isso que está na moda. Isso é uma realidade. O abismo que existe do conhecimento e do uso do conhecimento entre jovens de países desenvolvidos, como Estados Unidos, como a China, o Oriente Médio, que vem avançando muito. Esses países e o Brasil, o abismo é cada vez mais intransponível. Então, Caniato, nós temos que discutir todo o sistema educacional brasileiro e, principalmente, discutir o que se fará com o dinheiro, porque não adianta abandonar a criança. E aí depois chega na faculdade, não, é cota. Coloca lá na sala da Universidade Federal, porque tem cota. É o cota para preto, para trans, para não sei o quê. Aí todo mundo vai lá. Aí acha, não, mas é a Universidade Federal. Passei para a Universidade Federal. Grande porcaria. Vai ter essa vida desses maconheiros irresponsáveis da USP. Que estão lá atrapalhando aqueles que querem estudar para ficar fazendo ocupação, manifestação, bando de desocupado. A polícia tinha que agir, mas aí o reitor, não, imagina, porque a democracia dos estudantes... Democracia o quê? Falta ordem, falta respeitar o professor, falta aluno ser aluno. Entender que está ali tendo a oportunidade de aprender, fazer alguma coisa diferente da vida. Mas usam a faculdade pública para fazer plataforma de confusão, de vagabundagem, de droga, e saem de lá uns imprestáveis que não vão contribuir absolutamente nada para o Brasil.
1: Pois é, deixa eu passar para o Luiz Felipe Dávila. Acho que o Dávila não analisou essa notícia que nós trouxemos. Dávila, não é a primeira vez, né, que um candidato defende um novo modelo de financiamento para o ensino superior público no Brasil. Agora, para além do financiamento, você não acha que também tem várias outras coisas que precisam ser ajustadas, alteradas? Quando a gente olha para o ensino público superior no Brasil, o Beraldo listou alguns desses problemas, mas a gente poderia fazer um programa só disso.
4: É verdade. Bom, primeiramente, o Brasil precisa de um presidente da República que leve a sério a educação pública. O Brasil é o único país do mundo que gasta mais dinheiro com as universidades federais do que com a educação básica. Só aí já é um erro desastroso. Nós gastamos por ano com as universidades públicas mais de 60 bilhões de reais. 60 bilhões, gente, é todas as emendas parlamentares que a gente critica todo dia aqui, é gasto com a Universidade Federal. E aí o Mota trouxe muito bem. Para formar o quê? Subempregado, desempregado e ideologia de esquerda. É isso que serve. Cursos inúteis, custa uma fortuna, péssima qualidade do ensino e ainda gasta mais do que com o ensino básico. Nós precisamos ter um presidente da República que trabalhe em parceria com os prefeitos e governadores para focar na melhoria da qualidade do ensino público. Não dá para tirar dinheiro do bolso do contribuinte para financiar essas universidades públicas de péssima qualidade em vez de priorizar a educação básica. Esse é o primeiro ponto. O segundo ponto é o custo, 60 bilhões de reais num país que está quebrado, num país que nós estamos pagando R$1 trilhão só de juros, financiamento do juro no Brasil, porque o governo está gastando muito mais do que arrecada. Terceiro ponto, vem uma questão muito importante. O Mota e o Musa tocaram nisso. Muitas pessoas que atendem às universidades federais públicas podem pagar. No mundo inteiro, universidades públicas nos Estados Unidos, na Austrália, sim, existe um desconto para aqueles, mas eles pagam pela universidade. Além disso, a proposta de Zema, no fundo, o que é isso? É para incentivar as universidades a focar naqueles programas que dão resultado. Porque o que acontece? A proposta baseia-se muito no modelo australiano, que é o seguinte, é uma questão de montar um endowment, um fundo para essas universidades públicas. Aqueles alunos que tiveram educação gratuita, foram ao mercado de trabalho, tiveram um bom emprego, aumentou a sua renda, um pedaço dessa renda é doado para a universidade. Isso acontece em qualquer país civilizado, acontece na Austrália, acontece na Europa, acontece nos Estados Unidos, que são os alunos que contribuem para a sua universidade, aquelas que tiveram um papel importante na sua formação, na sua carreira, e o fizeram ascender e a ganhar melhor, a ser remunerado melhor. Um exemplo que já existe numa universidade pública, muito bem aqui em São Paulo, na USP, a Poli, os ex-alunos da Poli montaram um fundo. E esse fundo ajuda a bancar programas na Poli. Então, não tem nada de ciência, ficção científica nessa proposta. É uma proposta que segue o exemplo de universidades públicas no resto do mundo, segue já um exemplo de sucesso no Brasil, acabei de dar o exemplo da Poli aqui, e faz com que as universidades foquem nos melhores programas para formar gente qualificada que consiga entrar no mercado de trabalho, ganhar melhor e aí doar parte deste ganho, do aumento da renda para a sua universidade. É uma proposta que faz repensar as prioridades da educação. Ensino superior vai ser pago não só com dinheiro do governo, porque evidentemente vai ter dinheiro do governo, mas também com a contribuição dos alunos que tiveram sucesso nas suas carreiras. E aí vai sobrar mais dinheiro para investir na educação básica. Essa sim, a prioridade número um do país.
1: Pois é, faremos mais um rápido break comercial. Depois do intervalo, informações importantes sobre o endividamento das famílias brasileiras e tem uma outra notícia que você não vai acreditar. Você não vai acreditar. Carros, automóveis produzidos no Brasil são mais baratos em um outro país, são mais baratos no Paraguai. É sério isso, não é piada. Traremos isso depois do break comercial. Eu conto com você. Até já.
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13: Na cidade de Teresina, na verdade, 42,4% da renda das famílias era usado para pagar dívidas. Isso reduz um pouquinho ali na cidade de Natal, quando 35,6% da renda era usado também para pagar dívidas. E ali na cidade de Macapá, isso muda também, 35,5% usando ali a renda para pagar, quitar as dívidas, ficar quites, né, com as contas de fato em dia. O número de famílias endividadas, de acordo com o levantamento da Fecomércio, também ficou alto, também tem crescido nos últimos anos. De 2023 eram 78%, né, das famílias, em 2024 isso caiu para 76%, mas em 2026, agora nesse ano, isso voltou a subir 80%, que evidencia, né, a dificuldade que as pessoas têm em manter as contas em dia e a dificuldade econômica de fato do país. Agora, quando a gente fala sobre a inadimplência, que são as dívidas que deixaram de ser pagas ali na data correta, dentro do prazo de validade, também cresceu nos últimos anos, saltando aí de 50% em 2023 para 65% agora nesse ano. E nesse cenário a gente destaca, né, Caniato, o programa Desenrola 2.0, né, esse novo Desenrola que foi lançado pelo governo federal, vem justamente para tentar tirar as famílias da inadimplência, reduzir a população que está na inadimplência aqui no país e também tirar as pessoas do endividamento. Com isso, então, as pessoas conseguem usar o seu FGTS ou parte dele para quitar dívidas, dívidas como, por exemplo, cartão de crédito, cheque especial, crédito pessoal e também o FIES. A gente segue acompanhando para ver se esse Desenrola vai, de fato, trazer algum resultado econômico aqui para o país. Volto com você.
1: Legal, Júlia Firmino acompanhando esses levantamentos, monitorando tudo o que acontece, qualquer novidade. Ela volta aqui na programação sempre com alguma informação relevante. Valeu, Júlia, bom trabalho para você. Seguir com os nossos comentaristas, o Bruno Musa acompanhando, inclusive, esses levantamentos e essa dificuldade, né? Principalmente de grande parte da população que utiliza boa parte dos recursos para pagar dívidas. Né, Bruno Musa? Vamos fazer um giro rápido, que daí a gente consegue tratar dos dois assuntos. 50 segundos.
0: Sim, esse dado ele não é novo, né, Caniato? A gente já vem falando dele há um tempo, essas pesquisas já vêm sendo divulgadas. Um terço, quase pouco mais de 30%, 33%, 34% da renda do brasileiro médio é usado para pagar dívida. Isso significa que, além do estrangulamento da perda do poder de compra por uma moeda que cada vez vale menos, oriunda de um governo que gasta muito mais do que arrecada e, portanto, se endivida e traz mais risco frente à sua moeda, além da perda do poder de compra, nós temos justamente um endividamento maior que foi estimulado ao longo dos últimos 20 anos com juros subsidiados. Não precisa investir em produtividade, se endivide e consuma. Essa sempre foi a fórmula do fracasso. Chegamos a ele.
1: Pois é. Você, Roberto Mota, esse levantamento da Fecomércio, destacando que muitas cidades, inclusive a capital do estado do Piauí, Teresina, pontua com mais de 40%, né, desses recursos que são utilizados para pagamento de dívidas. Bom, a gente dá o exemplo de Teresina, mas isso acontece com boa parte do país.
2: É, quando se trata da questão da economia popular, o governo tem uma estratégia bipolar. Ele causa o problema com uma mão e finge que resolve com a outra. O governo faz tudo para atrasar a economia. Um exemplo excelente é esse da escala 6x1, um projeto populista demagógico que vai causar grande prejuízo à economia. As ações do governo provocam desemprego e inflação. O principal motivo da inflação são os gastos do governo que levam à emissão de moeda. Aí, diante das dificuldades, desemprego e inflação, o governo sugere às pessoas que façam dívidas. Pega aí um empréstimo consignado. E quando o cidadão já está atolado em dívidas, o governo inventa um outro projeto populista genial para desenrolar o cidadão. Ou seja, é o governo quebrando a sua perna, depois te dando uma muleta comprada com o seu próprio dinheiro.
1: E aí, presta atenção nessa. Carros fabricados no Brasil chegam a custar até 38% menos no Paraguai, principalmente por conta da tributação, a diferença de tributação entre os dois países. Isso acontece porque veículos exportados deixam de pagar impostos como IPI, ICMS, PIS e COFINS, que elevam o preço demais aqui no Brasil, né? Sei lá, bons percentuais acabam ficando para pagamento desses tributos. Além disso, o Paraguai possui um sistema tributário muito mais simples e menos burocrático. Especialistas também apontam que o chamado custo Brasil encarece produção, distribuição e venda no mercado interno. Um outro fator importante é a concorrência maior no Paraguai, que leva montadoras a praticarem preços muito mais agressivos. Em alguns casos, os carros vendidos lá oferecem mais equipamentos do que as versões brasileiras. Giro rápido com os nossos comentaristas. Você, Cristiano Beraldo, carros brasileiros mais baratos no Paraguai. 40 segundos.
3: É, isso demonstra que o brasileiro manda um terço para pagar dívida e mais de um terço para pagar imposto. E o que sobra, ele tem que pagar pela educação, pela segurança e tudo mais que o governo não provê ao cidadão brasileiro. Ou seja, é impossível sobreviver com dignidade no Brasil.
1: Pois é, deixa eu passar para o Luiz Felipe Dávila trazer o apontamento dele a respeito do carro tão barato lá no Paraguai. E carro feito aqui, né, Dávila? 40 segundos.
4: É, o que manda é a carga tributária, Caniato. No Brasil, nós compramos dois carros quando você compra um carro, porque um carro é o valor do carro e o outro carro é imposto. Aí, vai para o Paraguai, vai para os Estados Unidos, qualquer outro lugar, o carro é muito mais barato, porque não incide essa carga tributária absurda no Brasil, que incide sobre o automóvel.
1: Pois é, pessoas aqui no nosso chat. Vamos para o Paraguai. Você, Mota, 30 segundos.
2: A explicação para isso é muito simples. Impostos. Meus amigos libertários dizem que imposto é roubo. Em nenhum país isso é tão verdade quanto no Brasil.
1: Para fechar você, Bruno Musa, 45, porque o Musa tinha, acho que, alguma informação adicional para passar. Vai lá.
0: Sou um desses amigos do Mota que ele acabou de citar. Ontem eu tive o prazer de jantar com o ministro da Indústria e Comércio e o presidente da Lei Maquila, além da CEO da principal indústria brasileira de roupa aqui, que já foi para o Paraguai. Foi um jantar imenso. Frases que me chamaram a atenção dos ministros, que todos são da iniciativa privada. No Paraguai, o governo é amigo do empreendedor e estimula ser empreendedor e ganhar dinheiro. 2, não há sindicatos. 3, tenho a maior empresa têxtil há 35 anos. Nunca, sem nenhum sindicato, eu tive um processo trabalhista no Paraguai. Isso não existe. O brasileiro precisa mudar, é a mentalidade.
1: Resultado da enquete do dia, pergunta que nós publicamos no nosso portal, vamos destacar o resultado. O quanto os diálogos sobre o filme Dark Horse prejudicam a campanha de Flávio Bolsonaro? Para 48% das pessoas, nada. Foi falado sobre financiamento de um filme. Ponto. Para 30%, prejudica um pouco. Era melhor que Flávio Bolsonaro não tivesse relação com Daniel Vorcaro. Já para 22% de quem entrou no portal e votou, e também no nosso YouTube, deve prejudicar muito, porque parece que tem algo de errado nessa história. Quero agradecer a todos que entraram nas nossas enquetes, no nosso portal e no YouTube. Participe sempre das nossas enquetes nos nossos portais. Um abraço a você, um abraço aos nossos comentaristas. Voltaremos na segunda-feira. Tchau, tchau.
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15: Está no ar a Voz do Brasil. As notícias do governo federal que movimentaram o país no dia de hoje.
16: Olá, uma boa noite.
17: Boa noite para você que nos acompanha em todo o país.
16: Sexta-feira, 22 de maio de 2026.
17: Vamos ao destaque do dia. Brasil contra o crime organizado.
16: Mais de 8 mil celulares já foram apreendidos de dentro dos presídios desde 2023.
17: O programa quer asfixiar financeiramente o crime e reforçar a segurança em 138 presídios estaduais.
16: Presidente Lula reforça a disposição do governo em enfrentar o crime.
18: A luta contra o crime organizado vai envolver 11 bilhões de reais para que a gente possa dotar todo mundo de os instrumentos necessários para combater a violência.
17: E ainda, prevenção ao câncer colorretal ganha reforço.
16: SUS vai adotar um novo exame que realiza o rastreamento precoce da doença, o que colabora para alcançar a cura, Thaísa Vitória.
19: O novo protocolo deve ser aplicado em mais de 40 milhões de pacientes pelo SUS e vai ajudar a reduzir a fila pela colonoscopia, que atualmente é utilizada como principal exame preventivo.
17: De olho no calendário.
16: Segunda-feira, aposentados e beneficiários do INSS recebem nova parcela do 13º.
17: Também no dia 25 de maio tem início as inscrições para o Enem desse ano.
16: E a partir do dia 15 de junho, Sisu Mais abre vagas remanescentes em instituições públicas de ensino superior.
17: Hoje na apresentação da Voz do Brasil, eu, Mariana Jungmann e Nazi Brum.
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17: Uma operação para silenciar o crime organizado.
16: Em 5 dias foram apreendidos 534 celulares em presídios de todo o país.
17: E o governo do Brasil já investiu mais de 200 milhões de reais para equipamentos de segurança no sistema penitenciário.
20: Celulares escondidos em celas, comunicação clandestina e ordens criminosas que atravessam os muros dos presídios. É para combater essa estrutura que o Ministério da Justiça e Segurança Pública realizou a maior edição da Operação MUT, já feita no país. Pela primeira vez, a ação integra o programa Brasil contra o Crime Organizado e alcança unidades prisionais em todos os estados brasileiros. Segundo o balanço parcial divulgado nesta sexta-feira, mais de 500 celulares foram apreendidos em 2.611 celas de 49 presídios nos últimos 5 dias. Mais de 2.800 policiais penais participaram das ações. O objetivo é interromper a comunicação ilegal usada por organizações criminosas para coordenar crimes dentro e fora das prisões, avalia André Garcia, secretário nacional de políticas penais.
21: Primeira vez que nós estamos enfrentando o crime organizado em todas as suas dimensões. Há um conjunto de estratégias que nós estamos utilizando, em especial para retirar esses celulares, mas também voltadas para silenciar algumas unidades que nós consideramos como mais estratégicas.
20: As ações utilizam equipamentos de alta tecnologia, como scanners corporais, aparelhos de raio-x, drones, sistemas eletrônicos de fiscalização e até georradar, equipamento que identifica túneis. Para o secretário executivo do Ministério da Justiça e Segurança Pública, Ademar Borges de Souza Filho, as ações terão impactos imediatos.
22: Com investimento, com inteligência, com operações de alta qualidade, certeza absoluta de que terá um impacto imediato na desarticulação de organizações criminosas.
20: O governo federal investe na modernização do sistema penitenciário dos estados. 138 unidades prisionais estaduais devem receber padrão reforçado de segurança, sendo 23 na região norte, 45 na nordeste, 15 no centro-oeste, 38 no sudeste e 17 no sul. Quase 185 milhões de reais já foram aplicados na compra de equipamentos, que começam a ser entregues aos estados até junho. Reportagem Pablo Mundim.
16: O enfrentamento ao crime organizado é uma das prioridades do governo brasileiro, segundo o presidente Lula.
6: Em participação no programa Sem Censura da TV Brasil, o presidente destacou o lançamento do programa Brasil contra o crime organizado, que tem entre os objetivos asfixiar financeiramente os criminosos.
8: Estou com uma PEC no Congresso Nacional. Se essa PEC for aprovada no Senado, 15 dias depois eu crio o Ministério da Segurança Pública. Posso aceitar a ideia que os bandidos dominam o território. O território em qualquer cidade, em qualquer estado, é do povo brasileiro e ele tem que voltar a ocupar o seu território e o bandido tem que ser punido e tem que ir para a cadeia. A luta contra o crime organizado vai envolver 11 bilhões de reais. 1 bilhão de investimento do governo federal e 10 bilhões de financiamento para os estados e para as prefeitura, para que a gente possa dotar todo mundo de os instrumentos necessários para combater a violência.
16: A proteção no ambiente digital de crianças e adolescentes também foi destacada pelo presidente Lula. Segundo ele, é preciso evitar as telas logo cedo.
6: O presidente destacou o projeto que proíbe o celular nas escolas e também a sanção do ECA Digital no ano passado, que prevê obrigações para empresas e redes sociais de proteção das crianças e jovens contra crimes virtuais e dependência digital.
8: Quando nós proibimos o telefone na escola, no ensino fundamental, muita gente achou que ia ser ruim, e não, e foi bom. A molecada voltou a jogar bola, a molecada voltou a brincar, a molecada voltou a conversar. Nós agora criamos o ECA Digital, ou seja, para quê? Nós queremos proteger meninos e meninas desse país. É o projeto mais sério do mundo. Obviamente que as plataformas não gostam do nosso projeto, mas nós temos que brigar com alguém, eu tenho que proteger as crianças. Eu tenho que proteger os adolescentes. Se no real é crime digital, tem que ser crime.
16: Um protocolo inédito para o rastreamento e a detecção precoce do câncer colorretal.
6: O Sistema Único de Saúde passará a utilizar um novo tipo de exame que vai ajudar no diagnóstico da doença antes de os primeiros sintomas aparecerem, aumentando as chances de cura.
9: O teste imunoquímico fecal, conhecido como FIT, passará a ser o exame de referência para a detecção do câncer de colo retal no SUS. O exame será realizado de forma preventiva em homens e mulheres assintomáticos que tenham entre 50 e 75 anos. O diretor-presidente do Instituto Nacional do Câncer, Roberto Gil, explica que o FIT é capaz de detectar partículas microscópicas de sangue nas fezes, já indicando se há lesões que devam ser tratadas.
23: Essa detecção precoce permite que a gente interrompa o processo de carcinogênese das lesões precursoras, quer dizer, a gente não deixa o câncer se desenvolver, ou de um diagnóstico precoce, onde o câncer pode ser tratado com cirurgia e ser eliminado com ou sem necessidade de radioterapia e quimioterapia, mas levando o paciente à cura.
9: O exame FIT é feito com fitas rápidas, como num teste de gravidez. Em caso positivo, o paciente é encaminhado para exames de imagem mais detalhados, como a colonoscopia. O ministro da Saúde, Alexandre Padilha, explicou que o novo exame pode ser feito nas próprias unidades básicas de saúde e vai ajudar a reduzir a fila pela colonoscopia, que atualmente é utilizada como principal exame preventivo.
24: Faz com que você consiga o diagnóstico mais precoce, sobretudo nos pacientes assintomáticos, direcionando os investimentos, os equipamentos, sobretudo os equipamentos médicos dependentes, como é o caso da colonoscopia, para os pacientes que você tem maior indicação para isso. Isso faz com que você direcione mais rápido os pacientes que precisam fazer colonoscopia e não ocupa a colonoscopia, que é médico dependente, que é centro especializado dependente, com pacientes que teriam menos indicação de fazer colonoscopia.
19: O novo protocolo deve ser aplicado em mais de 40 milhões de pacientes pelo SUS. Ele faz parte de um conjunto de ações de prevenção e tratamento de câncer, que envolvem investimentos de R$2,2 bilhões para a inclusão de novos medicamentos, cirurgias robóticas e reconstrução mamária. Reportagem Thaísa Vitória.
6: As inscrições para o Exame Nacional do Ensino Médio, o Enem 2026, começam na segunda-feira, dia 25 de maio.
5: E uma novidade, pela primeira vez, alunos que concluem o terceiro ano do ensino médio em escolas públicas têm cadastro automático no sistema do exame.
10: As inscrições para o Enem 2026 começam na próxima segunda-feira, dia 25 de maio, com uma novidade para os estudantes da rede pública. Pela primeira vez, alunos que concluem o terceiro ano do ensino médio em escolas públicas têm cadastro automático no sistema do exame. Mesmo com inscrição pré-preenchida, os estudantes precisam acessar a página do participante para confirmar a participação e complementar dados, como cidade de prova, idioma estrangeiro e necessidade de atendimento especializado. O prazo para inscrição e pedidos de nome social ou atendimento especializado termina em 5 de junho. Para quem não tem isenção, a taxa de inscrição permanece R$ 85,00 e pode ser paga até 10 de junho por PIX, cartão, débito ou boleto. As provas acontecem nos dias 8 e 15 de novembro. O Ministério da Educação também amplia os locais de prova. A previsão é que cerca de 10 mil escolas recebam o exame em todo o país, permitindo que muitos estudantes façam a prova na própria escola onde estudam. O Enem segue como principal acesso a programas como Sisu, ProUni e Fies. Para mais informações, acesse enem.inep.gov.br/participante. Em Brasília, Claudimário Carvalho.
6: Pois é, o Enem segue como principal acesso a programas como o Sisu, o Sistema de Seleção Unificada, que dá acesso a vagas em instituições de ensino superior.
5: E atenção, estudantes, ainda dá tempo de concorrer a uma vaga em uma dessas instituições.
6: A partir do dia 15 de junho, vão estar abertas as vagas do Sisu+, com vagas remanescentes para o segundo semestre.
11: O Ministério da Educação publicou o edital do Sisu+, nova etapa complementar do Sistema de Seleção Unificada. A iniciativa vai ofertar vagas remanescentes em instituições públicas de ensino superior para o segundo semestre deste ano. As inscrições estarão abertas de 15 a 19 de junho, exclusivamente pelo portal de acesso único do MEC. Podem participar candidatos que fizeram pelo menos uma edição do Enem nos últimos 3 anos e que tenham concorrido na etapa regular do Sisu 2026. No momento da inscrição, será possível escolher até 2 opções de curso, turno, local de oferta e instituição, indicando a ordem de preferência. O Sisu+ faz parte do processo de aprimoramento do Sistema de Seleção Unificada, com avanços na organização das vagas, melhorias no processo de inscrição e fortalecimento das políticas de acesso ao ensino superior público. A nova etapa amplia as oportunidades para estudantes e também fortalece as instituições públicas de educação superior. Reportagem Thalita Albuquerque.
5: Aposentados e pensionistas do INSS vão receber o pagamento da segunda parcela do 13º a partir de segunda-feira.
6: O pagamento vai até o dia 8 de junho e serão pagos mais de 35 milhões de benefícios.
12: Atenção, aposentados e pensionistas do INSS. Começa nesta segunda-feira, dia 25 de maio, o pagamento da segunda parcela do 13º salário. Mais de 35 milhões de benefícios serão pagos de forma antecipada em todo o país. Esta etapa representa uma nova injeção de cerca de R$ 39 bilhões na economia brasileira. O ministro da Previdência Social, Wolner Queiroz, destaca o impacto do adiantamento para as famílias.
13: Na prática, é dinheiro no bolso de milhões de famílias antes do esperado. Quem trabalhou a vida inteira merece respeito. E respeito também é garantir o benefício chegando mais cedo.
12: O calendário de depósito segue até o dia 8 de junho e varia conforme o número final do cartão de benefício. Para consultar o valor da sua parcela, basta acessar o aplicativo ou o site Meu INSS e clicar na opção Extrato de Pagamento. Reportagem Pedro Sardinha.
6: Aprender a guardar dinheiro, noções básicas de investimento e de previdência social.
5: Temas que chegam até crianças e jovens na sala de aula, por meio de um projeto do governo do Brasil.
6: É o Poupadores do Futuro.
25: Marco Antônio de Carvalho tem apenas 11 anos, mas já está preocupado com o futuro. Ele conta que recebe mesada e guarda parte dela para realizar sonhos. E nesta semana, Marco aprendeu um pouco mais sobre como gerenciar o dinheiro e economizar. A escola dele, em Brasília, recebeu as atividades do programa Poupadores do Futuro, coordenado pelo Ministério da Previdência Social. Marco gostou da oportunidade.
0: É sempre bom a gente estar, desde cedo assim, aprendendo a economizar nosso dinheiro. Muitos adultos não tiveram essa oportunidade na infância, muitas crianças não estão tendo, uma coisa muito boa.
25: E as noções de como poupar que as crianças recebem na sala de aula acabam impactando toda a família, segundo a diretora da escola, Viviane Coelho da Silva de Lima.
1: É muito importante que eles já coloquem esse conhecimento em prática desde cedo para que eles possam mudar a realidade deles, né? Então eles já vão poupando alguma coisa em casa, eles aprendem sobre renda fixa, sobre renda extra, planejamento orçamentário. Além de ajudarem as famílias também, eles já desde cedo podem fazer todo esse planejamento.
25: Este ano, mais de 30 mil alunos foram alcançados pelo projeto Poupadores do Futuro em 100 cidades brasileiras. Mais de 200 instituições de ensino receberam as atividades. O diretor do Departamento do Regime de Previdência Complementar, Narlon Gutierre, fala sobre a importância do programa, que está em sua segunda edição.
2: Eles vão ser despertados sobre a importância do planejamento, sobre a importância de organizar suas finanças, para estarem atentos, né, para não serem influenciados aí por questões como jogos em plataformas digitais, para a importância que a previdência tem ao longo da vida.
25: O Poupadores do Futuro faz parte da Semana Nacional de Educação Financeira. O Ministério da Previdência Social pretende expandir o projeto para abranger mais cidades e alcançar ainda mais alunos na próxima edição. Reportagem Luciana Colares de Holanda.
6: Expansão de terras para o plantio, clima favorável e chuvas bem distribuídas fizeram a agropecuária bater recorde de safras no ano passado e ser o setor que mais pesou no crescimento do PIB em 2025.
5: Além disso, o Brasil atingiu a menor taxa de desocupação no ano passado.
6: Essas análises estão em um estudo do IBGE divulgado hoje sobre os dados econômicos do país.
3: No ano passado, o Produto Interno Bruto, que é a soma de todas as riquezas produzidas pelo país, cresceu pelo quinto ano consecutivo, chegando a 2,3%. E nesta sexta-feira, o IBGE publicou uma pesquisa que avalia o cenário econômico de 2025 para entender quais áreas contribuíram para o PIB. O IBGE destaca o bom desempenho do setor agropecuário. Com safras recordes de milho e soja, o setor foi o responsável por cerca de um terço do aumento da taxa. O comércio varejista também registrou crescimento de 1,6% em 2025, completando 9 anos consecutivos de expansão, segundo o IBGE. Quanto aos preços, houve arrefecimento da inflação, ou seja, os preços continuam subindo, mas a uma velocidade menor. O índice oficial, que mede a inflação, o IPCA, acumulado do ano, ficou em 4,26%. O número é 0,57% abaixo do resultado de 2024. Outro destaque é o mercado de trabalho, que registrou um aumento de média salarial em relação ao ano anterior de 5,8%. Já a taxa de desocupação alcançou o nível mais baixo da série histórica iniciada em 2012, registrando 5,6%. Segundo o informativo Indicadores Econômicos do Brasil, os números foram influenciados pelo cenário internacional. A política restritiva dos Estados Unidos limitou o espaço para cortes da taxa de juros no Brasil e a desaceleração do PIB chinês reduziu sua contribuição para o crescimento global. Gabriela Noronha, para a Voz do Brasil.
6: recuperação das regiões atingidas pelo rompimento da barragem do Fundão em Minas Gerais e Espírito Santo vai ter um incentivo de mais R$450 milhões.
5: Os recursos fazem parte do novo acordo do Rio Doce e são divididos em um edital e um chamamento público que vão dar à própria comunidade a chance de propor projetos de recuperação.
6: O edital é realizado em parceria com o Banco do Brasil e a Fundação Banco do Brasil e foca em ações comunitárias diretas com valores de R$50 mil a R$400 mil por proposta.
5: O chamamento conta com a colaboração do Banco Nacional de Desenvolvimento Econômico e Social, BNDES, e é direcionado a projetos de desenvolvimento.
4: O BNDES, Banco Nacional de Desenvolvimento Econômico e Social, e a Secretaria-Geral da Presidência da República lançaram nesta sexta-feira uma chamada pública que vai destinar R$225 milhões para projetos das comunidades da Bacia do Rio Doce atingidas pelo rompimento da barragem de Fundão. O lançamento aconteceu em Governador Valadares, no interior mineiro. A barragem de Fundão, que integrava um complexo da mineradora Samarco, no município mineiro de Mariana, se rompeu em novembro de 2015, liberando rejeitos que escoaram pela bacia do Rio Doce até o mar, causando danos para populações de dezenas de municípios de Minas Gerais e do Espírito Santo. A chamada pública, que tem o nome de Chamada Rio Doce, participativo, vai custear projetos estruturantes que variem entre R$5 milhões e R$23 milhões e que atuem como vetores de desenvolvimento regional. As iniciativas poderão ser enquadradas em dois eixos: fortalecimento institucional das organizações sociais e apoio a empreendimentos produtivos coletivos. Para José Pavuna, representante de uma das comunidades atingidas e integrante do Conselho Federal de Participação Social da Bacia do Rio Doce e Litoral Norte Capixaba, o apoio aos projetos será uma forma de garantir renda às comunidades locais.
7: Esse dinheiro, ele seria uma forma de, inclusive ele é, uma compensação, porque reparação seria recuperar o rio, não dá para reparar o rio. A gente vai compensar com alguns projetos que gere renda. Precisa ter projetos e iniciativas pequenas que gerem renda.
4: Durante o lançamento da chamada pública, o ministro-chefe da Secretaria-Geral da Presidência da República, Guilherme Boulos, classificou a chamada Rio Doce Participativo como histórica.
14: O que a gente assinou aqui hoje é a parte dessa reparação que vai ser definida e executada a partir da participação direta de vocês. Uma coisa é vir na obra, é bom, todo mundo quer. Outra coisa é chegar na comunidade, escutar a comunidade, apresentar o próprio projeto e chegar o dinheiro na mão para poder executar esse projeto lá no território.
4: Os projetos para a chamada Rio Doce Participativo poderão ser apresentados até o dia 30 de dezembro. Mais informações sobre a chamada estão disponíveis no site bnds.gov.br/Fundo Rio Doce. Reportagem André de Barros Lima.
6: Para quem acha que museu guarda apenas objetos do passado, uma programação diversa promete aproximar o público de exposições e atividades culturais.
5: É a Semana Nacional de Museus, que chega à sua 22ª edição e vai até domingo.
6: Ainda dá tempo de participar de uma das mais de 3 mil atividades cadastradas.
15: Difundir a cultura, preservar a memória e incentivar o hábito de visitar museus. Foi com esse objetivo que nasceu a Semana Nacional de Museus, que chega à 24ª edição, reunindo milhares de atividades em todo o Brasil. O tema deste ano, Museus, Unindo o Mundo Dividido, destaca o papel dessas instituições como espaços de diálogo, inclusão e troca troca de experiências entre diferentes culturas e gerações. A mobilização teve amplo alcance nacional em 2026. Cerca de 1.000 museus de mais de 400 cidades participaram da programação com atividades nos 26 estados e no Distrito Federal, como explica Joel Santana da Gama, diretor de difusão, fomento e economia do Instituto Brasileiro de Museus.
8: Como as instituições abrem mais tempo, como a programação é mais divulgada, isso aflora também o desejo da comunidade, dessa vontade de memória, de conhecer. Tudo isso permite com que essa visitação se amplie.
15: No Distrito Federal, estudantes participaram de visitas educativas no Centro Cultural do Banco do Brasil. O professor Paulo Araújo fala da importância dessas visitas no processo pedagógico.
17: A vantagem é que eles vão ter um olhar voltado para a cultura e que eles vão poder utilizar de forma pedagógica, recriando as obras e também dando a sua própria interpretação para cada obra que eles observaram aqui.
15: A programação completa da 24ª Semana Nacional de Museus reúne atividades em todo o país até o dia 24 de maio. Reportagem Cleide Lopes.
6: Faltam poucas semanas para as festas juninas em todo o país.
5: E o Ministério do Turismo quer fortalecer a infraestrutura

0: governo federal.
1: Você vai ouvir agora notícias do Poder Judiciário.
2: Presidente do STF do CNJ propõe contra-cheque único para magistrados em resolução que será analisada na semana que vem.
3: Mais de 10 mil pessoas foram atendidas nos 5 dias do Justiça Itinerante na Ilha do Marajó.
2: TSE nega parcelamento de multa aplicada a candidato a prefeito de Ubajara, no Ceará.
3: Boa noite, eu sou Marcela Luiza.
2: E eu sou Walter Lima.
3: O presidente do Supremo Tribunal Federal e do Conselho Nacional de Justiça, ministro Edson Fachin, apresentou proposta de resolução que institui o contra-cheque único para magistrados em todo o Poder Judiciário.
2: O texto será analisado pelo CNJ na próxima terça-feira. Marcelo Della Libera.
4: A proposta será analisada pelo plenário do CNJ e foi elaborada com base em decisões recentes do Supremo Tribunal Federal sobre transparência remuneratória. O texto prevê a padronização nacional das verbas pagas aos magistrados e proíbe folhas paralelas e documentos complementares com pagamentos separados. Pela proposta, cada juiz passará a receber um único contra-cheque mensal com todas as informações consolidadas, incluindo salários, verbas indenizatórias, descontos obrigatórios e valores retroativos.
3: TSE nega parcelamento de multa aplicada a candidato a prefeito de Ubajara, no Ceará.
2: Houve erro jurídico na apresentação de recurso. Fábio Ruas.
5: A decisão do TSE foi por unanimidade. Com isso, ficou mantida a decisão anterior do Tribunal Regional Eleitoral do Ceará. O TRE cearense decidiu não analisar um recurso que pedia o parcelamento de uma multa de R$5 mil. O relator no TSE, ministro Ricardo Vilas Boas Cueva, afirmou que decisões desse tipo não podem ser contestadas por recurso eleitoral. O correto seria o agravo de instrumento. Com isso, o pedido de parcelamento da multa foi negado.
3: Mais de 10 mil pessoas foram atendidas nos 5 dias do Justiça Itinerante na Ilha do Marajó.
2: O mutirão ofereceu exames médicos, emissão de documentos e balcão de direitos trabalhistas. Luma Soares.
6: Nessa sexta-feira, moradores chegaram cedo para garantir o atendimento de última hora. Na área de cidadania, a maior procura foi por certidões de nascimento e de óbito. No encerramento das atividades, os ministros Alberto Balazeiro, do TST, e Edson Fachin, do STF, acompanharam de perto as salas de conciliação. A mega ação, coordenada pelo CNJ, em parceria com 50 entidades, garantiu cidadania e dignidade para a população marajoara.
3: Juízo não pode limitar previamente a atuação de advogado nomeado como assistente jurídico em processo sobre violência doméstica.
2: O posicionamento é do STJ, Fátima Uchoa.
7: Na origem, o juízo nomeou uma advogada para acompanhar uma vítima em audiência sobre suposta violação de medida protetiva, mas a profissional não poderia atuar no processo com pedidos ou recursos. A OAB impetrou mandado de segurança alegando que o juízo violou prerrogativas da advocacia. O Tribunal de Justiça de Minas Gerais indeferiu o pedido, então a OAB interpôs recurso no STJ e a sexta turma deu provimento. Para o relator, ministro Sebastião Rei Júnior, a assistência jurídica à mulher vítima de violência doméstica e familiar, que é obrigatória pela Lei Maria da Penha, depende do pleno exercício das prerrogativas do advogado e é ilegal a limitação prévia da atuação profissional.
3: Após acordos entre MPF e estudantes que fraudaram sistemas de cotas, Unirio publica edital para bolsas a cotistas de cursos de medicina.
2: Ao todo, serão arrecadados mais de R$2 milhões que serão revertidos em auxílios financeiros. Vanessa Pereira.
8: A verba é resultado do acordo estabelecido entre o Ministério Público Federal e os estudantes do curso de medicina da Unirio, que ocuparam indevidamente as vagas reservadas para os alunos cotistas do SISU em 2018. Nesta primeira etapa, a universidade vai conceder 4 auxílios financeiros mensais no valor proporcional a um salário mínimo de 2018. Os interessados podem fazer as inscrições até 31 de maio por meio do formulário eletrônico no site da Unirio. Você também encontra o edital e o link do formulário no site do MPF.
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0: Uma boa noite.
1: Bom fim de semana e até segunda-feira.
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4: Eu sou Paula Groba.
5: E eu sou Ricardo Nakaoka.
4: E estes são os destaques de hoje do Jornal do Senado, que começa agora.
5: Senadores marcam votação de proposta que amplia a autonomia do Banco Central.
4: IFE aponta rombo fiscal por 10 anos e contradiz previsões otimistas do governo para as contas públicas.
5: Projeto pode garantir uso de faixa exclusiva por veículos que transportam pessoas com deficiência.
4: Boa noite.
5: Boa noite.
4: O Banco Central pode ganhar mais independência e ter a autonomia garantida pela Constituição. A proposta que prevê autonomia técnica, administrativa, orçamentária e financeira para a instituição deve ser votada no dia 27 de maio pela Comissão de Constituição e Justiça do Senado.
5: O relatório foi lido nesta semana, mas a análise foi adiada após um pedido de vista coletiva. Mais informações com o repórter Márcio Maturana.
6: O relatório da proposta de emenda à Constituição, que amplia a autonomia do Banco Central, foi lido na Comissão de Constituição e Justiça, mas o texto não foi votado por causa de um pedido de vista coletiva. Pelo texto, o Banco Central deixa de ser uma autarquia e vira uma entidade pública de natureza especial, com autonomia técnica, operacional, administrativa, orçamentária e financeira, e dotada de poder de polícia, com autoridade sobre regulação, supervisão e resolução. O relator dessa PEC é o senador Plínio Valério, do PSDB do Amazonas.
7: Mesmo só com a leitura, estamos fazendo história. O que vem depois, cada um vai responder pelo seu ato aqui. Porque já ficou claro para a população brasileira que a importância do Banco Central e que a liberdade financeira é fundamental. Então, lá na frente, nós vamos ver quem é que é contra o avanço ou não.
6: O autor da proposta é o senador Vanderlan Cardoso, do PSD de Goiás, que ressaltou a importância da mudança.
8: Não é um projeto de ex-presidente Bolsonaro, nem do presidente atual, nem do ex-presidente Roberto Campos Neto, nem do atual presidente Galípolo. É um projeto de país, de nação.
6: A PEC deve ser votada na próxima quarta-feira, dia 27, segundo anunciou o presidente da comissão, Otto Alencar, do PSD da Bahia.
4: A senadora Mara Gabrilli pediu explicações ao Tribunal Superior Eleitoral sobre uma campanha de representatividade.
5: A ação do TSE tem como objetivo estimular a diversidade nos espaços de poder, mas deixou de fora das peças publicitárias as pessoas com deficiência. Repórter Lana Dias.
9: A senadora Mara Gabrilli, do PSD de São Paulo, enviou um ofício ao Tribunal Superior Eleitoral pedindo explicações sobre a exclusão de pessoas com deficiência na campanha Representatividade. A iniciativa do TSE busca estimular a participação política de grupos historicamente subrepresentados, como mulheres, pessoas negras e indígenas. Mas a senadora considerou lamentável, na campanha, a exclusão de um dos grupos que mais enfrenta obstáculos.
10: Eu sei o que é enfrentar obstáculos. Obstáculos todos os dias, mesmo que seja dentro da cabeça de uma pessoa. E também sei que existe muita gente com deficiência, cheia de potencial para transformar, mas a barreira ainda é enorme.
9: A campanha em questão será veiculada até 30 de julho e é composta por vídeo para televisão e spot para rádio, além de conteúdo para as redes sociais. De acordo com o censo de 2022 do IBGE, o Brasil tem 14,4 milhões de pessoas com deficiência, o que representa 7,3% da população com 2 anos ou mais.
4: E pessoas com deficiência podem passar a ter mais rapidez e acessibilidade nos deslocamentos diários. O Senado vai analisar um projeto que autoriza veículos que transportem esse público a utilizarem as faixas exclusivas de transporte coletivo.
5: A medida quer reduzir o tempo no trânsito e garantir mais mobilidade, inclusão e qualidade de vida. Repórter Alexandre Campos.
11: A proposta dos senadores Alci Lucas, do PL do Distrito Federal, define regras gerais, deixando a cargo dos municípios a regulamentação de pontos específicos, como caracterização das situações em que o uso da via é essencial para pessoas com deficiência, cadastro do beneficiário e do veículo usado por ele, definição de horários, trechos e condições de tráfego das faixas e a adoção de mecanismos de transparência e revisão periódica das credenciais concedidas. Para Alci Lucas, é preciso incentivar que os municípios levem em conta no planejamento e na gestão da mobilidade urbana as necessidades dessa parcela da população.
12: Só o pai que tem filho autista severo ou alguma deficiência mais grave é que sabe se pega um congestionamento e todo dia pega, buzina para lá, buzina para cá, muito barulho, e os autistas não suportam isso. Então é um sacrifício muito grande. Então, como as faixas exclusivas ainda tem muita, fica muito ociosa ainda, nada melhor do que fazer essa uma legislação mais ampla, que de fato a regulamentação tem que ficar no município, que é ele que vai conduzir o processo.
11: Ainda de acordo com o projeto, as vias utilizadas por transporte público de alta capacidade, como os chamados BRTs, não poderão ser destinadas para o deslocamento de veículos particulares com pessoas com deficiência.
4: O senador Jaime Campos, do União de Mato Grosso, defendeu mais apoio financeiro aos municípios e cobrou a atualização dos repasses federais para as prefeituras.
5: Ao mencionar a marcha dos prefeitos em Brasília nesta semana, ele afirmou que o aumento das despesas tem dificultado a manutenção de serviços públicos essenciais e que o fortalecimento do municipalismo é fundamental para melhorar o atendimento à população.
13: Muitos prefeitos enfrentam, de fato, queda de arrecadação e aumento das despesas obrigatórias e, ao mesmo tempo, uma crescente demanda de serviços públicos. Os municípios acabam assumindo responsabilidades cada vez maiores sem que os recursos acompanhem essa realidade.
4: Já o senador Fernando Dueire, do PSD de Pernambuco, celebrou a aprovação na Comissão de Assuntos Sociais do novo piso salarial dos médicos e cirurgiões dentistas. O texto fixa o valor de R$ 13.672 e atualiza o pagamento de horas extras e adicional noturno.
5: Para Dueire, a medida valoriza os profissionais e pode ajudar a reduzir a falta de médicos e dentistas em regiões mais carentes. A proposta segue para a Câmara dos Deputados.
14: Cada real destinado à valorização desses profissionais retorna à sociedade em forma de atendimento mais qualificado, maior dedicação e melhores resultados.
4: As contas do governo para os próximos anos podem estar mais otimistas do que a realidade permite. É o que aponta um novo relatório da Instituição Fiscal Independente do Senado, que identifica divergências entre as projeções da equipe econômica e as estimativas dos analistas da IFE.
5: Segundo o texto, as metas fiscais apresentadas pelo governo são ambiciosas e enfrentam desafios para sair do papel. Repórter Douglas Castilho.
15: A divergência é o crescimento estrutural das despesas com benefícios da Previdência Social. A digitalização, por meio do aplicativo Meu INSS, acelerou de maneira inédita o fluxo do antigo auxílio-doença. O modelo de análises remotas de atestados médicos fez as concessões anuais dobrarem entre 2022 e 2025. O diretor do Instituto, Alexandre Andrade, explicou que esse é apenas um dos elementos de discordância com o governo.
16: Em relação às projeções, o que nós identificamos foi um relativo otimismo, tanto na grade de parâmetros macroeconômicos, quanto depois nas projeções fiscais. Isso inclui receitas, despesas, o resultado primário e a própria trajetória da dívida bruta nos próximos anos.
15: Por outro lado, um fôlego extra e inesperado para o caixa do governo federal veio após a alta do petróleo, gerado pelos ataques dos Estados Unidos e de Israel ao Irã. O cenário aumentou a arrecadação de tributos no Brasil, grande exportador da matéria-prima. Um alerta da IFE, no entanto, indica que essa mesma instabilidade no Oriente Médio pode fazer com que o Banco Central mantenha a taxa de juros alta por mais tempo, o que esfriaria a atividade econômica do país e contribuiria para o aumento da dívida.
5: Com edição de Paula Groba e trabalhos técnicos de João Lira, o Jornal do Senado fica por aqui. Acompanhe agora as notícias do Tribunal de Contas da União e da Câmara dos Deputados. Boa noite.
4: Uma boa noite e um bom fim de semana.
2: Minuto do TCU.
17: O Tribunal de Contas da União fez auditoria para avaliar o financiamento da atenção primária à saúde no Sistema Único de Saúde. O serviço é a porta de entrada do SUS e inclui ações de vacinação, consultas, pré-natal e outros atendimentos. A fiscalização analisou o modelo de repasse de recursos para estados e municípios. 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Também falta definir indicadores para distribuir os recursos de forma adequada. As limitações podem prejudicar o planejamento das ações e reduzir a eficiência da política pública. O tribunal fez recomendações para aperfeiçoar o sistema. 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
19: Câmara aprova a proposta que proíbe sigilo de gastos do governo federal.
20: Deputados reconhecem a importância da cultura country para Jaguariúna.
19: Parlamentares criam área de proteção ambiental do Jamanchi, no Pará.
20: Plenário inclui economia criativa como beneficiária de fundos regionais.
19: Boa noite. Projeto aprovado pelos deputados permite a utilização de recursos de fundos constitucionais em empreendimentos de economia criativa. A reportagem é de Antônio Vital.
21: A Câmara dos Deputados aprovou o projeto que inclui empreendimentos da chamada economia criativa entre os setores que poderão receber recursos dos fundos constitucionais de financiamento das regiões Norte, Nordeste e Centro-Oeste. O texto define a economia criativa como atividades relacionadas à criação, produção e distribuição de bens e serviços baseados em criatividade, cultura, conhecimento e produção artística, como artesanato, música, moda e design. Hoje, muitos desses empreendimentos ficam fora das atividades que podem ser beneficiadas por esses fundos, que priorizam setores como agropecuária, indústria, mineração e agroindústria. O projeto foi apresentado pelo deputado Ayrton Faleiro, do PT do Pará, e altera a lei que regulamenta esses fundos constitucionais, que oferecem financiamento para atividades econômicas consideradas estratégicas para o desenvolvimento regional. Com a mudança, empreendimentos ligados à economia criativa também poderão acessar linhas de crédito desses fundos. Relatora da proposta no plenário, a deputada Lídice da Mata, do PSB da Bahia, argumentou que a medida ajuda a reduzir desigualdades regionais e reconhece a importância econômica das atividades criativas para a geração de renda, emprego e desenvolvimento local.
22: Diversos são os países que têm obtido um grande crescimento do seu PIB através do desenvolvimento da economia criativa. E eu queria destacar o exemplo da Indonésia, um país cujo PIB da economia criativa cresceu 6,5%, acima dos 5,03% do PIB nacional.
21: O projeto foi criticado pelo deputado Luiz Lima, do Novo do Rio de Janeiro.
23: Enxergamos isso como mais uma oportunidade de se fazer militância com recurso público. E o povo brasileiro está cansado de trabalhar para sustentar a militância política. A gente tem uma série de prioridades a nível de educação, de oportunidades de emprego.
21: O projeto que inclui empreendimentos da economia criativa entre os beneficiários dos fundos constitucionais de financiamento das regiões Norte, Nordeste e Centro-Oeste seguiu para análise do Senado. Da Rádio Câmara de Brasília, com informações de Daniele Lessa, Antônio Vital.
2: Desenvolvimento Regional.
20: Hildo Rocha, do MDB, relembra a implantação de 81 novos municípios no Maranhão em 1996. O parlamentar reforça que as cidades receberam estrutura administrativa, estradas, escolas, hospitais e sistemas de abastecimento de água durante a gestão estadual da época.
19: Para Hildo Rocha, o então governo maranhense foi fundamental para transformar antigos povoados em polos de desenvolvimento econômico. Segundo ele, a superação de desafios técnicos e políticos explica o reconhecimento que antigos gestores ainda mantêm junto à população do estado.
20: Jorge Araújo, do PP, critica o governo da Bahia pela demora na construção da ponte Salvador-Itaparica. O deputado afirma que após mais de 20 anos de anúncios, a obra ainda não saiu do papel.
19: Jorge Araújo também faz críticas à saúde pública baiana, especialmente à Central de Regulação do Estado. O parlamentar relata que moradores do interior percorrem longas distâncias sem garantia de atendimento.
2: Economia.
20: Plenário da Câmara proíbe sigilo sobre gastos do governo federal. O repórter Márcio Aquilissardi tem as informações sobre a proposta aprovada.
0: A Câmara dos Deputados aprovou o projeto que proíbe a imposição de sigilo sobre gastos da administração pública federal, incluindo despesas com viagens, hospedagem, alimentação, transporte e cartões corporativos. De acordo com o projeto apresentado pelo deputado Gustavo Gayer, do PL de Goiás, os gastos do dia a dia da administração pública, como os de viagens oficiais, deverão permanecer públicos. O projeto mantém a possibilidade de proteger informações consideradas estratégicas para a segurança de autoridades, mas as despesas deverão ser divulgadas. O texto também prevê que informações classificadas como sigilosas poderão perder automaticamente essa condição se não forem analisadas no prazo de 30 dias pela Comissão Mista de Reavaliação de Informações, prevista na Lei de Acesso à Informação. A proposta permite ainda que o Congresso Nacional revise decisões de classificação de sigilo e prevê punições para agentes públicos que colocarem sigilo de forma indevida para ocultar irregularidades. Nesses casos, a conduta poderá ser considerada ato de improbidade administrativa e também crime de responsabilidade. Relator da proposta, o deputado Sóstenes Cavalcante, do PL do Rio de Janeiro, argumentou que o projeto reduz brechas para uso abusivo do sigilo sobre despesas públicas. Segundo o relator, a proposta fortalece mecanismos de fiscalização e amplia a transparência sobre a utilização de recursos públicos. Ele criticou classificações feitas pelo governo.
1: O presidente Lula fazia críticas ao seu oponente, o ex-presidente Bolsonaro, porque existia ali agendas secretas e ele fazia críticas e dizia que iria acabar com o sigilo. E até hoje o que aconteceu foi que aumentou inúmeras vezes os sigilos de agenda, os sigilos de despesas, e nós entendemos que isso não é salutar ao Estado Democrático de Direito.
0: O projeto foi aprovado de maneira simbólica pelo plenário da Câmara, mas a federação formada pelo PT, PCdoB e PV tentou alterar sem sucesso pontos da proposta, como a possibilidade de o Congresso rever a classificação de informações. Para a deputada Érica Cocai, do PT do Distrito Federal, o sigilo deve ser mantido sobre informações que dizem respeito à segurança nacional.
3: Nós somos favoráveis à transparência. O sigilo ele deve dizer respeito à segurança nacional, ao interesse público. Ele é previsto para isso. Mas há muito sigilo irregular. O relatório do portal Transparência, ele indica que nos últimos anos, de 2015 até 2022, até o final do governo Bolsonaro, 80% dos sigilos irregulares dizem respeito ao governo Bolsonaro. Vocês lembram que Bolsonaro colocou sob sigilo seu cartão de vacina e da sua família?
0: O projeto que proíbe a imposição de sigilo sobre gastos da administração pública federal, como viagens, hospedagem, alimentação e cartões corporativos, seguiu para análise do Senado. Da Rádio Câmara de Brasília, com informações de Daniele Lessa e Antônio Vital, Márcio Aquilissardi.
18: Justiça.
19: Jandira Fegali, do PCdoB do Rio de Janeiro, cobra investigações sobre supostas ligações entre a família Bolsonaro e o Banco Master. A deputada defende a instalação de uma CPI para apurar denúncias envolvendo o banqueiro Daniel Vorcário e parte da oposição.
20: Na visão de Jandira Fegali, as recentes pesquisas de opinião sinalizam um desgaste de lideranças que utilizam discursos moralistas. A parlamentar também defende transparência nas investigações e a divulgação das apurações sobre o uso de recursos públicos.
19: Márcio Gerri, do PCdoB do Maranhão, critica Flávio Bolsonaro, alegando que denúncias relacionadas ao caso do Banco Master fragilizam sua imagem política. O parlamentar também questiona informações divulgadas sobre a relação do senador com o empresário Daniel Vorcário.
20: Márcio Gerri sustenta que o episódio afeta a articulação política da oposição e defende ações do atual governo. Na visão do deputado, programas e medidas do Executivo Federal têm fortalecido a avaliação positiva do governo.
19: Evair Vieira de Mello, do Republicanos, do Espírito Santo, diz que foi um dos primeiros a alertar o governo e a denunciar na Comissão de Fiscalização Financeira e Controle da Câmara que havia uma máfia no INSS que operava com descontos não autorizados dos aposentados.
20: Evair Vieira de Mello defende o aprofundamento das investigações por entender que houve omissão no enfrentamento das irregularidades no INSS. Ele critica a atuação de integrantes do governo diante das denúncias, especialmente em relação ao envolvimento do filho do presidente Lula.
18: Meio ambiente.
19: A Câmara aprovou um projeto que obriga órgãos ambientais a aplicarem o Código Florestal em todos os biomas, no lugar de legislações específicas. O repórter Antônio Vital explica as consequências.
21: A Câmara dos Deputados aprovou o projeto que obriga os órgãos ambientais a aplicarem o Código Florestal em áreas produtivas de todos os biomas brasileiros, no lugar de legislações específicas, como a Lei da Mata Atlântica, mais restritiva em relação ao uso da terra para a produção rural. O projeto foi aprovado pelas comissões permanentes da Câmara em caráter terminativo, ou seja, não precisaria passar por votação no plenário e poderia seguir diretamente para o Senado. Um recurso assinado por 57 deputados, a maioria do PT, PSOL e Rede, pedia análise pelo plenário, com o argumento de que a proposta fragiliza a legislação ambiental. O recurso foi rejeitado pelo plenário por uma diferença de 148 votos, o que manteve o texto aprovado pelas comissões. O texto original, apresentado pelo deputado Alceu Moreira, do MDB do Rio Grande do Sul, tratava apenas da aplicação do Código Florestal nas áreas produtivas dos chamados campos de altitude, ecossistema localizado na região sul. O argumento é que aquelas áreas são exploradas há mais de 200 anos e que os produtores estavam sendo multados pelo IBAMA com base na legislação que protege a Mata Atlântica. Foi o que disse o deputado Alceu Moreira.
6: Não tem nenhum sentido. Aquela terra está desde 1740 antropizada. Ela tem utilização para lavoura, para criação de gado. E agora o nosso produtor está impedido com uma multa produzida pelo IBAMA sem nenhuma necessidade. Se tiver o gado em cima do campo e por acaso nascer uma essência nativa no meio do pasto, eles não permitem mais a utilização do campo, inclusive restringe a criação de gado. É um prejuízo criminoso.
21: O recurso que pedia análise do projeto pelo plenário teve como justificativa alterações feitas no texto original durante análise pela Comissão de Constituição e Justiça da Câmara. O texto final considera a área rural consolidada, portanto passível de regularização, todas as terras ocupadas antes de 22 de julho de 2008 e não restringe a medida aos campos de altitude. Para o deputado Nilton Tato, do PT de São Paulo, um dos autores do recurso, o projeto permite desmatamento em outros biomas.
7: Tinha sido construído um acordo que recuperava o texto original do projeto para usar áreas nos campos de altitude do Rio Grande do Sul, Paraná e Santa Catarina. O projeto foi completamente deturpado, aumentando aí a possibilidade de desmatamento, de uso para o agro, de áreas não florestais na Amazônia, no Cerrado, no Pantanal e na Mata Atlântica.
21: O projeto que obriga os órgãos ambientais a aplicarem o Código Florestal em áreas produtivas de todos os biomas brasileiros, no lugar de legislações específicas, seguiu para análise do Senado. Da Rádio Câmara de Brasília, Antônio Vital.
18: Transportes.
20: Beto Preto, do PSD do Paraná, defende a criação de uma subcomissão para acompanhar o encerramento da concessão da Malha Sul Ferroviária, que atende estados da região sul e se conecta a São Paulo. Ele defende o debate sobre trechos inoperantes e passivos da atual gestão.
19: Beto Preto também pede participação de órgãos de controle e representantes do setor na discussão sobre a nova concessão ferroviária. Ele salienta que o fortalecimento do modal é estratégico para o desenvolvimento logístico e econômico do país.
18: Agricultura.
20: Câmara regulariza áreas ocupadas com a criação de área de proteção ambiental do Jamanchim, no Pará. Saiba o que muda com a repórter Daniele Lessa.
8: O plenário da Câmara dos Deputados aprovou o projeto que reduz a área da Floresta Nacional do Jamanchim e cria a área de proteção ambiental chamada APA do Jamanchim, no município de Novo Progresso, no sudoeste do Pará. O projeto, que foi apresentado pelo deputado Isnaldo Bulhões Júnior, do MDB de Alagoas, estabelece que parte das áreas ocupadas por produtores rurais será retirada da Floresta Nacional e passará a integrar a nova APA, categoria ambiental menos restritiva, que permite ocupação humana e atividades econômicas sob determinadas regras. Ao defender a proposta, o deputado Enderson Pinto, do União do Pará, disse que as pessoas se instalaram no que hoje é a Floresta do Jamanchim porque existiam incentivos governamentais para desenvolver a economia da região.
6: Essas ocupações não aconteceram na clandestinidade, não foram invasões oportunistas, foram ocupações de boa-fé estimuladas por políticas públicas. E o que aconteceu depois? Essas pessoas acordaram de um dia para o outro, dentro de uma unidade de conservação de proteção integral.
8: O relator José Priante, do MDB do Pará, argumentou que o projeto busca enfrentar um conflito histórico na região entre preservação ambiental e ocupação consolidada da terra.
9: Dar um passo na pacificação e no ordenamento legal de uma área de profundo potencial sem avançar um metro na floresta. Nós estamos falando apenas de recategorizar uma área que já está antropizada durante muitos e muitos anos, e muitas décadas.
8: Parlamentares contrários ao projeto afirmaram que a redução da área protegida pode aumentar a pressão sobre a Amazônia e estimular novas ocupações irregulares. A deputada Marina Silva, da Rede de São Paulo, alertou sobre o agravamento dos eventos climáticos extremos, como secas e enchentes.
10: Em relação às unidades de conservação, que elas são cada vez mais necessárias diante dos extremos climáticos, das secas e das cheias, que o tempo todo estão assolando várias unidades da Federação na Amazônia, inclusive o estado do Pará.
8: O texto também autoriza atividades de mineração dentro da Floresta Nacional e da Área de Proteção Ambiental, ponto criticado pelo deputado Tarcísio Mota, do PSOL do Rio de Janeiro, que apresentou destaque para tirar esse trecho da proposta, mas foi rejeitado pelos parlamentares.
11: Porque o que está acontecendo aqui tem nome e sobrenome, é premiação da grilagem, é abertura de um precedente que vai fragilizar o Sistema Nacional de Unidades de Conservação. É mais um atentado contra a possibilidade de que a gente mantenha a floresta em pé.
8: O projeto que altera os limites da Floresta Nacional do Jamanchim e cria a Área de Proteção Ambiental do Jamanchim no Pará, seguiu para análise no Senado. Da Rádio Câmara de Brasília, Daniele Lessa.
18: Educação.
19: Alice Portugal, do PCdoB da Bahia, comemora a aprovação do texto que regulamenta o reajuste anual do piso salarial dos professores da educação básica pública. Ela reitera que a proposta define critérios permanentes e garante maior segurança jurídica.
20: Alice Portugal informa que o novo piso passará para R$ 5.130. A parlamentar pede a aprovação definitiva da medida no Senado e reforça a importância de ampliar os investimentos no Fundeb e na educação pública.
19: Clarissa Tércio, do PP de Pernambuco, critica a condenação de um casal do interior de São Paulo por manter duas filhas em ensino domiciliar. A deputada classificou como absurda a posição da justiça em considerar o homeschooling como abandono intelectual.
20: No entendimento de Clarissa Tércio, o Estado pune os que não se submetem a conteúdos ideológicos. Ela afirma que a sentença fere o direito das famílias de educar seus filhos e pede ao Senado que ratifique o projeto do ensino domiciliar já aprovado na Câmara.
18: Cultura.
19: Câmara reconhece a importância da cultura country para Jaguariúna, cidade do estado de São Paulo. O repórter Antônio Vital tem as informações sobre a homenagem.
12: Em festa

0: Projeto aprovado no plenário da Câmara confere ao município de Jaguariúna, no interior de São Paulo, o título de capital nacional do country. Jaguariúna é uma cidade com pouco mais de 60 mil habitantes, perto de Campinas, conhecida nacionalmente pelo Jaguariúna Rodeio Festival, realizado desde 1989, evento que reúne competições de rodeio, shows musicais e atrações ligadas ao universo sertanejo, o que atrai público de várias regiões do país. O projeto, apresentado pelo deputado Maurício Neves, do PP de São Paulo, justifica o título a partir da tradição da cidade ligada aos rodeios, à música sertaneja e à cultura do interior. De acordo com a justificativa, a cultura country faz parte da identidade da cidade e está presente não apenas nos rodeios, mas também na moda, na gastronomia, no turismo rural e em diferentes atividades econômicas locais. O projeto também destaca o impacto econômico do universo country na região. Durante o período do festival, as atividades movimentam mais de 50 milhões de reais na economia local, com geração de empregos e aumento do turismo. Relatora da proposta, a deputada Simone Marqueto, do PP de São Paulo, argumentou que a cultura country brasileira representa um modo de vida ligado às tradições do interior e ultrapassa o universo dos rodeios. No plenário, o relator foi o deputado Ícaro de Valmir, do Republicanos de Sergipe.
1: A cidade é historicamente ligada à cultura do interior, como forte tradição agrícola e pecuária, sendo o rodeio uma parte intrínseca dessa cultura. Mais do que um evento ou uma data do calendário, a cultura country em Jaguariúna é um modo de vida permanente. O estilo country está presente no cotidiano dos moradores, na moda, na culinária e nos empreendimentos locais. E a cidade amplia o seu potencial turístico com rodeios que valorizam a tradição rural e o estilo sertanejo moderno.
0: O projeto que confere ao município de Jaguariúna, no interior de São Paulo, o título de capital nacional do country, seguiu para análise do Senado.
2: Em festa de rodeio, não dá pra ficar parado.
0: Rádio Câmara de Brasília, com informações de Daniela Lessa, Antônio Vital.
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